0: retrata o que a gente está vendo aqui na arena, o Flamengo extremamente superior. Eu diria, Belk, o Grêmio estava se livrando, estava na vantagem pela bola de Sagu, acaba sofrendo o gol, 1-0 para eles aqui, alemão.
1: Pois é, Dalpisol, 17º que leva o Grêmio na Série A do Brasileiro, 27º no ano, estava a 9 horas e 6 minutos sem ser vazado, o Flamengo adiciona 3 pontos e vai a 30, é o segundo, 4 atrás do Palmeiras, e o Grêmio nesse momento com 17 é o primeiro a abrir a zona de rebaixamento.
2: Daqui a pouquinho o Gesiel confirma pra gente se o gol foi validado. Bom, a arbitragem já deu, bola rolando, tá tudo certo, mas aqui vem o Grêmio, bola com o Balbuena, meteu do lado direito pra Christian Pavão, do lado da grande área, vai pintar cruzamento, não, ele preferiu o drible, trouxe na perna esquerda, meteu o cruzamento no segundo poste, quem é que sobe? Sobe Emerson Royal pra fazer o corte, e aí o zagueirão da equipe do Flamengo espana a bola pra linha de lado. Gol legal, Gesiel, carimba!
3: Gol legal, tinha dúvida no passe do Léo Ortiz ali, mas tava todo mundo legal, inclusive na finalização, parecia que o Pedro atrapalhava o goleiro, mas também tava em posição legal, pode carimbar, Ober.
2: Boa, valeu, isso é Gesiel Elias. Tem o Grêmio novamente com a posse da bola. 25 minutos, etapa final, Flamengo 1-0. Bola dominada pelo Vieira, tocou por dentro. Amuso na tabela com Carlos Vinícius. O juizão não deu a falta. A torcida ficou na bronca de novo, porque o Carlos Vinícius fazia a tabela com Amuso. O Amuso foi pro chão. E a bola acabou sobrando nas mãos do Agostinho Rossi, Israel.
4: É, quem estava na jogada ali era o Gabriel Mack. Pela segunda vez ele tentou fazer um corta-luz. Desta vez deu certo, a bola chegou no Carlos Vinícius, que foi fazer 1-2. Só que no meio da jogada, o Gabriel Mack tomou o tranco, caiu no gramado ali na meia-lua da grande área. O árbitro da Vila Lacerda estava bem perto, a uns 2 metros do lance. Disse que não foi nada e mandou o jogo seguir. 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
2: 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Ô Gesiel, não foi falta, né? Naquele lance do Amuso.
3: Cara, pareceu aqui que foi falta, tá? Mas aí, como é a favor do Flamengo, a detentora não passa replay, né? Não, não dizendo que tem conchavo, mas parece ser estranho o negócio, pareceu ser falta.
5: Ober, opa, só para dar o destaque, eu ia falar antes do gol do Flamengo, mas o Rubro Negro abriu o placar. Tu e o Dalpisol estão certos, ele porque não teve nenhum escanteio pro Grêmio no primeiro tempo, e tu por ter a sensação, porque foi aquele lance que o Davi Lacerda encerrou o jogo.
3: Perfeito, perfeito.
2: É, chegamos quase. Não teve o escanteio, só não foi cobrado. 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Ô, meu querido Israel, quando a bola der uma paradinha, eu vou te pedir o banco do Grêmio, porque eu quero saber se ainda tem motivo para sonhar o tricolor, porque vem o Flamengo. Everton Araújo, boa bola mais atrás. Tentou a jogada Samuel Lino novamente para Everton Araújo. Pode ser agora, porque o jogo vai parar. Tem jogador Flamengo caído. Ô, Israel, quais são as opções do técnico Luiz Castro ainda no banco de reservas?
4: O técnico Luiz Castro, que já realizou 2 trocas na partida, colocou o Caio Paulista no lugar do Pedro Gabriel e depois colocou o Thiaguinho no lugar do Léo Pérez. Ele tem 24, goleiro Thiago Beltrame, e aí ele tem pra zaga Wagner Leonardo, número 13, Kahneman 4, pro meio, pra lateral ele tem o Marcos Rocha, número 14, e pro meio campo ele tem William, número 10, Dodi, número 17, TT, número 21, e pro ataque ele tem 22, Bright White, 77, André Henrique, 99, e namorado, e 21, TT.
2: Boa. Amarelo. Amarelo pra quem?
5: Cartão amarelo para o camisa 9 do Flamengo, Pedro, por reclamação ali, o Varela botou a bola pra fora e o Pedro foi reclamar com o Davi Lacerda, que ele não havia paralisado o jogo anteriormente com a bola em posse do Flamengo, tomou amarelo por reclamação, camisa 9 do Flamengo, portanto, de coração, Óticas Diniz, pra ver você feliz.
6: Daqui a pouquinho eu acho que ele vai mexer e vai desmanchar o 352.
4: Ô, Ber, ô Dal, agora a transmissão pegou, focou bem ali no banco de reservas do Grêmio, o Luiz Castro está numa conversa bem intensa ali com o Vitor Severino, que é o seu auxiliar técnico. Talvez o que o Dal falou agora se comprove, talvez ele vai fazer algumas mudanças, até porque perdeu de 1, perdeu de 10, né?
2: E é por aí, ô Dal, o que que tu farias se fosse o Luiz Castro?
6: Tem que botar um jogador de mais qualidade, de mais experiência. O Willian eu colocaria, o Enamorado eu incluiria, pelo menos esses
5: Enamorado
6: dois.
5: E Bright White chamados aqui do lado do Grêmio.
2: É por aí, ô Serginho, Bright White, William.
7: Eu acho que é por aí. Então, o William tá aqui, ó. O William...

nesse momento adicionando 6 pontos, 3 pontos à sua classificação. Mas o que importa para nós aqui é que o Grêmio é o 17º e abre a zona de rebaixamento.

0: famoso 3-2-5 quase que o Grêmio tem ali com a posse da bola, né? Pelo menos é o que parece.
1: Viu, Roberto?
0: Pera aí, porque vem o Flamengo no toque de calcanhar. Sorte nossa, foi ruim, o Vieira fica com ela, tenta sair jogando com o Caio Paulista. Pode falar, Isra.
2: Não, é que é só uma sensação que eu também notei depois do gol do Flamengo. O Balbuena muito adiantado, mais adiantado até do que os volantes do Grêmio. Vem, Grêmio.
0: E vem com o próprio Balbuena, tocou por dentro para Thiago. Já no campo de ataque ele conduz a jogada, tentou o toque por dentro na roda gigante do gramado. Eric Noriega distribui o jogo do lado esquerdo para Vieira. Vieira chama, Caio Paulista dominou na perna esquerda, campo de ataque na meia esquerda. Bola sobra novamente para Thiaguinho. Thiaguinho gira o corpo, se apresenta bem o Thiaguinho, meteu a bola por dentro. Bola boa pro Gabriel Meck, voltou pra Caio Paulista, rente a linha lateral, meteu, toque por dentro, bola boa para o Bright White, tentou o cruzamento, deu nas pernas do marcador, e a bola sai pela linha de lado lateral para a equipe do Grêmio fazer a cobrança. 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
3: O Grêmio tem muitos erros de fundamento de passe, o número, o percentual de erros de passe é altíssimo, né? Parece que
2: público
3: tem uma
2: e renda.
3: Certa atenção.
2: Vai, Isa. Público e renda aqui na arena, público não pagante, 274 espectadores, público pagante 30.617, público total 30.891 para uma renda de 2.169.784,49.
0: Um pouquinho mais de 30 mil torcedores. É, não deu os 40 que a gente imaginava.
4: Não. Chegou nem perto.
0: Com esse futebol também fica complicado. Veio o Flamengo de novo, tenta o passe por dentro, a bola sobra nas mãos do goleiro Everton. 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Um salve pra galera da Rádio Cultura de Aracaju, Sergipe.
4: Leonardo,
0: essa semana tem jogo lá em Sergipe. Diga, Belqui.
5: A média de ingresso aí, R$ 71,19. 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
0: R$ 71 pra ver esse futebolzinho aí. O time do Pelé era mais barato. Vem a equipe do Flamengo, toque de letra, baita bola pro Varela, tenta invadir a área, corta de qualquer maneira, pro lá bem colocado, Gustavo Martins, depois deu um bico na bola na cara do Varela, coisa linda. E um salve também pra galera da Rádio Fronteira de São Borja, Rio Grande do Sul, emissoras que fazem parte da Rede Grenal de Emissoras. 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Erra mais um passe, o Serginho ficou pistola aqui do meu lado, ô Serginho.
6: Mais um passe errado pelo Gabriel Meck. Também não tá fazendo uma má partida, mas também não tá fazendo uma boa partida, não. Tá fazendo uma partida de médio para baixo.
3: É jovem, né? Precipitação, o Serginho. Erra muito passe, sentiu o jogo.
6: Vocês acham? Claro, claro. Acho que sim.
0: Vem o Flamengo novamente aqui pelo lado direito, tendo o domínio, Gonzalo Plata vai pra cima do marcador. Gonzalo Plata nada, ele já saiu. Quem tá por ali é o Everton Araújo, briga com ela, a bola, Caio Paulista. Caio Paulista levou a melhor, meteu o bico pra frente, a bola sobra novamente pra Luiz Araújo, ficou de frente pra jogada, ele é perigoso na finalização, tentou o toque bem demais, o Balbuena por baixo pra fazer o corte, a bola subiu, sobrou pra Eric Noriega, tenta ligar o contra-ataque, Thiago foi pro lado errado, falta marcada a favor da equipe do Grêmio, para o Grêmio fazer a cobrança. 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
3: O Berher, tem duas situações. Primeiro, a vitória, o Flamengo, o placar é mentiroso, né? O Flamengo poderia ter feito mais. Pro Grêmio é melhor que não tá tomando 3 ou 4 por causa do saldo de gols.
0: E vamos combinar, não sei se é a opinião de vocês também, pelo primeiro tempo, talvez fosse um placar mais elástico, no segundo tempo o Grêmio...
3: É verdade. Mesmo assim, o Flamengo foi melhor, mas não criou tanto quanto no primeiro tempo.
0: O Flamengo teve mais chances claras, né, Sérgio?
3: No primeiro tempo, duas no travessão, né? Primeiro
6: tempo foi um massacre.
0: Boa. Um abraço aqui pro Max Fabiano, Savonov, Lucas Horne, Pinhal Serra, Gabriel 4.20. 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
3: Abraço pro árbitro Bruno Leite.
0: Bruno Leite, é teu amigo aí, Gezé, Bruno Leite? Conhece?
7: Eu sou amigo do Leviatã, aquele que vive no fundo das águas, aquele que vai emergir no último dia junto com o anticristo, mas não sou amigo de algumas pessoas.
0: E aí, Luiz Araújo, cruzamento de perna direita nas mãos do goleiro Everton. O Everton vai sair jogando lá pelo lado direito com o Enamorado, hein? Tem espaço o Enamorado. Acelerou, colocou a terceira marcha, colocou a quarta. Vai avançando pelo lado direito, marcação. Trouxe por dentro, é rapidinho, é ligeirinho, é rapidinho o relâmpago Marquinhos. Ele acabou errando o passe. E o juiz não deu nada, achou que era falta. E a bola sobra dominada com Pedro. Domina Pedro no campo de ataque, faz a parede, toca lá do lado esquerdo e derrubaram o Pedro. Ficou reclamando de um toque ali do Noriega. O juiz vai dar falta? É, deu falta. Renan Ferreira, falta para a equipe do Flamengo.
1: É, tranco nas costas. O Gustavo Martins, depois que o Pedro deu o passe, deu um tranco nas costas ali. Não sei se o ombro do Gustavo Martins não acertou a nuca do Pedro ali, que caiu no chão, tá com a mão na parte de trás da cabeça ali. O Pedro ficou reclamando e o Davi Lacerda anotou a falta para a equipe do Flamengo.
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5: Outro jogo em andamento, informa a Rádio Grenal, Vasco da Gama 1, Thiago Mendes marcou, Atlético Paranaense 0, o Grêmio abre a zona de rebaixamento, finais da B, Náutico 4, América Mineiro 0, Avaí 0, Fortaleza 0, jogam Novo Horizontino 1, Botafogo Paulista 0, na informação Priori Máquinas, os preços seguem especiais da Priori, a sua necessidade é a nossa prioridade, ligue 3061-2221, Priori 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
0: 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Vem o Flamengo, daqui a pouco tem troca no Flamengo, inclusive também duas trocas aí no time do Léo Jardim. Um deles é só o Bruno Henrique.
1: Bruno Henrique e De La Cruz.
0: O terceiro time do Flamengo é Kentucky, né? Que troço espetacular. Bom, parabéns pro Flamengo, né? A gente aqui só fica literalmente chupando o dedo olhando os caras jogar. É o que o Grêmio tá fazendo. Bola com o Léo Pereira, distribui a bola lá do lado esquerdo para o jogador que estava por lá colocado. O Jorginho meteu por dentro. Boa bola novamente, fica rondando o ataque. A equipe do Flamengo vai conduzindo, 39 de etapa final. Flamengo dito o ritmo do jogo. Bola com o Everton Araújo, mais atrás novamente para Léo Pereira. No campo de defesa, ele distribui para Léo Ortiz. 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Vem o Flamengo, baita jogada individual, pintou cruzamento no segundo poste, Pedro dominou no peito, vem na marcação, pediram pênalti, juiz mandou o jogo seguir, porque pareceu um toque de mão. Ô Renan, foi pertinho aí de ti, foi pênalti ou não foi?
1: Confesso que eu não consegui ver, porque tinha muitos jogadores na frente, mas o Pedro, depois que caiu no chão, reclamou muito de um toque de mão, acredito que do Bright White ali dentro da área. O Flamengo reclamou, mas já voltou a jogar.
0: Daqui a pouquinho o Gesiel traz pra gente a informação se teve realmente o toque de mão ou não, se foi pênalti ou não, porque o Flamengo vem para o campo de ataque, lá pelo lado esquerdo, Everton Araújo, pode ser agora. Ô Gesiel, não sei se conseguiste ver aí o lance com mais precisão, foi pênalti ou não foi?
7: Por enquanto, sem replay, me pareceu o ombro do Bright White. Pareceu o ombro.
0: Perfeito. Este é Gesiel Elias. Vem o Flamengo de novo no campo de ataque. Lá pelo lado esquerdo, a bola chegou no Luiz Araújo. A bola deu uma escapulida. Vem o Thiaguinho, dá uma mordiscada. A bola sobrou novamente com o Luiz Araújo, que trabalha aqui do lado direito. 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Um abraço para a galera da Rádio Cidade de Campo Herê, Santa Catarina. Vem o Flamengo. Ih, rapaz, quase o Caio Paulista meteu contra o gol aí, Renan.
1: Era o Gustavo Martins. A bola cruzada pelo Emerson Royal, forte, buscando o camisa 9 Pedro. No meio do caminho, o Gustavo Martins espanou para a linha de fundo. Ela passou por cima da trave do Everton. É escanteio para o Flamengo, que vai trocar. Sai o 15. Camisa número 15 do Flamengo, Carrascal, para a entrada do 18, Nico De La Cruz. E eu já vou confirmar a segunda alteração. Quem vai entrar é o 27, Bruno Henrique. Ainda não subiu a segunda placa.
0: Tranquilo, daqui a pouquinho confirma pra gente. Vai entrar então Bruno Henrique com a 27 e Nico De La Cruz com a 16. Trocas então na equipe do Flamengo. Confirma pra gente a troca aí, meu querido.
5: Intervalo.
1: Saiu Carrascal e saiu Pedro para a entrada de Bruno Henrique e De La Cruz.
0: Perfeito. Tem escanteio aqui do Flamengo. Intervalo aonde, Belquinho?
5: Em São Januário, Vasco da Gama 1, Atlético Paranaense 0 na Série C. Terminou Barra 0, Caxias 0. E o Ipiranga vai tomando 3-0 do Brusque. 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
0: 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Vem o Flamengo, desce com perigo. Pelo lado esquerdo vai pintar cruzamento. Bruno Henrique, fechadinho, Luiz Araújo perdeu. Para sorte do Grêmio, a bola bateu na canela do Luiz Araújo, a bola subiu e acabou indo pela linha de fundo. É só tiro de meta pro Everton cobrar, Renan.
1: É um cruzamento perigoso do Bruno Henrique, e olha que sorte deu o Vieri. Ele tirou o pé na dividida ali com o Luiz Araújo, ele deu de canela, a bola subiu, é só tiro de meta que vai cobrar o goleiro Everton, e eu vou me deslocando para a zona mista, tá bem, Romero?
0: Tranquilo, meu querido Renan. Então agora lances do campo todos com o Israel Melo. Um salve aqui pro Max Fabiano, que pediu um abraço pra mamãe dele, só não deixou o nome, mas um abraço aí pra mamãe do Max Fabiano 5317. Faltando aí 3 minutos mais os acréscimos, dá o pessoal, dá ainda pro Grêmio, porque até agora não deu, né?
3: Tá, o Flamengo continua sendo superior, isso não inviabiliza gol do Grêmio, né?
0: E vem de novo o Bruno Henrique, meteu o cruzamento, tira de lá, caiu o Paulista, o rebote do Flamengo, tentou o golpe, o Everton Araújo tira de qualquer maneira, a zaga só dá Flamengo, e as trocas no Grêmio, Serginho, ó, não deram certo, né?
6: Não, realmente não deram certo. Olha, só um milagre pro Grêmio conseguir empatar essa partida. Seria uma injustiça, não, porque injustiça só é injustiça quando um gol for irregular ou alguma coisa, mas só um milagre pro Grêmio fazer, conseguir um pontinho.
3: Serginho tem razão, o Grêmio não faz por merecer, o problema é esse, não se vive só do que se merece, às vezes vem alguma coisa que é no colo, um erro de alguém do Flamengo facilitando a falha do goleiro,
0: tipo do Noriega no primeiro tempo.
3: É, mas caso contrário,
0: Boa, vem o Grêmio com o Thiago, quem sabe, hein? Vamos chegando a 43:50. Gisele, quantos tu quer de acréscimo?
7: 6 de acréscimo no segundo tempo, CMPC, viva o natural.
0: Perfeito, daqui a pouquinho sobe a placa, bola com o Thiago, na meiuca do tricolor, abre os braços aqui do outro lado, Caio Paulista, bola pra ele, tem espaço Caio Paulista, eu acredito, eu tô contigo, meu tricolor, vamos pra cima, Grêmio, bola com o Vieira, quem sabe na imortalidade, na força, na raça, tudo bem que os caras têm mais dinheiro, mas a gente tem que mostrar mais garra, não foi assim até agora, mas quem sabe nesses últimos minutos, bola com o Balbuena no costado da zaga, ele toca mais atrás pra Vieira, tudo isso no campo de defesa, ele recua até o goleiro Everton, Banrio aí, 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Dá o pisol?
3: O Grêmio hoje é o seguinte, no jogo de hoje, é o cara desdentado, chegou de bicicleta no bailão. Tu acha que ele tem chance? Não, né? Dificilmente.
6: Zero, chance zero.
0: Tu tem todos os dentes, né, Sérgio?
6: Eu tenho todos os dentes, ainda.
3: Aí chega de bicicleta.
6: Vou de bicicleta, isso é verdade.
0: Vem o Flamengo, que não tem bicicleta. Cadê o Flamengo? Tem um jato. Recupera, não, recupera sim o enamorado. Recupera o Grêmio, na velocidade. Subiu a placa, Israel Melo, quanto de acréscimo?
2: Mais 5, vamos a 55 de acréscimo no segundo tempo.
0: Vem a equipe do Flamengo, lançamento aqui do outro lado, tira de cabeça Caio Paulista, a bola sobra para Gabriel Meck, bota na frente, vamos para cima Grêmio com o Gabriel Meck, eu tô contigo, vai para cima, marcado por 2, a bola sobra para Caio Paulista, ainda no costado da zaga aqui pelo lado esquerdo do campo de defesa, ele traz no corredor central para Thiago, ele gira o jogo, vai girar o jogo para o Balbuena, que dominou na perna esquerda e de perna direita distribui para Gustavo Martins mais atrás para Balbuena novamente, e fica trocando passes com o goleiro Everton, pintou, reforma 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Tem vaias aí, Israel?
2: Tem vaias pro Grêmio, porque o torcedor não interessa se o Flamengo tá com 70% de posse de bola, se o Grêmio tá perdendo, ele quer que o Grêmio venha pra cima como agora.
0: Como agora, com o enamorado na ponta direita, vai pra cima do marcador, que é o Varela, tentou o cruzamento, deu na testa do Varela, voltou pra ele, enamorado, pintou o cruzamento, afasta a zaga da equipe do Flamengo, voltou pro enamorado, quem sabe agora, cruzamento na marca da Cal, tira de cabeça, bem colocado o Léo Ortiz, o rebote é tricolor, era tricolor, que deu de graça lá o Eric Noriega, a bola sobra dominada ali no corredor central com o Nico De La Cruz, vai pra cima na perna esquerda, meteu, baita lançamento pro Bruno Henrique, tá pintando o segundo gol, dominou, invadiu a área, Bruno Henrique bateu, de um chute terrível nas mãos do goleiro Everton, tentou dar uma encobertinha, não conseguiu. E a bola sobra para a equipe do Grêmio, vem na velocidade no corredor central, a bola chega lá do lado direito para Enamorado novamente, ele que tem feito tudo praticamente nesse segundo tempo desde que entrou, todas as jogadas passam por ele, pelo Thiago, a bola volta mais atrás para Balbuena, e aí contemporiza, perde tempo, a equipe do Grêmio não tem velocidade. 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Vem o Grêmio com Caio Paulista, meteu o cruzamento, deu, opa, opa, opa, essa bola pegou na mão do jogador da equipe do Flamengo, a torcida toda fica incendiada. Daqui a pouquinho o Gesiel traz pra gente se foi pênalti ou não, porque vem o Flamengo na velocidade 2-1, Bruno Henrique por dentro, boa, a bola dominou na perna direita, vai pra dentro da grande área, bateu pra fora, pênalti, Gesiel,
7: pênalti, pênalti, pegou na mão e ficou de posse do jogador do Flamengo, pênalti.
0: Juiz mandou dar uma segurada, tem VAR, é bom lembrar, segundo Gesiel, Elias, é pênalti. Davi Oliveira Lacerda mandou segurar, vai ouvir o VAR, mandou cobrar o árbitro, e foi tudo
9: revisado. Aí tanto sacanagem.
0: É, CMPC, viva o natural, daqui a pouquinho tem a eleição do craque Raiz CMPC.
7: Ô, Berreiro.
0: Opa.
7: Eu tô sem replay aqui, tá? Eu vi só o primeiro lance. Apareceu muito mão do jogador do Flamengo.
0: Apareceu também, tô contigo. Enamorado, cruzamento. Afasta de qualquer maneira, Léo Pereira. Ela sai pela linha de lado lateral para a equipe do Grêmio. Tem pressão nos minutos finais. 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Vem o Grêmio lá pelo lado direito. Cruzamento para dentro da grande área. Tá buscando pro lado de bicicleta o jogador do Grêmio. É, não, acertou de cabeça de bicicleta. Não vai, né, meu filho? A bola sobra para domínio do Nico Dela Cruz aqui pelo lado esquerdo. Lado direito de ataque da equipe do Flamengo, a bola sobra com o Luiz Araújo, conduz na perna esquerda, toca por dentro, a bola chega para onde está colocado o jogador da equipe do Flamengo, e agora tem replay aí já, Gesiel?
7: Não, a Rede Fla de comunicação ainda não mandou.
0: Tá bom, valeu. 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Vem o Flamengo pelo lado direito. Boa bola por dentro. Pintou por ali a jogada com o jogador que é o Nico Dela Cruz, meteu para Luiz Araújo, dominou na perna esquerda, recua mais atrás onde está colocado por ali o zagueirão da equipe do Flamengo. Tem uns gritos de torcedor aí, Israel, consegue identificar o que está sendo gritado?
10: O torcedor aí está cantando os hinos de guerra do Grêmio aqui, as canções da torcida organizada, mas está muito, pegando muito no pé do técnico Luiz Castro, porque eles falaram que quando o Grêmio começou a tocar a bola agora no final do jogo, teve torcedor que gritou assim, ó, era para ter feito isso desde o início do jogo, não ficar só dando balão.
0: O torcedor do Grêmio está coberto de razão na afirmação. Tá aí a opinião do Flávio Dalpizol, bola dominada com o Gabriel Mec no campo de ataque, recua mais atrás, a bola chega para o... Minha nossa senhora, ficaram pedindo toque de mão, o juiz deu, agora deu, falta para a equipe do Grêmio fazer a cobrança. Bom, dá para começar a votação do craque Raiz, Flávio Dalpizol primeiro. Pra ti, quem é o craque Raiz MPC?
3: O goleiro Everton, se não fosse ele, o estrago seria maior.
0: Perfeito, Serginho Schiller, teu craque Raiz?
4: Acompanho o Dalpizol, exatamente.
0: Perfeito, dois votos para o Everton. Vamos então, não sei se o Renan tá me ouvindo.

Os jogadores se cumprimentam aqui no gramado. O Grêmio perde por 1-0 pro Flamengo. E aproveitando, meu craque também é o Everton, goleiro do Grêmio. Se não fosse ele...

0: prioridade. Tem ainda alguns gritos dos torcedores do Flamengo, imagino eu, torcendo, parabenizando.
1: Bastante, Roberto.
0: Boa, valeu. Ah, quase.

0: quase totalidade do... Eu estou me deslocando agora para a sala de coletivas, Roberto.
1: Perfeito, Israel Melo.

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1: Foi quatro, olha aí, já chegamos na segunda-feira gelada, geladinha. Ó, estamos com 11 graus agora e a tendência é baixar mais a temperatura. Teremos uma semana fria, aliás, na primeira metade dessa semana será bem fria mesmo, né? A gente tá com 11 graus agora e vai chegar aí talvez a mínima de 5 a 8, mas é de 5? É por aí, né? Então, já estamos aí vivendo a segunda, a segundona, depois do final de semana que tivemos aí, maravilhoso, né? Abençoado por Deus, né? Tivemos um sábado bom, um domingo maravilhoso pro Dia das Mães, e agora a segunda-feira vai ser bem geladinha, né? Olha, hoje 11 de maio, dia do quê? Dia do campo, dia da cavalaria, dia da cozinheira, e... Parabéns, né? Parabéns pra você que hoje tá de aniversário. Tá na luta aí, guerreiro. Guerreira, tá no plantão? Tamo junto, vamos lá. Codo Jones e Codo Jonas, sabe que a madrugada é pros guerreiros. E a gente tá aí junto com você já. Mais uma semana pra gente vencer, né? Com a graça de Deus aí, já estamos aqui na tua madrugada. 11 graus por enquanto a temperatura. Daqui a pouco a gente confere a previsão pra confirmar essa... Esse frio todo, né? Se realmente vai ser isso, a gente vai dar uma olhadinha também nas loterias que tivemos no final de semana, se alguém levou o prêmio acumulado da Mega, da Quina. 1 e 6.

0: 17, é madrugada aqui.
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0: Já vivendo com você a segunda-feira, 11 de maio. Tá tudo bem no plantão? Tudo certo? E você, hein? Ah, não acredito, perdeu o sono. Agora tá bom com esse friozinho todo, né? Ah, se bem tem gente que aproveita o friozinho, né? Ah, saboreia um bom vinho, pertinho da lareira, né? É por aí. Ó, 11 graus é a previsão que nós vamos ter um. Essa primeira semana vai ser, primeira metade da semana vai ser fria, né? Com mínimas de até menos 6. É, menos 6, é por aí. Chega a fase mais intensa da onda de frio. O estado aqui, o Rio Grande do Sul, vai enfrentar então a fase mais intensa da onda de frio entre segunda-feira e quarta-feira, hein? Então, as madrugadas serão bem geladas. A previsão dessas madrugadas congelantes, geada e termômetros abaixo de zero em diversas cidades gaúchas. Então se prepare, né? É, dessa madrugada de segunda até quarta-feira vai ser gelada. Essa massa de ar polar ingressou no estado na sexta-feira e ela ganhou força, né? Reforçou no domingo e com temperaturas muito abaixo da média para a época. E vai fazer com que as temperaturas realmente despenquem, né? Aqui para nós, a mínima, né? Porto Alegre, região metropolitana, as mínimas podem ficar aí de 5 a 8 graus, tá? De 5 a 8 graus pode ser as mínimas aqui para Porto Alegre e região metropolitana. Nós estamos aí, por enquanto, com 11 graus agora. Qual é a temperatura aí, guerreiro ou guerreira, aí no plantão da madrugada na tua região, hein? 1h19. A gente vai conferir aí quem também já manda recado. A nossa amiga Bete Madeira. Oi, Bete. Tudo bem com você, Bete? Tá tudo certo? Tô ligada sempre. Quero uma música com Zezé e Luciano. É, Sonho de Amor. Boa, vamos preparar aí daqui a pouco, tá? Deixa eu dar uma olhadinha aí, nós tivemos no final de semana sorteio das loterias, né? E estava acumulada a Mega Sena. E pelo que eu estou vendo, continua acumulada, não teve ninguém que fizesse os 6 acertos e ela está valendo para o próximo sorteio 52 milhões de reais. Não houve ninguém que fizesse então 6 acertos, Mega Sena continua acumulada. Mas se você apostou, né, sempre é bom conferir, porque tem gente que chega pertinho, faz 5 acertos. Ó, quem fez 5 acertos leva R$ 59.801,78. É, R$ 59.881,78. Ó, começar a semana com quase 60 mil no bolso não é pra qualquer um, não, né? Então, vamos conferir, mas ninguém fez a cena, então tá acumulado aí em 52 milhões de reais. E as dezenas foram essas aqui, ó. 25, 42, 45, 48, 50 e 60. Essas foram as dezenas da Mega Sena. Outra que também estou vendo que não teve ganhador foi a Quina. E essa grana é para hoje, hein? A Quina está acumulada em 16 milhões de reais para hoje. Então, se liga aí, daqui a pouco vou ver aqui quais foram as dezenas, tá? Muito 20, com a madrugada e aqui na Caiçara, ô guerreiro, guerreira, vamos lá, hein?

0: 5 para as 2, madrugada, aqui na Caiçara.
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1: 22 aí pras duas. Como é que tá tua madrugada aí? Me conta, hein? Tá tudo certo aí? E o sono, hein? Porque se estendeu um pouquinho mais, é. E como é que tá o plantão, meu amigo porteiro? Alô, porteiro, meu amigo vigilante. Não é fácil, né, guerreiro vigilante? Tá aí, né? Mas em que apê mais ligadinho na Caiçara. A gente vai por aqui acompanhando você. Olha, 11 graus ainda é a temperatura, mas pode chegar a mínima de 5 a 8 aqui, Porto Alegre, região metropolitana. Agora falando pra você que apostou na quina no final de semana, né? Falei que acumulou e a grana é pra hoje, né? 16 milhões de reais. As dezenas que tivemos aí no sorteio, é bom você conferir, mesmo que não tenha tido ganhador, né? E acumulou, mas teve gente que chegou perto ali, fez a quadra, vai levar 10.850 reais com 51 centavos, né? Dá uma, ó. Começar a semana com 10 mil aí no bolso, tá bom, né? Agora, tá acumulado pra hoje 16 milhões de reais. E as dezenas foram essas aqui, ó. 01, 24, 29, 57 e 61. Essas foram as dezenas da quina. Acumulada, hein? Vale a pena você investir nessa aí, são 16 milhões de reais, né? Agora, 21 faltando para as duas, vamos ver quem está por aqui, mandando um recado pelo nosso WhatsApp, 999-87-8101. Bom dia, Paulo Fante, aqui em Uruguaiana, 5 graus agora. Rapaz, tá friozinho, isso é 5 graus, sensação deve ser de menos, né? Meu, desejo a você e toda a família Caiçara uma ótima semana, que assim seja, meu amigo, para você também, é o César lá de Uruguaiana. Diz que lá está 5 graus agora, quer dizer, deve ser, a sensação é de menos ainda, né? Bom dia, minha amiga.
2: Bom dia, Paulo.
1: Tudo bem?
2: Obrigado pela companhia, meu anjo amado.
1: Agradeço.
2: Amo sempre, sempre o teu programa.
1: Obrigado.
2: Paulo, se possível rodar para mim a música É Por Você Que Canto, com Leandro e Leonardo.
1: Certo.
2: Uma ótima semana para você.
1: Obrigado.
2: Que Deus te abençoe sempre, meu amor.
1: Obrigado.
2: Paulo, aqui em Gravataí está 11 graus de temperatura. Tá bom, meu anjo?
1: Tá
2: Beijo.
1: Certo.
2: Te cuida.
1: Valeu, obrigado, Neymar. Para você também uma boa semana. Bom dia, Paulo Fante. Estamos aí firmes e fortes para encarar mais uma semaninha. Não flochamos, né? Nem que a temperatura chegue a zero grau. É jamais, né? Não podemos se entregar. Ah, por aqui, no momento, 4 graus aí, rapaz. Aí tá frio mesmo, hein? 4 graus aí, Flores da Cunha. Mas vai baixar ainda mais. Eita, rapaz. Aí sim, né? Mas é isso aí. Não flochamos, né? Não se entregamos. É o Sérgio Catafesta, nosso amigo padeiro, guerreiro aí, já lá de Flores da Cunha. Tá frio lá, hein? 4 graus agora. Minha amiga Lu do Bonfim, como é que você está? Tudo bem, Lu? Pra você uma boa semana, obrigado pelo carinho, pela sintonia e vamos aqui, né? Seguindo!

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0: aqui na Caiçara, 12:04.
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1: 12h07, madrugada e fria. Segunda-feira, 11 de maio, mas essa semana, essa primeira metade dessa semana ainda vai ser bem frio. É segunda a quarta, né? Temperaturas baixíssimas. O LP vira alvo de embate político nas redes sociais após suspensão da Anvisa. E Bolsa Família de R$ 900. Vê, ó. Bolsa Família de R$ 900, será isso mesmo? Olha aí, rapaz. E tá vindo aqui, né? Após rumores de uma crise do Vini Júnior. Vini Júnior se declara para Virgínia Fonseca no Dia das Mães. Houve um boato aí, um rumor que ele não estaria se entendendo muito bem, né? Mas, pelo que a gente vê, eles estão tudo bem, né? Se fez uma declaração enorme para Regina Fonseca, o Vini Júnior. E Dua Lipa processa Samsung por uso indevido de imagem em caixas de televisão. Tá aí, uma das manchetes aí dos famosos, né? Olha, 2h08 aqui na Caiçara, quer saber quem mais está por aqui? Bom dia, temperatura em Pelotas, agora 8 graus, rapaz. Tá frio aí, rapaz. Sensação de 5,6. É o nosso amigo Marcelo aí que mandou, né? Diz que lá tá 8 graus em Pelotas, sensação de 5. Bete Maria diz que tá 9 graus. 9 graus em Alvorada, é isso? Tá frio aí, hein? Aqui a gente tá continuando em 11, né? Quem mais que? Bombando pelo WhatsApp, 999-87-8101.

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0: na Caiçara, 12h30.
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0: É, estamos aí já vivendo a segunda-feira, 11 de maio, madrugada fria. Estamos aí ainda, né? Não, estamos com 10 graus a temperatura. A tendência é baixar um pouquinho mais, né? Então, essa primeira metade dessa semana vai ser fria, de segunda a quarta, hein? Olha, a Polícia Federal investiga a compra de apartamento triplex no valor de 22 milhões de reais pelo senador Ciro Nogueira. E o ministro Alexandre de Moraes rejeita aplicar a lei de dosimetria para Débora do Batom e outros 23 presos. Trump afirma que os Estados Unidos precisam de apenas 2 semanas para finalizar a guerra no Irã. São algumas das manchetes que a gente já confere aqui. 29 para as 3 na Caiçara.
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1: Aqui, 26 aí pras 3, né, Caiçara? Como é que tá a tua madrugada aí? É, como é que tá aí o plantão, meu amigo guerreiro? A turma da rodagem que estão aí amassando o tapetão nessa madrugada, né, enfrentando esse friozinho aí, a gente tá junto aqui, levando na carona o som da Rádio Caiçara. Minha amiga Salete, tudo bem com você, Salete? Salete tá gripada, né? Melhoras pra você. Aliás, falando em gripado aí, né? Porque esse frio agora, essa temperatura baixa, tem que se vacinar, né, gente? Não deixe de se vacinar aí contra a gripe, tá? Quem mais tá mandando recado aqui? Oi.
2: Bom dia, Paulo, bom dia.
1: Bom dia.
2: Tudo bom?
1: Tudo bem.
2: Aqui. Paulo, eu
1: obrigado.
2: Escuto o programa todo dia.
1: É mesmo,
2: ó. Pelas 12 horas da noite, na madrugada já, né?
1: Sim.
2: 12 horas e vou até a 1h30 da tarde com a Caiçara. Aí depois eu vou pra televisão. Ô, Paulo, meu nome da música é Chapeludo. Eu gosto muito dessa música.
1: Chapeludo.
2: Do Rio Negro Solimões. E tem outra que eu gosto deles. Também tem eles, falam em chapéu. Só
1: tá
2: não
1: bom.
2: Sei o nome da música. Roda as duas pra mim, tá?
1: Deixa peludo, vamos ver.
2: Petrópolis, um abraço.
1: Valeu, grande abraço e obrigado pela companhia, como sempre aí, né? Nos acompanhando aqui.

0: 13 para as 2, madrugada.
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0: Tô aqui, já vivendo com você a segunda-feira, geladinha, ô madrugada, hein? E aí, guerreiro, como é que tá? Tá tudo certo aí, meu amigo porteiro? Ah, rapaz, prepara aquele cafezinho, aquele chimarrão. E aí, vigilante, vamos nessa, hein? Cap total, mas aqui, né? Firme e forte aí, ligadinha na Caiçara. Turma da rodagem também tá por aí, mandando recado aqui até. Deixa eu ver quem é que tá aqui, mandando aquele recado já pra nós aqui. Que pessoal que já tá aí amassando o tapetão nessa madrugada.
2: Paulo Fante, que é o Márcio, motorista da rodagem. Tá em busca aí de Celso Ramos, Santa Catarina. Levando pão na madrugada aí pro pessoal do litoral.
0: Maravilha.
2: Amassando o tapetão aí.
0: Certo. Valeu, meu amigo Márcio, grande. Tá aí o guerreiro, né? Tá na estrada, ligadinho na Caiçara. E você, hein? Nesse plantão da madrugada. Como é que tá a temperatura aí na tua região? Aqui a gente tá aqui em 10 agora.
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0: 23, madrugada aqui na Caiçara. Temperatura, continuamos aí com 10 graus.
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1: 3h26, é a madrugada da segunda-feira, já no 11 de maio. Sabe que hoje é dia do campo, né? Dia da cavalaria, dia da cozinheira. E parabéns também pra ti, tá, né? Tá acordado aí, ô guerreiro, guerreira. Tá no plantão, né? Parabéns aí pelo dia de hoje, 11 de maio. Continuamos então aí com 10 graus, a máxima hoje não vai se levar muito, hein? Vai chegar em 17 graus, é a máxima para hoje, durante o dia dessa segunda-feira. Olha quem manda recado por aqui, tá ligadinha. Bom dia, Fante. Aqui é, em Balneário Pinhal, 11 graus. Um abraço, é a Lourdes, né, que mandou. Está 11 graus lá no Balneário Pinhal. Quem mais aqui? Boa noite. Aqui é o Zeno e o colega Kennedy, indo para Montevidéu nesse momento, 9 graus aqui no Chuí. E se for possível, uma música com o Amado Batista para nós aí desejar. Agradeço. Ô, rapaz, eu que agradeço, né? A companhia, a sintonia de vocês aí, Zeno e Kennedy, indo para Montevidéu, e diz que lá tá 9 graus ali no Chuí. Quem, ali, né? Olha só. Quem é o nosso amigo? Ô, Mário Padeiro já tá aí, né? Os guerreiros Padeiros, né? Jorge já tá a caminho do trabalho.
2: Bom dia, Paulo Fantinho, o Mário Padeiro,
1: bom
2: cara.
1: Dia.
2: Saindo de casa agora para trabalhar.
1: Ah, tá.
2: Começa mais uma semana, que seja abençoada para todos nós antes.
1: Que seja aí, assim.
2: 6 graus e meio, 3h23 da manhã. Aí mandar um abraço a toda a família Caiçara, um abraço ao amigo Ronaldo State, o Vai da Bocharia, o Zeca do Guaju, a porteira Joyce, o Alex Confeiteiro, seu companheiro Júlio, o Júnior Alemão, o Eduardo Caminhoneiro, sua família, e o Danilo Canoa, sua família Fante. Vamos que vamos, segunda-feira. Seja uma segunda-feira abençoada a todas nós.
1: Vai ser.
2: E vamos que vamos. Curta a vida, porque a vida é curta. Abraço, Fante.
1: Valeu, Mário Padeiro. Estamos aí. É nós na madruga, 13h28.

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2: 4 e 3, bom dia. É madrugada aqui na Caiçara.
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1: Um bom dia.
2: Um bom dia pra isso, né? É pra acordar, meu Deus. Olha aí, são 4:07, né? Ô, turminha, vamos lá, né? Deixa aí, não deixa o frio derrubar você, né? Vamos acordar agora porque chegou o momento. É segunda-feira, mais uma semana pra você começar com o pé direito. E olha lá, coragem, né? Vamos lá, vamos encarar a segunda-feira? Já estamos aí no 11, então 11º dia do mês de maio. A coisa tá andando, hein? Hoje é dia do campo, dia da cavalaria, também dia da cozinheira. Ah, dia da cozinheira, é, olha aí, viu só? Parabéns pra você também, né? Tá, sim, tá de aniversário, então já me diz aí, já manda aquele nomezinho que eu quero dar um abraço em você, desejar que emanar boas energias pro teu dia, né? Então tá de aniversário, manda aí o nomezinho, mas já vai com o nosso carinho. 4:07, a temperatura, estamos aí com 10 graus ainda, mas a sensação deve ser um pouquinho de menos, mas você já pode me dizer como está amanhecendo a sua segunda-feira aí, qual é a temperatura agora na tua região? Bom, eu posso dizer que pela previsão do tempo, nós teremos essa, a primeira metade da semana, de hoje à quarta-feira, vai ser bem frio às madrugadas, então já se prepare, ó, podendo chegar a mínima de 5 a 8 graus aí, aqui em Porto Alegre e região metropolitana. Essa é a previsão, né? Pelo menos é o que eu tenho para hoje. E também, por enquanto, estamos com 10. A máxima não vai subir muito, vai ser 17 graus a máxima aqui em Porto Alegre. Mas isso não impede você, né? Gaúcho que é gaúcho, já prepara o mate. É o sabor da erva, o mate chimango, né? Então, mate você sabe. Chimarrão na caiçara. Para celebrar esse momento, como eu sempre digo, né? O gaúcho já acorda aí preparando aquele mate para celebrar o dia, dando boas-vindas a um novo dia com um bom chimarrão. E para isso tem que ter uma erva boa. E essa erva, você sabe, tem nome, né? Erva mate chimango. Então a gente vai chimanguear aqui para começar bem a segunda-feira. Agora é 4:09. Daqui a pouco teremos os presságios, né? O que vai acontecer hoje para você do signo de Áries, Touro e Gêmeos?

0: Olha, desassossegos aí, né? 4h13, bom dia.
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0: Olha o galo aí, 4h13, nem frio. Galo esse galo, né? E assim você tem que ser, o galo aí amanhecendo, né? Olha, 4h13, deixa eu ver aqui o que que os astros estão dizendo que vai acontecer na sua segunda-feira, hein? Essa é a previsão astrológica aqui. Então, eu vou falar pra você, Áries, que hoje vai ser um dia variável. No trabalho você estará com espírito de liderança, mas muito cuidado para não passar dos limites e se indispor com colegas ou familiares. Então, muita calma aí, muito cuidado, tá? Já no amor, está instável, tem uma certa instabilidade aí. E está regular a saúde. Número 119, a cor é amarelo, Áries. Oi, Touro, vai ser razoável a tua segunda-feira. No trabalho, faça uma avaliação de seus atos e veja como é preciso agir com paciência. Já no amor, o romance pede mais carinho. Todo ano não deixa a desejar no amor aí, hein? Por falta de carinho. Na saúde é bom você evitar a cafeína. Número 13 e a cor é azul. Gêmeos, vai ser um dia variável. No trabalho, Gêmeos, cuidado com a afobação e situações mal pensadas, pois corre o risco de cometer erros. Olha aí, muito cuidado. Já no amor, tendência a aventuras. Ó, Gêmeos, aventuras, é. Saúde está instável, e o número é 175 e a cor é amarelo, Gêmeos. 4h15, deixa eu ver quem está por aqui. Já mandando recado, olha quem tá de aniversário, a nossa amiga Antônia. Antônia, hoje tá de aniversário. Antônia, deixa eu dar um abraço pra você. Antônia, um abraço. Nosso amigo ouvinte já faz um bom tempo, né? Alguns anos ouvindo aqui a programação da Rádio Caiçara. Antônia, um abraço. Eu sei que você já deve estar se preparando para ir para o trabalho, então receba o nosso carinho, as boas energias, que o dia seja de bons acontecimentos, de boas notícias, que receba os carinhos merecidos pelo teu dia, né? Parabéns, Antônia. Muito bem, vamos saber quem mais está por aqui, mandando recado também pelo WhatsApp, 999-87-8101.
2: Bom dia, Paulo. Tá frio, rapaz,
0: Tá friozinho.
2: Já temos tomando aquele chimarrão da Araxi.
0: Aquecer, né?
2: Uma ótima segunda aí pra todo mundo, dominado por Deus, Nossa Senhora. Um dia de trabalho, vamos à luta, né, vai?
0: Vamos lá, mais um dia aí.
2: Hoje levanta bem a cena, tomar o chimarrão pra...
0: Com certeza. É isso aí.
2: Ótima semana pra todo mundo aí, um abraço aí, um bom dia. Tamanho do Rio Grande, pra todo o pessoal da Rádio Caiçara aí.
0: Maravilha.
2: Deus da Vila Farapos, vamos que vamos, Paulo.
0: Bora lá, Luiz, vive essa segunda-feira, agora 4h16. Quem mais está por aqui? Deixa ver, mais um recadinho aqui. Bom dia, Paulo. Bom programa, ótima segunda-feira e um excelente começo de semana para todos nós. É o Cabral. É isso aí, Cabral. É que assim seja, né, Cabral? Que venha uma semana maravilhosa aí pra gente. Agora 4h16.

0: 4h20, bom dia.
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0: Bom dia, bom dia. Vamos acordar aí, como é que tá aí amanhecendo o dia? A tua segunda-feira, hein? Ó, vamos encarar, né? A segundinha-feira aí, geladinha, mas já tava na previsão isso, né? Olha, 11 de maio, hoje é dia da cavalaria, vamos chamar cavalaria aí. Também dia da cozinheira, também dia do campo. E parabéns aí pra quem hoje tá de aniversário. Olha, a dupla Grenal entrou em campo no final de semana. Nós tivemos o quê? O Grêmio, né? O Grêmio perdeu, né? Por 1-0 para o Flamengo, né? É. Já o Internacional, ontem, empatou, né? Com o Curitiba aí em 2-2. Foi ali, no finalzinho, mas empatou. E se você apostou nas loterias no final de semana e não conferiu, a gente é a Mega Sena. A Mega Sena estava acumulada. E a Quina também. E eu posso dizer para você que a Mega continua acumulada. A Mega tá valendo 52 milhões. Acumulou. Mas se você não conferiu, é bom conferir, viu? Porque quem chegou pertinho lá, raspando ali na cena, né? Fez 5 acertos, vai levar 59.801,78 reais. Uma grana boa, né? Olha, dá pra fazer alguma coisa, com quase 60 mil no bolso, né? Mas ninguém fez a cena, tá 52 milhões de reais para o próximo sorteio. E as dezenas foram essas aqui, ó. 25, 42, 45, 48, 50 e 60. Essas foram as dezenas da Mega Sena, acumulada em 52 milhões de reais para o próximo sorteio. Agora, se você quer grana, vai na Quina, porque é para hoje, é para hoje o prêmio de 16 milhões de reais. Acumulou também no final de semana, não teve ninguém que conseguisse fazer 5 acertos, mas sempre é bom conferir. Quem apostou, confere, porque quem fez a quadra chegou perto ali, vai levar 10.850 reais com 51 centavos. Uma graninha boa, quase 11 mil no bolso, né? Mas ninguém fez a quina, tá aí acumulada em 16 milhões de reais. E as dezenas foram essas aqui: 01, 24, 29, 57 e 61. Essas foram as dezenas da quina. Acumulada para hoje, valendo 16 milhões de reais.
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0: Vamos saber que a nossa amiga Janete já mandou um recadinho.
2: Bom dia, Paulo
0: Fante. Bom dia.
2: Aqui na Salgado Filho tá 7 graus. Um pouquinho de vento.
0: 7 graus?
2: Pra mim tá ótimo, eu amo de paixão inverno. É tudo na minha vida.
0: Tu gosta do frio, né?
2: Adoro sopão. Esse fim de semana eu fiz um sopão.
0: Oh, coisa boa.
2: Com feijão vermelho.
0: Eita.
2: Maravilhoso.
0: Maravilhoso mesmo.
2: Pra todos os ouvintes. E bom retorno pra casa. Um abraço.
0: Obrigado, Janete. Janete gosta do inverno, do frio. Tem muita gente que gosta do inverno. A avó Dalci diz que adora o frio, né? E tem muita gente que fica mais disposto no frio. É verdade. E já tem gente que prefere a primavera, ou o verão. Meu amigo Vanir, bom dia.
3: Belíssimo amanhecer, tá? 11 graus. Que Deus nos Senhor abençoe e proteja a todos vocês da Caiçara. E um ótimo início de semana, abençoado a todos. Gostaria de ouvir, se for possível, uma música bem gaúcha, bem gaudéria, oferecendo a Darcia, a Juanita aqui do CAI, e a todos os ouvintes. E Vanir, da querência de via mão.
0: Valeu, Ivanir, obrigado, boa semana, boa segunda-feira aí também.
4: Bom dia, Francis, tudo bom, meu amigo querido?
0: Aqui bom dia.
4: Aqui em Hamburgo, 8 graus, sensação térmica de 5.
0: É mesmo?
4: Vamos congelar.
0: Oh.
4: Toca uma música boa pra nós, é Berenice de Novo Hamburgo.
0: Berenice, não vamos congelar, não vamos. Vamos ver, vamos vencer essa parada aí, né? Temos que aquecer, ouvindo um bom chimarrão, ouvindo a Caiçara, agora 4h24 na Caiçara.

0: Olha a hora, 4h27.
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0: Opa, olha o galo aí, 4h27. Vamos acordar? A gente vai preparar aquele cafezinho. Aquele, hoje cai bem, né? Não deixa mesmo assim, tá frio, mas não vai deixar a água passar do ponto, ferver, né? Tem que ser quentinho, ali, ali. E aí derrama, né? Você sabe. Ah, aquele, se ferver a água, vai queimar o pó do café e vai ficar aquele gosto de café amargo, né? Aí ninguém merece começar uma segunda-feira assim, né? 4h28, deixa eu falar aqui pra você do signo de câncer. O câncer vai ser um dia bom. No trabalho, bom dia pra somar forças através de atividades em grupo e conquistar uma maior produtividade. Já no amor, bom humor. Bom humor faz bem no amor também. Na saúde está tudo bem. Número 48 e a cor é marrom câncer. O leão vai ser um dia favorável no trabalho, dia propício para demonstrar toda a sua força e capacidade para novos cargos. Já no amor, procure agradar quem você ama, leão. Saúde e um tratamento de beleza lhe fará muito bem. Número 220 e a cor é bege, leão. Ô Virgem, vai ser uma segunda-feira boa. No trabalho, não tenha medo de mudanças que sabe que só irão beneficiá-lo. Então essa mudança vai mudar, mas para melhor, né? Agora no amor, à noite, a sua casa e familiares serão suas melhores companhias. Tá correto. É o lar do oscilar, família, né? Melhor companhia. Virgem, na saúde, cuide o colesterol. Número 80, e a cor é amarelo. Virgem, olha a hora, hein? 4h29.
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0: Já acompanhando você que tá por aí, mandando recado pelo nosso WhatsApp, 999-87-8101. Já me diz como é que tá amanhecendo o dia, se tem serração, se tem nevoeiro na estrada, turma da rodagem, meu amigo caminhoneiro. E você, né, que já tá aí chimangueando ao som da Rádio Caiçara. Olha a temperatura agora, hein? 4h29. Aqui, 10 graus agora.

0: 4h32. Bom dia.
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1: Opa, ó, tá na hora. É isso aí, vamos acordar, né? Segunda-feira. É dia. Segunda-feira já chegou. Chegou geladinha. 11 de maio, conforme a previsão, a primeira metade dessa semana vai ser gelado, né? De hoje até quarta-feira vai ter esse friozinho aí marcando presença mesmo, né? E hoje a previsão, hoje já não vai alterar muito a temperatura, vai chegar a 17 graus a máxima, né? A gente tá aí com 10, pode chegar a 9, mas vai ter dias, conforme a previsão, que pode chegar as mínimas de 5 a 8, né? De 5 a 8 aí. E tem regiões que vai ter temperaturas negativas, para você ter uma ideia. Olha, 23 aí para Sigo na Caiçara. Já falei para você que a Quina acumulou, tá pagando hoje 16 milhões de reais. A Mega Sena também tá acumulada, né? Também sorteio foi no final de semana e acumulou em 52 milhões de reais. Olha, daqui a pouco vamos saber onde é que vai estar a unidade móvel de saúde atendendo aí as comunidades. Porto Alegre recebe em junho o maior evento de neurociências da América Latina. Olha, isso é importante, né? Agora 23:05, eu quero saber quem mais está por aqui mandando um recado pelo WhatsApp. 999-87-8101. Ó, esse é o ronco do chimarrão, é?
2: Buenos dias aí, Paulo Pante.
1: Buenos.
2: Aqui ronca a Chimango.
1: Ah.
2: Aonde que eu mando pra minha amiga o Gaúcho São Borges. Um amigo meu chegou e disse, ah, gente, de madrugada a gente já tá na lavoura, trabalhando, cortando arroz, né? Eu disse, não, mas a gente começa a colher o arroz lá pras 9 horas, 9:30, 10 horas, é o horário, né? De manhã cedo a gente abastece o maquinário, engraxa o maquinário e começa a colher o arroz só depois que sai o sereno, né? Com o sereno ninguém colhe arroz. É todo mundo lá pras 9:30, 10 horas que começa
1: olha aí.
2: A colheitadeira.
1: Viu só? Ah, papai, a cultura também, é. É, 22 aí pra 5 na Caiçara, hein? Prepara aquele mate. 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

0: Olha a hora, 19:05.
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0: E aí, tá tudo bem? Bom dia. Vamos despertar pra vida, né? Vamos despertar pra vida, que a segunda-feira tá aí, mais uma semana, e eu tenho certeza que esta semana vai ser a tua semana. Vamos preparar um cafezinho? Ó, eu preparo com carinho pra você, água no ponto, deixa ferver. Aí quando mexe assim, vem esse aroma de café passadinho na hora, aquele pãozinho quentinho na chapa. Ó, de repente alguma coisinha de ontem, um aipim frito aí também, né? Pode fazer alguma coisa, reforçar esse café hoje, né? Já que tá frio. Olha, 18, faltando agora para 5 na Caiçara, eu vou falar para Libra. Conforme os astros, Libra, hoje o teu dia, Libra, vai ser favorável no trabalho, pique criatividade para atividades ligadas ao ensino. Ó, se você trabalha com educação, a energia vai estar fluindo para isso e você vai estar muito criativo na hora de passar os ensinamentos. Agora, no amor, você estará um pouco distante. Isso não é bom, né? Amor distante, assim, esse distanciamento, Libra, tenta consertar isso aí. Saúde, não interrompa tratamento médico, jamais, né? Número 956 e a cor é branco, Libra. Oi, Escorpião, bom dia. Vai ser um dia realmente bom. No trabalho, seja muito claro e objetivo ao expor suas ideias. Caso contrário, não vai ser compreendido. Olha, é bom você esclarecer bem o que você quer. Qual é o objetivo, quais são as suas intenções, seja bem claro, na vida profissional, tá bom, Escorpião? Já no amor, paixão impulsiva, essas paixões aí, Escorpião. Na saúde, cuide dos dentes, número 735 e a cor é vermelho. Ô, Sagitário, vai ser bom hoje. Sagitário, no trabalho, chance de firmar novas alianças, parcerias e sociedade. Já no amor, evite ser radical com as pessoas da família. Calma aí, né, ô Sagitário, não seja assim tão radical com a família também. Saúde requer cuidados, número 354 e a cor é verde, Sagitário. Olha, 16:05.
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0: Vamos saber quem mais está por aqui, dando bom dia. Oi, meu amigo, bom dia.
2: Ah, bom dia, Fante, bom dia para todos os ouvintes. Do 01 é o meu, para não esquecer de nenhum deles. Uma luta. Aqui é o Florindo da Alvorada aí. Um abraço pro velho da borracharia aí. Pra negar velho que tá em casa.
0: Certo.
2: Daqui a pouco já vai sair pro serviço.
0: Um abração, meu amigo. Boa semana. Fala, Denilce.
3: Um bom dia, Fante. Eu trago um canto de amor no coração.
0: Bom dia, família
3: Caiçara. Aqui em Canoas tá fazendo 9 graus agora. Pode tocar pra nós, Daniel Rec, Vaneirão de Nego Velho. Quero mandar para todos que estão na escuta uma boa semana pra ti, Fante, pra todos que estão escutando. Beijo, Denilce de Canoas.
0: Beijão pra você, Denilce. Boa semana. Obrigado aí pelo carinho, pela sintonia. 4h45.

0: 11:55. Olha a hora.
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0: É, tá na hora de despertar, né? Despertar pra vida. Hoje é segunda-feira, já estamos aí no 11 de maio. Parabéns mais uma vez. É pra ti mesmo que tá de aniversário hoje. Me confirma aí, eu já sei quem tá de aniversário. Ha, mas eu quero confirmação, né? Então me manda aí o nomezinho pra gente já direcionar as energias pra você aí, né? Olha, 11:55, vamos fechar aqui a primeira a chamada do horóscopo, falando pra você, Capricórnio, que vai ser um dia difícil. No trabalho, não deixe que suas críticas atrapalhem o seu relacionamento profissional. Já no amor, controle o impulso a falar demais também no setor afetivo. Então, ó, esses impulsos falam demais. Cuidado, hein, ó, Capricórnio. Na saúde está regular, número 655, e a cor é branco. O Aquário, vai ser bom. No trabalho, não faltará disposição para executar suas tarefas. Já no amor, afaste as desconfianças. Não pode ter. O amor tem que ter confiança, né? Agora, na saúde, não abandone sua dieta, Aquário. Número 339, e a cor é lilás. Peixes, olha, vai ser um dia variável. No trabalho, peixes, as situações deste dia pedirão garra e confiança. Já no amor, compreensão será tudo que o relacionamento precisa, tá? Ó, pegou essa mensagem, peixes? Compreensão é tudo que o relacionamento precisa. E agora, na saúde, fortaleça o seu sistema imunológico, número 322, e a cor é cinza, peixes. Faltam 10 aí para 5 na Caiçara.
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0: Já conferiu algumas manchetes aqui? Adolescente de 15 anos morre em incêndio e padrasto é preso suspeito do crime em São Borja. Suspeito foi localizado em São Borja com um veículo furtado da prefeitura do município, olha só. E homem mata a companheira de 22 anos em Porto Alegre. E homem é encontrado morto em Nova Prata. São algumas das manchetes que você vai acompanhar aqui na Caiçara. Agora faltando 9:55.
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0: Sabe onde vai estar a unidade móvel atendendo hoje? É, a unidade móvel, já vamos descobrir agora aqui, né? O ônibus colorido da unidade móvel de saúde vai estar na rua Dona Malvina, acesso A 195, no bairro Santa Teresa. É hoje, no horário das 9 da manhã às 5 da tarde. E a unidade móvel itinerante vai atender 5 comunidades nos bairros Belém Velho, Lajeado, Humaitá, Anchieta e Mari Quintana. Nessa segunda-feira, o ônibus estaciona próximo ao Centro Social Antônio Gianelli, no Rincão, no horário das 10 da manhã às 4 da tarde. Aí você já sabe, né? A unidade móvel de saúde, você vai encontrar vacinas do calendário, consultas médicas, de enfermagem, teste de gravidez, aplicação de medicação injetável, curativo, retirada de pontos. Tudo isso pertinho de você na unidade móvel de saúde. Agora, 8:55. Quem é que tá comigo aí dando bom dia? Bom dia, Fante. Tô no ônibus, indo pro trabalho. Tô me acompanhando nos fones de ouvido. Aqui em Viamão, tempo limpo. Frio, 8 graus agora. Ei, meu Deus, tá friozinho mesmo, né, minha amiga? Começo de semana, um bom começo de semana para todos. Os ouvintes da Caiçara. Quero uma música Guardanapo, do Rainha Musical. E oferecer para a vó Dalci, para o Eduardo Caminhoneiro, Denilce de Canoas, para o Carlos da Vendinha, para o Senhor da Borracharia, Tica da Tinga, Mário Padeiro, Regina da Turquia. Quem mandou esse recado é a Portela Joyce, né? Nosso amigo aí que já está indo para o trabalho, Portela Joyce. Um grande abraço, boa semana. Olha, 8:55 na Caiçara.

0: agora, 3 para 5 na Caiçara.
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0: Falei, né? Ó, 4:57. Vamos lá, bom acordar aí. É, a segunda-feira tá aí, tá te esperando. Uma semana, hein? Inteirinha. E o frio, eu tenho certeza que não vai atrapalhar. Falar friozinho, baixou pra 9 lá. Tá em 9 graus a temperatura. Máxima chega a 17 hoje, né? E eu sei que tem muita gente que adora o friozinho. É, eu confesso que eu também gosto um pouquinho do frio assim. Tem gente que gosta da primavera, verão, tem gente que gosta do frio. É, friozinho mesmo. Olha, vereadores aqui de Porto Alegre, os vereadores discutem projeto que institui botão de alerta de segurança no transporte coletivo. Olha só. Dupla Grenal entrou em campo no final de semana, o Grêmio perdeu de 1-0 para o Flamengo e o Inter empatou em 2-2 aí com o Curitiba, nem no finalzinho ali conseguiu, né? 2 minutinhos para 5, quem mais está por aqui mandando recado pelo WhatsApp, 999-87-8101. É, bom dia.
2: Bom dia, Paulo Fante, Gilmar aqui diretamente do aplicativo.
0: E aí, Gilmar?
2: Melhor companhia.
0: Guerreiro sempre. Da Madruga aí também, né?
2: Boa semana aí para nós, Fante.
0: Que seja,
2: bom programa,
0: vai ser.
2: Bom início de semana para todo mundo que está na escuta. Grande abraço aí.
0: Um abração, Gilmar, do APP, tá ligadinho na Caiçara. 2 minutos para 5.

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0: 5:01, 5:01, madrugada desta segunda-feira. Estamos chegando aqui na programação da 1260, com a manhã fria, manhã gelada desta segunda-feira. Hoje no calendário, dia 11 de maio, né, de 2026, 6 graus a temperatura. Possivelmente vamos ter formação de geada, né? Não sei se ontem teve ocorrência de geada aí no interior do município, só pode nos responder mais tarde aí, né? Então, estamos abrindo a programação nesta manhã fria, gelada de segunda-feira, nos 1260 aqui da Cultura. O ouvinte que está nos acompanhando através do rádio, daqui a pouco também através da internet, né? Aquele ouvinte também que acorda um pouquinho mais tarde, né? Por volta das 5:30. Aquele ouvinte que nos acompanha a partir das 6, outros das 6 e pouco, enfim. Em ouvintes aí acabam, como o pessoal usa na linguagem do rádio, acabam se renovando, né? Ouvinte na manhã da cultura. Nos 1260, começando a partir de agora o Amanhecer na Cultura, né? Programação esta de segunda a sexta, levando informação e principalmente interagindo aí com os nossos ouvintes, que eles têm o hábito de acordar cedinho, mesmo que não estejam trabalhando na cidade, no interior, né? Já tem o hábito aí, deitam cedo e depois terminam o sono, como se diz, né? Terminam o sono aí, então acordam cedinho na audiência aí da programação da 1260 aqui no seu rádio. 5:02, você confere a hora certa e a temperatura para o Mercado da Casa, que abre desde as 7:30 da manhã até as 8:30 da noite, não fecha meio-dia, esse horário de segunda a sábado, domingos e feriados, das 7:30 até meio-dia 30. Então, a 6 graus, portanto, nível do Rio Uruguai 3,81 metros, está baixando, né, o nível do Rio Uruguai. Então, alô aí para o pessoal que, setor da pesca, os pescadores, 3,81 nível do Rio Uruguai. 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Nosso bom dia. O Magarino já nos mandou a tradicional bom dia, né? Uma boa semana a todos nós. A Lisiane também, né? Enfermeira aí da SF 15 do bairro do Tiro, acordando, madrugando, acordando cedinho, né, Lisiane? Já vamos trazer aí também o seu recado. Primeiramente, o Baitaca. São 5:03. É o primeiro recado musical nesta segunda-feira, 6 graus a temperatura em São Borja, dia 11 de maio.
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2: 5h07, você confere aqui na Cultura de São Borja, na programação O Amanhecer na Cultura. A hora certa é a temperatura 5h07, você que vai sair daqui a pouco, né? A temperatura está uma manhã gelada, 6 graus. E falando sobre geada, né? Agora há pouco a gente falou, possivelmente deve ter formação de geada. Realmente o Paulinho do Mato Grande nos mandou agora um recado, né? Nos ligou aqui para a emissora, diz que já tem no vidro aí dos ônibus, dos carros aí, aquele gelinho, né? Então, com formação de geada, então, possivelmente aqui na cidade e também no interior muito mais, né? A sensação deve estar muito mais baixa aí no interior do município. 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Daqui a pouco, as demais empresas que estão com a gente aí na programação aqui da Cultura 1260. E os ouvintes aí das localidades mais longínquos, rincões, né? Samburá, São Miguel, também no Passo da Barca, Mercedes, também nosso bom dia para a localidade de Sarandia, a gente já destacou, em Uporã, né? Vamos para o Bolo, sai cedinho, né, Bolo? Obrigado também, João Antônio Quevedo, o Sandro Araújo, enfim, o São Paulo, o pessoal da Ubarusca, da Piraí Alimentos, da Ciagro, a gente agradece a companhia desse pessoal. Eu sou o Firmino Dornelles, lá no Itaó. Daqui a pouco o pessoal pode nos enviar o fogo aí da lareira, né? O fogo uma lenha, enfim, do galpão. Ligados na programação aqui da Cultura. 6 graus a temperatura aqui na Riachuelo, centro de São Borja. Chega o amigo Souza, 5h10, a hora certa.
3: E outros que, por força de Deus, também serão carinhosamente velhinhos.

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3: 5 horas mais 18 minutos, 5h18, não vai perder a hora e o horário, né? O pessoal que tem que trabalhar daqui a pouco aí, os professores, alunos, nas redes estadual, municipal, principalmente no interior do município, né? Já tem que pegar o ônibus, a van, o micro-ônibus, a van. Então a gente deseja tudo de bom, uma boa semana, uma semana produtiva e proveitosa, como a gente sempre destaca aqui na programação da cultura. 5 horas mais 18 minutos. 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E 5h19 agora, seu bom dia, obrigado pela sua audiência e sintonia na programação da 1260. Agora 5 horas 20 minutos, 5h20, daqui a pouco algumas informações e notícias aos nossos ouvintes, né? Que estão ligados na programação da cultura. Vamos também trazendo aí o espaço do sertanejão.

Mari Marciano aqui na programação Amanhecer na Cultura, no centro de São Borja, 6 graus, né? A temperatura, 5 horas mais 24 minutos, a hora certa. 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
4: Hora certa de temperatura para o Mercado da Casa, 5h27. Temperatura na marca aí dos 6 graus, né, aqui no centro da cidade de São Borja. Trazendo a música, interagindo também com os nossos ouvintes da cidade, também o pessoal do interior do município, que participa aí da programação da cultura. A gente agradece e deseja também tudo de bom a esses ouvintes, né? Recebendo uma mensagem de áudio aqui, já a gente vai ouvir. Nosso bom dia também para o Margarino. Hora da Cedinha sempre nos dá o bom dia, né, Margarino? A gente agradece e também deseja uma excelente segunda-feira. Assim também como o Paulo Amarilho. Bom dia, Paulo. O Paulo também nos enviou aqui uma foto, um vídeo. 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E os ouvintes começam a enviar o seu bom dia também para o Márcio. Bom dia, Alberi. Ótima semana para todos nós. 7 graus, é isso, será? Marcando aí ali na Agro São Francisco, na BR-285, próximo da Cameira, 7 graus. Aqui 6 graus, né, Márcio? No interior, possivelmente, deve estar a sensação um pouco mais baixa. O problema é o vento gelado depois, né, que levanta a geada aí. Tá certo, daqui a pouco diz que vai ver aí se teve informação de geada ou não. Obrigado ao Márcio, ligados na programação aqui da Cultura. E também, uma alusão para o Ayrton. Ayrton acorda cedinho na ordem, né? Ayrton possivelmente deve saber se teve geada hoje ou não. Daqui a pouco aí nos informar. Claro que a gente vai ficar sabendo só mais com o clarear do dia, né? Mas algum outro local aí já consegue ver, como por exemplo o Ayrton, né? O Ayrton é uma das pessoas que pode ver se tem geada aí, né, Ayrton? Bom dia, bom trabalho. Na Bela Vista também, seu Luiz Antônio Godoy. Obrigado, seu. E também a dona Alcenira, lá em São Ramão, Nico Machado, a Bete, a professora Dal, o pessoal acorda cedinho, a dona Maria também. Nosso muito obrigado, desejando uma excelente semana e segunda-feira. 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Chegando aí, Pedro Hortaça.

Hora certa de temperatura para o mercado da casa 5:34, 6 graus aqui no centro de São Borja, na rua Riachuelo. Temperatura uma manhã gelada desta segunda-feira, dia 11 de maio. Nosso bom dia para o senhor José Carlos, né? Uma música uma poesia do Janeiro Falcão, música aí do Gildo de Freitas, é Sinal dos Tempos, Sinais dos Tempos. Obrigado, senhor José Carlos, a gente deseja também tudo de bom. E também nosso bom dia aos ouvintes que estão interagindo já com a gente pelo 996731260, ligando também na programação da Cultura. Dona Nancy, obrigado, Dona Nancy, pela audiência, né, pandeirista. A gente agradece também a Dona Nélida, um bom dia. Chegando aí, Gildo de Freitas.

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1: Olá a todos da cultura, muito frio predominando nesse começo de semana pela influência da massa de ar frio que foi chegando aí nesses últimos dias e traz esse amanhecer gelado aqui para São Borja e para a parte da fronteira como um todo. Fora alguns nevoeiros agora cedo, o sol predomina ao longo desta segunda-feira, poucas nuvens da maior parte do dia, temperatura melhora um pouquinho, mas olha, na faixa aí de uns 14, 16 graus a máxima da tarde, ali no inicinho do turno, e não passa muito disso. Nós teremos, claro, a próxima noite muito gelada, lá no amanhecer desta terça-feira entre 3 e 4 graus, formação de geada mais uma vez em muitas áreas nessa terça-feira começar o dia, outro período de sol aparecendo, poucas nuvens, no máximo uma outra região com algum nevoeiro que acaba se dissipando. E à tarde, um pouquinho mais agradável, se aproximando aí da casa de uns 20 graus. Ainda teremos bastante frio no amanhecer de quarta-feira, mas aos poucos vocês vão perceber que, principalmente pelas tardes, na segunda parte da semana, a gente começa a ter uma certa diminuição desse frio. Abraço para todos, informações do tempo da Metsul, Leandro Puchalski.
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3: 20 minutos faltando para as 6:39. Você que está já acordando, né? Já está prestes a sair para o interior do município. Também nosso bom dia, obrigado sempre pela carona. Eu sou o Jonas Alaporta, sou o Rony Fiorim, pessoal, a Granja União, né? A família Fiorim, também Marquesão, alusão lá no Bororé. Nosso muito obrigado pela audiência e sintonia da programação da cultura. Pessoal que acorda cedinho, né? Aí para a escola, para o trabalho, nosso bom dia. Também na abertura aqui da programação da cultura, olha aí a geada, né? As primeiras geadas, a gente focou a luz na grama, né, Marcinho? Daqui mais adiante pode nos mandar a foto aí quando estiver clareando o dia da formação de geada. Nas gramas já se aparece aí um pouco de gelo, como se diz, né? Nosso bom dia, obrigado, Márcio, aí na Agro São Francisco. Pessoal, pode nos mandar então um recado. Na programação da cultura. Também a Elisiana, né? Primeiro da SF 15 do bairro do Tiro. E ela mandou um alô todo o pessoal aqui da programação da cultura e aqueles que acordam cedo tomaram seu chimarrão, né? E o Dr. Diego Padão, a partir das 7, juntamente com a equipe lá, né, Elisiana? Vai estar para atender da melhor forma possível, né? A comunidade e especialmente com carinho e respeito. Vamos lá para SF 15 do bairro do Tiro e Postinho. Dr. Diego Padão, também Elisene e toda a equipe que trabalham aí durante a semana, atendendo aí a comunidade, atendendo o público. 20 minutos faltando para 6, no Mercado da Casa, Trestentos, Calmidor, JLA Energia Solar e também a veterinária Toro Passo. Observando através das notícias aqui da madrugada, a Polícia Rodoviária Federal prendeu o suspeito de matar enteado em Garruchos, uma nota aqui da Polícia Rodoviária Federal, né? Uma Duster furtada da Prefeitura também foi recuperada. A Polícia Rodoviária Federal prendeu na noite de domingo um homem suspeito de matar enteado numa residência em Garruchos. A prisão ocorreu no pátio de um posto de combustível na BR-285 em São Borja. A Polícia Rodoviária Federal recebeu informações do setor de inteligência da Polícia Civil e da Brigada Militar de que o autor de um homicídio ocorrido ontem, né, em Garruchos, ontem de manhã, poderia ter fugido para São Borja com um veículo furtado da Prefeitura Municipal. De imediato foram feitas diligências nas rodovias federais com o objetivo de prender o autor do delito. Os policiais abordaram a Renault Duster, que havia sido furtada e escondida no pátio de um posto de combustíveis. Dentro do veículo estava o homem suspeito do crime cometido naquela cidade. 35 anos, residente em Garruchos, foi preso em flagrante delito pelo crime de homicídio e furto de veículo, sendo encaminhado para a Polícia Judiciária para registro da ocorrência, juntamente com o veículo recuperado. Está aí, portanto. E possivelmente nesta ocorrência, né, o suspeito teria, no caso, segundo aqui as informações, vamos observar aqui, nessa residência em Garruchos acabou queimando, né? E essa jovem acabou morrendo, ela estava dentro da residência lá em Garruchos. Então, a Polícia Rodoviária Federal colocou a nota, prendendo então o suspeito. E as demais informações vão surgindo aí durante a madrugada, né? A gente vai trazendo para os ouvintes aqui da 1260 no Amanhecer na Cultura. Fena Soja, por exemplo, encerrou 2026 a edição de 60 anos com um público de mais de 300, quase 400 mil visitantes e 387.854 visitantes em Santa Rosa. O número reforça a força da feira, que ao longo de 10 dias, né, reuniu agronegócio e também feirantes. Aqui em São Borja também tivemos a feira também da CISB, né? Também com grande público ontem, no domingo, no sábado também com show. Desde sexta-feira, sexta, sábado e domingo, fechou a Expo CISB 2026 aqui em São Borja. Vamos trazer aí na programação da cultura, né? Sugestão da dona Nancy, né? Andressa Nancy também, ela sugeriu aí na programação da 1260, Filho de Mãe Solteira. Com o Flávio Matos, chega aqui na programação da cultura.
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2: 5h50, você confere a hora certa aqui na programação da Cultura, 5h50, faltando 10 minutos para 6 da manhã, né? 6 da madrugadinha ainda desta segunda-feira. A temperatura agora diminuiu mais, hein? 5 graus aqui no centro de São Borja. Possivelmente devemos ter formação de geadas em muitos locais aí da... Você sabe, aqui na cidade, no interior do município, né? Na programação aqui da Cultura, esta é a informação. 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Nosso bom dia, o Gilberto, lá em São Leopoldo, lá em São Léo, né? Na cidade do Vale dos Sinos. Nosso bom dia, Gilberto, um bom trabalho, obrigado pela audiência e sintonia. Também na Barra do Ribeiro, se estiver na audiência aí, o Ramiro Farias, bom dia ao Ramiro. Também lá em Capivari, São Paulo, Renato Campos, a Beri também lá em São Paulo, nosso muito obrigado. Conferir agora o Ayrton, né? Muito sereno, geada não, né? 5 graus ainda é pouco pra já, tem que ser menos. Aqui 4 graus com formação de geada, né, Ayrton? Tá certo. Mas quem sabe aí, né? Algumas localidades. Bom, obrigado, Ayrton, mas bastante sereno, né? Bastante umidade, bastante sereno, mas agora tem toda semana aí com sol a previsão, né? Não tem previsão de chuva para esta semana. Livro do Rio Uruguai, vamos informando aí o pessoal do setor da pesca, né? Que está na audiência aí da Cultura. Em Porto Mauá, 2,21 metros, está baixando, 4,5 da madrugada, né? A medição aí, 2,21. Garruchos, 2,03 metros, está baixando também. Medição das 5h30 da madrugada de hoje. Em São Borja, medição das 4h45, 3,79 metros. A gente abriu a programação com 3,81 metros, 3,79. 8 minutos faltando para 6, chegando Dedé Cunha, depois Adelar Bertucci.

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hora certa e a temperatura para o mercado da casa, 6 horas da madrugadinha desta segunda-feira, né? 11 de maio, para uns já amanhã, já estão tomando seu chimarrão já há algum tempinho, outros preparando, né, o chimarrão, outros com radinho na cabeceira da cama, não levantaram ainda, mas estão entre dormindo e acordado, né, na audiência aí da programação da Cultura M 1260. Te desejo também tudo de bom, uma segunda-feira, uma semana produtiva, proveitosa a todos os nossos demais ouvintes. Segunda-feira a gente já destacou aqui a data, né, dia 11 de maio de 2026. Chamando sobre as datas comemorativas, né, o Dia Nacional do Reggae, né, homenagem a Bob Marley, o Dia da Integração e do Telégrafo no Brasil. 2025, a data coincidiu com o Dia das Mães, celebrado no segundo domingo de maio. É marcado também como dia do aniversário de Buda Shakyamuni. Portanto, alguns dos fatos aí da história neste 11 de maio. O Maio Amarelo, 11 de maio de 2011, marcou o decreto da ONU para a década da ação para a segurança dos trans, reforçando o movimento Maio Amarelo. Portanto, um dos fatos aí da história. Daqui a pouco vamos trazer mais também sobre o futebol, né? Final de semana, jogos aí da dupla Grenal e também outros times gaúchos envolvidos aí nos campeonatos nacionais. Nosso bom dia aqui também para o pessoal também que está nos enviando seu bom dia na programação, o Pedro Velasquez, né, Barreto? Obrigado, Pedro, a gente deseja também tudo de bom. Chegando aí no pórtico, aí da cidade, nos enviou um bom dia. Ah, saindo do Itaqui, tá certo. Se tiver alguma informação de geada mais tarde, pode nos enviar aí, Pedro, alguma foto. Claro que vai estar na estrada. O Ramiro Farias, bom dia, meu amigo Alberi. Obrigado por lembrar de nós aqui da Barra do Ribeiro. Muito frio chegou. Chegou aí, muito frio, né? Um abraço para você, uma ótima semana para todos nós. Tá certo, Ramiro, que está na colheita aí das nozes pecão, acho, né, Ramiro? Época das nozes aí, já. Algumas até em São Borja a gente observa aí uns pés de nozes, né? Começam até mesmo a cair. E também esteve na colheita das oliveiras, né? Nosso muito obrigado aí para o azeite de oliva. Então, bastante reconhecido, obrigado ao Ramiro Farias na audiência da programação. Ele que tem familiares aí na Serrinha de Iguariaçá. Iguariaçá, nosso bom dia também lá para o seu Pedro Fonseca. Não sei se está acordado nesse horário, na localidade Encruzilhada, Sobradinho. Nosso muito obrigado pela audiência e sintonia na programação da Cultura. 6:03, 6:03, a hora certa e temperatura para o Mercado da Casa. 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Nosso bom dia também aos nossos demais ouvintes, pessoal do transporte, os caminhoneiros, motoristas, né? A gente agradece também pela audiência e sintonia aqui na programação da Cultura. Observando aí sobre os fatos, né? Completando, ou foi completado nesse mês de maio, né? 3 anos aí da morte do acordeonista, músico Luiz Carlos Borges. Ele nasceu dia 25 de março em Santo Ângelo. Luiz Carlos Borges foi músico, instrumentista, compositor e intérprete brasileiro, considerado um dos principais nomes da música regional do Rio Grande do Sul. Participou e venceu diversos festivais. Músico desde os 9 anos de idade, iniciou a carreira no conjunto Irmãos Borges, na cidade natal, em Santo Ângelo. Mais tarde, como estudante universitário em Santa Maria, iniciou a carreira solo a partir do sucesso com a composição Tropa de Osso, premiada na 9ª edição da Califórnia da Canção, movimento musical que revolucionou a música tradicional gaúcha na década de 70.
Borges seguiu a carreira alicerçando conhecimentos no curso superior de música. Em 80, formou-se em música pela Universidade Federal de Santa Maria e assumiu a direção do Centro Cultural Municipal e da Biblioteca Pública daquela cidade. Em 80, gravou o primeiro LP individual Tropa de Osso, um trabalho para todo o estado. Ele fez shows em vários países, aí Alemanha, Estados Unidos, Argentina, Áustria, Itália, Eslovênia, Suíça, Polônia, e fez gravações em parceria com músicos, aí Amando Costa, Mercedes Sosa, quem gravou a faixa Missioneira, um álbum lançado pela cantora argentina em 2019. Há 3 anos, dia 10 de maio, né? Aliás, foi ontem então, né? Dia 10 de maio, 2023, Luiz Carlos Borges morreu 70 anos de idade, vítima de problemas cardíacos. O músico estava internado no Hospital São Francisco, em Porto Alegre. Ele gravou 35 discos, tinha 269 composições, 720 gravações registradas. Coração de Gaiteiro, chegando aí Luiz Carlos Borges, 6 horas e 6 minutos. Um alusão para o alemão, o Rogério, né? Obrigado, Rogério Fraga, na audiência aí da programação. A gente deseja também uma boa semana. E obrigado sempre pela audiência aqui nos 1260. 6 horas e 6 minutos, 5 graus aqui no centro de São Borja, a temperatura.

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4: 6h16, passando 16 minutos das 6h, 5 graus a temperatura aqui no centro da cidade de São Borja, trazendo a música, a informação e registrando também os ouvintes, né, que participam na programação aqui da Cultura, para produtos Calmidor, Toro Passo Agronegócios, Três Tentos e o Mercado da Casa. Também o Bola, transporte escolar, segundo ele, bastante cerração, né, aí no interior. Aqui observando agora há pouco, Bola, tá limpo o tempo, a gente chegou para a emissora aqui antes das 5, um pouquinho, né, e estava limpo, agora continua um céu mais limpo, mas no interior aí bastante cerração, segundo aí o nosso amigo aí, o Bolo, lá de Imporã, junto ao transporte escolar. Pois é, segundo ele, o muito sereno, né, na madrugada aí. Bom dia também ao Paulinho, Patriano, e também a Beire lá no interior paulista, em Araras. Segundo ele, o dia começou com 7 graus, é bastante frio no interior paulista. E a 11, agora, pode ir a máxima, né, segunda-feira, 21 graus. Aqui, marca entre 17 e 18 graus, vai subir mais, né? Ontem tivemos uma máxima de 14 e 15 graus, hoje 17, 18 graus, um pouquinho mais elevado. Também uma alusão para o Duarte, o Paeta, deixou a sua sugestão musical aqui. Aí ele quer o Gaúcho Vergonha com Cancioneiro, né? Tá certo. Obrigado aí ao Duarte, o pessoal de São Ramão, localidade de São Ramão. Nosso muito obrigado pela audiência na programação da Cultura. Bbom dia, bastante cerração estava vindo para o Itaó, seu Firmino Dornelles, também nos comprovando, né, com bastante cerração. Bom dia, seu Oberio, abençoada semana para o senhor e sua família. Obrigado, seu Luiz Godoy, também a dona Alcenira, né? Pois só pode nos comprovar se tem geada em São Ramão. Nosso muito obrigado, dona Alcenira, e também seu Luiz Godoy, né? Chimarreando, pessoal com o fogo no fogão a lenha, também na fogo de chão aí no galpão, na lareira. A gente agradece, pessoal, pela audiência na programação aqui da Cultura. 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E algumas informações aqui, o jornal Correio do Povo na madrugada de hoje, né? Informações da área do esporte. Grêmio perde para o Flamengo na Arena e entra no Z4 do Brasileirão. Foi ontem à noite, né? A gente estava em cadeia aqui com a Rádio Grenal. Castro reconhece o Flamengo superior e lamenta a Grêmio no Z4, uma situação dura. Saúde, Minas Gerais confirma a primeira morte por antivírus no Brasil. Na área da saúde, definido os primeiros 45 hospitais que abrirão leitos pediátricos pelo programa Inverno Gaúcho com Saúde. Na área política, PT, PCdoB e PV apresentam ação ao STF para derrubar a dosimetria que beneficia Bolsonaro. Outras informações da área do esporte, né? Também sobre o clima, através da Metsul. Metsul também tem o clima aí no jornal Correio do Povo. E também traz aqui para São Borja. Com mínimas de até 6 graus negativos, o Rio Grande do Sul chega à fase mais intensa da onda de frio. Foi entre ontem e hoje, né? Segunda-feira, com cara de inverno, abre semana gelada no Rio Grande do Sul. Imposto de renda 2026. Chance de inclusão no primeiro lote acaba neste domingo. Ou acabou neste domingo, né? Possível zaga do Inter para o jogo contra o Vasco quase não atuou no Brasileirão. O Inter empatou no finalzinho do jogo, sábado, contra o Curitiba, né? Placar de 2-2. Corinthians bate o São Paulo em clássico e empurra o Grêmio para o Z4. Palmeiras não aproveita a expulsão do Remo e empata em jogo atrasado pela chuva. Aí, portanto, homem é morto a tiro no bairro Santa Teresa, na capital gaúcha. Na área internacional, Trump diz que a proposta do Irã para acabar com a guerra é totalmente inaceitável. O Brasil conquista 10 estatuetas nos prêmios Platino 2026. Vamos então trazendo aí o sertanejão na programação. Vamos enviar então nosso bom dia ao pessoal também que está interagindo com a gente na programação aqui da 1260. Ao seu Adonão Seneiro nos envia foto aqui no bonito fogão campeiro, né? Já com a chaleira aí no fogão campeiro, possivelmente para o chimarrão já saindo. Daqui a pouco também aquele bonito café. Aquele leite fresquinho aí, né, do nosso senhor também, seu Luiz Godoy, e cafezinho aí da manhã com pão caseiro, se tiver também aquele queijinho, né, aquele queijo aí do interior do município. 6h21, Milionário Marciano e Lourenço Lorival, aqui no Espaço do Sertanejão, no Amanhecer na Cultura, 5 graus a temperatura aqui na Riachuelo.

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1: Através da Metsul, Leandro Puchalski, né? Aqui em São Borja, 5 graus, agora 6 horas mais 28 minutos. Vamos trazer novamente, a gente já trouxe o primeiro boletim, agora para os ouvintes que estão ligados agora há pouco tempo aqui na programação.
2: Olá a todos da cultura, muito frio predominando nesse começo de semana pela influência da massa de ar frio que foi chegando aí nesses últimos dias e traz esse amanhecer gelado aqui para São Borja e para a parte da fronteira como um todo. Fora alguns nevoeiros agora cedo, o sol predomina ao longo desta segunda-feira, poucas nuvens da maior parte do dia, temperatura melhora um pouquinho, mas olha, na faixa aí de uns 14, 16 graus a máxima da tarde, ali no inicinho do turno, e não passa muito disso. Nós teremos, claro, a próxima noite muito gelada, lá no amanhecer desta terça-feira entre 3 e 4 graus, formação de geada mais uma vez em muitas áreas nessa terça-feira começar o dia, outro período de sol aparecendo, poucas nuvens, no máximo uma outra região com algum nevoeiro que acaba se dissipando. E à tarde, um pouquinho mais agradável, se aproximando aí da casa de uns 20 graus. Ainda teremos bastante frio no amanhecer de quarta-feira, mas aos poucos vocês vão perceber que, principalmente pelas tardes, na segunda parte da semana, a gente começa a ter uma certa diminuição desse frio. Abraço para todos, informações do tempo da Metsul, Leandro Puchalski.
1: Tá aí, portanto, obrigado, Leandro Puchalski, né? Chegando na programação da Cultura, a sugestão musical lá do Arte, né? A gente agradece pela audiência e sintonia. E também o Pedro Velasque nos fala aí nas 472, vindo do Itaqui para São Borja, bastante serração também, né? Assim também como nos afirmou o Bolo, né? Transporte escolar de Inhoporã, o seu Firmino lá do Itaó, bastante serração. Na Carlos Drago, nos ouvindo, a dona Eliane e também a dona Tetê, os familiares aí do Márcio, né? Que trabalha lá na Agro São Francisco. Obrigado, pessoal da Carlos Drago. Obrigado pela audiência e sintonia na 1260. Pontualmente, 6 horas e 30 minutos. Chegando aí o cancioneiro aqui na programação do Amanhecer na Cultura.
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5: 6 horas mais 36 minutos, faltando 24 minutos para 7 da manhã, já entrando na reta final aqui da programação. O Amanhecer na Cultura, né? Nas madrugadas, trazendo a música, interagindo com o ouvinte, aquele que madruga, toma seu chimarrão, aquele que fica nos ouvindo também com o radinho na cabeceira da cama, nos acompanha também através da internet, no aplicativo, e até mesmo seu automóvel, né? Vindo para a cidade ou indo para o interior do município e sintonizando aqui nos 1260. Nosso muito obrigado aí pelo prestígio na programação. 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Para o atendimento iniciar no mercado da casa. Desejo também uma excelente semana, uma semana produtiva e proveitosa a todos aí do mercado da casa. 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
5: Vinte e dois minutos faltando para as 7 da manhã, 6 horas 38 minutos. Portanto, os produtos Comidor na parceria aqui da programação da 1260. Tivemos também no final de semana aí a rodada do Campeonato Brasileiro. Pessoal que não está a par aí dos jogos, né? Esteve envolvido com a família, com os amigos aqui na cidade, retornando ainda para o interior. Com aqueles do interior da cidade mesmo, né? Que não tiveram muito atentos ao futebol. Foi a rodada de número 15 aí do Campeonato Brasileiro. Começou no sábado, Curitiba e Internacional 2-2. Fluminense 2, Vitória também 2, no sábado. Sábado ainda, o Bahia perdeu para o Cruzeiro. Bahia 1, Cruzeiro 2. No domingo, Atlético Mineiro e Botafogo 1-1. Remo e Palmeiras 1-1. Santos 2, Bragantino 0. Santos se reabilitando aí no Brasileirão, né? O Corinthians também é outra equipe que no clássico se reabilitou 3-2 diante do São Paulo. Mirassol e Chapecoense 1-1. Ontem à noite, Grêmio 0, Flamengo 1. Vasco 1, Atlético do Paraná 0. Liderança aí é do Palmeiras, né, tem um jogo a mais, 15 jogos, e o Flamengo tem 14. O Palmeiras lidera com 34, o Flamengo tem 30, Fluminense tem 27, São Paulo 24, Atlético do Paraná 23 e o Bahia 22, os seis primeiros. O Bragantino faz uma boa campanha, né, tem 20 pontos na sétima colocação. Depois vamos observar aqui os gaúchos, né? O Internacional ocupa a 18ª colocação com 18 pontos. Está um ponto apenas à frente do Grêmio, que entra na zona de rebaixamento agora, né? O Grêmio é o 17º com 17, Mirassol tem 13, Remo 12 e a Chapecoense com 9 pontos. As últimas quatro equipes aí do Brasileirão. É, o Brasileirão que tem a rodada sábado à noite, Inter e Vasco, dia 16 de maio, né? Portanto, agora, no próximo sábado, então, Inter e Vasco às 18h30 no estádio Beira-Rio. E o Grêmio enfrenta o Bahia às 4 da tarde, Bahia e Grêmio na Fonte Nova às 4 horas, jogo do Grêmio. Ah, nesse próximo domingo, né, que tem estreia também da equipe aqui de São Borja a partir das 18 horas, a equipe da Associação São Borgense de Futsal, a equipe que estreia na Série Bronze contra a equipe de Alegrete. Então, a Rádio Cultura está ultimando os preparativos para a transmissão aí do jogo aí pela Série Bronze do nosso futsal. Os jogos aí da Federação da Série Bronze sempre aos domingos, à tardinha, a partir das 18 horas. 6 horas 41 minutos, 6h41, para JLA Energia Solar, Produtos Calmidor, Mercado da Casa, Toro Passo Agronegócio, Trestentos, JLA Energia Solar, vem aí o Baitaca, e também aos poucos vamos atendendo também a sugestão dos nossos ouvintes.
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Então, a gente vai atualizar aqui a temperatura, né? A temperatura ela modificou um pouquinho após as 6 da manhã, 5 graus. Continua 5 graus aqui no centro da cidade de São Borja, já na reta final aqui do programa. Amanhecer na Cultura. A gente começou com a temperatura de 6 graus, depois foi diminuindo no decorrer da programação. Não sei se não tem alguma formação de geada no interior, agora amanhecendo o dia, né? Ficando mais claro, o pessoal pode observar. 6h47, nosso bom dia para o Jarbas Dornelles, lá em Gravataí. Obrigado, Jarbas. Na Grande Porto Alegre, a gente deseja também tudo de bom, um bom trabalho, né? Também para a família Faguago, lá no Sarandi, e também a Dona de Janira, né? E São José, aqui no bairro do Passo. Pessoal que sempre nos acompanha na programação da 1260. A gente vai bom dia também para o João Manuel Bica, né? Aulas vão para Pina. Bom dia, Alberi. Estamos na escuta do excelente programa Roda Música Mãe Velha. Tá certo? Obrigado a Pina, né? Marili Quevedo e também os familiares aí. Nosso muito obrigado pela audiência e sintonia. O José Paz, né, nos enviou também um recado cedinho aqui para a programação. Segundo ele, estiveram na Fena Soja lá em Santo Ângelo, né, José Paz? E também agradece aí pela audiência. A gente agradece pela audiência. Então, obrigado, José Paz, em São João Mirim. Também seu Valdemiro Boscato, pessoal que acorda cedinho aí, começando, né? Muitos estiveram na cidade, agora no final de semana, e retornaram para o interior na madrugadinha da manhã desta segunda-feira. 6h48, e nosso agradecimento desde já às empresas que ficaram com a gente na programação. 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Nosso bom dia também para a Dona Nélida, obrigada pela audiência e sintonia na programação. Paulinho do Mato Grande, né, que nos enviou um bom dia aí cedinho. Também o seu José, no bairro do Passo. Ah, recebendo aqui a mensagem do Honório, né? Bom dia, com frio aqui em Estância Velha. Tá certo, obrigado, Honório, pela audiência na programação da Cultura. E também tem a sugestão musical aqui na programação do Mauá, né? Obrigado, Mauá, pela audiência. Uma boa semana, uma boa segunda-feira. Seu Vilmar Tenório, Dona Maria de Lourdes, tudo é bom aí? Recebendo familiares também na segunda-feira, né? Aí na estrada do Mato Grande, o pessoal também do Caçacã acompanhando a programação. A gente deseja também uma excelente semana. A gente retorna dentro de uma hora aí no Gente Notícia e à tarde na programação A Tarde é Sua. Até lá. Música.

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1: Olá, muito bom dia, que bom é ter você na nossa companhia nesta manhã de segunda-feira, 11 de maio. Deus, o Rei de toda a Terra, este será o nosso tema de hoje. Deus está sentado no seu santo trono, ele reina sobre as nações. Salmo 47, no versículo 8. Quem governa as nações atualmente? No Brasil, observamos a disputa entre potências mundiais por riqueza, poder e influência. Em nosso mundo globalizado, o país mais poderoso parece mandar nos outros. Mas quem pode limitar esse poder? A questão dos limites nos preocupa, pois algumas nações possuem armas capazes de destruir o mundo. O Salmo 47, porém, nos aponta para o verdadeiro rei. Deus está sentado no seu trono, ele reina sobre as nações. Deus, o Senhor, governa sobre toda a terra. Ele não reina apenas sobre Israel, mas sobre todas as nações. Seu poder é incomparável, pois ele criou todas as coisas e conduz a história do mundo, submetendo as nações à sua vontade. Ainda assim, a história humana é marcada por guerras, caos e sofrimento. Como Deus governa em meio a tudo isso? Vivemos as consequências do pecado, mas não para sempre. Deus enviou seu Filho Jesus Cristo, que pela cruz destruiu o pecado e toda a maldade. Já vivemos a salvação que nos consola e fortalece, mas também aguardamos a volta de Cristo quando todo mal terá fim. Quando Cristo voltar, tudo será renovado. Não haverá morte, dor, pranto ou tristeza. No tempo certo, Deus manifestará seu poder e transformará este mundo. Até lá, confiamos em suas promessas e no seu amor, certos de que em suas mãos temos a salvação. Mesmo diante de um mundo tão complexo, Deus nos conduz. Querido ouvinte, desta feita chegamos ao final de mais um programa 5 Minutos com Jesus. Hoje meditamos sobre o tema Deus, o Rei de toda a Terra. Esperamos que de alguma maneira esta mensagem tenha sido importante na sua vida. Convido você a que oremos diante da cruz. Bondoso Deus, ajuda-me a aguardar a volta de Cristo com paciência e fé. Ensina-me a confiar em Ti, sabendo que o Teu poder governa céus e terra. Amém.
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Dia, queridos irmãos e irmãs, a paz de Cristo e o amor de Maria estejam sempre com todos vocês. Iniciamos hoje mais uma semana, levando esperança, fé e amor até o seu coração. Que Deus abençoe cada família que nos acompanha neste momento, seja em casa, no trabalho ou no caminho de um desses locais. Hoje vamos refletir um pouquinho sobre a nossa missão como cristãos, anunciar Jesus com alegria, coragem e testemunho. Prepare o seu coração e juntos vamos fazer confirmar a presença da Santíssima Trindade em nosso meio para iniciar esta semana. Em nome do Pai, do Filho e do Espírito Santo. Amém. Quero convidar todos vocês, preparando o nosso coração para Pentecostes, vamos juntos fazer a oração do Espírito Santo. Vinde, Espírito Santo, enchei os corações dos vossos fiéis e acendei neles o fogo do vosso amor. Enviai o vosso Espírito e tudo será criado, e renovareis a face da terra. Oremos. Ó Deus, que instruíste os corações dos vossos fiéis com a luz do Espírito Santo, fazei que apreciemos retamente todas as coisas segundo o mesmo Espírito, e gozemos sempre da sua consolação, por Cristo nosso Senhor. Amém. Hoje nós vamos refletir um pouquinho sobre o Evangelho segundo São Mateus, o capítulo 28, o versículo 19 e 20. Naquele tempo, Jesus disse aos seus discípulos: Ide, portanto, e fazei discípulos entre todas as nações, batizando-os em nome do Pai e do Filho e do Espírito Santo. Ensinai-os a observar tudo o que vos ordenei. Eis que eu estarei convosco todos os dias até o fim do mundo. Palavra da Salvação. Glória a vós, Senhor.

Queridos irmãos, este evangelho nos recorda que todo cristão tem uma missão. Jesus não chamou apenas padres, religiosos ou missionários. Ele chama cada um de nós a dar o seu sim. Ser missionário é levar Deus através das nossas atitudes, palavras e exemplos de vida. Muitas vezes pensamos que evangelizar é algo difícil, mas podemos começar dentro da nossa própria casa. Como a palavra de carinho, um gesto de perdão, uma oração em família ou ajudando alguém que sofre. Jesus também nos dá uma promessa muito bonita. Eu estarei convosco todos os dias. Isso significa que nunca estamos sozinhos. Mesmo diante das dificuldades, Deus caminha conosco e fortalece a nossa fé. Que possamos ser discípulos, missionários e missionárias do Senhor, levando esperança onde houver tristeza, paz onde houver conflito e amor onde houver sofrimento.

Queridos irmãos e irmãs, que este Pentecoste fortaleça a nossa fé, nos revigore, nos ilumine, nos dê um caminho a seguir. Agora vamos aos avisos da Paróquia Imaculada Conceição, segunda-feira, 11 de maio de 2026. Dia 13 de maio, quarta-feira, celebração da Palavra na Matriz às 17 horas. Missa na Comunidade São Cristóvão, às 19 horas. E Escola de Liturgia no Salão Paroquial, às 19 horas. No dia 14 de maio, quinta-feira, adoração ao Santíssimo Sacramento na Matriz, das 14 às 17 horas. E missa na Comunidade São Miguel, na localidade de São Miguel, às 17h30. 15 de maio, sexta-feira, missa na Comunidade Menino Deus, às 17h30. Já no dia 16 de maio, no sábado, missa na Comunidade Perpétuo Socorro no Rincão do Meio, às 19h. Às 9 horas, missa na Comunidade Perpétuo Socorro no Rincão do Meio. Ainda no sábado, dia 16 de maio, missa na Comunidade Nossa Senhora de Fátima, em Samburá, às 15 horas. Missa na Comunidade Nossa Senhora Aparecida, do Itaxerê, às 17h30. E missa na Matriz, às 19 horas. No domingo, dia 17 de maio, missa na Comunidade São Vicente, às 8 horas. Missa na Matriz, às 9h30. E também missa na Comunidade Nossa Senhora da Saúde, às 9h30. Missa na Comunidade Rainha da Paz, em Sarandi, às 10 horas da manhã. E missa na Comunidade Santo Antônio, em Mercedes, às 15 horas. Ainda no domingo, também terá missa na Comunidade Santa Rita, no Passo da Barca, às 17 horas.

Queridos irmãos e irmãs, rezemos agora a oração vocacional diocesana, para que sempre tenhamos vocacionados e vocacionadas a serviço do Senhor. Senhor Jesus, passaste ao largo do mar da Galileia e a muitos chamastes para estarem contigo e serem enviados em missão. Nós te pedimos, passa hoje nas famílias, nas comunidades de nossa Terra Santa. Olha as crianças, jovens e adultos e repete o mesmo convite. Segue-me. Dai-nos a coragem para deixar tudo e seguir-te na radicalidade do caminho. Faz que nosso sim seja como o de Maria, para sermos voz e testemunho da tua presença neste mundo. Senhor, ajuda-nos a realizar com ousadia a vontade do Pai, sob o olhar atento e amoroso da nossa Mãe Conquistadora e a proteção de São Miguel Arcanjo. Na força do Espírito Santo. Amém.

Queridos irmãos e irmãs, a exemplo de Nossa Mãe Imaculada, vamos pedir a intercessão materna para que possamos dar o nosso sim, como ela também deu. E segue dando até hoje, se colocando à disposição e intercedendo por esses filhos. Rezemos. Ave Maria, cheia de graça, o Senhor é convosco. Bendita sois vós entre as mulheres, e bendito é o fruto do vosso ventre, Jesus. Santa Maria, Mãe de Deus, rogai por nós, pecadores, agora e na hora de nossa morte. Amém. Permanecemos ligados ao Senhor. Em nome do Pai, do Filho e do Espírito Santo. Amém. Queridos ouvintes, obrigado pela tua companhia. Que Deus abençoe você, a sua família. Que Maria Santíssima interceda sempre por todos nós. Uma boa e abençoada semana. Fiquem com Deus e até o próximo programa, se Deus quiser.

Para mim, deixar o meu país, a minha família, foi uma grande oferta, certeza. Mas uma oferta com sentido, porque eu tinha a voz de Cristo me guiando. Não estava deixando a minha família, meu país, simplesmente por um sonho meu, humano, mas por um chamado divino. Eu era autônoma, né? Eu trabalhava, tinha os meus horários, mas mesmo assim eu não me sentia tão preenchida quanto eu sou dentro da comunidade. Descobri a minha vocação a partir de uma vida de oração, que eu comecei a querer ter vida de amizade com Deus, e foi lá que eu descobri que eu era chamada.

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Bom dia, 7:30, segunda-feira, 11 de maio de 2026. Faltam 234 dias para o final do ano. Neste momento, a temperatura é de 7 graus centígrados aqui na capital gaúcha do Fandango. Está começando Bom Dia Cidade, o programa com informações da Prefeitura Municipal de São Borja. E nós temos na mesa de áudio Joilson Almeida. Daqui a pouco estará conosco a secretária municipal da saúde, Sabrina Dornelles Loureiro. Mas antes vamos trazer outras informações aos nossos ouvintes. Nós tivemos ontem o campeonato, no sábado, o início do campeonato municipal de bochas. É a segunda edição, organizada pela Prefeitura de São Borja, pela atual administração, por meio da Secretaria de Esporte e Lazer. A rodada inaugural, que iniciou às 15 horas, nas duas canchas, Centro Nativista Boitatá e também na cancha do CTG Tropilha Crioula. Participação de duas equipes do CTG Tropilha Crioula, duas equipes do Centro Nativista Boitatá, uma equipe do CFTG Farroupilha e uma equipe da Caixa Wolf ABB. As equipes se defrontaram na categoria simples, logo depois duplas e trios, nos dois confrontos que aconteceram nas duas canchas. Nós tivemos lá na cancha do Centro

0: ativista Boitatá, no sábado, dia 9, o Boitatá com a sua equipe 2 e o CTG Tropilha Crioula também com a sua equipe 2. Já na cancha do CTG Tropilha Crioula, estiveram frente a frente CFTG Farroupilha e Caixa Wolf e Associação Atlética Banco do Brasil. Ao longo do dia, óbvio, e amanhã estaremos também trazendo essas informações aqui no programa da Prefeitura Municipal de São Borja. Um outro assunto, o seminário destaca oportunidades nas compras públicas. O seminário Oportunidades em Compras Públicas e Regionalização, conectando governo e mercado local, reuniu nesta quarta-feira, que passou agora a semana passada, empresários, empreendedores, entidades e representantes do poder público para discutir como as compras públicas podem gerar mais oportunidades e fortalecer a economia local em São Borja. Promovido pela Secretaria Municipal de Desenvolvimento Econômico, Cultura, Turismo e Inovação, em parceria com a Sala do Empreendedor, Cidade Empreendedora, Sebrae e a Sisbi, o encontro destacou a importância de aproximar o setor público das empresas locais, incentivando a participação nos processos licitatórios e ampliando o acesso às oportunidades de fornecimento para o município. Durante o painel, compras públicas e comércio local, especialistas e convidados compartilharam orientações, experiências e informações sobre como empresas locais podem se preparar para participar das licitações públicas, além de reforçarem a importância da transparência e da regionalização nas compras governamentais. Participaram do painel Alisson Vieira, Anderson Heineck, Vitor Matheus Siqueira e Angélica Sauresic. E está conosco a partir de agora, secretária municipal da Saúde, Sabrina Dornelles Loureiro, porque temos assuntos pertinentes e muito importantes. Todo assunto referente à saúde é importante em qualquer época do ano. Mas na medida em que temos temperaturas baixas, como é o caso de hoje, falar sobre atendimento no PAN, falar sobre vacinas contra a gripe H1N1, é importante. Secretária, em primeiro lugar, bom dia, satisfação em recebê-la.
1: Bom dia, Paulo Roberto, bom dia, Joilce, bom dia a todos os ouvintes da rádio.
0: Bem, comecemos pelas vacinas, que é aquela preocupação sempre, é a sua preocupação, claro, porque eu costumo dizer... O município, ele não passa de um repassador das vacinas, na medida que recebe as vacinas que vêm do governo, via governo do estado, o número de vacinas que chega, procura, obviamente, aplicar. Como é que está a situação?
1: Sim, as vacinas até semana passada nós não tínhamos, né? A gente já recebeu em torno de uns 30% do que tem para vir para nós, mas temos uma boa notícia para a nossa população. Hoje à tarde estaremos designando um motorista para ir até a coordenadoria receber mais vacinas. Estarão chegando 2.700 doses. Então amanhã retomamos com a campanha em todas as unidades da saúde e também a central de vacinas. E aqui eu saliento e reforço, né, que nos SFs é de tarde, porque pela manhã o número de consultas são bem maiores, a movimentação do posto é maior, então a gente reserva a parte da tarde, né, de preferência, e na central de vacinas é manhã e tarde. A partir de amanhã teremos vacina contra H1N1.
0: Bem, chega hoje a 12ª Coordenadoria Santo Ângelo, a sede, né?
1: Isto.
0: E traz as vacinas e a partir de amanhã... Aplica pela manhã na central de vacinas, localizada junto ao antigo Hospital São Francisco, e à tarde nas ESFs. É, me parece que é uma boa decisão, na medida em que, como a senhora acabou de falar, o número de consultas é bem maior no horário da manhã nas ESFs.
1: Isto. E a gente tem vacina em todas as unidades, então facilita bastante, né? E na central de vacina amanhã e tarde.
0: Perfeito. Secretária, a questão do atendimento no PAN. Nós sabemos que muita coisa boa vem acontecendo e da última vez que a senhora aqui esteve, já conversamos, Mas é importante que a senhora diga para os ouvintes o que, que está acontecendo. Coisas boas, sabemos disso. Há algumas falhas, uma que outra, pontuais, a senhora sempre procura estar presente para resolver, mas dá para falar sobre o lado bom de todo esse atendimento que, na medida do possível, é prestado.
1: Sim, por ser um pronto atendimento, a gente sempre tem uma preocupação muito grande com ele, que ele funciona das 18 às 22, de segunda a domingo. Ele, então, dia de semana, né, após as 17 horas, os postos fecham e é ele que fica ali disponível para quadros agudos, né? Quadros graves é o hospital. Mas a gente vem monitorando o aumento dos atendimentos significativo nessas últimas semanas. A gente já tomamos uma providência, que foi o terceiro médico de reforço, que fica em torno das 18 às 20 ou das 18 às 21, dependendo do movimento. Mas a gente vem monitorando o PAN e a gente já vem se reorganizando e planejando para partir, não ainda hoje, porque para isso a gente precisa reforçar mais a equipe, mas durante essa semana, no decorrer dessa semana, ou a partir da semana que vem, nós vamos ter alas separadas, como a gente costuma fazer sempre durante o inverno. Sim. Mas como o inverno está chegando mais cedo esse ano, e as síndromes respiratórias agudas, elas vêm nos surpreendendo, né? Tanto no Rio Grande do Sul quanto na própria nossa cidade, os quadros graves, assim, que complicam, principalmente com pacientes idosos ou com comorbidade, de janeiro para cá, houve já 38 casos registrados, então já é um pouco preocupante se comparado ao ano passado. Então, em virtude deste inverno, dessa síndrome respiratória aguda, em vista da própria vacina, ela está vindo, mas não está vindo tão acelerada, né? Então, a gente está vacinando aos poucos, tem muita gente ainda não vacinada. Então, a gente pretende reforçar para que aquele que for procurar o PAN com gripe, né, que vá numa ala separada, que a gente possa pedir até que a pessoa vá de máscara para evitar, né, caso alguém esteja ali com influenza, possa transmitir para os demais. Mas a gente não vai iniciar hoje ainda, porque para isso a gente precisa fazer algumas mudanças lá na logística, porque a gente vem organizando cada vez mais o PAN e nessa segunda ala, na outra entrada do PAN, a gente também tem uma sala de observação ali para aplicações, para quadros também, não só de infecção respiratória, mas aqueles que precisam ficar em observação por um tempo, para ver se não precisa encaminhar para o Ivan Goulart. Então, a gente já tem uma metade da sala ali que é organizado para isso. Então, para nós mudar essa logística, nós vamos ter que dar uma mexida nessa estrutura. E o aumento vem vindo, né, gradativo, mas não está ainda aquele aumento tão significativo para já mudarmos a partir de hoje. Mas acredito que ainda essa semana vamos ter mudanças no PAN e aí a gente te divulga para te divulgar aqui no teu programa.
0: Bem, quando se fala em mudanças no PAN, como é que está a questão do pessoal, dos profissionais da área médica, que é necessário para o número de pessoas que procuram o pronto atendimento?
1: Não, com três médicos está sendo suficiente. Três médicos, agora, três, né? Médicos, é. Dois sempre a gente tem e o terceiro é a novidade. Mas isso já faz quase um mês, é uns 20 dias mais ou menos, que a gente já colocou o terceiro médico de reforço, que fica de 2 a 3 horas de reforço. Ele não fica todo o tempo, mas se precisar, né, de acordo com o movimento que vem acontecendo no PAN, a gente tiver que deixar três médicos às 4 horas também, a gente vai deixar. A gente vem monitorando, na verdade.
0: Sempre há preocupação, secretária Sabrina, em relação aos finais de semana. Bom, nós sabemos, por exemplo, que temos atendimento de dentistas.
1: Sim. Né?
0: Para o sábado e domingo. Quem já passou, sofreu dor de dente, sabe muito bem o que é isso. E não quer que os outros sofram. Mas a administração municipal, e com essa preocupação com a saúde, sempre, o prefeito foi secretário da pasta, muita coisa mudou. Como é que tem sido a procura por esse serviço?
1: Tem sido boa. Não, tem sido não demais, mas todos os finais de semana tem atendimento. Então, é porque, como tu falou, a dor de dente, o problema agudo, né? Porque para os quadros agudos, eles não têm hora para avisar, né? Então, no final de semana, quando acontece, é essa nossa disponibilidade ali de termos, né? A nossa preocupação de ter um dentista nos finais de semana e nos feriados, que é quando não tem nenhuma unidade aberta, né, para atender esses casos. Mas tem tido movimento, não tem sido noites muito calma, mas também não é um exagero, né? Mas todos
0: Mas tem o profissional
1: tem,
0: ali,
1: né? E tá ali disponível para quadros agudos. E aí ele resolve aquele quadro no momento e se precisar fazer um tratamento maior, ele encaminha para as unidades de saúde. Mas para o quadro agudo é resolvido na hora, né?
0: Muito bem. Secretária Sabrina Dornelles Loureiro, da Saúde, conversando conosco aqui no Bom Dia Cidade. Mais alguma coisa que gostaria de acrescentar, secretária?
1: Não, é só reforçar o que eu já falei em outros momentos, né? Para que as pessoas, assim, agora, principalmente se tratando nesse período de inverno, que quando procurar o posto para ser atendido no mesmo dia, que seja realmente com quadros agudos e que entendam, quando chegar na unidade, a unidade estiver muito movimentada, com muitos pacientes ali, entender que o caso dela, de repente, não é agudo, é para uma revisão, é para um agendamento para exame, que aceite então que a enfermeira agende, porque às vezes o pessoal não entende e acha que o ESF é um pronto atendimento. E é um pronto atendimento também, mas também é para prevenção também. Mas não que aquela prevenção, aquele agendamento tenha que chegar e ser atendido. Ele é possível, sim, dele chegar.
0: Casos específicos, sim.
1: Isso, ser acolhido pela enfermagem e, dependendo do movimento do posto, ela dizer: hoje eu vou marcar a senhora para amanhã ou para hoje de tarde, porque o movimento está muito grande, porque a gente precisa atender os quadros agudos, porque agora começarão, né, aqueles quadros agudos, inclusive de gripes. Então, não ir por ir no posto, né? E se for para marcar, que possa ir num horário mais calmo e entender também quando não for possível atender na hora. A gente sempre pede para que os casos mais graves, agudos ou necessários, ou pessoas com dificuldades para ir até o posto, não sejam negados atendimento, e sim acolhidos e atendidos. Mas também a gente quer que compreendam quando, às vezes, o movimento está muito grande, que a tendência é aumentar, né, a circulação de pessoas, entenda que o caso dela não é grave, é eletivo, pode ser agendado para um outro dia.
0: Secretária, muito obrigado pela sua gentileza. Uma boa semana, bom trabalho.
1: Obrigada, Paulo. Uma boa semana para todo mundo.
0: E assim estamos concluindo o Bom Dia Cidade desta segunda-feira. Um ótimo dia a todos e até amanhã às 7:30.

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1: Mercado americano sofre de apagão de óleo de soja nesse momento. É só dar uma olhada nos bases lá no interior. Realmente muito altos. O flat price do óleo de soja, que é a soma de Chicago, e os bases locais já acima ou perto de 80 centavos por libra peso. Realmente muito caro. A conta da importação de óleo da Argentina para os Estados Unidos está bem aberta. Está perto de $600 por tonelada. Quando você compara o preço do óleo FOB Argentina em relação ao FOB Golfo, realmente uma diferença histórica. Dá para pagar o frete e ainda vai sobrar muito para pagar os impostos de 30%, além dos custos internos. Fora isso, mais reportes de importação de uco da Ásia e muito sebo aqui do Brasil, mesmo com tarifas também perto de 15% ou até mais, dependendo do produto. Outro motivo que derrubou a soja nessa semana e manteve o milho mais ou menos firme na Bolsa de Chicago: a especulação de redução de área no norte dos Estados Unidos, Dakota do Norte e Michigan, devido ao clima muito úmido e muito frio nesse momento. Vai atrasando e a janela de plantio nessas regiões é bem mais curta do que na soja. Portanto, o mercado especulando menos milho e mais soja nesses dois estados, entre outras regiões. Eu acho que isso não acontece. Os preços não estão convidando, além da margem do produtor americano. Nada boa nesse momento. Eu acho que, no final das contas, reduz a área de milho e também ou reduz a área de soja nesses estados ou mantém. No final das contas, a especulação nesse momento é: com a queda do petróleo, a possibilidade de paz entre Irã e Estados Unidos e também essa questão da área e clima americano. No geral, o clima americano segue mais frio, vai ficar um pouco mais quente lá a partir da segunda quinzena de maio, mas em algumas regiões muito chuvoso, leste do cinturão, em outras regiões faltando chuva. É o caso do norte dos Estados Unidos. Padrão El Niño é assim mesmo. Aqui para o Brasil, nós temos forte pressão no milho no spot. Dá uma olhadinha na B3 e no indicador Esalq. Possibilidade de exportações maiores agora para o mês de junho. O Brasil exportando. Parabéns para as tradings, limpando o mercado, especialmente no spot, que está bem pressionado. Depois nós vamos ter uma outra situação, outra realidade. Vai depender das chuvas para os próximos 15 dias. Mas não vemos muita coisa. Todos os modelos mostrando, não tem muita chuva para o Goiás, Triângulo Mineiro, norte do Mato Grosso do Sul e sul do Mato Grosso. Realmente, a produção é menor. E isso, claro, vai trazer uma exportação menor também. Já tem tradings falando em menos de 37 milhões e outras, mais pessimistas, até 34 milhões de toneladas de exportação. O ano passado, 42 milhões.
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0: muito bom dia a você que está na sintonia aqui da Rádio Cultura M1260, emissora da empresa São Borgense de Comunicações Limitada. Começando nessa segunda-feira gelada, às 7 horas e 52 minutos, a edição do programa Gente é Notícia deste 11 de maio de 2026. Sejam todos muito bem-vindos à nossa programação, que vai até às 9 horas e 15 minutos, trazendo informação para você. Estamos ao vivo aqui pelas ondas da 1260, tanto pela nossa rádio, quanto em live, Rádio Cultura M no Facebook. E eu convido você a ficar conosco. Aqui é a nossa equipe, eu, Annelise Andres, Alberi Dias e Enéia Júnior. Vamos ao Alberi desde muito cedinho aqui na emissora. Temperatura mais gelada ainda, né, Alberi? Bom dia.
1: Bom dia, Annelise. Bom dia também ao nosso colega Enéas e aos ouvintes aí do Gente Notícia.
0: Enéas, bom dia.
2: Muito bom dia, Annelise. Bom dia, Alberi. Bom dia a todos vocês que estão na nossa audiência. Ótima semana para todos. Friozinho hoje, né?
0: Pois é, o friozinho hoje a gente vai ter. É, o sol predomina e poucas nuvens aparecem e vão aparecer. Mas o nosso frio aqui, baixo, né? Eu não sei qual foi a mínima aqui em São Borja, Alberi.
1: Aqui, através do aplicativo, do computador aqui da emissora, 5 graus, Annelise. Quando a gente chegou, estava 6, depois diminuiu para 5.
0: Pois é, 5 graus e a gente teve municípios com temperaturas até mais baixa, não é? Em alguns pontos, a gente teve geada, pelo menos recebemos, inclusive, imagens. Já o nosso inverno mostrando a sua cara e até o convite para a nossa audiência. O Márcio já mandou foto de geada lá na Agropecuária São Francisco e a gente convida o pessoal a mandar as suas imagens de inverno para a gente ir repostando aqui no nosso, nas nossas redes sociais aqui da Rádio Cultura. E fica o convite. Quero mandar bom dia em especial aos nossos parceiros do Gente a Notícia. 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Pois muito bem, vamos falar do tempo então, né? Tempo geladinho, o Alberi já comentou, 5 graus de mínima. O meu aplicativo agora, ele até já deu uma subidinha, não sei de vocês, mas eu já não estou com 5 nem com 6 graus. O meu aplicativo, ele chegou a registrar 8, se eu não me engano.
2: Eu estou com 8 agora, é. Também. Tá tranquilo.
0: Então já deu uma subidinha, mas tá bem frio, né? O pessoal se agasalha antes de sair de casa. A gente teve um final de semana bem gelado. Bem frio. No sábado, em especial, um vento persistente, um vento forte. Ontem o vento daí acabou dando lugar a um... A uma temperatura, pelo menos uma sensação um pouquinho melhor. É,
1: mas ontem pela manhã, Elise, o vento após as 9 da manhã foi muito gelado. Era vento de geada ontem, depois das 8h30, 9 da manhã.
0: É, mas tu tem que ver o sábado, Alberi.
1: Sim.
0: O sábado tinha um vento, mas claro. Vento forte. Vento que, os estantes estavam com dificuldade de ficar lá na feira, no parque. Sábado tava um vento bem mais forte. Ontem eu achei que ok. Ontem tava gelado, mas
1: que
0: não
1: ontem
0: tinha aquela...
2: Sim. E o sol amenizava um pouco,
0: né? E aí o sol, ele também não contribuiu muito, né? Porque o sol vinha... Depois de tarde, alinhou. Mas aí ele vinha umas nuvenzinhas. Aí quando o sol sumia, gelava.
2: Daí gelava.
0: Aí o sol aparecia, aí esquentava. Aí o sol sumia, gelava. E aí nós estávamos num bota-casaco, tira-casaco, bota-casaco, tira-casaco.
2: Parecia do filme lá.
0: É, mas é inverno, né? Inverno não, mas é o nosso outono, que é muito mais parecido com o inverno do que com o verão nesse momento. E a gente teve temperaturas bem elevadas também, né?
2: Também.
0: Num momento que até nem deveríamos ter temperaturas tão altas.
2: Exato.
0: Então tá certo que o que a gente tá nesse momento vivendo é o normal para o mês de maio, ou pelo menos para parte do mês de maio.
2: E a boa notícia para quem gosta de frio, né, é que essa temperatura agora vai dar uma estabilizada no frio, né? Ela não vai mais ter aquele pico grande a princípio de calor durante essa semana. No meu aplicativo, na previsão do tempo que eu tenho aqui, a temperatura máxima dessa semana deve chegar aos 22 graus da semana toda, tá, Annelise? Os outros dias todos em torno de 19, 20 graus, que são temperaturas agradáveis, né? Não é aquele calorão e também não é aquele frio de renguear Cusco, que nem diz. Mas, pela manhã, aí é frio, aí é bem gelado. Quando as temperaturas elas atingem a sua mínima, elas devem chegar aí a temperatura mínima de até 4 graus essa semana.
1: E com relação aí ao frio, a Annelise também foi registrada no interior, em muitos locais, aí cerração. Aliás, agora o colega Lutero nos trouxe também informação, teve um acidente na ponte, né? Dois veículos, possivelmente devido à cerração baixa visibilidade, né? Teve esse acidente aí na ponte, vindo da Argentina.
0: E pro lado da ponte tinha bastante cerração mesmo. Pois eu passo ali, né? Próximo, até eu ia parar para tirar uma foto, mas eu já estava um pouco atrasada e não, acabei não parando. Final de semana, a máxima não ultrapassou os 15 graus.
2: Excelente, né?
0: Tanto no sábado quanto no domingo.
2: Sábado pela manhã, Elise e eu saindo do evento que a gente fez no final de semana, né? Saindo de madrugada, no caso, com a Five. E chamou também a atenção de uma cerração bem, bem fechada. Inclusive, né? Uma cerração que típica de Serra Gaúcha, assim. Bem, bem fechada a cerração, pela manhã cedo. E quando saiu o sol, ela ainda persistiu um pouquinho, mas aí depois ela já foi embora. Mas uma cerraçãozinha bem interessante até no sábado de manhã. Aqui no centro, né? Não tinha em outros lugares. Mas expectativa de 4 graus e a mínima do ano daí, né?
0: Pois é, a gente tem a previsão do tempo com o Celsius.
1: Leandro Puchalski,
0: Metsu Meteorologia, trazendo os detalhes, vamos acompanhar.
2: 5 da manhã.
3: Olá a todos, a cultura muito frio predominando nesse começo de semana pela influência da massa de ar frio que foi chegando aí nesses últimos dias e traz esse amanhecer gelado aqui para São Borja e para a parte da fronteira como um todo. Fora alguns nevoeiros agora cedo, o sol predomina ao longo desta segunda-feira, poucas nuvens da maior parte do dia, temperatura melhora um pouquinho, mas olha, na faixa aí de uns 14, 16 graus a máxima da tarde, ali no inicinho do turno, e não passa muito disso. Nós teremos, claro, a próxima noite muito gelada, lá no amanhecer desta terça-feira entre 3 e 4 graus, formação de geada mais uma vez em muitas áreas nessa terça-feira começar o dia, outro período de sol aparecendo, poucas nuvens, no máximo uma outra região com algum nevoeiro que acaba se dissipando. E à tarde, um pouquinho mais agradável, se aproximando aí da casa de uns 20 graus. Ainda teremos bastante frio no amanhecer de quarta-feira, mas aos poucos vocês vão perceber que, principalmente pelas tardes, na segunda parte da semana, a gente começa a ter uma certa diminuição desse frio. Abraço para todos, informações do tempo da Metsul, Leandro Puchalski.
0: Muito bem, 8 horas pontualmente, daqui a pouquinho a Rede Pampa chegando conosco, trazendo alguns destaques a nível de estado, alguns destaques a nível de país, e depois na sequência a gente segue com o programa Gente é Notícia. Eu vou fazer aquele convite para você participar conosco, mandar sua mensagem pela nossa live, e daqui a pouquinho a gente vai repassando os detalhes aqui no programa Gente é Notícia desta manhã. Bom, daqui a pouquinho a gente vai ter mais informações com relação a esse acidente que aconteceu na nossa ponte, né? Possivelmente para o próximo bloco a gente já tenha alguma atualização. Vamos aqui então para as nossas... Rede Pampa chegando. Depois eu vou com as nossas mensagens aqui nas redes sociais. Já voltamos.
4: 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Semana começa com temperaturas negativas no Rio Grande do Sul. Agora 8:01, 9 graus a temperatura em Porto Alegre. Este é o Pampa Notícias e vamos atualizando as principais informações do momento. A semana começou com frio intenso no Rio Grande do Sul. Pelo menos um município registrou temperatura negativa nesta segunda-feira. Nonoai teve a menor mínima do estado com 0,1 grau negativo. Lagoa Vermelha marcou 0,4 grau. Guaraí teve 0,9 e São José dos Ausentes registrou 1 grau. Em Porto Alegre, os termômetros marcaram 7,8 graus no amanhecer. O Rio Grande do Sul está sob influência da primeira onda de frio do ano, provocada por uma forte massa de ar polar. A previsão é de que o tempo siga gelado, pelo menos até quarta-feira. Uma jovem de 22 anos foi vítima de feminicídio no bairro Santa Teresa, na zona sul de Porto Alegre. Segundo a Polícia Civil, o companheiro dela teria efetuado disparos de arma de fogo que a atingiram no rosto. Após o crime, o suspeito fugiu levando a arma, mas foi preso em flagrante horas depois. A vítima chegou a ser socorrida e encaminhada ao hospital de pronto-socorro, mas não resistiu aos ferimentos. De acordo com a polícia, a vítima possuía medida protetiva ativa contra o suspeito. O casal tinha uma filha pequena e que estava na residência no momento do crime e teria presenciado a situação. De 35 anos foi preso suspeito de incendiar a casa onde a enteada morava em Garruchos, no noroeste do Rio Grande do Sul. A adolescente de 15 anos morreu no incêndio registrado na manhã deste domingo. O fogo começou por volta das 7:30 da manhã e a vítima foi encontrada morta dentro da residência. Após o crime, o suspeito fugiu, mas foi localizado durante a noite em um posto de combustíveis em São Borja. Segundo a Polícia Rodoviária Federal, ele estava com o carro furtado na Prefeitura de Garruchos. O veículo havia sido escondido no pátio do posto. O homem foi preso em flagrante e a Polícia Civil investiga o caso e apura as circunstâncias da morte da adolescente. O governo da China confirmou a visita do presidente dos Estados Unidos, Donald Trump, a Pequim durante essa semana. A expectativa é que Trump se reúna com o presidente chinês Xi Jinping na próxima sexta-feira. Entre os principais temas da agenda estão tarifas comerciais, cooperação, inteligência artificial e minerais estratégicos. A tensão entre a China e Taiwan também deve ser debatida durante o encontro. A viagem havia sido combinada no ano passado durante reunião entre líderes da Coreia do Sul, mas foi adiada após o início da operação militar dos Estados Unidos contra o Irã. O governo do Catar informou que um drone atingiu e incendiou um navio na costa do país durante a madrugada desta segunda-feira. Já os Emirados Árabes Unidos e o Kuwait identificaram drones nos respectivos espaços aéreos. Até o momento, nenhum grupo assumiu a autoria dos ataques. Os Emirados Árabes acusaram o Irã pelo lançamento dos artefatos. O Ministério das Relações Exteriores do Catar classificou o ataque ao navio como uma escalada perigosa e inaceitável, afirmando que a ação ameaça a segurança das rotas comerciais marítimas e dos suprimentos vitais da região. Já o porta-voz do Ministério da Defesa do Kuwait afirmou que as forças locais responderam aos drones detectados no espaço aéreo do país, mas não informou a origem dos equipamentos. 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
7: Muito bem, vamos lá, de volta. Agora são 8:11, 8:11, dando sequência no programa Gente a Notícia. 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Vamos aproveitar aqui e dar uma olhadinha nas nossas mensagens, na nossa página do Facebook. Pessoal que quiser deixar o seu recadinho, pode entrar na nossa página e passar o seu bom dia, o seu questionamento, também fazer uma integração conosco, passar a temperatura que chegou na sua localidade, pessoal do interior do município, em especial que a gente sabe que a temperatura é um pouquinho mais gelada. Aqui participando conosco a Sueli Cunha, a Adelaide Antunes, em São Miguel. Aqui a Terezinha Guedes Tere, mandando o seu bom dia, a sua excelente semaninha. Juliana Serpa, Rose Machado, Eudemira Sasso. Aqui também a Laís Espíndola, Vânia Cabral, Wilson Araújo, Valentim Gonçalves, Donata Marílio, Anália Pinheiro, Valdocir Bianquim. Também a Delma Paraíba, Mário Lopes, Paula Belmonte, Paulo Afonso Hoffman, Neuza Batista, a professora Armanda Olívia Tavares também na audiência, Ieda Pedroso, Luiz Augusto Celestino e o Jefferson Amaral. Então são as participações que a gente tem na nossa live, Alberi Dias.
8: A Defesa Civil, né, eles publicou agora, instantes atrás, as mínimas no Rio Grande do Sul, né, na manhã de hoje. Getúlio Vargas, menos 9 décimos, então abaixo de zero. Aí. Rosário do Sul, 1 décimo positivo. Santana do Livramento, 2 décimos também positivo. Lagoa Vermelha, Guaraí, com 1 grau. Vacaria, São José dos Ausentes, com 1,2 graus, né? Sarandi, então várias cidades com 1 grau. A temperatura, né? Já com 2 graus aí, um pouquinho mais quente. Passo Fundo, Veranópolis, na Serra Gaúcha, né? Porto Xavier, Cruz Alta, 2,5 graus. Então, são dezenas de cidades aí com 1 ou 2 graus a temperatura.
7: Menos 9 graus a sensação térmica?
8: Não, a temperatura, a sensação possivelmente deve estar bem menos, né? A temperatura, segundo a Defesa Civil.
7: Pois é, né?
8: A temperatura de 2. Aliás, ontem também a Metsu colocou no final, já no início da noite... durante a tarde tivemos várias cidades com menos de 10 graus, 7, 8 graus durante a tarde, né? No Dia das Mães são mais de 20 cidades ali que estavam menos de 10 graus durante a tarde.
7: Bom, vamos lá então. Deixa eu aproveitar aqui e passar as manchetes do Correio do Povo, o jornal que está aqui conosco e circulando no estado. Moraes suspende a aplicação da dosimetria até análise no STF. Determinação do ministro abrange execuções penais de condenados pelos atos do 8 de janeiro, até que o plenário do Supremo julgue ações que questionam legalidade do texto recém-promulgado pelo Congresso. Um dos destaques também são as temperaturas. Semana no estado começa com frio de inverno e geada. Aqui também guerra. Sem Hormuz, Brasil compra diesel da Rússia e dos Estados Unidos. Violência doméstica. Polícia Civil passa a usar inteligência artificial para analisar registros. Caso isolado. Morte em Minas Gerais por antivírus é a primeira no Brasil neste ano. E também surto em cruzeiro. Força-tarefa retira 94 pessoas de 19 países de navio na Espanha. Após casos de antivírus em passageiros, operação de evacuação foi realizada na ilha de Tenerife.
8: Esse então, caso da morte aqui no Brasil, acho que foi em fevereiro, né, Nelice? Foi registrado em fevereiro.
7: Exatamente.
8: Não tem caso, não tem relação com esses casos que estão ocorrendo agora.
7: No navio, não. Esse já faz mais tempo, foi em fevereiro. E parece que começou dia 2 de fevereiro, inclusive, os sintomas da pessoa, um homem de 46 anos, se eu não me engano. Bom, e também tem um fórum que vai abordar a força e os rumos do turismo, inclusive essa é uma programação do próprio Correio do Povo, Destinos RS, e vai discutir opções de turismo aqui no nosso estado, opções diferenciadas. E falando nisso, eu queria aproveitar e falar da Expo Acisb, que aconteceu nesse final de semana, e concomitantemente à programação da Expo Acisb, aconteceu o Fórum de Desenvolvimento Econômico aqui em São Borja, em que foram abordados alguns temas interessantes com relação à economia, com relação à força econômica que nós podemos ter, não é? Se conseguirmos trabalhar pontos diferentes, que muitas vezes não estão sendo vistos, e que tem uma probabilidade de a gente ter um resultado muito interessante. E um deles, inclusive, foi de turismo. Foi abordado o aspecto do turismo na sexta-feira à noite, primeiro pela professora do Instituto Federal Farroupilha, Eliane Coelho, e depois, na verdade, ela abordou depois, mas eu quero falar primeiro com relação ao que ela comentou, porque ela falou muito essa questão de São Borja e a questão de o quanto a gente tem potencialidade para nos tornarmos mais atrativos aos olhos dos turistas. Os turistas acabam chegando a São Miguel das Missões e vão embora. A passagem de turista por São Miguel das Missões é impressionante. E acaba que eles não vêm até São Borja. E São Borja é um ponto que tem muitos atrativos, tanto pela questão missioneira. Somos o primeiro dos sete povos das missões. Isso foi lembrado pela professora Eliane. De imagens, nós somos o segundo município com o maior número de imagens missioneiros. Nós só perdemos para São Miguel das Missões. Então, se São Miguel das Missões é o primeiro ponto em que tem mais imagens e o nosso é o segundo, então, naturalmente, nós deveríamos ser uma rota para esses turistas. Mas a gente precisa mostrar isso para os nossos turistas, para que eles venham até aqui. Então, nós temos as missões, nós temos o que mostrar, sim. Nós não temos as ruínas de São Miguel, nós não temos essas ruínas tão visíveis quanto a gente tem em São Miguel, mas nós temos muitas outras potencialidades com relação à nossa situação missioneira aqui no nosso município de São Borja. Então, que poderia ser muito melhor explorado, além de sermos terra dos presidentes, de termos duas residências, não é? Em que temos os nossos museus e que agora, graças a Deus, vamos conseguir ter uma revitalização, o que é de extrema importância para que chame mais, não é? Para que as pessoas se sintam muito mais acolhidas e com vontade de visitar o nosso município. Nós temos a nossa ponte internacional do outro lado de São Tomé, onde tem um cassino, isso também tem que ser explorado. Quem gosta, aqui no Brasil não é possível, né? Contra a lei, mas a gente tem aqui em Santo Tomé do lado, nós temos free shops, dois, mas temos free shop também, e outros, não é? A gente tem mais potencialidade para trabalhar e podemos criar muito mais potencialidades. Então, fica essa semente plantada e que realmente a gente consiga trabalhar melhor para trazer pessoas para o nosso município e para criar também outras oportunidades. Temos uma vinícola aqui agora começa essa época de inverno, só que a gente precisa que essas pessoas venham até aqui. A gente precisa também qualificação, hotéis para atender bem essas pessoas, que se sintam à vontade de voltar. Precisamos manter também os argentinos que por aqui cruzam, e não só fazer a sua cruzada, mas ficar aqui em São Borja e ter coisas para que eles possam fazer, e que assim a gente consegue movimentar tanto a hotelaria, quanto os restaurantes, quanto o próprio comércio. E a gente também recebeu o secretário de Desenvolvimento Econômico de Uruguaiana, o Pedro Brassini, e foi muito interessante a fala dele, porque já há alguns anos, quando foi liberado para que as nossas cidades pudessem receber os free shops, eles trabalharam e chegaram à conclusão de que seria importante para o fomento do município trazer o free shop, ou melhor, levar o free shop para a Uruguaiana. E obviamente que deu medo no comércio. E eu lembro muito bem essa discussão aqui, que também foi a mesma coisa. Ah, mas o quanto que esse free shop ele vai tirar de possibilidade de renda do comércio normal? Tinha esse receio. Só que a Uruguaiana apostou. Hoje a Uruguaiana está com 18 free shops e só cresce. O comércio local cresce, o emprego subiu assustadoramente, o emprego formal. Então, assim, ó, a melhora no município, o que retorna aos cofres da prefeitura e impostos, tudo melhorou por conta da quantidade de turista que vai até a Uruguaiana para poder ir para o free shop. E quem vai no free shop não necessariamente não vá na loja que está do lado, que não é free shop. Porque tem muitas coisas que não são vendidas lá. Ou tem coisas, né, tem produtos diferenciados que são vendidos no comércio e que acaba gerando essa troca. Então, foram falas bem interessantes e possibilidades para levar. A gente, não quero dizer que a gente quer se tornar uma Uruguaiana. Não quer dizer que a gente quer também o que a Uruguaiana tem. Mas eu acho que a gente precisa começar a pensar em formas de trazer pessoas aqui para a nossa São Borja e que queiram permanecer por pelo menos 3 dias. Então a gente precisa ter coisas para que essas pessoas façam, de 2 a 3 dias. Bom, a gente tem o Cais do Porto também, né? A gente tem o Cais do Porto e foi bem interessante, foi bem interessante. No domingo também a gente teve diversas palestras, então foi um fórum que foi um espaço de discussão, um espaço que foram levados questionamentos e debatidos o futuro da nossa São Borja, o futuro econômico, as possibilidades de São Borja crescer. Então, essa programação que aconteceu no final de semana. E aí, agora eu estava olhando o Correio do Povo, justamente é um dos assuntos que vai ser discutido a nível de Estado também, lá em Porto Alegre.
8: O próprio turismo, Annelise, também no verão não há assim um local aqui em São Borja, talvez na região, onde o pessoal possa se hospedar, hotel fazenda, né? Algo assim, né? Algo semelhante, né? Pessoal que não pode se deslocar até a praia, né?
7: É, tu sabe que até foi comentado, não me lembro se foi na sexta-feira ou no sábado pela manhã, não lembro. Porque no sábado pela manhã a gente também falou sobre isso, e aí mais voltado ao agronegócio. Aí mais ou menos o que tu falou, essa questão do rural, não é? Pode ter sido ali o Marlon e o Leandro que comentaram. Mas, exatamente, Alberi, imagina a gente ter um hotel fazenda aqui em São Borja, quantas pessoas moram em cidade grande e vão atrás disso? É. Quantas pessoas queriam dar a experiência para os seus filhos de dar mamadeira para um guacho, por exemplo? Quantas pessoas queriam ter a experiência de colocar o seu filho em cima de um cavalo para dar uma volta? Ou de olhar as vacas no campo, enfim... Coisas que a gente, para nós, é banal. Para nós aqui em São Borja, que temos essa proximidade com o campo. Mas quantas pessoas moram em apartamento, só vem parede e cimento o ano inteiro. E aí querem sair numas férias para passar nem que seja um final de semana e ver verde. Que é o que a gente mais vê aqui em São Borja. Verde, ver campo, ver bicho. E a gente tem tudo isso, né?
8: E aqui até de São Borja mesmo, às vezes o pessoal se deslocam para outras cidades, né, para se hospedar em outros locais aí, porque que não tem assim um local específico, né?
7: É verdade. Então são opções, não é? São opções de crescimento. Claro que tem que ter um investimento, tem que ter uma qualificação. Temos que estar preparados preparados em receber também, porque quando a gente vai num lugar que tu é bem atendido, que tu é tratado carinhosamente, tu vai voltar. Tu vai falar para um amigo, olha, vai lá naquele hotel ou vai lá naquela cidade, o pessoal é muito acolhedor. E nós somos um povo muito acolhedor. Todo mundo que vem, ou pelo menos a maioria, ou pelo menos com quem eu converso, que vem para São Borja, seja professor da universidade, seja concursado, vem para cá e falam, nossa, como eu fui bem recebido, como as pessoas tratam bem, convidam, não é? Querem se aproximar. Então, nós somos uma terra muito hospitaleira, muito acolhedora. O que falta talvez, é a gente focar esse acolhimento pensando economicamente também. Pensando em receber as pessoas a curto prazo. Ah, veio passar um final de semana e nós realmente nos engajarmos. Porque só assim, não é? Com todos unidos, a gente consegue trazer e manter essas pessoas aqui em São Borja, que saiam daqui, falem para amigos, para voltar. E também elas mesmas voltarem para onde elas foram tão bem atendidas. Então, mais ou menos nesse sentido que foi realizado o fórum. Não teve uma participação, até a gente estava aqui conversando com relação aos assuntos na sexta-feira, ou na quinta-feira, né, que veio o Roberto e o Jones, e a gente teve algumas participações na nossa live, mas o pessoal não foi até lá para discutir. Então, eu acho que, né, essa é uma característica que está se tornando e que está acontecendo. As pessoas vão para as redes sociais, comentam, mas não fazem parte da discussão, e a gente precisa fazer parte da discussão. A gente precisa saber que nós estamos aqui em São Borja, que São Borja só vai melhorar se nós participarmos disso. E não deixar só para os nossos políticos, porque senão as coisas não vão acontecer. Eles muitas vezes enxugam o gelo, é isso que acontece. A gente precisa fazer parte, a gente precisa levar as nossas ideias para que realmente as coisas aconteçam. Então, mas eu quero dizer que foi muito válido, foi muito interessante, apesar de não termos um público, como eu falei, mas quem estava lá discutiu, tirou dúvida, levou ideia e dali vai sair um documento para que a gente também consiga trabalhar. Também está acontecendo o movimento da Agenda 2040.

0: aquele convite para quem está me ouvindo, né? E a comunidade também tem que participar. Vale a pena. Vale a pena participar para a gente poder também levar as nossas ideias. E muitas vezes alguém de fora consegue levar algo simples e que vai fazer muita diferença depois numa decisão. Bom, pode falar, Alberinho.
1: Anelise, tem aqui uma utilidade pública, tem documentos aqui que foram deixados na portaria da Rádio Cultura, uma carteira de documentos em nome de Júlio César Souza dos Santos, deve retirar aqui em horário de expediente. E também um cartão da Caixa Federal em nome do senhor Luiz Carlos Moiano Dutra. Então estão na portaria, nossa colega Rose nos repassou aqui para informar, visto que a programação aqui, o Gente Notícia, tem grande audiência, né? Então o pessoal pode retirar em horário de expediente.
0: Tá certo, Alberinho. Bom, vamos aproveitar aqui, 8h29, 8 horas e 29 minutos. Já vamos falar de futebol. A Deise Santiago conosco, Vera Maria Ferreira, que também é Maria Aguirre. Olha o João Hatz, Alberi Dias. Bom dia, o Grêmio decepcionou na arena, não jogou nada. Está difícil para os torcedores, está dando dor de cabeça. Nos conte, Alberi, não sei se tu acompanhou o jogo de ontem.
1: Sim, a gente estava aqui na emissora até. Ontem foi a folga do colega Bonimar. O Grêmio acabou perdendo para o Flamengo pelo placar de 1-0, né? E o pessoal, também os comentaristas, né? Acharam que o Grêmio até poderia ter levado mais gols. Foi a grande atuação também do goleiro Everton do Grêmio, né? Foi um dos destaques da partida. O placar foi 1-0 para o Flamengo. O Grêmio acabou sendo derrotado. Claro que o jogo era muito difícil, né, do Grêmio vencer em virtude do Flamengo, a qualificação do Flamengo, um dos primeiros colocados. Eu não sei se você quer que repasse toda a rodada do brasileiro, né? Teve o jogo do Inter no sábado, né? Curitiba e Inter foi placar de 2-2. O Inter perdia, empatou quase nos acréscimos, 2-2 contra o Curitiba. Fluminense e Vitória da Bahia, 2-2. Bahia 1, Cruzeiro 2. Atlético Mineiro e Botafogo, 1-1. Remo e Palmeiras, 1-1. Santos 2, Bragantino 0. Corinthians 3, São Paulo 2. Mirassol e Chapecoense, 1-1. Grêmio 0, Flamengo 1. Vasco 1, Atlético do Paraná 0. Falando aí sobre o São Paulo, a gente observou aí através do posto ali que dá acesso à ponte internacional, né? Acho que é o posto Shell. Tinha muitos torcedores, alguns torcedores do São Paulo, né, no posto, até fazendo refeição. E eles vinham do Chile. O São Paulo teve um jogo, acho que pela Sul-Americana, na quinta-feira. E eles estavam retornando, né? Eles passam pela ponte de integração. Até a gente contatou com um deles, das torcidas organizadas do São Paulo. Eles falaram que eles vão para São Borja, aliás, passam aqui por São Borja na ida para o Chile e depois retornaram aqui por São Borja. E tinha um jogo ainda ontem contra o Corinthians, né, o clássico. Possivelmente o pessoal deve ter chegado em cima da hora no jogo anterior, domingo, né? Então estavam fazendo a refeição no posto ali, torcedores da torcida organizada São Paulo, que se deslocaram do Chile para a capital paulista.
0: Muito bem, Alberi, eu não sei se tu tem a tabela para a gente atualizar.
1: Sim, a tabela de classificação. O Palmeiras é o líder com 34, depois o Flamengo tem 30 pontos, segundo colocado. A diferença é que o Palmeiras tem um jogo a mais, tem 15, e o Flamengo tem 14 jogos. O Fluminense tem 27 pontos, São Paulo tem 24, o quarto colocado, Atlético do Paraná 23, o Bahia 22 pontos, o próximo adversário do Grêmio, né? O Grêmio joga contra o Bahia no final de semana, lá na Bahia. O Bragantino tem 20, Vasco tem 20, Curitiba tem 20 pontos. O Vitória tem 19 pontos na 19ª colocação, Cruzeiro também 19, Botafogo 18, Atlético Mineiro e o Inter também 18, várias equipes com 18 pontos, Santos 18 e Corinthians 18. Na zona do rebaixamento, né, o Internacional está um ponto na frente aí da zona do rebaixamento. Na zona do rebaixamento, com a derrota de ontem, o Grêmio é o 17º colocado com 17 pontos. Os quatro últimos, Mirassol tem 13, Remo 12 e Chapecoense 9 pontos. Agora tem jogos da Copa do Brasil no meio de semana. E no final de semana que vem, volta aí o Brasileirão. O Grêmio joga contra a equipe do Bahia, né? E o Internacional enfrenta o Vasco da Gama sábado às 18h30, no Beira-Rio. E o Grêmio joga contra o Bahia no domingo à tarde. Final de semana, Anelise, também que marca, aproveitando falando sobre futebol, a estreia da equipe aqui de São Borja, o Associação Esportiva São Borja, na série bronze do estadual. Joga domingo às 18 horas contra a equipe de Alegrete, estreia aqui em São Borja, né? Então todos os jogos aí desta série bronze, segundo a federação, serão aos domingos no final da tarde, às 18 horas. E a equipe local estreia no ginásio Cleto Dori da Zambuja, neste próximo domingo às 18 horas.
0: Tá certo. Informações então do esporte aqui com Alberi Dias, já que o João

0: puxou o assunto do Grêmio de ontem, né, João Hatz? 8h33, 8 horas 33 minutos, Clínica Brasil Dentistas, transforme seu sorriso, transforme sua vida. 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Vou chamar um intervalinho comercial e a gente já volta.
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0: Muito bem, vamos lá. De volta. Agora são 8 horas e 37 minutos. 8h37. Vamos dar sequência aqui no programa Gente é Notícia e falar um pouquinho sobre política. Nós temos hoje a reunião ordinária na Câmara Municipal de Vereadores, em que, em um primeiro momento, acontecem as participações dos vereadores no pequeno expediente. São 5 minutos para cada um, para poder se dirigir ao seu eleitorado. Aliás, essa é a parte da transmissão que nós fazemos pela Rádio Cultura M durante todo esse pequeno expediente. E depois fica o grande expediente, como é chamado, que são as discussões, as votações, nesse caso pelas redes sociais, na página do Facebook da Câmara Municipal de Vereadores, você consegue acessar. Então, nós temos alguns projetos de lei para serem discutidos. Em primeira discussão, o projeto de lei número 54/2026 do vereador Júnior, que dispõe sobre a identificação dos veículos pertencentes à frota municipal com o brasão oficial do município de São Borja. Aqui também projeto de lei número 55/2026, também do vereador Júnior, que institui a Política Municipal de Proteção e Inclusão da Pessoa com Epilepsia no município de São Borja e da outras previdências. Temos um projeto de lei do Poder Executivo que autoriza a contratação temporária por excepcionalidade de interesse público de profissionais para atuarem na administração municipal. Temos o projeto do vereador João Carlos Riolon, que denomina Feira do Livro de São Borja de Feira do Livro Maria Tereza Veloso e da outras providências. Aqui do vereador Júnior, temos um projeto de lei que denomina as instalações do Conselho Tutelar de São Borja de Conselheira Tutelar Tânia Mara Lima Lu. Temos um projeto de lei do Poder Executivo alterando uma lei de 2015 que dispõe sobre a exploração do serviço de transporte individual de passageiro em veículo de aluguel, ora denominado serviço de táxi. E algumas outras discussões que vão acontecer, e entre eles também várias moções e requerimentos que acontecem também para serem discutidas e votadas na Câmara Municipal de Vereadores. Então, essas são algumas das discussões que vão permear a nossa Câmara Municipal, nossa reunião que acontece hoje. Também eu queria falar que foi instaurada uma comissão na Câmara de Vereadores para revisar alguns pontos do plano diretor. E a primeira reunião, ela aconteceu já na última semana. Esse colegiado é presidido pelo vereador Rony Martins e composto pelos vereadores Djalma Júnior, Marcelo Robalo. E também, na condição de suplente, integraram a comissão os vereadores André Dubal, Eduardo Rocha e Paulo Orelha. Então começaram essas discussões sobre alguns dispositivos da legislação que vinham gerando questionamentos por parte da comunidade. Entre as principais demandas, destacaram-se as dificuldades enfrentadas por contribuintes, especialmente nos setores econômicos e imobiliário, em razão de exigências aplicadas em determinadas zonas do nosso município. A comissão, ela tem um prazo de 60 dias para concluir os trabalhos e podem ser prorrogados por mais 30. E o objetivo é avaliar algumas adequações na legislação, considerando os apontamentos da população e também buscando contribuir para o aprimoramento do ordenamento urbano e do desenvolvimento local. O que que acontece? O plano diretor, nosso plano diretor, ele era bem antigo, ainda da década de 90. E pela lei, os planos diretores, eles têm que ter uma atualização a cada 10 anos. Só que nós levamos mais ou menos 4 anos para discutir e implementar o plano diretor, que foi votado e aprovado. E esse plano diretor, ele acaba fazendo o ordenamento urbanístico e ele gera problemas, dependendo da zona, para alguns determinados tipos de comércio. Porque ele vai dizer que uma região, ela é preferencialmente residencial, então naquele local para comércio, só empresas e lojas muito, né, menores, que não tenham nenhum tipo de ruído, enfim. São várias especificidades. E aí nós temos os locais para as grandes empresas, locais que podem ter comércio e podem ter empresas. Então, assim, ó, são vários detalhes e muitos outros, né? O plano diretor é enorme, ele rege diversos tipos de, de situações aqui no nosso município com relação a essa questão urbanística e arquitetônica. Então, realmente ele acaba interferindo em situações que a gente não consegue nem imaginar. Quando se fala em plano diretor, tu nem imagina que aquilo, que aquele plano ele vai ditar regras que elas muitas vezes estão no nosso dia a dia. Então, por isso que nessa questão de fazer um novo plano diretor, de contratar uma empresa para fazer o plano diretor, talvez faltou algumas discussões, porque uma coisa é vir uma empresa de fora de São Borja, que tem o know-how, mas que ela tem uma outra realidade. E chegar aqui em São Borja, a gente tem a nossa realidade. Então, talvez faltou algum diálogo para que esse plano ele fosse melhor estruturado. E, realmente, nós temos várias questões que elas estão afetando diretamente muitas situações e prejudicando o desenvolvimento econômico do nosso município. E é exatamente por isso que foi instaurada uma comissão para que ela consiga rever alguns pontos importantes. E fora essa comissão, também a própria ACISB e o CDL entregaram para o prefeito alguns outros questionamentos dos nossos associados que acabaram também se sentindo prejudicados ou que estão vendo que há um prejuízo para que empresas se instalem em São Borja, para que negócios comecem em São Borja, que é o que a gente quer, né, Alberi? Nós precisamos de empresas, nós precisamos fomentar isso, nós precisamos auxiliar para que essas empresas estejam aqui e não prejudicar. Claro, que sem prejudicar o nosso morador, obviamente. Determinadas regiões que são residenciais vão permanecer dessa forma. Mas a gente tem umas situações que não dá para entender hoje, dentro do plano diretor, e que é necessário serem revistas, sim. Bom, outra coisa, na semana passada, se eu não me engano, na sexta-feira, teve abertura oficial da campanha Maio Laranja. A gente já teve a abertura do Maio Amarelo, que ele é voltado para o trânsito. Esse é o Maio Laranja, que é voltado à conscientização e ao combate ao abuso e à exploração sexual de crianças e adolescentes. Então foram reunidos autoridades, representantes de entidades, forças de segurança, para que esse momento acontecesse no saguão da prefeitura. E aí foi destacada a importância de conscientizarmos a nossa comunidade para que juntos a gente fortaleça essas redes de proteção à infância e à adolescência, para que a gente esteja atento ao cuidado com as nossas crianças, para que as escolas tenham um maior número de informação e que essa criança ela tenha a segurança de contar com uma rede importante que começa lá na escola, nas EMEIs, não é? E que a gente consiga evoluir, inclusive para os vizinhos, para os familiares, que porventura percebam algum tipo de problema, que ajam, não é? E que a gente também tenha confiança no próprio Conselho Tutelar, para que possa auxiliar a comunidade a proteger as nossas crianças e adolescentes. Então é um mês que ele é tratado e trabalhado para essa conscientização com algumas ações pontuais. Mas isso não é só em maio, né, Alberi? Isso é sempre. A gente tá sempre tem que estar muito atento, mas as campanhas elas servem para que a gente tenha um foco em cada mês dentro de algum assunto importante. E esse, sem dúvida nenhuma, é um assunto muito importante.
1: Pois é, e ontem mesmo aconteceu esse caso, né, Liz, dessa jovem, infelizmente, acabou morrendo, né, nessa casa que incendiou, apenas 15 anos, né, adolescente, hein? Tivemos lá em Garrucho esse fato, né, um fato até repercutindo até a nível estadual agora.
0: Pode comentar, Jalberi.
1: Pois é, dentro do quadro do nosso colega Eduardo Belmonte, da área policial, né? Inclusive até a própria Zero Hora, né, fez essa publicação, agora instantes atrás, do fato que ocorreu na cidade de Garruchas. A gente vai tentar, inclusive, aqui encontrar a matéria, né? E a pessoa acabou sendo presa por policiais da Polícia Rodoviária Federal. Foi na noite de ontem, né? Segundo até a própria Polícia Rodoviária Federal, foi preso o suspeito de ter colocado fogo nessa residência, né, na cidade de Garruchos, e também tinha essa menor de idade, de apenas 15 anos, segundo informações, né, os vizinhos. E, aliás, um automóvel, uma caminhonete, né, que ele acabou furtando, roubando, e havia crianças, possivelmente os filhos, né, dessa pessoa que colocou fogo na casa, estavam na caminhonete, teria deixado com familiares. E depois aconteceu esse fato bastante grave. Vamos observar aqui a matéria da Polícia Rodoviária Federal, né? Foi uma Duster, uma caminhonete furtada da Prefeitura de Garruchos, né? E a Polícia Federal acabou prendendo, foi na noite de ontem. Ele foi suspeito de matar enteado numa residência em Garruchos. E a prisão ocorreu em um pátio de um posto de combustível na BR-285 em São Borja. Então, aqui não fala a idade, né? Mas foi 15 anos, né, Belmonte? 15 anos dentro dessa campanha aí, né, Nelise? Então, um fato bastante grave que aconteceu ontem. E o homem que foi preso tinha 35 anos de idade. Até está repercutindo até em nível estadual já esse fato. Olha, até na própria notícia aqui da Rádio Pampa, né, às 8 horas, tivemos essa repercussão dessa notícia que aconteceu pertinho aqui do município de São Borja. Aliás, São Borja também está envolvido porque foi preso aqui em São Borja.
0: Sim, aqui no, aqui no poço, né?
1: Isso.
0: Na BR-285.
1: É.
0: Que judiaria, não é, Albe? E é por isso que cada vez mais a gente precisa estar atentos a essas situações. Claro que essa foi uma situação muito específica e que acabou acontecendo, mas por vezes a gente está acompanhando alguns fatos no nosso cotidiano, no nosso dia a dia. Tu sabe de alguma situação em que uma criança está sofrendo algum tipo de abuso ou algum tipo de violência? E se nós não nos calarmos, nós somos tão coniventes quanto, né, Belmonte? A gente só falou, nós estávamos falando sobre a abertura do Maio Laranja, por isso que surgiu esse fato que com certeza tu traria daqui a pouquinho.
2: Lamentável, né?
0: É, mas a gente resolveu trazer por causa da campanha que iniciou. Sim. E é a campanha de conscientização para protegermos as nossas crianças e adolescentes. Bom dia, Bel.
2: Bom dia, Nelise. Bom dia, Alberi Dias e ouvintes da Rádio Cultura.
0: Pois muito bem, são 8 horas e 49 minutos, então a gente tem um intervalinho comercial para rodar. Vamos aproveitar e rodar esse intervalo comercial e na sequência Eduardo Belmonte já vem. A gente acaba dando destaque para essas e outras informações a nível, já com relação às ocorrências policiais. Já voltamos.

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4: Muito bem, vamos lá de volta. 8 minutinhos faltando para as 9 horas da manhã. E o Enéas Júnior chegando conosco por telefone. Enéas, bom dia.
5: Bom dia, Nelice, de volta. Eu estava aí, agora estou aqui na rua, passando um friozinho, mas para trazer uma informação bem relevante para nossa comunidade, Nelice.
4: Pode falar.
5: Há pouco tempo atrás, ouvintes nos falaram, nos relataram a respeito de um acidente próximo à Ponte Internacional da Integração, né? Eu vim averiguar para ver a respeito desse acidente, cheguei aqui, os veículos já tinham saído do local. Foi um acidente de danos leves. Eu perguntei para o pessoal aqui na Ponte da Integração, na aduana. E o pessoal falou que foi rápido ali, foi uma mistura de tintas, como o pessoal disse, e já tinham se dissipado os carros. Uma coisa só que chama muita atenção, e isso é o motivo principal da minha ligação, que é a neblina que a gente está vendo nesse momento aqui na Ponte Internacional da Integração. Eu vim aqui até o posto 44 para fazer a ligação, e eu estou no pátio do posto e enxergo muito pouco o próprio posto. Então... só para o pessoal ter uma noção, da onde eu estou, para o pessoal se localizar no posto 44, eu não consigo enxergar a estrutura, nem um pouquinho da estrutura da Ponta Negra Logística, que em dias normais a gente enxerga inteira, aqui eu não consigo nem enxergar. Então, realmente a visibilidade está muito, muito deturpada, o pessoal não pode estar tendo circulação de veículos, lógico, mas todo mundo transitando muito devagar, porque a visibilidade é quase nula, viu? Bem perigoso, inclusive, para os carros e veículos que passam pela ponte nesse momento, né, Liz? Muito tensa a neblina e carros passando a 20, 30 quilômetros por conta da dificuldade de visibilidade. Chamando muito a atenção esses fatos, viu?
4: Tá certo. Pois é, bom tu fazer esse comentário até pro pessoal cuidar mais, né, Enéas, para evitar justamente esse acidente. Ficamos felizes que não teve nada mais grave na ponte, mas justamente para evitar esse tipo de transtorno.
5: Justamente, Enéas. Muito provavelmente que o acidente que ocorreu ali foi por conta dessa dificuldade de visibilidade, tá? Eu estou montando um material, logo estará nas nossas redes sociais, a respeito dessa neblina, justamente para alertar a população que vem em direção à ponte da integração, que realmente está bem deturpada a visão. A neblina começa aqui na altura da João José de Oliveira Freitas, aqui no bairro Aqui próximo ao clube comercial, já começa a sede do clube comercial aqui fora, já começa a neblina, e depois aqui, passando na Brigada, no Continente, no, nos campos que a gente tem para cá, toda a neblina tapando as vias. Então está bem, bem difícil de enxergar. O pessoal que está pegando esses trechos deve redobrar a atenção para não acontecer nenhum acidente ali.
4: Tá certo. Obrigada, muito obrigada, Enéas, pela tua participação.
5: Certo, sem problemas. Qualquer coisa a gente vai atualizando você.
4: Ok, vamos seguir aqui, 5 minutinhos faltando para as 9 horas. Vamos à nossa vinhetinha, que Eduardo Belmonte já chega na sequência para falar sobre as ocorrências policiais.
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4: Muito bem, vamos lá, 8 horas e 56 minutos, Eduardo Belmonte, agora sim, é com você.
7: Iniciando então com as informações que foram fornecidas pela Polícia Rodoviária Federal. Polícia Rodoviária Federal que no sábado prendeu uma traficante de maconha em Santiago. Uma mulher que transportava quase 250 quilos da droga. Na madrugada de sábado, a Polícia Rodoviária Federal prendeu uma mulher que estava transportando 240 quilos de maconha e a ação ocorreu na BR-287 em Santiago. Em ação de combate à criminalidade, os policiais abordaram uma Ranger que se deslocava em direção a Santa Maria. Durante a fiscalização, os agentes encontraram na caçamba da caminhoneta diversos pacotes. Ao verificar o interior deles, os policiais constataram que tratava-se de maconha, totalizando 240 quilos do entorpecente. No veículo havia apenas a motorista e aos policiais ela disse que estava trazendo a carga de Porto Lucena e a entregaria em Santa Maria. A mulher com 25 anos, residente em São Gabriel, foi presa e encaminhada para a Polícia Judiciária com o material apreendido e também o veículo. A Polícia Rodoviária Federal também com outra ocorrência, onde realizou a prisão do suspeito de matar a enteada em Garruchos. A Polícia Rodoviária Federal prendeu já na noite de domingo, um homem suspeito de matar a enteada numa residência em Garruchos. A prisão ocorreu no pátio de um posto de combustíveis na BR-285 em São Borja. A Polícia Rodoviária Federal recebeu informações dos setores de inteligência da Polícia Civil e da Brigada Militar de que o autor de um homicídio ocorrido pela manhã em Garruchos poderia ter fugido para São Borja com um veículo furtado da Prefeitura Municipal. De imediato foram feitas diligências nas rodovias federais com o objetivo de prender o autor do delito. Os policiais abordaram a Renault Duster, que havia sido furtada, escondida no pátio de um posto de combustíveis, e dentro do veículo estava um homem suspeito do crime cometido naquela cidade. O homem, de 35 anos, residente em Garruchos, foi preso em flagrante delito pelo crime de homicídio e furto de veículo, sendo encaminhado para a Polícia Judiciária aqui em nossa cidade, a Delegacia de Polícia de Pronto Atendimento, para o registro da ocorrência, juntamente com o veículo que foi recuperado. Trabalho da Corporação de Bombeiros, com a ocorrência de incêndio em residência. Esse fato foi às 7h30 da manhã, com deslocamento da viatura ABT-7983, após informações repassadas pelo cupom do pelotão da Brigada Militar de São Luís Gonzaga, pertencente ao 11º Batalhão de Bombeiro Militar, acerca de um incêndio em residência no município de Garruchos, com possibilidade de vítima no local. Conforme informações que foram repassadas por populares e pela Brigada Militar, uma pessoa, uma das moradoras da residência, não havia sido localizada na casa de familiares nem em outros locais onde costumeiramente poderia estar, levantando a hipótese de que estivesse no interior do imóvel. No local, constatou-se tratar de uma residência de alvenaria, localizada na rua Libano Sasso, centro de Garruchos, já completamente consumida pelas chamas, com uma área aproximada de 50 metros quadrados. A guarnição realizou o combate ao fogo e rescaldo do incêndio, bem como buscas nos escombros. Durante as buscas, foi localizada uma vítima carbonizada, possivelmente uma das moradoras da residência. Após a conclusão do atendimento e repasse da ocorrência às autoridades competentes, a guarnição retornou ao quartel em São Borja. Então, tratava-se, bem provável, de um adolescente de 15 anos de idade. E o homem, posteriormente, então, foi preso pela Polícia Rodoviária Federal já aqui em São Borja, tratando-se do Jackson Machado Borges, de 35 anos de idade. E a polícia continua aí o trabalho para o esclarecimento desse fato. Foi mobilizada a perícia para a sequência aí dos procedimentos e para apontar a identidade dessa vítima que estava no interior dessa casa, próxima a uma cama e o corpo carbonizado. Infelizmente, um fato lamentável ocorrido aí na região durante o domingo. Trabalho ainda da Corporação de Bombeiros, incluindo aqui na área urbana do nosso município, mais um atendimento pré-hospitalar, 11:37 da manhã, na Venâncio Aires, próximo à esquina com a Borges do Canto. Uma senhora de 46 anos teria sofrido uma crise convulsiva e encontrava-se caída na via pública. Ela foi removida ao hospital. O terceiro chamado, atividade preventiva, 18:30, com a guarnição deslocando-se até a Cândido Falcão, no centro, para eliminação de fonte de perigo. Os profissionais do suporte básico e suporte avançado do SAMU também estiveram presentes. O suporte avançado em dois chamados, num deles, um paciente de 62 anos sofreu uma queda da própria altura, com perda da consciência, referindo-se à alzia cervical, foi avaliado e encaminhado para o hospital. No outro chamado, uma senhora de 77 anos, com complicações de saúde, relacionadas a complicações pulmonares, rebaixamento sensorial, então foi medicada em casa e depois permaneceu no local com orientações. Suporte básico do SAMU esteve presente em pelo menos 4 chamados aqui na área urbana do nosso município. Atendimento a uma senhora de 79 anos com dores no tórax. Foi orientada a viatura, a ambulância que foi lá pela regulação a ser removida ao hospital. No outro chamado, uma senhora de 81 anos com dores na região abdominal, removida ao hospital. Um terceiro chamado, um paciente de 75 anos com esforço respiratório, também após o atendimento, removido ao hospital. Uma paciente de 26 anos, em síncope, consciente quando da chegada da equipe no local, referindo-se dores na região do tórax, também foi removida ao hospital. E o último chamado, paciente de 7 anos, queda da cama, regulação orientou a remoção para avaliação médica no hospital Ivan Goulart. Aí o trabalho do suporte básico do SAMU. A Brigada Militar realizando o patrulhamento ostensivo, tanto na área urbana como na área rural do nosso município, sem fatos graves aqui em nossa cidade. Ao longo da manhã nós teremos aí as informações do trabalho desenvolvido pelo 14º Batalhão de Polícia Militar com sede em São Borja. 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
4: Muito bem, vamos lá de volta. Agora são 9 horas e 10 minutos. 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A soja, o valor de R$ 112,00, o trigo, valor de R$ 64,00, o milho, R$ 57,00, o arroz, R$ 58,00 e a canola, valor de R$ 130,00. Essas informações aqui com relação aos valores no próprio site da Copatrigo. Também aqui manda bom dia para Suzana Mello, para Maria Ramos, Fátima Dornelles, Terezinha Rodrigues, Belkis Weber, aqui também a Terezinha Kunzler, Altair Liscano Boeira, aqui a Maria Pereira, o Francisco Marlon Gamarra Godoy, atento às informações de São Borja. Ótima semaninha a todos, para você também. Aqui então o Jairo de Freitas Rodrigues, bom dia, o Grêmio, o treinador está fazendo um bom trabalho. Está... Eu não entendi bem o que tu escreveu aqui, Jairo, se tu está colocando a culpa, se a culpa é do torcedor ou a culpa é do treinador, eu não consegui entender muito a tua mensagem, que não sei se foi uma resposta aqui para a mensagem do João, que estava nos comentando aqui agora há pouco. Enéas voltando por aqui. Então, Enéas, foi só a tua participação ali na ponte, foi uma...
9: Foi só um
4: encosto entre dois automóveis, vamos dizer assim?
9: Foi uma mistura de tinta, que nem o pessoal diz, né? Foi bem tranquila a ocorrência lá. Na verdade, nem envolveu autoridades, né? O pessoal já resolveu ali mesmo. Cada um ficou com seu...
4: Com seu prejuízo?
9: Com seu prejuízo, e acho que foi
7: geralmente
9: isso aí.
7: Geralmente os carros têm seguro.
9: Mas olhem isso, como que a pessoa vai dirigir... A visibilidade é ruim. Nessa serração.
4: Visibilidade horrível.
9: Tava tapado de serração lá na região da ponte. Olha, pra vocês verem, eu tava no posto 44 ali e filmava ao redor e a gente não enxergava a ponte da integração. A Ponta Negra. Ali a estrutura. Muito, muito forte mesmo a serração. Eu passei a ponte, então eu vi com meus próprios olhos como foi difícil a visibilidade lá. Então, pro pessoal ficar ligado e abrir os olhos, porque... Tá bem difícil de trafegar lá.
4: 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Já que a gente está falando em frio, com relação à vacina contra a gripe, pessoal, as doses devem chegar hoje em São Borja, possivelmente... Possivelmente amanhã a vacinação contra H1N1 vai ser retomada. nós estaremos divulgando aqui no programa Gente é Notícia, mas fiquem atentos que essas doses devem chegar hoje, serem distribuídas pelos nossos ESFs e possivelmente amanhã a gente já vai estar divulgando ou pelas nossas redes sociais, hoje mesmo, que a vacinação vai ser retomada depois de uns dias, não é, umas semanas, sem doses.
13: Eles também têm informação com relação aqui a Santa Catarina, né, que registrou o primeiro caso de antivírus 2026 no município de Seara. O caso tem ganhado repercussão devido a esse alerta internacional, mas as autoridades catarinenses afirmam que a cepa identificada em Santa Catarina é diferente da variante rara investigada nesse navio. Outro fato também é que os cuidados, né, Elisa, com relação, até mesmo no interior do município, a limpeza de galpões, o pessoal também tem feito esses cuidados com relação a usar, a umedecer o solo, né, até mesmo a peça, com água e não varrer diretamente devido ao pó, né, que muitas vezes pode ter desses roedores, né, então devido a esses cuidados, o pessoal deve ter muitas vezes na limpeza de peças e galpões no interior do município. Tem feito esses alertas aí nos cuidados com relação a isso.
4: É para não varrer, passar com água?
13: É, passar com água. No caso, o piso assim, ser umedecido, né, com água, ou estar úmido, para não varrer diretamente o pó, devido a pessoa pode inalar, né, o pó, ter algum contágio aí, isso. Se contaminar com no caso, até mesmo fezes de roedores, né?
4: Sim.
13: Então, essa é a informação. Ah, com relação aos ouvintes, né, também nos enviou aqui a dona Rose Corvalando em Oporano. Um bom dia para você, Nelis. Bom dia, desejando uma ótima semana e uma boa programação.
4: Tá certo, muito obrigada. 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Então vamos fechando o programa, nos despedindo. Alberi Dias.
13: A gente retorna a partir de hoje, depois, logo após o pequeno expediente da Câmara de Vereadores.
4: Enéas.
9: É, a gente retorna também pela tarde, trazendo alguns comentários aqui na Rádio Fronteira FM e amanhã lá na Rádio aqui na Rádio Cultura, de volta.
4: Belmonte?
7: 10h20, retorno na companhia do nosso colega Doda Loureiro.
4: Bom, eu retorno amanhã com Gente a Notícia, desejando uma excelente segunda-feira, uma ótima semaninha a todos. Então, até amanhã. Um abraço.
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meu super bom dia pra você. Hoje estamos chegando nesse 11, segunda-feira maravilhosa, depois do final de semana. A gente vem nessa segunda-feira fria, chegando pra ficar com você até 15 pra meio-dia. É o nosso Manhã Cultura de todos os dias que chegam. Que final de semana maravilhoso! É o outono, né, que vai indo embora, e a cada dia estamos mais próximos do inverno. E esse friozinho que veio, hein, que maravilha! Sabe que alguns lugares aí tem serração, pessoal que tá andando também aí, principalmente sobe a serra, essa serração chegando aí, e é a cara do inverno pra quem gosta aí.

0: E a gente vai começar essa segunda-feira maravilhosa, né? Como é que foi seu final de semana? Foi bacana? Agora eu estava atendendo aqui uma ligação diretamente lá de Uruguaiana, da Rede Baclise. 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
0: 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Olha, Manhã Cultura com a gente sempre mais, muito mais animada a sua manhã. Bom dia pra você, é um dia maravilhoso. Olha, a Rede Baclise entrou aqui na primeira hora da manhã e a gente vai ficar toda manhã juntinho, junto com os nossos patrocinadores, que é a Rede Vivo Supermercados, Fruteira Serrana, Farmácia São João, Tini Beans, Rancho Atacadista, Eco Verde Coleta de Lixo, Açougue e Mini Mercado Prenda, Plano Vera Baixa e Lojas Benoit, é claro. Você sempre com a gente aqui na manhã, o nosso maior e melhor motivo de estarmos fazendo rádio. Aonde você estiver aí, né? No seu maquinário, trabalhando, trabalhando em movimento, colocando essa cidade aí em movimento, a todo mundo que está em sintonia, você também que está em casa e trabalhando, um abração enorme do nosso Manhã Cultura para você, tá bem? Para você que está aí, né? Já nessa manhã bonita aí de outono e inverno, você vem com a gente já colocando a casa em ordem, já em movimento, com a criançada para a escola, e assim a vida segue seu mistério. Bom dia! Quer participar com a gente? 996731260, pode mandar aquele abração, mandar aquele recado para quem você bem entender, e a gente vai ter a maior alegria em poder rodar aqui também a sua canção, tá bem? Hoje, segunda-feira, a cada dia mais próximo da Copa do Mundo. E você sabe que vem aí essa Copa em junho, e realmente a movimentação mundial vai ser uma das maiores Copas do mundo. O maior número de seleções em 3 países. E realmente estarão aí nos Estados Unidos, México e Canadá, sendo suporte aí também para essa Copa do Mundo maravilhosa que estará acontecendo.

gente fica muito feliz em poder tocar sua canção. Vamos trazer Gilberto Gil? Esse que é imortal, né? Ele que é um dos membros da Academia Brasileira aí de Letras, cantando pra gente, Esperando na Janela.

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6: É claro que você ouve todos os ritmos com a gente aqui todos os dias, né? Todos os dias você vem com a gente na manhã e você tá aí aproveitando todos os ritmos e a gente vem trazendo sempre para você as informações. Hoje, segunda-feira, você aproveita aí que hoje, segunda-feira, tem a coleta orgânica nos bairros e horários, tá bem? É, você vai aproveitando aí, vou dizer para você então, hoje, segunda-feira, às 13h30, você pode fazer assim, deixar prontinho. Segunda-feira, às 13h30, estará passando Eco Verde nos bairros Piraí, Tiro, Meneguço, Maria do Carmo, Saravá e Boa Vista, tá bem? A partir das 17 horas dessa segunda-feira, você, hoje, 17 horas, a Eco Verde estará passando Posto Cavalhada, Vila Quilca, Vila das Pontes, Piraí, Santos Reis, Vila Goulart, Vila Ester, Betim, Jardim Primavera, Rodoviária, Paraboi e Cemitério e bairro Florêncio Guimarães. É aquele ditado, né? Deixa sempre seu lixinho bonitinho aí pro pessoal fazer a coleta, né? Um lugarzinho alto. E com certeza essa equipe maravilhosa aí da Eco Verde estará fazendo a coleta hoje pela cidade, 13h30 e às 17 horas, tá bem? Agora daqui a pouquinho eu vou falar com moçada aqui da Grajotin Total. 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

0: Hoje é segunda-feira, dia 11 de maio de 2026. Eu sou a Suzy Luz e as previsões astrais para esta segunda chegaram. Vida longa para quem dá mais um giro em torno do sol. Hoje, 11 de maio, e quem nasce em 11 de maio é do signo de touro, com a personalidade do signo de câncer. São pessoas inteligentes, populares, carinhosas. Tudo de bom para você que faz aniversário hoje, 11 de maio. Previsões astrais por aqui, Áries, Touro e Gêmeos. Oi, Áries, nascidos de 21 de março a 20 de abril.
1: Áries, você vai sentir a necessidade de se recolher, para assim organizar metas e planos pessoais. Agir com responsabilidade, ter disciplina, vai trazer a segurança que você busca. A cor para hoje é o amarelo, números da sorte 23, 46 e 19. Touro, nascidos de 20 de abril a 20 de maio, Touro, foco estará no silêncio e no recolhimento para entender melhor as suas emoções. É hora de organizar os pensamentos com clareza para lidar com sentimentos profundos, Touro. A cor para você é o lilás, números da sorte 41, 20 e 06. Gêmeos, nascidos de 21 de maio a 20 de junho, Gêmeos, atenção dobrada com organização, especialmente no ambiente de trabalho. Evite promessas vagas. Prefira sempre focar na disciplina para evitar desgastes. A cor para você é o verde, os números da sorte 01, 63 e 49. Eu já volto e falo com Câncer, Leão e Virgem com mais um bloco de previsões.
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11: 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Um abraço especial para essa moçada que vem sempre com a gente aqui no nosso WhatsApp. Daqui a pouquinho tem promoções também aí da Farmácia São João, tá bem? Mandar para você um abração especial. Essa moçada do WhatsApp que sempre manda todas as manhãs para nossa felicidade. Um abração especial aqui para minha querida ouvinte Irma Gomes. Irminha, bom dia, amigo Doda, que Deus te abençoe nessa semana. Obrigado, querida Irma, sempre tá com a gente. Abração para minha amiguíssima Georgina Dutra na sintonia. Bom dia, Doda, querido. Eu costurando, escutando esse maravilhoso programa. Agradeço a Deus por estar aqui todos os dias. Uma ótima semana abençoada para todos nós. Georgina Dutra, na 20 de setembro. Obrigadão, Georgina. Carinho especial para você aí. E todo mundo que está na sintonia também do nosso Manhã Cultura. A gente vai fazer uma pausa aqui para entrar com o nosso informativo Pampa. Daqui a pouquinho tem mais, hein? Tem muita gente mandando e você também pode pro 996731260. A gente já volta aí. Vamos com o nosso informativo Pampa aqui na manhã e já voltamos com a nossa programação aqui na Rádio Cultura.
3: Este é o Pampa Notícias e vamos atualizando as principais informações do momento.
12: A Polícia Civil deflagrou nesta segunda-feira a Operação Alcateia em Passo Fundo para combater uma organização criminosa envolvida em furtos de caminhonetes, tráfico de drogas e crimes com armas. 13 pessoas foram presas. Também houve apreensão de drogas, armas, dinheiro, veículos, placas e equipamentos usados nos furtos. Mandados foram cumpridos em Passo Fundo, Balneário Camboriú e na penitenciária de Montenegro. Segundo a investigação, o grupo atuava de forma organizada e seguia sendo comandado de dentro do sistema prisional. A Polícia Rodoviária Federal prendeu na noite de domingo um homem suspeito de incendiar uma residência e matar a enteada, adolescente do município de Garruchos, na fronteira oeste. A prisão aconteceu no pátio de um posto de combustíveis às margens da BR-285 em São Borja. Segundo a Polícia Rodoviária Federal, informações repassadas pelos setores de inteligência da Polícia Civil e da Brigada Militar indicavam que o suspeito teria fugido utilizando um veículo furtado da Prefeitura de Garruchos. Após buscas nas rodovias federais da região, os policiais localizaram um Renault Duster escondido no posto. Dentro do veículo estavam o homem, morador de Garruchos, apontado como autor do crime. Ele foi preso em flagrante por homicídio e furto de veículo e é encaminhado à polícia judiciária, junto com o automóvel recuperado. O caso será investigado pela Polícia Civil. A Polícia Civil investiga um acidente de trânsito que resultou na morte de Pedro Baldiceira, de 72 anos, na noite de sábado em Guaporé. Segundo informações, o idoso conduzia um Fiat Uno pela RS-129 na linha sétima, quando colidiu frontalmente contra o micro-ônibus. Ele chegou a ser socorrido e encaminhado ao hospital, mas não resistiu aos ferimentos. A esposa da vítima também recebeu atendimento médico e foi liberada. Presidente Lula assinou o decreto que amplia o programa Luz para Todos com foco em comunidades remotas da Amazônia Legal e no uso da energia elétrica para geração de renda. Segundo o Ministério de Minas e Energia, a medida deve beneficiar até 233 mil novas famílias. O programa também passa a priorizar mulheres, chefes de família, inscritas no CadÚnico, pessoas com deficiência, idosos, indígenas, quilombolas, ribeirinhos e agricultores familiares. O decreto ainda prevê prioridade para estruturas, como sistemas de abastecimento de água, cozinhas comunitárias, acesso à internet e projetos de desenvolvimento local. Organização Mundial da Saúde confirmou pelo menos 7 casos de antivírus andino entre passageiros de um cruzeiro atingido por um surto da doença. Ao todo, 9 casos foram registrados, sendo 2 ainda considerados suspeitos. Segundo a Organização Mundial da Saúde, 3 pessoas morreram. A variante andina do antivírus é a única conhecida capaz de ser transmitida entre humanos por contato próximo e prolongado. O surto foi registrado a bordo do navio MV Ondios, que partiu da Argentina, e a cepa também continua circulando no Chile. 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
21: Olha, a gente vai agora para a segunda hora do nosso Manhã Cultura. Segunda-feira, olha, estamos quase na metade do mês aí, né? A primeira quinzena vai rápido, hoje 11. Impressionante como o maio tá indo rápido. Daqui a pouquinho nós estaremos na metade do ano. A gente já galgou aí praticamente 6 meses de 2026, daqui a pouquinho. Impressionante como a gente não pode perder tempo, né, com coisas fúteis, coisas pequenas. A vida anda muito rápida, né? A gente, daqui a pouquinho, a gente já olha pra trás aí, né? Já vê aí uma mocidade distante, que o tempo vai passando muito rápido. Por isso que a gente tem que aproveitar a vida sempre com coisas boas aí, né? Fazer o bem, produzir coisas boas, pensamento sempre positivo em Deus e naquelas energias positivas da vida é que fazem o bem pra gente. Coisas pequenas, se afastar de pessoas maldosas, né? Que tem muita gente maldosa que quer o mal, tem muita inveja de você e prolifera essa metralhadora oral aí que faz muito mal. Então você vai saindo, vai pedindo a Deus que conserte ela, né? Que proteja você contra essas radiações tenebrosas aí que algumas pessoas insistem em tê-las, né? E a gente vai curtindo a vida numa boa. 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
Vamos ver essa moçada do WhatsApp com a gente aqui na manhã. Vamos ver essa moçada. Ah, tem mais aqui, olha. 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Agora são 10h15. Quero mandar um abração para Elvira Andrade, a dona Elvira, que está de aniversário hoje. Vai me convidar para a festa, dona Elvira? Aproveite aí, tá bem? Sua amiga Rose mandando para você aí felicidades. E que hoje esse dia seja totalmente especial na sua vida, que celebrar a vida é sempre bom, sempre maravilhoso. Então, tá de aniversário? Segunda-feira, parabéns para você, dona Elvira. Que Deus continue derramando muitas bênçãos e celebre, aproveite. Hoje é segunda-feira, aproveite seu dia. Um dia especial, tem que mais aproveitar mesmo, tá bem? Vamos ver aqui o nosso WhatsApp, quem mais mandou pra gente. Minha querida amiga Solange, lá da Arno Andres. Bom dia, Dora. Que Deus abençoe nosso dia. Que tenha uma ótima semana. Estou na escuta aqui na Arno Andres. Abração. Obrigado, querida, pela tua audiência. Um abração enorme pra você. Minha queridíssima Marli Machado. Bom dia, Dora. Que Deus abençoe todos. Marli Machado, sou ouvinte. Obrigado, querida. Abração enorme para você. A Neca Camargo vem com a gente aqui também. Bom dia, meu amigo querido. Um abração, Neca. Bom dia para você. Bom início de semana e que esse maio seja maravilhoso para você. A Ione também mandou uma foto de bom dia. Ione, bom dia. Maravilhoso dia para você, querida. Um abração especial para minha querida Vânia, que tá na sintonia aqui. Olha só. Bom dia, amigo Doda. Uma abençoada semana para todos nós. Será que você pode fazer um anúncio para nós no teu programa? É? Vai ter aí. Vai ter o quê? Um bingo colonial, né? Terceirão. 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Na Escola Estadual Técnica. Olha que bacana esse bingo aqui, né? Vamos ver mais aqui. Vai ser na Escola Estadual Técnica da Encruzilhada, né? 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Aproveite, né? 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Olha que promoção. Lá na Encruzilhada. Abração, então, Vânia. Vai ser um sucesso pra vocês. Tá bem? Qual é o dia? Vai ser o dia 16 de maio. Tá bem? Vai ser quando, 16 de maio? Vai ser no sábado. Tá bom? Feito o convite pra você aí no interior, então. A Encruzilhada fazendo uma grande programação. E você também está sendo convidado aí para aproveitar, tá bem? Eu quero mandar um abração para minha querida Maurília, nossa sócia. Olha a Maurília com a lareira dela acesa aqui, olha só. Abração, Maurília! Muito bem, né? Olha a Maurília, voltou assim, ó. Abençoado dia para você, né? Com suas palavras lindas, que nos traz alegria. Ó, oh, dona Maurília, que lindo aí, olha só, fazendo um foguinho. Olha que frio hoje, hein? Eu detesto o frio, sou inimigo do frio. Hoje, pra sair da manhã, Belmonte dá risada no estúdio. Não, Belmonte, não dá, eu sou um homem de Jesus agora, não bebo mais. Não tem mais martelinho pra passar o frio. Haja martelinho pra passar o frio, hein? Agora parei com esse negócio, não bebo mais. Só suco e refrigerante. Em nome de Jesus. Não, mas sinceramente, olha, é que na verdade lá em casa eu fui criado por uma senhora que é carioca. Minha mãe veio do Rio de Janeiro e ela sempre amaldiçoou o frio. Ela nunca gostou, nunca se acostumou, já tá há muitos anos aqui, nunca se acostumou com o frio. E aí a gente, de tanto ouvir, né, acho que foi por osmose isso aí, foi adquirindo esse mau gosto aí. É pavoroso sair com frio, né? Nossa Senhora!
Um abração especial pro meu querido Magarino, que vem com a gente também aqui. Magarino, segunda-feira, aqui no dia de hoje, né? Você seja visitado pela alegria, surpreendido pela felicidade, acompanhado pelos anjos e abençoado por Deus. Bom dia. Obrigado, Magarino. Um abração. Olha, eu vou trazer uma canção, daqui a pouquinho eu volto lendo essas mensagens e você pode mandar mensagem. O WhatsApp é o 996731260. Pode mandar aí, que a gente fica à vontade. Eu vou trazer um cara que eu gosto muito das canções. Ele sempre dizia, malandro é malandro e mané é mané. Se criou no morro, malandro da boa música, já partiu pro melhor, mas deixou as canções. Vamos ouvir Bezerra da Silva aqui no nosso Manhã Cultura. Bom dia pra você.

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0: mais um bloco de previsões para esta segunda-feira. Eu sou a Suzy Luz, boa semana para você, Câncer, Leão e Virgem. Mais um bloco de previsões chegando. Câncer, nascidos de 21 de junho a 22 de julho. Câncer, o dia favorece um ambiente harmonioso ao seu redor, com boas energias para os relacionamentos. Aproveite para movimentar a paquera e curtir um romance mais protegido. A cor para hoje é o vermelho, Câncer, e os números da sorte, 61, 23 e 49. Leão, nascidos de 23 de julho a 22 de agosto. Leão, o dia pede mais maturidade para você lidar com as parcerias e com relações, exigindo realismo e limites mais saudáveis. O foco deve ser organizar as responsabilidades de forma prática. Cor para você hoje é o azul, números da sorte 22, 49 e 68. Virgem, nascidos de 23 de agosto a 22 de setembro. Vamos lá, Virgem. Organize a rotina para prevenir desgastes. Evite decisões baseadas em expectativas de outros. Foque na sua realidade, no seu senso crítico. A cor para você é o branco e os números da sorte 29, 62 e 41.
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5: Olha o nosso Manhã Cultura de todos os dias, 10h25. 10h25, o tempo anda bem rápido. 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Meu amigo Eduardo Belmonte já está aqui prontinho para trazer as informações do final de semana, os últimos acontecimentos. O Belmonte, que é motoqueiro, ele sai às 5 da manhã de casa e ele é corajoso, esse frio aí não é fácil. Hoje já deu para ver que o friozinho tava, meu amigo, aí de deixar uma orelhinha durinha de frio aí, né? Vamos trazendo, né, Belmonte, as informações hoje, nessa segunda-feira, dia 11, dos últimos acontecimentos da área da segurança pública. Bom dia e bem-vindo, Belmonte.
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7: Bom dia, Doda. Bom dia, ouvintes da Rádio Cultura. Um fato lamentável ocorrido no município de Garruchos ontem pela manhã, com desfecho aqui em São Borja já no início da noite e com repercussão, Doda, a nível de estado. A Polícia Rodoviária Federal prendeu suspeito de matar a enteada em Garruchos. A Polícia Rodoviária Federal prendeu, na noite de domingo, um homem suspeito de matar a enteada numa residência em Garruchos. A prisão ocorreu no pátio de um posto de combustíveis localizado na BR-285 em São Borja. A Polícia Rodoviária Federal recebeu informações dos setores de inteligência da Polícia Civil e da Brigada Militar de que o autor de um homicídio ocorrido na manhã de domingo em Garruchos poderia estar fugindo para São Borja com um veículo furtado da Prefeitura Municipal de Garruchos. De imediato, foram feitas diligências nas rodovias federais com o objetivo de prender o autor do delito. Os policiais abordaram um veículo Renault Duster que havia sido furtada, escondida no pátio de um posto de combustíveis, e dentro do veículo estava o homem suspeito do crime cometido na cidade de Garruchos. O homem, de 35 anos, residente lá mesmo em Garruchos, foi preso em flagrante delito pelo crime de homicídio e furto de veículo, sendo encaminhado para a Polícia Judiciária para o registro da ocorrência, juntamente com o veículo recuperado. A Polícia Rodoviária Federal também, no sábado, prendeu traficante de maconha em Santiago. Na madrugada

Durante a fiscalização, os agentes encontraram na caçamba da caminhoneta diversos pacotes. Ao verificarem o interior deles, os policiais constataram que se tratava de maconha, totalizando 240 quilos de entorpecente. No veículo havia apenas a motorista. Aos policiais, ela disse que estava trazendo uma carga de Porto Lucena e que entregaria em Santa Maria. A mulher, com 25 anos, residente em São Gabriel, foi presa e encaminhada para a Polícia Judiciária, juntamente com a droga e também o veículo apreendido. Trabalho da Corporação de Bombeiros. Aí com o fato inicial da ocorrência em Garruchos. Um incêndio em residência às 7h30 da manhã, onde a guarnição se deslocou com a viatura ABT-7983, após informações repassadas pelo cupom do Batalhão da Brigada Militar de São Luís Gonzaga, pertencente ao 11º Batalhão de Bombeiro Militar, acerca de um incêndio em residência no município de Garruchos, com possibilidade de vítima no local, conforme informações preliminares repassadas por populares e pela Brigada Militar. Um dos moradores da residência não havia sido localizado na casa de familiares e nem em outros locais, onde costumeiramente poderia estar, levantando a hipótese de que estivesse no interior do imóvel. No local, constatou-se tratar-se de uma residência de alvenaria localizada na rua Libano Sasso, centro de Garruchos, já completamente consumida pelas chamas, com a área aproximada de 50 metros quadrados. A guarnição realizou o combate ao fogo e o rescaldo do incêndio, bem como buscas nos escombros. Durante as buscas, foi localizada uma vítima carbonizada, possivelmente uma das moradoras da residência, e após a conclusão do atendimento e repasse da ocorrência às autoridades competentes, a guarnição retornou ao quartel. Tratava-se de uma adolescente idosa de 15 anos de idade. Desde o primeiro momento em que a polícia chegou lá, já observou que havia suspeita de um incêndio criminoso. Então, um homem colocou fogo na casa. E essa jovem morreu no interior da casa, próximo à cama. O acusado, que foi preso e encaminhado à Polícia Civil aqui em São Borja para o flagrante ontem à noite, trata-se do Jackson Machado Borges, de 35 anos de idade, e que havia furtado um veículo lá da Prefeitura de Garruchos e tentado fugir para São Borja. Mas a Polícia Rodoviária Federal, com um trabalho de inteligência da Polícia Civil e da Brigada Militar, conseguiu lograr êxito e prendeu esse homem, que está à disposição da Justiça. Fato lamentável ocorrido em Garruchos em pleno domingo, Dia das Mães. Trabalho da Corporação de Bombeiros ainda incluindo mais dois chamados no domingo, um para atendimento pré-hospitalar na Borges do Canto, esquina com Venâncio Aires. Uma pedestre de 46 anos, ela sofreu crise convulsiva e acabou caindo na via pública e foi levada ao hospital. O outro chamado, uma atividade preventiva, 18h30, na Cândido Falcão, no centro, para realizar esse chamado, a eliminação da fonte de perigo. O suporte básico do SAMU esteve presente em chamados aqui na área urbana do nosso município. Foram 5 chamados, 5 pessoas foram avaliadas, uma delas permaneceu em casa com orientações, e nos outros chamados, nos outros 4 pessoas levadas até o hospital para sequência dos procedimentos médicos. Suporte avançado do SAMU atendeu um homem de 62 anos que sofreu queda da própria altura, com perda da consciência, referindo-se à algia cervical posterior, e avaliado conforme o protocolo e realizado a restrição de movimentos da coluna e removida essa pessoa.

0: hospital. Também uma paciente de 77 anos, com problemas pulmonares, apresentando rebaixamento sensorial, sinais vitais estáveis, foi avaliada pelo médico plantonista e permaneceu no local com orientações. Trabalho da Brigada Militar voltado para o patrulhamento ostensivo na área urbana e também área rural do nosso município. Pela parte da tarde, nós já teremos informações a respeito do trabalho do 48º Batalhão de Polícia Militar com sede em São Borja. 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
7: Vem com a gente então, agora são 10:44. 10:44 e você vem com a gente na nossa manhã. É a Manhã Cultura de todos os dias, trazendo sempre a informação e trazendo sempre pra você interação na manhã, né? Olha, essa guerra do Oriente Médio aí, que Estados Unidos e Israel atacaram o Irã, tá difícil colocar uma pedra e um ponto final nisso, né? Ontem o Irã mandou aí uma resolução do que ele gostaria para que realmente passe e termine esse impasse, e ele libera o canal de Hormuz. E aí o presidente americano não gostou, disse que isso era uma piada e não tem fim, não tem trégua essa guerra ainda. Então a questão toda aí, né, que você sabe, que o mundo precisa dessa energia do petróleo e realmente está muito complicado ter um final aí, um ponto final para que realmente o mundo possa, né, voltar à vida normal e o barril aí do petróleo voltar aos seus 70 e poucos dólares, que era o valor do início antes da guerra. Né, com essa crise toda que está aqui, né, o Brasil toma aí as suas decisões e está comprando diesel da Rússia. Né, então, segundo aí o preço, o Brasil em março, né, importou mais de 1,76 bilhões de dólares em diesel, os quais 81,25% da Rússia. É, esses bilhões de dólares em petróleo estava vindo aí dos Estados Unidos, equivalente. Ao considerar apenas abril, a participação da Rússia ainda é maior. O Brasil comprou 924 milhões de dólares em diesel do país, né? E outros 104,44 milhões de dólares dos Estados Unidos. E completa a lista a importação de 4,264 do Reino Unido. E aí começam essas peripécias aí para poder baixar, né? As medidas do governo reduziram o valor do litro em 1,20 na bomba. E aí estão se segurando como pode. Na verdade, não tem aí uma previsão de até quando vai ficar. É, ontem o diesel aqui, o diesel, pelo menos, né, estava 6 e alguma coisa na promoção. Tem lugares que está 7,50. E tem que procurar a bomba aí também, ver. Porque realmente o preço está exorbitante, está muito alto aí. Mas algumas medidas, como tirar o imposto federal, também ajudaram, né, e continuam ajudando. Só que se segurar até quando? A conta vai chegar aí para o consumidor, vai chegar de uma maneira ou outra, ou uma taxação de imposto novo, mas não dá para dizer com afinidade aí também até quando que vão segurar. Realmente o mundo aí começa, né, a ter essas guerras e por preço aí de lobby de mercado, que não é fácil. Alguém ganhou, ou se essa guerra foi estourada aí, né, para poder bancar aí alguma coisa, porque o presidente americano também estava sendo citado aí nas questões de pedofilia, de um processo que está rolando. Ou também alguma empresa armamentista aí também tinha que desovar essas armas aí para que não caducasse. Sabe-se lá o quê? Os interesses, é só quem começou essa guerra aí pode ter um interesse. Só sei que essa guerra é impopular. 60% do povo americano desaprova o ataque ao Irã. Então a popularidade do presidente americano está em baixa nos Estados Unidos. Existe uma crise muito grande lá também no consumo de carne bovina, que a inflação está muito grande. E aí essa guerra só traz prejuízo. A guerra sempre traz prejuízos para todo mundo. Principalmente aí o povo americano, que está pagando aí uma conta alta, e a impopularidade do presidente norte-americano. Vamos aguardar e seguir também esses próximos capítulos para ver o que a gente pode ter esperança de que volte o preço do combustível mais baixo. Já chegou aqui nas bombas o diesel, né? A 5,70 antes dessa guerra. 5,70, 5,80. Agora já passou aí para 7,50, 6,60 ontem, o S10, né? E aí, tomara Deus que não pare, né? Que não falte o abastecimento para que o mundo possa produzir. Vamos aguardar. 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Olha, dia 21 de junho começa o frio valendo, hein? Ainda estamos no outono. Se esse outono já deu uma cutucadinha de frio como foi hoje, nossa senhora! 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Um abração especial para toda essa moçada do WhatsApp. Vamos ver quem é que tá com a gente aqui? Hoje é segunda-feira e essa moçada manda pra gente o WhatsApp e a gente tem a alegria de poder anunciar aqui. Um abração especial pra minha queridíssima Bia, que tá na sintonia. Bom dia, querido, uma abençoada segunda-feira cheia de bênçãos para nós. Estou tomando um verde e meu companheiro lagarteando no solzinho. Olha só, tomando um chimarrãozinho e o cachorrinho do lado, companheiro. Que lindo aí. Olha só de roupinha. Abração, Bia. Ótima segunda pra você, querido. Abração especial também pra Fátima, que tá com a gente. Bom dia, Doda. Na escuta, Fátima do Passo. Bom começo de semana pra todos nós. Brigadão, Fátima. E ela mandou uma mensagem pra completar aqui. Existem pessoas especiais, mas tão especiais que dá vontade de guardar num potinho para elas ficarem protegidas e perdurarem para sempre. Bom dia. Obrigado, querida. Bom dia para você especial. Tânia Mazuco, na sintonia. Bom dia, Doda. Que tenhamos uma semana abençoada, protegida por Deus. Grande abraço, meu amigo. Para você também. Abração para o meu amigo Clair, que está na sintonia. Bom dia, Clair. Quem mais está com a gente? Lovane. Lovane, um dia eu quero que você ligue pra cá e me ensine a falar teu sobrenome, tá? Não sai. Não consigo dizer. Lovane, bom dia, abençoada semana. Esse nome bem afro-brasileiro, né? Afrodescendente aí. Um abração. Não, não. Um nomezinho sui generis, bacana aí, né? Esse nome... é... deve ser um nome totalmente vindo aí da Alemanha, né? Russo? Não, não, não pode ser. Aqui ninguém consegue dizer o nome da Lovane aqui. Abração, Lovane, pra você, querida. A Ritinha também tá na sintonia. Abração, olha só, a Ritinha mandou pra gente assim, Elvira de Andrade está de aniversário hoje, homenagem da Marlene, tá bem? A Elvira tá de aniversário, tudo de bom, né? E Eduardo ali também mandando um abração pra minha queridíssima amiga, Dona Elvira. Ela que é nossa amiga aqui do programa, Dona Elvira. Gente boa demais aqui, sim. Abração pra você, Elvira. Felicidade hoje na segunda, feliz aniversário. Celebre a vida que é muito bom. Não deixe passar em branco, não, tá bem? Charola tá com a gente também. Bom dia! Mais uma semana que se inicia com ela, uma nova chance de recomeçar. Tenha uma ótima semana. Bom dia! Quero mandar um abração também pro pessoal aqui, né? A confraria Inimigos do Fim. Essa moçada bacana aí que sempre tá reunida em toda sexta-feira. Um abração pra confraria Inimigos do Fim. Um abração aí. Quem mais vem com a gente? Ione Robalo, dona Ione Chuquel tá com a gente. Bom dia, Dora. Boa semana pra todos. Hoje venho agradecer a Deus por um dia abençoado que passei ontem. Gratidão pelos filhos, netos, né, que Deus me deu. Oh, dona Ione. Olha, realmente ontem, Dia das Mães, um domingo foi lindo. Deus preparou um domingão lindão e tava muito bonita as casas, os lares, né? Para quem saiu e vê as casas, todos os familiares, os filhos também que residem fora, vieram passar o dia com as mães e Deus preparou um dia sensacional. Foi bonito demais, né, dona Ione? Abração para você. Onete tá na sintonia do nosso Manhã Cultura. Bom dia, Doda. Põe frio aqui em Uporã. Teve geada, eu vi, frio, Onete, nossa, eu vi, né, olha, frio mesmo, né, eu que acordo cedo, acordo pelas 7 horas da manhã, realmente estava aquele ventinho gelado aí, né, quando pega na orelha aí é complicado. Um abração para você em Uporã e todo mundo de Uporã, que teve um evento bacana ontem, não foi no sábado, né? Um abração também para a Fabiana Miranda, tá com a gente. Bom dia, poderia me passar o número do Doda? Muito bem, Fabiane, um abração para você. Quem mais vem com a gente aqui? Um abração aqui. Helena, né? Quem tá com a gente também? Olha, quanta gente aqui assim. Não, antes tem a Maria Santos, tá com a gente também. Maria Santos, um abração pra você aqui. Bom dia, meu amigo Dora. Friozinho, bom. Estou na audiência, ofereço todas as músicas para as minhas amigas, né? Para o Dia das Mães, ontem. E Deus abençoe a todas. Que maravilha. Agora são 10h56. Eu ia tocar uma canção, mas não vai dar tempo, não. Tem informativo Pampa. Vamos ler mais essas mensagens maravilhosas aqui, né? Quero mandar um abração também pro meu amigo Orelha, que tá na sintonia. Orelha pediu o som da Nikita. Ele não fala Nikita, ele fala Nikita. Pra Nikita. A gente vai tocar daqui a pouquinho, Orelha. Abração pra você aí. A Juliana Oliveira também tá na sintonia. Bom dia, Ju. Um abração especial pra você. Ah, também o meu amigo Flávio. Oi, Doda. Bom dia. Aqui no Teatro do SIC em Florianópolis. Abração pra todos da terrinha de São Borja. Ah, Flávio, abração pra você, querido. Bom trabalho, boa semana pra você aí, tá bem? Quem mais mandou um abração pra gente aqui? Olha só, a dona Helena Galvão tá na sintonia. Bom dia, tudo bem? Mandei pra você, meu pai com a cuia, que ganhou da Rádio Cultura. Ficou bem faceiro. Obrigado pra equipe que escolheu meu pai. Deus abençoe vocês, ele está muito contente, né? E uma ótima semana, abraços, abraços que mandamos para você. Ah, que bacana! A Helena foi uma das vencedoras aqui, né? Helena Galvão, ela mandou a foto do pai dela, que tem 96 anos, tomando um chimarrão. E a nossa produção aqui escolheu essa foto, uma das mais belas fotos aí, no dia do chimarrão, dia do mate. Que bom, bacana, Helena, que seu pai faça bom uso. E que você fique com essa lembrança nossa aí guardada no seu coração, que faça bom uso. E agora, principalmente no inverno, né? O gaúcho toma mate no chimarrão no inverno e verão, mas principalmente no inverno, aproveite bem aí, tá bem? A Helena vem com a gente também, mandando uma mensagem bonita pra gente. Helena, abração aí. Bom dia, Doda. Desejo uma semana pra você. Amém, tá bem? Que a nossa semana seja regada de amor, de graças de Deus. Bom dia. Bom dia, Helena, pra você também. A Tatiane tá com a gente na segunda. Bom dia, Doda. Segunda-feira, bom dia. Que Deus abençoe nossa semana. Com certeza, né? Abração pra minha queridíssima Nica, que tá na sintonia. Olha, tomando um chimarrão no fogão a lenha. Que foto linda. É, bom dia, Doda. Bora cozinhar e tomar mate escutando Manhã Cultura. Isso aí, Nica. Abração pra você. 10h58, meu amigo Paulo Fonseca tá na sintonia. Bom dia, Doda. Abraço, né, pro amigo Margarino e também pra dona Maurília. Paulo mandando um abração pra todo mundo. Minha querida Angelina Martins da sintonia. Bom dia, Angelina. Abração pra você também. A Fabiana Miranda tá na sintonia. Mandou assim: bom dia. Eu tenho roupinhas de bebê recém-nascido de menina pra doar, se alguém tiver precisando, tá bem? Olha só. A Fabiane Miranda tem roupinhas de bebê recém-nascido para doação. Se você, né, precisa ou saiba de alguém que precisa, o telefone da Fabiana tá aqui, né? 99-678-1022, tá bem? 99-678-1022. Obrigado pela tua atitude aí, tá bem? Que Deus te dê em dobro, Fabiane. Abração para você. Quem mais vem com a gente? Um abração especial aqui pro pessoal. A dona Márcia tá na sintonia. Mandou uma foto pra gente assim: bom dia, Doda. Estou de folga, curtindo teu programa maravilhoso e tomando um chimarrão. Abraço, excelente semana. Obrigado, dona Márcia. Abração especial pra vocês todos que estão na sintonia. E a gente fica muito, mas muito feliz com essas manifestações de carinho. Todo mundo aí sempre ligadinho com a gente no nosso Manhã Cultura, pra nossa felicidade. Quem mais tá com a gente? Dona Maria Ramos. Bom dia, dona Maria. Bom dia, Doda. Estou na escuta do programa. Que Deus abençoe nossa semana. E que semaninha. Tomara que não seja tão frio, né? Eu não acompanhei a semana toda aqui, como é que vai ser. Mas se tiver frio demais, meu amigo, nossa senhora, vai estar muito frio demais aí, né? Dona Márcia também, bom dia. Que a paz de Deus esteja com você, na sua casa, na sua vida, na sua família. Obrigado, dona Márcia. Abração especial para todos vocês aqui. Quem mais mandou pra gente? É... meu amigo Iedo. Iedo tá na sintonia. Bom dia, Doda. Vou te incomodar. Se possível, manda o contato do Belmonte para nós falarmos sexta-feira. No segundo RCMEC, ele ia me dar... mas foi fazer uma entrevista com o comandante. Depois, não encontramos mais. Obrigado. Meu queridíssimo amigo, tenente Iedo Loureiro. Obrigado, querido. Vou passar o contato aí. É, do Belmonte pra você. Vou pegar aqui o pessoal, já mando, tá bem? Abração, tenente Edo. Vamos então com a informação agora do Pampa. Daqui a pouquinho a gente volta com mais notícias e mais informações pra você. Informativo Pampa aqui na manhã.
6: Advocacia Geral da União, que apontaram a proposta como inconstitucional e contrária ao interesse público. Segundo a justificativa publicada no Diário Oficial da União, a medida poderia desvirtuar a finalidade educativa do estágio e ferir a autonomia de estados e municípios. O projeto, que havia sido aprovado pelo Senado em abril, permitia que candidatos a concursos públicos usassem o tempo de estágio para cumprir a exigência de experiência profissional prevista em editais. O veto será analisado pelo Congresso Nacional e os deputados e senadores podem votar para manter a decisão do presidente ou derrubá-la. A Polícia Civil do Rio Grande do Sul passou a utilizar nesta segunda-feira um sistema com inteligência artificial para digitalizar e analisar o formulário nacional de avaliação de risco em casos de violência doméstica em todas as delegacias do estado. A ferramenta identifica sinais de risco no ambiente familiar, avalia a gravidade das ocorrências e agiliza o atendimento policial, contribuindo para prevenir novas agressões. O sistema também organiza a estrutura, os dados coletados e permitindo a geração de relatórios e análises que ajudam na tomada de decisões e na criação de políticas públicas. Segundo a corporação, a tecnologia também facilita o compartilhamento de informações e a atuação integrada das forças de segurança, ampliando a proteção às mulheres. A Polícia Civil, por intermédio da Delegacia de Repressão às Ações Criminosas Organizadas de Passo Fundo, deflagrou nesta manhã a Operação Alcateia. O objetivo da ação é desarticular uma organização criminosa que atua no furto de caminhonetes, no tráfico de drogas e crimes da lei de armas. 13 pessoas foram presas na operação, que contou com a apreensão de drogas, armas, dinheiro, veículos e equipamentos usados em furtos e no tráfico. Foram cumpridos 10 mandados de prisão preventiva e, segundo a polícia, o líder do grupo já estava preso e teve mais uma prisão preventiva decretada. A China afirmou nesta segunda-feira que quer ampliar a cooperação e trazer mais estabilidade nas relações com os Estados Unidos antes da visita de Donald Trump para uma cúpula com Xi Jinping. O encontro deve focar principalmente nas tensões comerciais após disputas com tarifas, além da guerra no Oriente Médio. Os dois países podem estender uma trégua na disputa comercial e a China também destacou o impacto do conflito no Estreito de Hormuz e defendeu o diálogo para reduzir tensões globais. O governo do Reino Unido anunciou nesta segunda-feira sanções contra 85 pessoas e organizações ligadas à Rússia, acusadas de desinformação e envolvimento na deportação de crianças da Ucrânia. Parte dos sancionados atuava em propaganda pró-Kremlin nas redes sociais, enquanto outros estariam ligados ao deslocamento forçado e doutrinação de crianças. O Reino Unido também destinou recursos para ajudar a localizar e devolver menores ucranianos. Segundo o governo britânico, cerca de 200 mil crianças foram levadas à força. Agora as informações do mercado financeiro. O dólar comercial opera em baixa de 0,01%, cotado a R$ 4,89. O euro comercial opera em baixa de 0,05%, cotado a R$ 5,76. O principal índice da Bolsa de Valores brasileira, a B3, opera em baixa de 0,02% aos 184.069 pontos. 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
9: 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A Nilva Iradi Fagundes da Silva, viúva, Carla, João Anilson, filhos, genro, netos e demais familiares do sempre lembrado João Carlos Ávila da Silva. Com o pesar, participam parentes e amigos o seu falecimento ocorrido hoje. Os atos fúnebres estão sendo realizados na Capela Vera Baixa, do Centro Sala B, de onde o feto será conduzido às 16h30 de hoje para o cemitério comunitário da Figueira, interior de São Borja. Participamos do falecimento de João Carlos Ávila da Silva. Os familiares antecipam agradecimentos.
10: Nota de falecimento.
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12: Libra, nascidos de 23 de setembro a 22 de outubro, Libra, a maturidade vai ser a chave nas parcerias hoje. Então haja com mais seriedade para transformar os desafios em oportunidades de crescimento. A cor para você hoje, Libra, é o lilás e os números da sorte 26, 49 e 63. Escorpião, nascidos de 23 de outubro a 21 de novembro, cuidado com o cansaço, com a confusão mental no trabalho. Estabeleça limites claros para não se sobrecarregar com tarefas que você não vai conseguir cumprir. A cor para hoje, Escorpião, é o rosa e os números da sorte 12, 22 e 68. Sagitário, nascidos de 22 de novembro a 21 de dezembro, Sagitário, o momento é de aplicar disciplina nas atividades mais criativas e também nas trocas. Foco e organização vão trazer resultados melhores. A cor para você hoje é o verde, números da sorte 40, 22 e 12. Eu já volto e falo com Capricórnio, Aquário e Peixes no nosso último bloco.
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2: Olha a nossa Manhã Cultura, última hora, só são 11:11. Olha como passa rápido o tempo. 11:11. É o tempo que voa aqui na manhã, que pra nossa benção, né? E a gente sempre fazendo a melhor companhia pra você, aonde você estiver, vem sempre com a gente. 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
3: Bom dia, Dora. Bom dia, audiência da Rádio Cultura. Dora, transmissão de pensamento. Então, porque tu acertou tudo, acho que eu não vou falar mais nada. Tem saudão do Dia das Mães, tô aqui. O que mais que eu vou falar, né?
2: Olha, teve um cara, um amigo meu, que era muito culto, né? Ele, quando pensava uma coisa sobre a gente, tava certo, ele dizia, olha, foi transmimento de pensação.
3: Foi mais ou menos isso, né, Dora?
2: Mais ou menos isso, né, seu velho?
3: Mas, Dora, muito obrigado por ser... Eu vou repetir, né? Já é clichê, quem escuta fala assim, eu adoro estar aqui, Dora. Então é um prazer estar na tua companhia, é um prazer estar entrando no lar de cada ouvinte aí que acompanha a rádio, acompanha o teu programa. Dora, continua falando, pessoal, chega lá na loja, fala muito bem da tua programação, fala muito bem de você. Chega procurando o Giovanni na loja, bacana, muito bom esse calor e saber que a gente, através da tua programação, através dessa empresa maravilhosa, a gente pode adentrar os lares do pessoal aqui de São Borja, da região, né? Então, pra nós, é um motivo de muita alegria, de verdade, estar aqui hoje, nessa manhã.
2: A gente faz um programa sempre voltado pra população, a gente sempre diz assim, seja sempre na boa companhia. A gente tenta fazer um programa leve, muitas vezes a propositura do programa não é um programa de críticas, não é um programa político, não é um programa de economia, é um programa que as pessoas ligam o rádio e deixam fluir as canções, as ofertas, e por isso que a gente está toda manhã aqui, a participação de todo mundo pelo WhatsApp. E a Benoit, claro, se insere, porque a Benoit faz parte da 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
3: É aquilo ali, Dora, que tu falou. 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
3: Imagina, Doda, eu acredito assim que a gente sempre fala aqui em questão de energia, né, Doda? E tem uma coisa que eu li esses dias que falava que a intenção, ela nada serve se não tiver a ação, né? Então, muitas vezes, lógico, falar coisa boa é importante, falar coisa positiva é importante. Exatamente. Mas agir positivamente é o segredo de sempre. Sucesso para qualquer, onde qualquer tu for investir, coisa. Ou seja, na tua família, no teu trabalho, no teu lazer, no que for, se tu tiver uma atitude positiva, junto com ação positiva, tudo vai dar certo, ó, tudo se ajeita.
2: E
3: né?
2: Se ajeita. E uma das coisas que a gente aprende ao longo da vida, Giovanni, é que toda boa ação, você tem que ter segredo. Para ter valor para Deus, você tem que ter... Não adianta você fazer uma boa ação e estar ali com o celular e ir para as redes sociais. Eu fiz isso, fiz aquilo. Não precisa disso. Você está fazendo uma ação e o principal, né, que está vendo seus atos é Deus. Esse é o melhor, que já está com a selfie dele pronto lá vendo. Então você não precisa fazer essa publicização aí, ou publicizar seus atos de caridade. Para ter valor para Deus, é sigilo. É ok.
3: Aproveito para fazer uma devolutiva também, porque projeto social que a gente fez e a gente vai fazer mais ainda.
2: Ótimo.
3: A gente não divulga, né, Doda? Isso é uma coisa que a gente tem um combinado nosso, não. Exato. Só da Benoit, mas tu também é um cara que não vamos divulgar.
2: Não divulga. Eu não gosto de divulgar.
3: Principalmente porque o bem ele tem que ser feito sem exposição.
2: Pra
3: né?
2: ter
3: ele
2: valor pra Deus, tem que ser no segredo.
3: Não tem
2: jogo.
3: Preço, né, Doda? É valor, preço. Né?
2: Exatamente.
3: É valor. Então a gente sempre vai continuar assim nessa pegada aí. Mas a gente vai mostrar o que a gente mostra, aquelas ações. A gente está muito presente nas escolas. Eu gosto muito da energia das crianças, muito. Né? Então a gente sempre está presente. Vai ter mais ações as ações nas escolas, as crianças. Essas ações eu gosto de mostrar, porque eu gosto de mostrar a energia, tentar transmitir aquela energia da criança. Porque a gente vai lá e eles acreditam que a gente está fazendo para eles. Eles estão fazendo para nós, Dodo. A gente sai de lá renovado.
2: Sabe, cara, que na primeira série minha filha foi para a escola e eu fui buscar. Quando terminou, que saiu toda aquela criançada, eu não sabia onde é que estava a minha filha, uma energia tão boa, e aquela energia sai correndo, brincando, feliz, e te juro, Não tem coisa melhor que estar no meio das crianças, né? Essa vida maravilhosa, essa energia que a gente contagia, e gente.
3: Tem um amigo teu, né, que te procura na saída também,
2: ah,
3: né?
2: Ah, tem um amigo meu chamado Fernando aí que chega lá e diz, ah, meu amigo, tudo bem? Você me dá um abraço na saída. E é um abraço, pega aquela energia positiva, né? Maravilhosa, maravilhosa.
3: Fã do Doda, ele escuta a tua programação, nós indo pra escola, escuta.
2: É o filho do Giovanni, o Fernando. É,
3: esses dias ele assim, Doda, bah, o Doda não me mandou um abraço. Falei, filho, ele te mandou, é que nós ligamos o rádio atrasado. Ele te mandou, abraço, claro que te mandou. Ele ficou feliz da vida, né?
2: Queridão, ele é muito queridão. E ele é muito fofo, sabe? Ele é querido. Porque aonde eu tô assim, se eu tô na escola esperando lá minha filha e ele tá saindo um pouco mais cedo e vai lá e me dá um abraço. Bom dia, Eduardo. Bom dia. Bom dia, dá um abração. E essa energia. Eu digo assim, se você souber, né, captar essa energia boa das crianças assim, é maravilhoso. Maravilhoso. 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
2: Sabe que hoje, Giovanni, já te interrompeu, hoje chegou aqui uma amiga, ligou pra gente, a Selmi, um ouvinte nossa, disse assim, Doda, eu quero mandar um abração para todas as mães, que mãe não é só dia das mães, é todo dia. Olha, Selmi, obrigado, Selmi, ela falou. 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
3: Doda, falando em abraço, deixa eu aproveitar aqui, quero mandar alguns abraços aqui, me perdoem, tá, Doda, eu não gosto muito de trazer a listinha do abraço, gosto de mandar um abraço geral ou pra quem chega em pontual, porque a gente esquece, sempre esquece de alguém, né?
2: Cair no esquecimento então, de alguém, aí fica triste, né?
3: Primeiramente, sintam-se todos abraçados, a gente fica muito feliz quando chega lá e recebe, eu escuto na rádio, tu vai tomar o lugar do Doda, eu falei, ele que se cuide comigo, e ele não se cuidou semana passada e fiquei sabendo que foi fazer uns exames lá, ó. Quase que eu vim pro lugar dele.
2: Tive uma crise de labirintite, olha, nenhum porre mais homérico de toda a minha juventude, eu fiquei tão zonzo como a crise de labirintite, e essa foi pavorosa, foi forte. Nunca tive essa crise e realmente me atacou uma crise de labirintite terrível, olha, de se agarrar nos muros para poder caminhar, foi terrível.
3: Mas estamos 100%.
2: Não, né? Agora estamos recuperando, graças a Deus, recuperando. Estou medicando ainda, tomando, mas olha, para quem sofre, eu nunca tive esse problema de labirintite. Eu digo assim, é dose envelhecer, né? A gente vai ficando velho, meu amigo, vai ficar
3: só tá bem, meu amigo. Tá novo. Mas
2: é terrível.
3: Tem que se cuidar.
2: É terrível. A labirintite, principalmente quem viaja ou dirige aí, ou anda de motocicleta, tenha sempre cuidado aí. Você deu esse problema, você pare o carro, pare a moto, porque você não vai ter o controle, você perde o controle mesmo, né, da situação, então é perigoso. Mas estamos aí, Giovanni, olha aí, eu tô correndo esse risco mesmo de perder essa oralidade aqui da manhã pra você.
3: Te cuida, Doda, te cuida que eu tô na fila ali, ó. É brincadeira, verdade, sempre um prazer estar aqui com o amigo, imagino. Doda, vamos lá, os abraços aqui, ó. Tivemos a visita do seu, quem falou isso não fui eu, tá? Quem falou isso foi o senhor Ayrton e a dona Jurema, nossos clientes de longa data, mais de 15 anos negociando conosco ali. Clientes da casa, o seu Ayrton chegou lá e falou, mais um pouco tu toma o lugar do Doda. Eu falei, não, eu tô negociando com a Aline lá e nós vamos botar uma cadeira do lado lá e apresentamos nós dois juntos.
2: Que bacana.
3: Um abraço então para esses amigos queridos. Um abraço pro senhor Jacó, também nosso cliente de longa data, trabalha no interior, o homem sempre lá dentro das máquinas escutando a programação, Doda.
2: Muito bom.
3: A Denise chega lá me cobrando café. Sempre quer café agora, final de semana tinha. Agora eu falei, agora tu vai lá, vai tomar café, Denise. Um abraço, Denise, minha amiga querida. Um abraço pra Rosinha, pro Luciano, se estiveram lá na semana que passou também. Aproveitando as promoções, realizando seus pagamentos também. A Dona Maria, que me comprou um fogão, a lenha. Dona Maria, minha cliente também de longa data, vai lá na loja. A gente sempre brinca, gosta muito de um brinde, a Dona Maria. Nossa clientaça também, fica aqui o nosso registro, um abraço. Mas sintam-se todos que estiveram presentes nessa semana, em todas as outras, nossa profunda gratidão, Doda, pelo que eles nos proporcionam, pelo retorno que nos dão, né? Que nem tu disse, não é só venda, é um relacionamento, é legal, exato, é bacana, é um carinho, é um calor humano. Então isso é o que fica, isso é o que vale a pena transmitir, Doda, a mensagem que tu me passou ali, nos passou no último dia, que foi da Daiane, se não me engano, cliente da loja. Passei pra turma, cheguei lá, chamei todo mundo, passei o feedback dela, todo mundo ficou muito emocionado e muito feliz. Então obrigado a todos pelo carinho, fica aqui o nosso abraço, um desejo de uma excelente semana, Doda, vamos encerrando por aqui, tem muito preço, eu vou te deixar a listagem aí, senão agora eu vou passar do meio dia falando.
2: É só tá? Porque você é nosso sócio aqui, né, Giovanão? O Giovanão aqui é nosso sócio, brindou a emissora aí com um regalo maravilhoso, uma térmica da Benoit, toda em nós. Olha, e essa moçada usando aí pro cafezinho, te agradece, muito obrigado.

0: Carinho, obrigado pelas palavras e desejo dobrado para ti, para a equipe aqui também da rádio, vocês são fantásticos aqui. Uma excelente semana, tá? Fiquem todos com Deus, aproveitem, sempre a gente fala, espalhem coisas boas. Um bom dia, uma boa tarde e um boa noite aí, muda vidas. Então caprichem, excelente semana para todos aí, Eduardo, um abraço.
1: 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A gente vai fazer um intervalo, mas antes eu quero mandar um abração pro meu amigo Moisés Brits, que tá aqui no estúdio. Moisés, vem cá. Moisés, Giovanni, esse cara é um cara que é apaixonado pela sogra. E ele sempre tá mandando... Quer ver? Manda um abraço, um beijo pra sogra.
2: Um abraço, sogra.
1: Ele vai almoçar lá hoje. Ele deve almoçar lá hoje. Bem perto do meio-dia ele manda minha sogra abraço. Ele deve chegar na sogra. Ele
0: isso,
1: deve,
0: isso é certo,
1: ele
0: né?
1: Ele deve bater nas panelas da sogra daqui a pouco, né? Lota puxa saco da sogra. Ele não manda pra esposa, é sempre pra sogra abraço.
0: Agora aí. Eu vou chamar ele, vou dar uma conversada, ele vou ver como é que é essa técnica, essa manha. Vamos aprender, né?
1: É bom. Ah, não. Esse é profissional. Vamos fazer um intervalinho, daqui a pouquinho a gente volta aqui. Agora são 11h31 na nossa manhã.

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peixes, Capricórnio, nascidos de 19 de fevereiro a 20 de março. Capricórnio, nascidos de 22 de dezembro a 19 de janeiro. Capricórnio, você vai se envolver com assuntos do lar. Então, aprenda a estabelecer limites e evite a sobrecarga emocional. Organize também o seu espaço íntimo para ter mais segurança. Cor para hoje, azul, números da sorte 18, 62 e 49. Aquário, nascidos de 20 de janeiro a 18 de fevereiro. Aquário, a comunicação precisa ter clareza hoje. Evite confusões em acordos. Procure organizar a sua mente. A cor para você hoje é o cinza, números da sorte 26, 01 e 23. E para fechar as previsões, peixes, nascidos de 19 de fevereiro a 20 de março. Peixes, o dia pede foco nas finanças, o que realmente importa. Então evite gastos por impulso. Traga senso de realidade para os seus projetos pessoais. Cor para hoje é amarelo, números da sorte 13, 53 e 10. Amanhã tem mais previsões. Boa semana, hein?

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5: Está sempre na boa companhia com a gente, sempre na boa, na ótima, na excelente companhia. Um abração especial aí pra essa moçada que vem com a gente. 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É, quem mais está com a gente aqui assim? Olha só, Hernandes Fava Pires, né? Perdeu sua carteira de identidade. Hernandes Fava Pires perdeu sua carteira de identidade e quem encontrar, favor, é ligar para o 99216-7030. Vou repetir o número, 99216-7030. É chato perder, né? Se você encontrou, entre em contato aí e marque aí uma devolução que você vai fazer uma ótima de um serviço para alguém, né, Dilson? Que horrível perder documento, já me aconteceu isso, mas tive a facilidade e a tranquilidade de encontrar rápido aí. 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Um abração especial para quem mais está com a gente aqui. Um abração dessa moçada que tá sempre com a gente. Quem mais mandou aqui o WhatsApp? Um abração especial, olha só, né? Bom dia, Doda. Sobre o assunto do Giovanni, sobre ele elogiar os atendentes lá na Benoit. São ótimos mesmo. Energia boa e temos que elogiar sim. porque não é só de críticas que se vive. Abraços, meu amigo Daiane aqui. Ô, Daiane, brigadão aí, né? É, o Giovanni já foi, mas bacana demais, Daiane. Tem que elogiar mesmo, né? Um coração alegre tem que saber elogiar, porque só crítica, meu amigo, não vai pra frente, não. Quando você tem aí, né, o campo do elogio, você muda a vida das pessoas que são receptivas, e pra você que tá exalando também o elogio, muda também. Temos que sempre praticar o bem, não interessa a quem, tá bem? Abraço, abração! A gente vai encerrando então hoje aqui. O Adilson já tá ali prontinho pra entrar no ar. Agora são 11h44 com 40 segundos. 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E a minha querida amiga Selmi pediu uma canção e a gente vai encerrar essa manhã hoje maravilhosa aqui com essa canção linda do Renato Russo, que ela pediu, Monte Castelo. E a gente volta amanhã. Um abração para todo mundo, muito obrigado pela sua participação, muito obrigado pela sua audiência. Amanhã, terça-feira, dia 12, voltamos. Fiquem com Deus. Pratique sempre o perdão e as coisas boas da vida. Queira bem ao seu próximo. Um dia lindo para todos nós. Um abraço, até amanhã.

0: 11 horas 49 minutos. Associação dos Funcionários Públicos Municipais. O presidente da Associação dos Funcionários Públicos Municipais de São Borja, de acordo com os artigos 29, letra A, 30 e 31 do Estatuto Social, convoca a Assembleia Geral Ordinária para eleger e dar posse aos membros da diretoria, conselho fiscal e respectivos suplentes de gestão 2026-2028. As chapas deverão ser apresentadas na Secretaria da Entidade para registro até às 13 horas, dia 8 de maio do corrente ano, sendo que somente poderão ser feitas das partes das mesmas sócios efetivos. A referida assembleia será realizada na sede da associação no dia 14 de maio, a partir das 9 horas da manhã, em primeira chamada, com no mínimo um terço dos associados votantes. E uma hora após qualquer número para deliberar sobre as seguintes ordens do dia: a apresentação, leitura, apreciação do relatório do presidente das contas do exercício, social findo, e o parecer do conselho fiscal. Assuntos diversos: eleição e posse da diretoria e conselho fiscal. Presidente, Idelfonso Gonçalves Meireles. Secretário, Sérgio Matias Pereira. Nota de falecimento e convite para enterro. A Nilva Eradi Fagundes da Silva, viúva. Carla, João Anilson, filhos, genro, nora, netos e demais familiares do sempre lembrado João Carlos Ávila da Silva. Com pesar participam a parentes e amigos do seu falecimento ocorrido hoje. Os atos fúnebres estão sendo realizados na Capela Vera Bastian, do centro, Sala B, de onde o férito será conduzido às 4:30 da tarde de hoje para o cemitério comunitário da Figueira, interior de São Borja. Participamos do falecimento de João Carlos Ávila da Silva. Os familiares antecipam agradecimentos.
1: 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Começa agora o informativo do Poder Legislativo de São Borja, trazendo as principais notícias da nossa Casa do Povo. Na ordem do dia da sessão ordinária de hoje, 11 de maio, os vereadores irão apreciar projetos de lei, moções e requerimentos de interesse à comunidade samborgense. Entre as matérias em pauta está o veto total do Poder Executivo ao projeto de lei número 35 de 2026, que declara a produção agrícola como patrimônio cultural, econômico e social do município. Também estará em discussão o projeto de lei número 52 de 2026 do Poder Executivo Municipal, que altera a lei número 5053 de agosto de 2015, que dispõe sobre a exploração do serviço de transporte individual de passageiros em veículo de aluguel, ora denominado serviço de táxi. Revoga a lei municipal número 4.181 de 12 de janeiro de 2010 e dá outras providências. Também teremos em primeira discussão o projeto de lei número 52 de 2026 do Poder Executivo, que altera a legislação do serviço de táxi no município. Também o projeto de lei número 54 de 2026 sobre a identificação dos veículos da frota municipal. Projeto de lei número 55, que institui a política municipal de proteção e inclusão da pessoa com epilepsia. Projeto de lei número 57 de 2026 do Poder Executivo, referente à contratação temporária de profissionais para a administração pública municipal. Projeto de lei número 59, que denomina a Feira do Livro de São Borja como Feira do Livro Maria Tereza Veloso. Projeto de lei número 61 de 2026, que denomina as instalações do Conselho Tutelar de São Borja, de Conselheira Tutelar Mara Lima Lu. Também teremos moções e requerimentos. Moção número 87 de 2026, que requer o envio de moção de aplauso ao pastor Paulo Dornelles, em reconhecimento à sua trajetória de 40 anos dedicados ao ministério pastoral, agora marcada por sua jubilação. Moção número 88 de 2026, que requer o envio de moção de aplauso em homenagem ao estudante, aluna da Escola Estadual Aparício Silva Rilo, Lívia Valentina Pereira Arnett, pelo destaque em sua participação da premiação do 4º Prêmio Ajures de redação, que teve como temática Qual o papel da justiça nos tempos extremos em que vivemos? E moção número 89 de 2026, de apoio ao projeto de lei número 5.967 de 2023, relacionado à jornada de trabalho de policiais militares e bombeiros militares. Você pode acompanhar todas as ações do Legislativo pelos canais oficiais da Câmara Municipal de São Borja. 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

Muito bom dia, meus amigos. Muito bom dia, meio-dia, 3 minutos. Começando para vocês mais uma edição do Panorama Esportivo no seu rádio. Nesse dia 11 de maio de 2026, nós vamos trazer as informações do esporte para vocês. Nesta segunda-feira fria, tivemos uma temperatura mínima de 5 graus em São Borja. Neste momento, a temperatura está em 15 graus. Não, subiu de forma bem considerável, mas está friozinho ainda. Pelo menos o tempo está firme, ensolarado, dia bonito hoje no município de São Borja. Vamos trazer as informações e, claro, fazer um balanço aí do final de semana em relação à rodada do Campeonato Brasileiro. Nós não tivemos rodada do Campeonato Amador até se realizar esse processo licitatório em relação de quando essa nova empresa vai assumir, e aí voltaremos a ter a realização dos campeonatos da Série A e Série B. Então nós vamos abordar os jogos aí da rodada do Campeonato Brasileiro. Como nós falamos na sexta-feira aqui, a tendência era que o Inter pelo menos voltasse com um ponto na bagagem, né? Porque o Inter realmente é um bom visitante, pegava um Curitiba aí que já vinha de 2 derrotas consecutivas no Campeonato Brasileiro, e apesar do Inter ter empatado em 2-2, se alguém merecia ter ganhado o jogo era o Inter, né? Principalmente o ótimo segundo tempo que o Inter teve. Primeiro tempo do Inter não foi bom, mas o segundo tempo realmente pressionou muito a equipe do Curitiba e poderia, quem sabe, ter voltado com 3 pontos na mala. Sobre o Grêmio, até falei durante a semana que talvez o Grêmio poderia equilibrar forças se o Flamengo jogasse na quinta-feira na Copa Libertadores da América o seu jogo contra o Independiente de Medellín. Talvez o Grêmio poderia se aproveitar de um desgaste físico, né? Como esse jogo não aconteceu e o Flamengo realmente acabou preservando forças, né? Não jogou durante a semana, só faltava saber o placar da derrota do Grêmio, né? Porque, convenhamos, para quem não assistiu o jogo ontem, só escutou pelo rádio, ou nem isso, né? Pegou só o placar seco de 1-0, o Grêmio se escapou ontem de levar uma goleada histórica na arena. Foi um verdadeiro massacre, um verdadeiro passeio, uma verdadeira roda, como você quiser denominar. Se não fosse o goleiro Everton e o erro de pontaria dos atacantes do Flamengo, poderia ter acontecido algo muito parecido como aconteceu em 2019, onde o Grêmio levou 5-0 no Maracanã. Torcedor do Grêmio provavelmente está um pouco chateado de estar na zona de rebaixamento, mas o Grêmio não entrou ontem na zona de rebaixamento. O Grêmio entrou na zona de rebaixamento quando empatou com o Remo em casa, quando não conseguiu ganhar da Chapecoense, um time que praticamente todo mundo ganha, onde não conseguiu ganhar de um time comum do Bragantino, e aí tu bota mais 6 pontos na conta aí, de um campeonato que está totalmente achatado, totalmente equilibrado, faria muita diferença em relação à tabela de classificação. Para a sorte do Grêmio, mesmo que tenha entrado dentro da zona de rebaixamento, o Campeonato Brasileiro está muito achatado. A diferença do Grêmio, que é o 17º, para o Bragantino, que é o 7º colocado, são apenas 3 pontos. Se o Grêmio tivesse ganhado o Flamengo, eu sei que é algo muito difícil, teria terminado aí na 8ª colocação do Campeonato Brasileiro. Então, eu sei que o cenário preocupa o torcedor do Grêmio de estar na zona de rebaixamento, mas está um campeonato totalmente equilibrado, né? O Grêmio não entrou na zona de rebaixamento porque perdeu para o Flamengo ontem. Como eu salientei aqui, perdeu pontos em jogos bem mais acessíveis e agora está pagando a conta. 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Vamos ver as mensagens dos nossos queridos ouvintes aqui que já estão mandando a sua mensagem. E sempre te convidando a participar pelo 55996731260, 55996731260. Pode mandar também mensagem pelo nosso Instagram da rádio. Aliás, sempre te convidando a seguir o Instagram da rádio, Facebook da rádio, onde a gente está botando sempre muita informação. E dá uma força no meu Instagram pessoal, Adilson Rádio. No momento que você segue, eu mando aquele abraço mais que especial
para vocês. Mensagens aqui dos nossos queridos ouvintes, vamos pela ordem. O seu Pedro Fonseca, bom dia, tudo certo por aí? Deve concordar com a minha opinião. Ontem, o jogo do Grêmio contra o Flamengo foi adulto contra criança. Sim, concordo. O Grêmio só contratou porcaria para variar, enche de zagueiros. Concordo parcialmente, acho que algumas contratações do Grêmio foram boas. Por exemplo, o goleiro Everton, se não fosse o goleiro Everton, talvez o placar poderia ser bem mais dilatado. Mas concordo que algumas contratações até o momento não têm resultado. Não tem meio campo, concordo que o Grêmio não tem meio campo, principalmente quando o Arthur não está em campo. Como ganhar assim, escapou de uma goleada, perfeito. O Inter empatou com a sorte do sábado. Aí eu discordo do meu amigo Pedro Fonseca. Para mim, o Inter merecia ter ganhado do Curitiba pelo ótimo segundo tempo que fez. O Curitiba foi efetivo nas finalizações, né? Praticamente poucas chances, mas quando teve, acabou convertendo. Mas foi um bom resultado para o Inter, até pelo ter empatado na última bola do jogo. Dona Fátima, bom dia. Dilson, ontem o Grêmio não jogou bem, deu muito espaço ao Flamengo e acabou perdendo de 1-0. Boa semana a todos. A Fátima do bairro do Passo. Abração para Dona Fátima. Dona Maurília também, bom dia, Dilson, estamos escutando seus comentários. Um abração para a Dona Maurília e também para o seu Alcides Camargo. Um abração para o meu amigo aqui também, o Paulo Fonseca. Bom dia, amigo Adilson, da audiência do programa. Obrigado a todos aí que, antes do programa começar, já estão interagindo conosco. Um abração também para a Inajara Caetano. Inajara, figura conhecida nossa aqui, inclusive já deu entrevista para nós aqui na rádio. Um abração para ela. Para o meu amigo Everton também, que foi meu colega de escola, e para toda a sua família. Então, meus amigos, 12h10, vamos fazer trazer os resultados aqui de mais uma rodada do Campeonato Brasileiro. Estamos aqui com a tabela aberta, e os resultados foram os seguintes. Nós tivemos aí Coritiba 2, Internacional também 2, Fluminense 2, Vitória também 2. O Cruzeiro em franca recuperação no Campeonato Brasileiro, e convenhamos, né? Até quando o Cruzeiro se afundou em crise, ficou na parte de baixo da tabela, o Cruzeiro não tem time, não tem elenco para estar nessa situação. Trocou de treinador, trouxe o Arthur Jorge e vem em recuperação tanto na Libertadores da América quanto no Campeonato Brasileiro. Foi a Bahia, ganhou do Bahia por 2-1. O Bahia numa crise danada, Rogério Ceni balançando no cargo, e o Bahia inclusive será adversário do Grêmio na próxima rodada do Campeonato Brasileiro. Adversário do Grêmio no próximo domingo, 16h, pelo Campeonato Brasileiro. Botafogo e Atlético Mineiro em Minas Gerais empataram 1-1. Resultado surpreendente, Palmeiras era favorito a ganhar do Remo, mesmo fora de casa, 1-1. Resultado ruim para o Palmeiras, até porque o Flamengo acabou ganhando. O Santos acabou ganhando 2-0 do RB Bragantino. E o Santos tem algo muito interessante. A vitória do Santos por 2-0 teve um gol do Neymar. Aliás, um bonito gol do Neymar, de perna esquerda, tirando do goleiro. Algumas pessoas, e quem pensa assim, eu até não acho que seja uma análise tão equivocada assim. O Neymar não está jogando bem no Santos, os números do Neymar são ruins. Para quem não sabe, eu vou trazer os números do Neymar com a camiseta do Santos. Nos últimos 16 jogos do Neymar com a camiseta do Santos, ele tem 11 gols. Me diga um atacante do futebol brasileiro que tem números tão bons igual o Neymar, mais 4 assistências. Naquele time horrendo do Santos, aquela barca furada naquele time do Santos, nos últimos 16 jogos o Neymar tem 11 gols e 4 assistências. Então os números do Neymar são bons. Eu sei que para muitas pessoas que não acompanham, às vezes, o jogo do Santos em sequência, e pega um jogo do Neymar e vê um jogo, pô, mas não é mais o Neymar do Barcelona, Dilson, mas não é mais o Neymar do PSG. Claro, está com 34 anos de idade, ele não é mais o mesmo. Mas mesmo em declínio físico, esses são os números ruins do Neymar. Em 16 partidas ele tem 11 gols. Me diga um atacante do Flamengo, com todo aquele elenco do Flamengo, que tem os números do Neymar. E olha com quem o Neymar joga. Com o Tassiano, com o Rollheiser, com o Gabigol em declínio. Essa é a parceria do Neymar, e mesmo sem toda essa parceria, os números deles são muito bons. Tivemos a vitória do Corinthians 3-2 sobre o São Paulo,
com esta vitória, o Corinthians do Fernando Diniz saiu da zona de rebaixamento. Esse resultado aqui foi ruim para o Mirassol, que vem em recuperação do Campeonato Brasileiro, só empatou 1-1 com a Chapecoense. O Grêmio, que acabou perdendo a sua longa invencibilidade em casa, 1-0 para o Flamengo, que, convenhamos, já era um resultado bem esperado, o Grêmio perder para o Flamengo. E o Vasco, do Renato Portaluppi, ganhou mais uma do campeonato, 1-0 do Atlético Paranaense. Aliás, falando em números, dos 5 primeiros colocados, Palmeiras, Flamengo, Fluminense, São Paulo e Atlético Paranaense, o Vasco do Renato Portaluppi, que assumiu um time com 2 pontos, não perdeu para nenhum. Ele não perdeu para o Flamengo, ele não perdeu para o Palmeiras, ele não perdeu para o Fluminense, não perdeu para o São Paulo e não perdeu para o Atlético Paranaense. Renato Portaluppi, que assumiu o Vasco na lanterna do Campeonato Brasileiro, nesse momento está levando o Vasco a 8ª colocação com 20 pontos. E Renato Portaluppi voltará à aldeia. Desta vez não para enfrentar o Grêmio. O Vasco vai enfrentar o Inter na próxima rodada. Renato Portaluppi voltará a Porto Alegre. Provavelmente com as suas tradicionais luvas e aquele gol quase tapando todo o seu rosto. Renato, que é o gaúcho mais carioca que foi fabricado dentro desse estado. Então, uma análise sobre os jogos da dupla Grenal, uma síntese rápida aqui, para trazermos aqui um parecer. Em alguns pontos você vai concordar, em outros pontos você vai discordar, e tá tudo certo. Sobre o Inter e Curitiba, sábado, 16h, um primeiro tempo difícil de ser assistido pelas duas equipes, tá? Um jogo assim com poucas alternativas de gol, o Inter muito atrás, inclusive em alguns momentos jogando com uma linha com 5 defensores, mas bem postado, sofrendo poucos riscos. Aliás, o Inter não conseguia criar, mas também o Curitiba não conseguia criar. E o gol do, talvez a chance mais clara que nós tivemos aí no primeiro tempo, a rede acabou sendo balançada. Aliás, o Inter, foi um erro do sistema defensivo do Inter. Teve uma dividida no meio campo com o Bernabé, que até o jogador do Curitiba, na minha opinião e quase a maioria dos analistas de arbitragem, concordam que o lance foi só na bola. Os jogadores do Inter reclamaram, pararam, e o português Josué, que aliás vem fazendo um bom campeonato pelo Curitiba, deu um lançamento de 3 dedos com muito efeito da linha central do gramado, deixando o atacante La Vega do Curitiba em plenas condições. O Rocher até tentou sair abafar, mas ele acabou batendo bonito na bola e acabou fazendo 1-0 pro Curitiba. Não que o Curitiba antes tivesse grandes oportunidades, mas em alguns momentos o Rocher acabou fazendo algumas intervenções interessantes. O Rocher, que acabou sendo muito criticado pelo torcedor do Internacional, principalmente depois do gol feito pelo Curitiba já aos 40 minutos do segundo tempo, gol do ex-conhecido, ex-defensor do Internacional, Rodrigo Moledo. Mas enfim, o Curitiba acaba fazendo 1-0, administra esse 1-0 até o final do primeiro tempo, e no segundo tempo, sim, o Inter tomou conta do jogo. Realmente foi praticamente um jogo de ataque contra a defesa. Faltou efetividade no ataque do Internacional. O Bruno Henrique teve uma chance escancarada com o goleiro já batido. O Inter teve outras boas oportunidades, outros bons arremates. O treinador do Internacional acabou fazendo uma mexida interessante. Jogou com o Borré e o Alejandro, praticamente os dois como centroavantes. Para vocês verem, né? A gente não sabe se o Borré vai voltar a empilhar gols como na época do River e outros clubes que ele jogou, mas já são 2 jogos consecutivos que ele balança a rede. Depois de uma falha do sistema defensivo do Curitiba, um chute de entrada da área, a bola explode no sistema defensivo do Curitiba, e o goleiro do Curitiba ficou naquele impasse, sai ou não sai, quando ele pensou sair. Tarde demais, o Borré acabou se antecipando de uma forma muito inteligente, acabou empatando em 1-1, e uma coisa que me chamou muito a atenção do Inter, e eu gostei da postura do Inter, é que o Inter empatou o jogo e não se acomodou com o empate. O Inter continuou dominando, continuou encurralando o Curitiba, continuou tendo boas oportunidades, por falta de capricho nas finalizações poderia ter feito 2-1. O Curitiba apostando muito nos contra-ataques, para vocês verem, o Inter era o visitante, quem estava propondo o jogo, tendo as melhores oportunidades de gol, era o Internacional. E num levantamento totalmente despretensioso, o Inter, que tem um time de jogadores baixos de estatura, não tem um time tão alto, um levantamento totalmente despretensioso, o Rodrigo Moledo acabou ficando na área,
Jogador de mais de 1,90m de altura, se não me engano, o Moledo tem 1,92m de altura, acabou ganhando do sistema defensivo do Internacional. O Rocher, para mim, mal colocado no lance, no segundo pau, o cabeceio foi no primeiro pau, e um goleiro totalmente sem ritmo de jogo, até se movimentar e fazer o movimento de se atirar na outra trave, tarde demais. O Curitiba, de forma injusta, acabou fazendo um 2-1, e aí um adendo. O Curitiba perdeu de matar o jogo no contra-ataque, onde o jogador do Curitiba invade a área até meio sem ângulo, chuta e a bola explode na trave. O Curitiba perdeu de matar o jogo, das poucas chances que teve no jogo, já com 2-1 na mão, acabou desperdiçando a oportunidade de matar o jogo, e aí o Inter, num bate-rebate, o goleiro do Curitiba acaba espalmando, e o defensor do Internacional, o Félix Torres, como centroavante aos 45 minutos, acabou empatando o jogo. E um paralelo, um péssimo primeiro tempo do Inter, acomodado com o empate, muito atrás, e no segundo tempo, já perdendo o jogo, se atirou com tudo, um time propositivo, e o segundo tempo do Inter, sim, eu gostei. O Inter massacrou seu adversário no segundo tempo, e por falta de efetividade e qualidade nas suas finalizações, poderia ter ganho o jogo. O resultado, ele acaba sendo bom pela postura que o Inter teve no segundo tempo, de ser uma equipe propositiva e uma equipe resiliente, como aconteceu no meio de semana, claro, que um jogo de um poder de exigência, um jogo bem menor, que foi a Recopa Gaúcha, mas o Inter vem se mostrando que é um time que não se entrega, não se acomoda com o mau resultado, empatou na última bola do jogo, como aconteceu contra o Brasil de Pelotas, que no caso aí acabou ganhando um gol do Borré. O ponto é bom, até porque se o Inter não tivesse empatado, tivesse perdido esse jogo, ele não estaria na zona de rebaixamento, mas estaria com pontuação de zona de rebaixamento. Então, um ponto muito interessante, mesmo que o Curitiba venha em declínio no Campeonato Brasileiro, vem fazendo uma campanha boa, é o nono colocado, então eu julgo que o Inter somou um ponto, não desperdiçou dois. E fazer uma análise em relação ao confronto do Grêmio contra a equipe do Flamengo. É chover no molhado que o Grêmio perderia para o Flamengo. Pela qualidade das duas equipes, pelo trabalho dos treinadores, né? O trabalho do técnico do Grêmio eu não acho que é um péssimo trabalho, mas também está longe de ser um trabalho ótimo. É um trabalho de regular para ruim. Tem algumas coisas boas no trabalho do Luiz Castro. Querendo ou não, o Grêmio é um time que vem levando poucos gols nas últimas rodadas, mas tem severas dificuldades em criar jogadas ofensivas. Contra o Flamengo já seria difícil, mas em outros jogos, como o próprio Remo, que eu salientei aqui, contra o Bragantino, contra a Chapecoense, contra o próprio Deportivo Riestra na Arena, o Grêmio é um time que tem muita dificuldade na criação de jogadas. E não é culpa do Amuso, não é culpa do Gabriel Meck, não é muito menos do Carlos Vinícius, que é um oásis, é uma ilha no atacante, jogando no comando de ataque do Grêmio. O problema do meio campo, eu concordo com a visão aqui do nosso ouvinte, seu Pedro, o meio campo do Grêmio é muito fraco. É fraco em marcação e é fraco em criatividade. Até me agrada esse esquema do Grêmio com três zagueiros. Tá? O Grêmio vem tomando poucos gols com esse esquema. Com o Balbuena, ou às vezes o Wagner Leonardo, o Vieri e o Gustavo Martins. Mas principalmente o pilar do Grêmio levar poucos gols é o seu goleiro. O Everton, quando até foi contratado, eu salientei. Talvez finalmente o Grêmio esteja terminando uma lacuna que desde o Marcelo Groy o Grêmio não tem goleiro. Mas o que me assustou em relação ao confronto do Grêmio ontem contra o Flamengo, todo mundo sabe que o time do Flamengo é infinitamente melhor que o do Grêmio. Mas a diferença ontem, assim, ela foi abissal. Parecia um time da oitava série contra um time da quarta série. Parecia adulto contra criança. Porque não é só o Flamengo ter jogadores melhores que o Grêmio. Fisicamente, o Flamengo ganhou do Grêmio também. E uma coisa que me chamou muito a atenção, e até para quem acompanhou o jogo no Premier ontem, até o comentarista ontem era o Roger, e eu concordo plenamente com a visão do Roger, o Grêmio estava assustado enfrentando o Flamengo.
Flamengo é um baita time, é o melhor time da América do Sul, assim, é discutível a qualidade do time do Flamengo. Mas parecia que o Grêmio estava enfrentando o Bayern de Munique, o Real Madrid, o Chelsea, o Paris Saint-Germain, o Arsenal. A diferença, assim, era oceânica. O Flamengo tabelava dentro da área e entrava na área do Grêmio como queria. E não é porque o Grêmio é mal ajustado taticamente. Porque defensivamente até acho que o Grêmio é bem organizado. O problema é a dupla de volantes do Grêmio. O Léo Pérez, com todo respeito ao profissional, eu sei que é um jogador na Argentina tão promissor, eu sempre faço essa análise. Muitas vezes a gente acaba acertando e equivocando, acertando e errando. Mas convenhamos, se o Léo Pérez fosse tão bom assim com a idade que ele tem, nenhum time da Europa teria visto esse jogador aí. Jogador comum. Comum da bola. E o Noriega não é um mau jogador. O problema é, como tu vai ter retenção de bola com três zagueiros e dois volantes de proteção aos zagueiros? Porque o Grêmio não tinha aquele segundo volante para pelo menos o Grêmio dar uma respiradinha. Tá? Outra coisa do Luiz Castro. O Thiaguinho foi arquivado. Desde aquele jogo ruim no Clássico Grenal, onde o Inter ganhou por 4-2, o Thiaguinho sumiu. Entrou alguns minutos agora contra o Ries. E do nada ele aparece contra o Flamengo. Contra o Flamengo! Um jogador que tem pouca rodagem. Ah, é como se fosse um sinal do treinador. Ué, vocês não querem o Thiaguinho? Tá aí, ó. Resolve contra o Flamengo pra mim. Atitude baixa do treinador do Grêmio. Base mau caráter. De pegar um jogador que quase não joga, um menino promissor, e botar aos leões. Eu sei que não tinha o Arthur, que é um jogador que provavelmente o Grêmio teria uma retenção de bola um pouco maior. E eu não vou crucificar o técnico do Grêmio, dizer que a derrota do Grêmio ontem passa pelas escolhas do treinador. Ele tem realmente uma matéria-prima escassa para o jogo de ontem. Tudo não ter o Arthur e não ter, quem sabe, o próprio Vila Sante, que está se recuperando, ter um jogador que pelo menos segure a bola, faz falta. Tá? Mas jogar com praticamente 11 jogadores atrás da linha da bola contra um time tecnicamente superior é quase um suicídio. Eu sei que o Grêmio teve um ou outro contra-ataque, mas não foi assim um contra-ataque de jogada trabalhada. É o famoso rifar da bola pro Carlos Vinícius, um escape do Amuso, e aí quando ele dispara em velocidade, ele ergue a cabeça, não tem ninguém para te fazer uma triangulação, sabe? A estratégia do Grêmio, ela foi equivocada. E você em casa que não tá escutando o jogo, pô, Dilson, mas já que a estratégia do Grêmio foi tão equivocada, e já que o Flamengo triturou o Grêmio, como tu tá dizendo, por que não foi 5, 6, 7 a 0 pro Flamengo? Porque o Pedro ontem estava numa noite infeliz. Porque o Plata e o Samuel Lino erraram gols inacreditáveis. Em 25 minutos, o Flamengo, 25 minutos do primeiro tempo, o Flamengo botou duas bolas na trave, fora as defesas do Everton. Quando terminou o primeiro tempo, 0-0, eu pensei, olhando o jogo em casa, pensei, cara, como é que esse jogo tá 0-0? Que massacre, cara! Esse jogo já era pra estar 3 ou 4-0 pro Flamengo. O Grêmio não vinha a cor da bola. O Grêmio teve um bom arremate com o Caio Paulista, que acabou entrando no primeiro tempo. Uma falta do Amuso no finalzinho do primeiro tempo e um erro do Rossi, que tentou sair jogando, se atrapalhou, Noriega bateu fraco, o Léo Pereira estava dentro do gol. O resto, o Flamengo empilhando oportunidades no primeiro e no segundo tempo. O Flamengo acabou fazendo 1-0 no segundo tempo, um gol do Carrascal, um gol que já deveria ter acontecido há muito tempo. Porque antes o Everton já tinha salvado um lance que o Samuel Lino entrou cara a cara com o goleiro, ele tentou dar uma cavadinha, o Everton fez uma defesa interessante. Olha, o goleiro do Grêmio saiu como um herói ontem. Se provavelmente fosse o Gabriel Grando, fosse o Thiago Volpe, quando ano passado, há pouco tempo o goleiro do Grêmio era o Marquezinho, o Grêmio teria levado uma goleada histórica na arena. O Everton é um dos poucos jogadores do Grêmio que está se escapando na temporada. Tem falhas, claro, falhou contra o São Paulo lá, que acabou fazendo um pênalti. Acabou falhando quando estava sem ritmo de jogo no primeiro Grenal do ano. Mas tirando isso, ele é um goleiro excepcional. Pena para ele que é um goleiro mal protegido. Onde o Grêmio não tem uma dupla de volantes consistente. Onde o Grêmio não tem um lateral direito, que é uma avenida, que é o Pavon. Eu sei que é muito esforçado, é brigador, é lutador, mas é ruim na lateral direita. Tá? E agora, indo para a parte principal. Agora com o Grêmio dentro da zona de rebaixamento. Tá? Sinceramente,
Posso queimar muito a minha língua, mas é, para mim, é algo muito parecido com o que aconteceu contra o Cruzeiro. Mesmo que o Grêmio não tenha um super time, o Grêmio é um time comum. E quando eu digo time comum, o Grêmio não é um super time e também não é um péssimo time. O Grêmio tem bons valores individuais. Tem o Arthur, o Vila Sante vai voltar, o Everton é um bom goleiro, eu acho que o Gustavo Martins e o Vieira são uma boa dupla de zaga, o Grêmio tem um bom centroavante, o Amuso é um bom atacante, o Enamorado é um jogador, um bom complemento de grupo, o Gabriel Meck é um menino promissor, eu não acho o Noriega essa desgraça toda, o Grêmio tem bons jogadores, sinceramente, eu não acho que no final do ano, na 38ª rodada, estarei falando aqui, ó, o Grêmio tem ganhado o Mirassol na última rodada, senão vai cair, eu acho que o Grêmio tem time para se recuperar do campeonato. A dúvida que eu tenho é, o Grêmio tem trabalho? O Grêmio tem técnico para tirar o Grêmio dessa situação? Ontem ele falou na entrevista coletiva que é o maior desafio que ele tem na carreira, tentar reestruturar esse time do Grêmio aí. Eu concordo. Não é fácil, ele tá pegando um time que brigou contra o rebaixamento dos dois últimos anos. E só não foi três porque o Grêmio contratou o Soares, tá? Só que o grande ponto é, o Grêmio ele tem uma missão até a parada da Copa do Mundo, e o Inter também tem, que é não terminar a parada da Copa do Mundo dentro da zona de rebaixamento. Mesmo que o campeonato não se decida agora, e é um campeonato achatado, tá? Não é algo tão desesperador nem para Grêmio nem para Inter. Diferença do Inter pro Bragantino, que é o sétimo colocado, é 2 pontos, e a diferença do Grêmio pro Bragantino, que nesse momento é o sétimo colocado, são de apenas 3 pontos. Então, se o Grêmio ganhar do Bahia, o Grêmio pode terminar na primeira página. E o Inter também. Só que o grande ponto é,

0: da zona de rebaixamento, eu não quero isso. Mas a tabela mostra. O Santos está pontuando, o Corinthians ganhou, Cruzeiro vem em recuperação, o bloco está muito embolado ainda, não é algo tão desesperador para a dupla Grenal. Desesperador para o Grêmio é empatado com o Remo, empatado com a Chapecoense e tem empatado com o Bragantino. Três jogos totalmente vencíveis. Tu bota, o Grêmio empatou esses três jogos, tá? Ele fez um ponto nesse aí. Então ele deixou seis para trás. Se o Grêmio tivesse mais esses seis pontos totalmente vencíveis, ganháveis, o Grêmio hoje era o quinto colocado do Campeonato Brasileiro com 23 pontos. Isso serve para o Inter também. Olha quantos jogos o Inter poderia ter ganhado, que a gente pensa, pô, o Inter podia ter ganhado esse jogo do Mirassol, o Inter poderia ter ganhado do Atlético Paranaense na primeira rodada, estava ganhando do São Paulo, acabou cedendo o empate. Então, Inter e Grêmio poderiam estar sexto, sétimo colocado, porque o campeonato está muito achatado, o campeonato está muito embolado. A minha dúvida é, como o Grêmio vai trabalhar durante a semana dentro da zona de rebaixamento? E quanto o treinador será cobrado pela direção? Ou é confraria? Não tem cobrança do treinador. Um treinador que ganha 2 milhões de reais e tem um elenco que custa 22 milhões de reais. Aí também é o papel da direção, o seu Antônio Dutra Júnior, o presidente do Grêmio, Odorico Roman, o Felipão, cobrarem o técnico do Grêmio. Ó, nós já temos na metade de maio. E aí? Quando é que vamos ter um trabalho um pouquinho mais sólido? Quando é que nós vamos ter um ataque um pouco mais efetivo? Tem que cobrar o treinador também, porque senão cobrar é confraria de amigos. Senão o treinador fica... Ah, não tem problema, meu elenco é ruim, eu tenho desfalques. Pois é, o Vasco tem desfalques também. O Atlético Paranaense também tem desfalques. Curitiba tem desfalques. E são times que estão na frente do Grêmio no Campeonato Brasileiro, gastando bem menos. Então o treinador tem que ser cobrado também, tá bom? 12h32, quase estourei meu tempo aqui, tá bom? Acho que li todas as mensagens dos nossos queridos ouvintes. Abração a todos. E logo, logo eu volto trazendo as informações do Jornal Cultura de hoje. Abração.
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0: Expo Acisbe 2026 encerra com grande público em São Borja. Evento de dança inclusiva será realizado no próximo sábado em São Borja. FGTA Cine de São Borja divulga vagas de emprego para esta segunda-feira.

0: Câmara de São Borja analisa projetos executivos e vereadores nesta segunda-feira. Polícia Rodoviária Federal prende suspeito de matar a enteada em Garruchos. Os detalhes estão nessa edição de 11 de maio do Jornal Cultura. Com redação de Adilson Ribas, Anelise Andres e Enéa Júnior. E a apresentação de Adilson Ribas.
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0: Informativo, 11 de maio, segunda-feira. Clima. Nesta segunda-feira, o dia começou com muita cerração, dificultando a visibilidade de motorista das primeiras horas da manhã. O amanhecer foi gelado em São Borja, com temperatura mínima de 5 graus. O dia será de tempo firme e solarado, com máxima prevista de 17 graus. Para a terça-feira, a previsão indica novamente tempo firme e solarado, com maior variação térmica. A temperatura mínima deverá ficar em 5 graus, enquanto a máxima pode chegar aos 21 graus durante a tarde. Já na quarta-feira, o tempo segue seco, com mínima de 7 graus e máxima de 22 graus ao longo do dia. Expo Acisb 2026 reuniu grande público em São Borja. A Expo Acisb 2026 cerrou neste domingo, dia 10, com grande participação do público durante os 3 dias de programação no Parque de Exposições General Serafim Dornelles Vargas, em São Borja. O evento reuniu empresas, empreendedores, lideranças e famílias em uma programação diversificada com entrada gratuita. Além da feira de negócios e espaços gastronômicos, a programação contou com o Fórum Econômico de São Borja, debates sobre desenvolvimento regional, apresentações culturais, shows musicais, encontro de carros antigos, atividades para famílias e ações de integração com a comunidade. A edição também movimentou diferentes setores da economia local e reforçou a Expo Acisb como um dos principais eventos do calendário do município. Mostra inclusiva de dança será realizada no próximo sábado em São Borja. A Companhia de Dança Mara Cabral realiza no próximo sábado, 16 de maio, a 6ª edição da Mostra Inclusiva de Dança em Palco. O evento acontece no Ginásio Municipal Cleto Dória de Zambuja, no bairro do Passo, com abertura oficial às 10 horas da manhã, reunindo grupos de dança, artistas, instituições e participantes de diferentes cidades da região. Criado com a proposta de promover inclusão por meio da arte, o Em Palco busca ampliar o acesso à dança para pessoas com deficiência e incentivar a participação de todos os públicos em um ambiente de integração, respeito e valorização da diversidade. Nesta edição, a programação contará ainda com apresentação temática em homenagem aos 400 anos das missões jesuíticas. O projeto é desenvolvido pela acadêmica da Unipampa, Carol Moreira, em parceria com a Companhia de Dança Mara Cabral, e deve reunir também familiares, apoiadores e representantes de instituições locais. Pesagem do Bolsa Família segue até sexta-feira em São Borja. A Secretaria Municipal da Saúde, por meio da ESF 13, informa que a pesagem obrigatória do Bolsa Família segue até sexta-feira, 15 de maio. O atendimento é realizado na ESF 13, localizado no antigo Hospital São Francisco, das 8 às 12 e das 13 às 16 horas. Para realizar o procedimento, é necessário apresentar cartão do Bolsa Família com o número do NIS, cartão do SUS e carteira de vacinação atualizada. A ação é importante para a manutenção e acompanhamento das condicionalidades do programa. Curso de Floricultura está com inscrições abertas. O Sindicato Rural de São Borja e o Senar promovem, entre os dias 12 e 20 de maio, o curso de Floricultura e Plantas Ornamentais. A capacitação será realizada no Parque de Exposições General Serafim Dornelles Vargas e é voltado a interessados em ampliar conhecimento sobre cultivo, manejo e cuidados com flores e plantas ornamentais. As inscrições podem ser feitas pelo telefone 55 996994743. A iniciativa busca qualificar produtores, empreendedores e demais participantes interessados no setor de jardinagem e paisagismo.
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0: Vagas de emprego. A agência da Fundação Gaúcha do Trabalho e Ação Social de São Borja está com vagas abertas para esta segunda-feira. As oportunidades disponíveis são para empregada doméstica, intérprete de Libras, vaga reaberta, controlador de pragas e analista administrativo. Vaga é aberta. O atendimento ocorre até 16h30 na agência, localizada na rua Cândido Falcão, 1077, ao lado do Banco do Brasil. E informações também podem ser obtidas pelo WhatsApp 55981310010. Famílias do Rio Grande do Sul podem solicitar nova parabólica digital gratuita. Cerca de 4,8 mil famílias do Rio Grande do Sul estão aptas a receber gratuitamente a nova parabólica digital por meio do programa Brasil Antenado. A iniciativa, realizada em parceria entre o Ministério das Comunicações, Anatel, e entidades administradoras da faixa, contempla famílias inscritas no Cade Único em municípios selecionados. No Brasil, mais de 650 mil famílias podem solicitar o benefício, que inclui fornecimento e instalação gratuita do kit. Do Rio Grande do Sul, o programa integra a fase C e faz parte da ampliação do acesso à TV aberta com qualidade de imagem e som, além de disponibilizar mais de 100 canais. O agendamento pode ser feito pelo site brasilantenado.org.br ou pelo telefone 0800-729-2404, também disponível via WhatsApp.
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0: Sessão da Câmara analisa projeto executivo e vereadores nesta segunda-feira. A Câmara de Vereadores de Samborja realiza hoje mais uma sessão ordinária, com análise de projetos apresentados pelo Poder Executivo Municipal e parlamentares. Entre os destaques está a votação do veto total do Executivo ao projeto de autoria do vereador Júnior, que declara a produção agrícola como patrimônio cultural, econômico e social do município. Também entram em primeira discussão o projeto executivo que altera a legislação do serviço de táxi e proposta para alteração na lei de contratação temporária de profissionais para a administração municipal. Já entre os projetos de vereadores, serão debatidas matérias de autoria do vereador Júnior sobre identificação da frota municipal com brasão oficial, criação da política municipal de proteção e inclusão de pessoas com epilepsia e denominação das instalações do Conselho Tutelar. Também será analisado o projeto do vereador João Carlos Yolon, que denomina a Feira do Livro de Samborja como Feira do Livro Maria Tereza Veloso. 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Pesquisa aponta que 22% dos brasileiros já receberam oferta para vender o voto. Pesquisa do Ipsos IPEC revelou que 22% dos brasileiros afirmam já ter recebido proposta para vender o voto em algum período eleitoral. O levantamento também mostra que a maioria da população não sabe como denunciar a prática ou não se sente segura para relatar o crime às autoridades. Segundo os dados, vereadores e prefeitos lideram entre os cargos mais citados nas tentativas de compras de voto. A pesquisa ainda aponta que muitos eleitores não reconhecem outras formas de cooptação, além da oferta de dinheiro como compra de voto, incluindo promessa de benefícios, consultas médicas, festas ou facilidades de acesso a serviços. O estudo ouviu 2 mil pessoas em 131 municípios brasileiros.
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0: PRF prende suspeito de matar a enteada em Garruchos. A Polícia Rodoviária Federal prendeu ontem um homem suspeito de matar a enteada numa residência em Garruchos. A prisão ocorreu no pátio de um posto de combustíveis na BR-285, em Samborja. A Polícia Rodoviária Federal recebeu informações dos setores de inteligência da Polícia Civil e da Brigada Militar de que o autor de um homicídio ocorrido na manhã de Garruchos poderia ter fugido para Samborja com um veículo furtado da Prefeitura Municipal. De imediato, foram feitas diligências nas rodovias federais com o objetivo de prender o autor do delito. Os policiais abordaram um Renault Duster, que havia sido furtado, escondida no pátio de um posto de combustíveis. Dentro do veículo estava o homem suspeito do crime cometido naquela cidade. O homem de 35 anos, residente em Garruchos, foi preso em flagrante delito pelo crime de homicídio, furto de veículo, sendo encaminhado para a Polícia Judiciária para registro de ocorrência, juntamente com o veículo recuperado. Polícia Civil passa a utilizar inteligência artificial em casos de violência doméstica. A Polícia Civil do Rio Grande do Sul começa a utilizar, a partir desta segunda-feira, um novo serviço de digitalização e análise com inteligência artificial em todas as delegacias do Estado. A ferramenta será aplicada ao Formulário Nacional de Avaliação de Risco, utilizando em atendimentos de casos de violência doméstica. O recurso permite identificar sinais de risco, avaliar gravidade das situações e agilizar o atendimento policial e encaminhamento de informações ao judiciário. Além disso, os dados coletados passarão a ser armazenados de forma mais estruturada, auxiliando na elaboração de estatísticas, relatórios e políticas públicas voltadas à proteção das mulheres. A medida busca reforçar a prevenção de novas agressões e qualificar o atendimento às vítimas do Estado. Ocorrência dos bombeiros entre domingo e segunda-feira. O Corpo de Bombeiros Militar de São Borja atendeu diferentes ocorrências entre domingo e segunda-feira. A principal delas foi um incêndio em residência no município de Garruchos, registrado por volta das 7:30 da manhã de ontem. A guarnição foi acionada para atender a ocorrência na rua Líbano Sasso, no centro da cidade, onde encontrou uma residência de alvenaria de aproximadamente 50 metros quadrados, completamente destruída pelas chamas. Durante as buscas nos escombros, foi localizada uma vítima carbonizada, possivelmente uma das moradoras do imóvel. Ainda no domingo, às 11 horas e 37 minutos, os bombeiros realizaram atendimento pré-hospitalar na rua Venâncio Aires, próxima à esquina com a rua Borges do Canto, no centro de São Borja. Uma mulher de 46 anos sofreu uma crise convulsiva e caiu em via pública, sendo socorrida pela equipe. Também foi registrada uma atividade preventiva na rua Cândido Falcão, no centro, para eliminação de fonte de perigo. Pesquisa aponta que 41% dos brasileiros dizem conviver com crime organizado. Pesquisa Datafolha, divulgada no domingo, aponta que 41% dos brasileiros, o equivalente a cerca de 68,37 milhões de pessoas, afirmam conviver diariamente com a presença do crime organizado nos bairros onde moram. O levantamento mostra ainda que 51% dos entrevistados disseram não perceber esse problema em sua região. Segundo a pesquisa, a influência dessas organizações é maior em centros urbanos, onde mais da metade da população relata a presença do crime. O estudo também revelou impactos na rotina dos moradores, como restrições de circulação, medo da violência e receio de envolvimento de famílias contra o tráfico de drogas. O levantamento foi realizado em 137 municípios, encomendado pelo Fórum Brasileiro de Segurança Pública.
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Muito bem, olá amigos, olá amigas, estamos no ar, estamos ao vivo, estamos aqui direto do estúdio da Rádio Cultura para mais uma edição do nosso programa, edição de segunda-feira que abre a semana e como sempre chegamos com muita alegria, desejando a você, amigo, amiga do rádio, aquela semana cheia de coisa boa, aquela semana cheia de respostas, cheia de sucesso, é o desejo aí do nosso coração para você que nos acompanha, para você que está sempre com a gente, para você que acompanha aqui a programação direto dos estúdios da Rádio Cultura AMD São Borja. Sempre uma alegria, sempre uma satisfação enorme poder chegar aqui ao vivo pelos 1260, pelo rádio e também pela internet, aqui pelo Instagram da Nova Vida Church SB, e onde nós conseguimos chegar muitos outros lugares também por meio da internet, tanto no Brasil, quanto na Argentina, quanto em cidades vizinhas, o nosso carinho todo especial. Obrigado. Estamos chegando aí de um final de semana com bastante coisa boa que aconteceu na nossa igreja. Já eu falo disso antes, porém, quero mandar um alô especial a todos que nos acompanham, o pessoal que está com o radinho ligado, o pessoal que está sempre ligado com a gente, o pessoal que está sempre acompanhando o nosso programa, o pessoal aí que está sintonizado, né? O pessoal que está sempre conosco na cidade, no interior, granjas, chácaras, fazendas. Alô, gente, um abraço para vocês. Deus abençoe muito a vida, a casa e a família de todos que estão sempre conectados conosco aí. Muito obrigado mesmo, quem está no trabalho, na empresa, na loja, aí na prestação de serviço, aonde você estiver, na oficina, na mecânica, pessoal da autoelétrica, pessoal da metalurgia, que Deus abençoe muito você, aonde quer que esteja chegando o nosso programa. E também, claro, agradecer a todos que estiveram conosco nesse final de semana, de muitas atividades na igreja, desde sexta-feira, reuniões poderosas, e ontem também tivemos aí um culto pela manhã no Paço, muito abençoado já pela manhã, com Santa Ceia, e à noite, que cultaço, hein, gente, lá na Piraí, na nossa sede, que multidão na igreja, que coisa linda, hein, todo mundo lá, e olha, tava frio, hein, ontem à noite aí, temperatura estava baixa aí na casa dos 7, 8 graus, mas as pessoas não se amedrontaram, não. As pessoas foram, muitas mamães também lá estavam. Tivemos uma recepção muito bonita para as mães, muito bonito mesmo, preparado ali pela Célula Aliança de Mulheres. Aliás, muito lindo, trabalho muito belo aí da célula. Olha, bonito, ali tínhamos também um mimo para as primeiras mães que chegaram. E foi muito bonito, gente. Bonito demais. E a gente quer parabenizar todos que estiveram envolvidos. Também estivemos lá com muita alegria, né? Vendo tantas pessoas chegando a Deus na igreja. Tanta gente no culto ontem. E aquele culto que sempre é céu na terra, né? Aquele culto que nos ativa. Aquele culto que nos impulsiona. Aquele culto que nos prepara. E nos dá aí o caminho para uma semana de muito, muito sucesso, muita vitória. Tá certo, gente? Muito bom, né? Muito bom. Você pode continuar aqui mandando seu oi pra gente. Eu vou falar um pouquinho também do nosso trabalho essa semana. Nós já tínhamos aí na quarta-feira. Olha só, quarta-feira nós temos um belo trabalho no Paço, que são as Águas que Sarmo. Tá fazendo o maior sucesso essa campanha de fé. As pessoas têm participado. E atenção, porque sexta-feira nós vamos começar algo muito forte lá na Piraí, hein? Nós vamos iniciar uma campanha, gente, de fé. O que são campanhas de fé, pastor? São períodos em que nós atuamos em áreas específicas. Quando nós identificamos que as pessoas estão enfrentando problemas específicos, nós direcionamos uma campanha, pedimos a Deus que nos guie, e realizamos um momento de fé que contribui para que aquela casa ou aquela empresa ela possa se equilibrar, vamos dizer assim. E é o que nós vamos fazer na sexta-feira.
na sexta-feira, nós vamos iniciar uma campanha de fé chamada A Rosa de Sarum. Rosa de Sarum, pastor, o que é isso? Na Bíblia há uma expressão no livro de Cantares. Nós vamos explicar isso para você durante a semana. Mas o que, que você já tem que saber? Nós já tivemos vários e vários casos de pessoas que relataram que ao chegar uma pessoa invejosa na casa, a flor, a planta murchou. Já aconteceu contigo? Eu já atendi tanto isso, tantos casos assim, de pessoas com uma carga tão negativa, que elas entravam no ambiente e a planta no outro dia amanhecia morta. Já vi acontecer. Eu lembro de um caso que eu já contei algumas vezes e eu me recordo agora, que foi muito forte aqui em São Borja. Isso, uma moça da igreja um dia disse assim: pastor, minha mãe tem uma empresa, a mãe não vai na igreja ainda, ela acompanha o senhor no rádio, gosta, trabalha muito, a mãe tem uma empresa, pastor, e assim, ó, tem uma cliente dela que quando a cliente entra na empresa, se a cliente entrar, que sempre vai à tarde, se a cliente entrar às 4, às 5 ou às 6, depois disso, o movimento acaba. Não entra ninguém mais. Dá para fechar a porta e ir para casa. Nossa. E a mãe sempre desconfiou, aquela senhora, cliente, diária praticamente, vai quase todo dia na empresa. Aquela senhora, ela tem uma energia muito ruim, muito pesada. Ela em si não é uma pessoa ruim, mas a energia que ela carrega é pesada. Olha isso. E a gota d'água foi um dia que ela tinha uma planta do lado da porta da empresa, uma planta dessas naturais, e aquela cliente cruza, vê a planta e faz um elogio. Ela diz assim: ai, que coisa linda uma planta dessa, é como eu quero ter uma planta dessa dentro de casa. Sabe o que aconteceu? No outro dia a planta amanheceu totalmente seca. Totalmente seca, uma coisa inexplicável. E a moça relatava que toda vez que essa cliente chegava, sua mãe se sentia mal e tinha que ir para casa. Deixava os funcionários cuidando e fechando a empresa. Ela ficava mal. E aí nós fomos lá e oramos, repreendemos aquilo. E depois disso, toda vez que a mulher chegava, não acontecia nada demais. Porque existe muito isso da energia. Por isso, a campanha da Rosa de Sarum vai ser tremendo na sexta-feira. Nós vamos entregar para quem for fazer essa campanha uma rosa que você vai levar para sua casa. Olha que coisa legal! Você vai levar para sua casa e, pela fé, toda energia ruim será neutralizada, seja na casa, na empresa, e você vai começar a ver as coisas florescerem ainda mais na sexta-feira. Então a gente vai estar dando maiores detalhes ao longo da semana, certo? Vamos falar de uma reflexão agora? Momento de reflexão. Meu amigo, minha amiga, ontem no culto nós falamos sobre provisão e uma coisa chamou a atenção. Provisão, você sabe, é o favor de Deus quando nós não temos uma porta na nossa frente aberta que a gente enxergue. Provisão é o abastecimento sobrenatural de Deus. É Deus colocando nas nossas mãos o que a gente precisa. E uma das coisas que chamou a atenção no texto que nós mencionamos ontem, que vale a pena dividir com você, é o fato de Deus falar para o profeta Elias assim: olha, vai para Sarepta, lá tem uma viúva lá que vai te sustentar. Ele pensou na hora: ah, uma viúva, com certeza, uma viúva rica. Se ela vai me sustentar, Sarepta era um lugar rico até então, era um lugar reconhecido à época por avançada tecnologia de fundição, era um polo de fabricação de vidro. Então, ele pensou: oh, ainda bem, estamos numa seca de 3 anos e meio,
essa viúva deve ser uma daquelas pessoas muito prósperas que tinha bastante provisões, então ela não deve ter sido afetada. E que bom que eu vou estar lá na casa desta viúva e de sua família. Mas quando ele chega em Sarepta, o que ele enxerga não era o que ele imaginava, ele enxerga uma viúva pobre. Não só pobre, como na miséria. E indo fazer a última refeição. Porque ela diz assim: vou fazer um bolo para mim e para o meu filho, para que a gente coma depois morra. Como quem diz, nós não temos mais de onde tirar alimentos. É uma seca de 3 anos e pouco, não tem mais comida, nós não temos como adquirir. Só nos resta esperar a morte. Olha só que coisa triste. Naquele momento, o que surpreende é que Elias não entrou em desespero. Elias não entrou em desespero, não entrou em angústia, não brigou com Deus. Ele não olhou para o céu e reclamou com Deus: poxa, tu me trouxe para cá, para uma viúva pobre, eu pensei que ela pelo menos seria uma mulher abastada. Não. Quando Elias viu a situação, aí está a diferença da gente ter uma fé treinada. Por isso que nós vamos à igreja, por isso que eu te convido toda semana aqui no programa para você estar na igreja. Eu te convido não para que você pense que estará imune aos problemas ou isento deles. A vida é cheia de situações, todos nós enfrentamos problemas. Mas eu te convido porque quando a batalha chega e a sua fé está treinada, você é outra pessoa. Você é forte, você sabe o que fazer, sabe como agir, sabe como proceder. E foi isso que aconteceu. Quando Elias viu aquela situação toda, ele analisou, não ficou desesperado, não entrou em parafuso, não ficou agitado, ele respirou fundo e disse para ela: vai lá e faz o bolo lá que tu falou que ia fazer para ti e pro teu filho, mas me traz aqui primeiro. Porque assim diz Deus: a farinha da panela não vai acabar e o azeite da botija não faltará até o dia em que Deus dê chuva sobre essa terra. Ela foi, fez, conforme a palavra dele, e a Bíblia diz que não faltou mesmo. Da panela a farinha não acabou e da botija o azeite não faltou. E que comeram todos eles muitos dias, até o dia de chover e a vida voltar ao normal. O que eu quero dizer para vocês? O que, que Elias usou? Perceba, ele não orou pela mulher, não orou pela situação, não. Ele liberou uma palavra que nós chamamos de palavra profética. Meu amigo, o dia que uma pessoa aprende isso, a sua vida muda. Porque há poder naquilo que a gente fala. A questão é que nós não somos, durante a vida, ensinados a isso. Pelo contrário, nós somos, de uma forma até coletiva, instintiva, inclusive, a proclamar reclamação o tempo todo. O tempo todo nós somos impulsionados a queixa, reclamação e insatisfação. Você já notou isso? Como as pessoas estão sempre insatisfeitas, reclamam de tudo. Você já viu isso? As pessoas reclamam demais de tudo que é lugar. Aqui na cidade, eu lembro de uma época que lançaram um grupo Reclama São Borja no Facebook. Até hoje o grupo é um sucesso. Aí alguém um dia pensou: vamos lançar um Elogia São Borja, né? Porque assim como a gente tem coisas a reclamar, tem coisas a elogiar. Adivinhe se o grupo do elogio foi para frente. Não, grupo de elogio não existe. Não tem ninguém elogiando nada. Agora, reclamação, meu amigo, tempo todo. Tempo todo. Tudo bem, eu entendo que a gente tenha que, às vezes, sim, exigir direitos e requerer situações. Mas, percebe-se que
há um comportamento comum do ser humano, isso não é só em São Borja, em qualquer lugar, onde as pessoas não sabem profetizar, não sabem liberar uma palavra profética de bênção. Então a consequência disso é um negativismo coletivo. Tá ruim para todo mundo, não vai dar certo, não sei o que lá. Porque a pessoa, ela olha apenas o contexto, ela olha apenas a circunstância na qual ela está inserida. E a fé, ela existe justamente para você saltar esse muro. Você entende? Com a fé, a gente vai para outro nível, a gente tem que enxergar as coisas diferentes. E quando a tua fé vai mais longe, a tua vida também vai. Isso é um segredo. Tudo parte da fé. A Bíblia diz que o justo viverá pela fé. Quando fala fé, não é religião católica, evangélica, espírita ou qualquer outra. Fala daquilo que é a essência do coração do ser humano, que é o que ele crê. Então veja, Elias liberou uma palavra profética. E isso mudou tudo. Faça o mesmo. Comece a liberar palavras proféticas. E não, não entenda errado. Não estou dizendo aqui para você liberar uma palavra de Deus e não fazer mais nada. Ah, o pastor Alex falou no rádio que eu tenho que liberar uma palavra de Deus, então eu vou fazer assim, eu vou liberar uma palavra de Deus, mas não vou trabalhar, não vou movimentar a empresa, não vou fazer... Não, não. Não é substituir atitudes. É agregar. Está entendendo? Não quer dizer que você vá deixar de fazer as coisas. Você vai fazer o que tem que ser feito, vai fazer o que está à sua mão para fazer, sua parte. O que você vai começar a fazer com as palavras proféticas é gerar aquilo que ainda não existe, pela fé. A fé, ela é muito verbalizada. Jesus disse isso. Se vocês disserem para esse monte, e não duvidar, ergue-te, lança teu mar, não duvidar no coração, crê que vai acontecer o que vocês estão dizendo, tudo que vocês disserem será feito. Então, meu amigo, minha amiga, é hora da gente dar um passo. É hora de levantarmos. É hora de usar a nossa fé. Eu quero encorajar você durante essa semana a fazer isso. Liberar palavras proféticas de bênção. Chega de palavras ruins. Nunca vou ser feliz. Essa empresa aqui é uma coisa ruim.

ela não existe fora do culto. É no culto que nós acendemos essa fogueira, é no culto que a nossa chama da fé desperta. Por isso que eu estou aqui todo dia te convidando. Sozinho em casa a gente não consegue gerar isso. Agora vai num culto nosso como o de ontem, você sai pronto, feito. Você sai de lá um gigante para enfrentar qualquer batalha com muita fé. Então, meu amigo, vamos virar esse jogo? Vamos buscar a Deus, é a força que tu precisa. Eu aprendi muito cedo na minha vida que a gente tem coisa que tu vai vencer na força mesmo, é fazendo esforço. Só que às vezes, como é que eu vou fazer um esforço se eu não tenho essa força aí? Como é que eu vou usar uma força que eu não tenho ainda? Você precisa ter uma força. E no lado espiritual, que é onde as coisas realmente acontecem, não vence o mais estudioso, como às vezes alguns supõem. Ah, não vence o mais que tem mais tempo dentro de uma religião. Quando o assunto é lado espiritual, vence o mais forte. Sempre o mais forte. E quem é o mais forte? Aquele que está ligado com Deus, aquele que se alimenta da palavra dele, que vai num culto. É isso. Então vem estar conosco, nós temos aí 3 oportunidades em 3 dias. Total de, olha, temos aí 4 cultos, fora células, para você estar com a gente. Na quarta-feira, lá no Passo, às 8 da noite, culto que não é longo, das 8 às 9h15, 9h20 no máximo. Águas que saram. Leva uma garrafinha com água, nós vamos te orientar como é que usa. Tá bom? Sexta-feira começa a Rosa de Saron e domingo nós continuamos com aquela revelação sobrenatural dos domingos, que está sendo muito forte. E aí? Posso esperar? Vamos fazer diferente? Vamos lá? Nós vamos falar com Deus agora, aproxime do rádio. Meu Deus, quanta gente cercada por circunstâncias desagradáveis, momentos difíceis, situações ruins. Eu oro por essa mulher hoje e eu peço uma resposta para a vida dela, Senhor. Abençoe essa casa, esse lar, essa empresa, essa família. Abençoe todos que nos acompanham do Brasil, na Argentina, na estrada, na cidade, no campo, aonde chegar as ondas da cultura. Em nome de Jesus. Amém e amém. Meu amigo, minha amiga, o nosso programa de hoje está acabando, mas a gente volta amanhã com muita alegria para comunicar fé ao seu coração. Eu registro aqui em tempo ainda um abraço aos nossos amigos que estão conosco aqui. Amiga Mara Rosane sempre com a gente, um abraço. Amiga Suzana, disse que o culto estava muito abençoado ontem, estava mesmo. Para ela e para o seu esposo, um abraço. Amiga Marilice confirmou a audiência aqui também, junto com a família. Meu amigo Briso, a linha transporte, meu amigo Alexandre, Shalom pastor, ótima semana para todos, que culto cheio da glória que ele deu ontem, foi mesmo, uma benção. Obrigado aí pela erva mate, meu amigo Alexandre, recebi uma erva aí maravilhosa, né, e o meu amigo Lutero também vai receber, ó, tá aqui, ó, erva mate top, boa demais essa erva aqui, olha gente, ó, muito boa aí, ganhei de presente, e meu amigo Lutero aqui da rádio tá ganhando também, fazer aquele mate especial de primeira. Gente, nós estamos embora. Um abraço para você e nós voltamos amanhã. Até lá. Tchau.

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4: 13h41. Nota de falecimento e convite para enterro. Anilva Iradi Fagundes da Silva Vilva. Carla João Anilson. Filhos, genro, nora, netos e demais familiares do sempre lembrado João Carlos Ávila da Silva. Com pesar participam a parentes e amigos do seu falecimento ocorrido hoje. Os atos fúnebres estão sendo realizados na Capela Vera Bastion, Centro, Sala B, de onde o féretro será conduzido às 16h30 de hoje para o cemitério comunitário da Figueira, interior de São Borja. Noticiamos o falecimento de João Carlos Ávila da Silva. Familiares antecipam agradecimentos. 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São 13h43.
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nota de falecimento e convite para enterro. A Nilva Herade Fagundes da Silva, viúva. Carla, João, Anilson, filhos, genro, nora, netos e demais familiares do sempre lembrado João Carlos Ávila da Silva. Com pesar participam, aparentes e amigos, o seu falecimento ocorrido hoje. Os atos fúnebres estão sendo realizados na Capela Vera Bastião do Centro Sala B, de onde o féretro será conduzido às 16h30 de hoje para o cemitério comunitário da Figueira, interior do município. Noticiamos o falecimento de João Carlos Ávila da Silva. Familiares antecipam agradecimentos. 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WhatsApp 55 99721 0769. 14 horas e 2 minutos, 14 e 2.

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1: Então tem acamados, enfim, como toda uma comunidade. E lembrar também que essa água, a escola, que é municipal, depende, vereador Eduardo, daquela água. Eles reclamam no ofício que as condições, péssimas condições, a falta de equipamentos adequados, ausência de equipamentos de reserva, rede antiga e constante de falhas, interrupções frequentes no fornecimento. Esta casa aqui, junto com o Poder Executivo, tem que dar um jeito nesse problema histórico que é da Vila Brites. Por outro lado, essa casa no começo do ano discutiu muito a questão dos PPCIs das escolas. Pela segunda vez, senhores vereadores, os alunos e os professores e funcionários da escola Ubaldo têm que abandonar aquela escola. Pela segunda vez, há menos de meses, aconteceu um problema de incêndio naquela escola. Fui procurado por algumas mães que tiveram que deixar seus afazeres, muitos trabalhando, os professores ligando para pegar as crianças. Um incêndio nos fios da escola Ubaldo ocorreu agora, na semana que passou. Nós que denunciamos aqui, vereador René, a questão dos PPCIs, nós temos que cuidar das nossas crianças. As nossas crianças têm que ir para aula, principalmente a família, as crianças sentindo-se com segurança. E nessa escola tradicional, lá do bairro do Passo, é a segunda vez trazendo medo às famílias. E esse lugar, que tem que ser um lugar seguro, que é uma escola, acaba virando motivo de pânico. Então, eu peço para os vereadores da base para que converse com o prefeito e dê uma atenção muito especial, não só para essa escola, mas para todas as escolas municipais aqui de São Borja. Uma outra questão, que é até um motivo de nós que temos um elevador, reclamação de uma pessoa que tem dificuldade de locomoção, o elevador da prefeitura municipal está estragado, gente. Há muito tempo. Não permitindo assim o acesso dessas pessoas que dependem, não tem como subir aquelas escadas, aquela rampa, ao acesso ao prefeito municipal. Isso é uma questão de acessibilidade. Nós, em 2026, que tanto lutamos por acessibilidade na cidade, a prefeitura municipal não dá exemplo. Também peço que os colegas vereadores conversem com o senhor prefeito com relação a essa questão. Obrigado, presidente.
2: Com a palavra, o vereador Matheus Bronzoni, da bancada do PDT, para ocupar a tribuna no pequeno expediente pelo tempo de 5 minutos.
3: Cumprimento a mesa diretora, os colegas vereadores, colega vereadora, pessoal que nos acompanha aqui no plenário, pelas redes sociais e também pela rádio. Quero começar reforçando meu feliz Dia das Mães a todas as mães da nossa comunidade, especial a minha mãe, que ontem, além de Dia das Mães, era seu aniversário. Então fica aqui meu abraço. Mas quero fazer uma fala hoje, presidente, muito leve. Acho que o frio chegou e acalmou um pouco os ânimos aqui na casa. E eu quero contribuir da forma que eu sempre contribuí, de uma forma muito sugestiva com a nossa administração. Mas fiquei muito feliz na sexta-feira por duas situações. A primeira, a abertura da Expo Acisb e o primeiro Fórum Econômico de São Borja. E por que falo que fico aí muito feliz? Porque uma das palestras que mais me impressionou foi do Jones Leal, colega do vereador Júnior, da bancada do PDT, que fala sobre... irmão do vereador Júnior, falou sobre governança estratégica, algo que a gente debate aqui nessa tribuna desde o primeiro dia em que eu assumi de vereador, e que muitas vezes a gente é mal interpretado pela administração pública quando fala que falta planejamento no município e planejamento estratégico. E na fala do Jones, demonstrando com dados e argumentos o que a gente deixa de arrecadar e o que a gente deixa de reinvestir o nosso próprio dinheiro no nosso município. Nada diferente daquilo que nós falamos nessa tribuna aqui, mas que muitas vezes é mal interpretado porque pensam que é politicagem, politicagem barata, e atentam dizer que a gente não quer o desenvolvimento e não quer que a Samboja cresça no futuro próximo. Muito pelo contrário. O que a gente quer é justamente esse tipo de debate, um debate de qualidade que faça com que o nosso município volte a crescer. E mais gratificante ainda é que a gente cansa de ouvir, principalmente nos períodos eleitorais, que deste lado aqui não tem gente com capacidade, não tem equipe técnica aqui, mas se organiza um evento para ouvir justamente pessoas que trabalharam ao nosso lado, como o Jones, que hoje está afastado da política partidária por questões pessoais, assim como o meu colega Wagner, que também era um colega nosso de partido, mas que hoje por questões profissionais está afastado da política partidária, mas que sempre estiveram junto conosco no PDT, ajudando nas nossas argumentações, ajudando na construção de planos de governo. E está aí uma resposta, que aqui desse lado sim tem gente com conhecimento, sim gente capacitada e principalmente gente que quer o crescimento do nosso município. Então, fiquei muito feliz, estive presente lá, não pude acompanhar todo o evento, todas as palestras, porque tinha um outro compromisso, que era o aniversário do nosso deputado Tchau Cadó, com a presença da nossa pré-candidata a governadora do Rio Grande do Sul e futura governadora do Rio Grande do Sul, Juliana Brizola. Um evento muito bonito para comemorar a vida deste que muito honra o município de São Borja, que faz a política que a gente sempre quis fazer e que a gente sempre se propôs a fazer, que é a política construtiva. Sem ranço político, sem olhar as pessoas como se elas tivessem na testa uma sigla partidária e não quisessem um desenvolvimento do nosso município. Então, muito grato. Sexta-feira, de fato, foi um dia que me faz pensar o futuro da política samborgense. E quero terminar minha fala informando a comunidade que apresentamos mais uma proposta legislativa aqui na casa, que cria o Banlegis, que é o Banco de Ideias Legislativas, que é justamente para aproximar a nossa comunidade desta Câmara, mas de forma permanente. Para que a gente tenha um sistema permanente, sem interesses pessoais, sem querer mídia, mas um banco que fique permanente na nossa casa, nesta casa aqui legislativa, para que a comunidade possa participar de forma direta na construção de políticas públicas. Aquelas pessoas que gostam de comentar nas redes sociais, que eu acho muito válido, seja com ideias, seja com críticas, elas possam diretamente ajudar o Poder Legislativo na construção das nossas políticas públicas e das nossas legislações. Quem sabe aquela crítica, quem sabe aquela ideia que tu aponta no Facebook pode se tornar um projeto de lei, uma resolução. Então a gente quer isso, aproximar a comunidade desta casa. Encerro agradecendo o carinho de todos sempre e seguimos construindo a São Borja do futuro. Um forte abraço.
2: Com a palavra, o vereador Rony Martins, da bancada do Progressistas, para ocupar a tribuna pelo tempo de 5 minutos.
4: Boa tarde, presidente, vereadores, vereadoras, a todos aqui presentes, a quem nos acompanha através das redes sociais e da Rádio Cultura. Primeiramente, deixar aqui minha homenagem às mães do município pelo Dia das Mães, em especial a minha mãe, a Lúcia, a minha esposa, mãe dos meus filhos, a Michele, a minha irmã Lucélia e a minha sogra Mírio. Então fica aqui essa homenagem a todas as mães do município de São Borja pelo dia de ontem. Fazer o registro aqui que estivemos também no lançamento da campanha Maio Laranja, que ocorreu na prefeitura, na segunda prefeitura, um mês para se lembrar aí da proteção das crianças e adolescentes do município. Então fica aqui também esse registro. Estivemos também na Expo CISB, um evento organizado pela CISB e CDL.
5: A minha esposa, mãe dos meus filhos, a Michele, a minha irmã Lucélia e a minha sogra Mírio. Então fica aqui essa homenagem a todas as mães do município de São Borja pelo dia de ontem. Fazer o registro aqui que estivemos também no lançamento da campanha Maio Laranja, que ocorreu na prefeitura, no segundo da prefeitura, um mês para se lembrar aí da proteção das crianças e adolescentes do município. Então fica aqui também esse registro. Estivemos também na Expo CISB, um evento organizado pela CISB e CDL, onde também tiveram várias palestras, várias discussões, como foi comentado aqui, algo que tem que ser pensado, São Borja, de forma econômica, para manutenção dos empregos, dos investimentos e o crescimento econômico da nossa cidade. Sendo bem breve aqui, também quero agradecer ao secretário Bestete pelo seu trabalho feito ali entre Iuporã e Esquina Olavo Viana. Fui informado hoje pelo produtor rural do trabalho que está sendo realizado naquelas estradas ali, que mandou ligar agradecendo, pediu para estender esse agradecimento ao secretário pelo excelente trabalho que está sendo feito ali. E também ao secretário Ailson Carvalho, também pelo seu trabalho que está sendo feito aí na limpeza urbana, algo que está sendo, acredito que um trabalho relevante não apenas a roçada, mas também a retirada de material, que vai evitar que mais sujeira se crie nas ruas do nosso município aí. Então, parabéns também ao secretário Ailson, secretário de Infraestrutura. Secretário de Desenvolvimento, secretário Serviços Urbanos. Obrigado, presidente. E encerrar a fala aqui desejando a todos uma semana abençoada, uma semana leve para todos nós aí. Muito obrigado.
6: Com a palavra no pequeno expediente, o vereador Djalma Júnior, da bancada do PDT, para ocupar a tribuna pelo tempo de 5 minutos.
7: Cumprimento a mesa diretora, cumprimento aos vereadores e vereadoras, pessoal que nos acompanha aqui no plenário, das Rádio Cultura, da cidade do interior, o Tadeu, né, o doutor Poesque, e também nosso grande ex-vereador dessa casa, sempre vereador de Pamil. É satisfação recebê-los. Mas eu quero dizer e parabenizar a exposição Expo CISB 2026, ao qual não pude me fazer presente no início, mas sim no domingo estivemos lá num grande evento dos carros antigos, né, uma atração, e também as pessoas que lá estiveram expondo, né, vendendo, novos empreendedores, também agricultura. Enfim, as palestras, aonde eu não pude participar também, por estar viajando. Estivemos em Porto Alegre, estive no DENIT, solicitando lá a iluminação do trevo da localidade de Iuporã, que é extremamente importante, ali na BR-287. É uma escuridão para sinalização e segurança dos motoristas e também dos pedestres. Também a revitalização da BR-287, de São Borja até Unistalda. Sinalização precária para quem viaja à noite. Estivemos em várias visitas também, né, com os deputados, tentando conseguir recurso para a nossa cidade de São Borja. Mas quero dizer que estive também agora de manhã no Ivaí, Mato Grande, assentamento Conquista das Missões e assentamento Cristo Redentor. E pedimos aqui ao secretário uma atenção especial na estrada que dá acesso pelo BR-472, Mato Grande, a Ivaí. Ali está uma situação bem precária, né? Foi colocado uns tubos e uma carga de terra em cima, e também permanecem os buracos. Também ali no assentamento Cristo Redentor, que é verdadeiro abandono. Há muito tempo não entra máquina. E não tem como ônibus escolar, também no assentamento Conquista das Missões, conseguir andar. Atolou, quase o ônibus acabou dando um acidente lá. Tem a

0: Secretária, aqui foi falado do CAPSUM Caio Escobar, que tinha iniciado as obras. Semana passada eu pedi para acompanhar todos os dias. Eu não estava aqui e hoje estive lá de novo. Não está funcionando. Então peço que realmente saia do papel, como eu falo aqui várias vezes, e cobro. Eu vou fiscalizar. Já que fizeram para fazer isso, vamos lá, vamos sair do papel. Não adianta inaugurar, fazer tudo quanto é coisa e não sair, não fazer. Só para tentar enganar a comunidade de São Borja. Eu quero também aqui, se viu o Porã, né? A reclamação quanto às ruas, aquele local que tem o asfalto ali, que pertence ao Dair uma parte, ou quase todo, que o município tapa os buracos lá, né? Porque tá terrível. Entrar na cidade, dentro da cidade, ali tá dentro da vila, tá complicado. E dizer aqui, a caixa d'água nova, e não é uma crítica, foi colocada, a primeira caiu. A segunda dá para cair. E já não tem mais água lá. Estive lá, a comunidade me reclamou, estive no baile lá. Parabéns, né, pelo evento. E então a gente, como eu digo, eu fiscalizo, eu ando. E vejo de perto e vou cobrar aqui. Para o bem da comunidade, independente do partido que tivesse, porque o importante é resultado para a comunidade. Também o abaixo-assinado que foi falado da Vila Brits, ao qual recebemos nosso gabinete, passamos para todos os vereadores, porque a situação é crítica há muito tempo. Então peço atenção também na saúde, posto de saúde de Mercedes, a abertura e também nos exames. Seguimos trabalhando por São Borja.
1: Com a palavra o vereador Renê Ribeiro, da bancada do PT, para ocupar a tribuna pelo tempo de 5 minutos.
2: Senhor presidente, senhores vereadores, comunidade que ouve, umas 4 semanas já, eu fiz o pedido de informação, encaminhamento, e depois nós protocolamos para o prefeito que o prefeito proceda à abertura de um processo sobre a questão da Egeia da Corsã em São Borja. O prefeito, que é autoridade legal e que pode fazer isso, depois de praticamente um mês, não tomou providência nenhuma. As pessoas ainda estão naquele desespero lá do começo, senhores vereadores e vereadoras. Pessoas recebendo o salário mínimo e tendo uma dívida já de mais de R$ 1.500 e renegociadas. As pessoas não têm para quem reclamar, porque no governo passado, o prefeito passado retirou o direito da população de São Borja de ter um órgão no município para pedir socorro. Os abusos, as cobranças, as obras que tu não sabe da onde vem e para onde vai, os funcionários que muitas vezes desta empresa estão labutando e trabalhando e sendo responsabilizados pelos abusos institucionalizados pela Corsã Egeia. E nós vamos aqui, senhores vereadores, pedir e solicitar de forma, nesta tribuna, que o prefeito, nesta semana,

0: as pessoas pedem socorro. É impossível que as pessoas procurem só o vereador Renê. É impossível que as pessoas não procurem o Poder Executivo. É impossível que as pessoas não reclamem e não peçam socorro. Todas as justificativas que se tem sobre isso serve para tentar explicar o inalienável direito da supressão das informações das pessoas. É impossível que as pessoas não tenham o direito de buscar uma solução para o seu problema, que está avolumando, está desesperando pessoas pobres, pessoas humildes, e que muitas vezes tem que sair pedindo favor para amenizar as cobranças. Esta bola de neve vai estourar. E aí, o Poder Executivo e o prefeito, que tem o poder de reverter esse quadro e que não faz porque não quer, porque tem o poder da caneta, tem o poder político, ele não faz porque não quer. Nós vamos tomar a providência e vamos fazer os encaminhamentos necessários. E para encerrar então essa fala de hoje, nós relatamos à Comissão Parlamentar de Inquérito do estacionamento rotativo. E cada item que eu, como relator, protocolei, apontei e fiz os encaminhamentos legais dentro da comissão e dentro do poder, estão baseados em documentos e fatos reais. As cobranças abusivas, a falta de fiscalização do Poder Executivo, do prefeito, enfim, é ele o chefe, a falta de controle do contrato, os excessos das multas, que era o melhor negócio para a empresa. Então eu sempre digo, eu não sou contra o estacionamento e nem contra os funcionários. É impossível que São Borja não tenha um estacionamento rotativo. Agora, nós temos que ter um estacionamento rotativo e ter fiscalização do poder concedente, que é o Poder Executivo, na pessoa do prefeito. Obrigado.
1: Com a palavra, o vereador Paulo César Ribas Lopes, vereador cardeal da bancada do Progressistas, para ocupar a tribuna pelo tempo de 5 minutos.
2: Senhor presidente, colegas vereador, ex-vereador dessa casa, Fabrício Gidio Pamil, nos honra com a sua presença, a imprensa, a Rádio Cultura, Rádio Butuí, pessoal que se encontra no plenário, nosso boa tarde. Eu estava acompanhando aqui atentamente aqui as manifestações dos colegas vereadores, até ficar pensando o que, que eu ia falar a respeito da Vila Brites. Já se passam 9 anos que estamos nessa casa. Passa governo, entra governo e sempre o mesmo problema, que é a água na Vila Brites. Talvez não gaste 50 mil reais para resolver esse problema lá. A dificuldade que uma comunidade vem nos pedindo socorro há anos. Repito, faz 9 anos que eu estou aqui e sempre a mesma forma de cobrança. Problema água. Tem problemas também, paradas de ônibus que precisam de uma manutenção. Encaminhamos esse pedido. Vereador Júnior, a respeito ali da FEPAGRO, as máquinas já estão lá, tem uma draga, tem uma patrola, posteriormente vai até o, eu sei que tem pedido do senhor, tem demais colegas vereadores dessa casa, inclusive do nosso gabinete, um pedido de uma atenção especial ao Cristo Redentor, até o aterro novo, o pessoal já estão lá, falaram, na última sessão, até inclusive comentei nessa casa, que a partir de segunda-feira estariam lá e estão lá hoje já pela parte da manhã. Estão ali, até posso até lhe mandar as fotos já, graças a Deus, chegaram lá, estão inclusive cascalhando alguns pontos. Que não adianta só patrulhar, tem que ser cascalhado, alguns pontos precisa de cascalho. Mas voltando à Vila Brites, se passam 9 anos e não conseguimos resolver o problema da água na Vila Brites. O chefe do gabinete se encontra aí, o Cristiano Wurfio. Essa demanda tem que ser resolvida, Cristiano. Isso é prioridade, água é vida, é saúde pública, não dá para esperar.

0: temos vários gastos, muitas vezes, que é direcionado de forma que poderiam pensar um pouquinho mais e resolver essa questão da água aí. Pedir pro prefeito José Luiz, o Boca. São críticas construtivas, Boca. Esse é o nosso papel aqui, de levar sempre a coisa certa, fazer o certo aqui. Porque quem faz o certo não merece castigo. Outra situação também que nós vamos cobrando e vamos cobrar essa semana lá no SEDUC, que são mais de 60 dias que os alunos não têm transporte escolar na encruzilhada. Mas que governo é esse? Que governo é esse? Em plena campanha e não se resolve a questão de R$2 ou um pouquinho mais para contratar uma empresa para levar as crianças para a escola? Mas o que estão esperando? Já foi no Ministério Público? Foi em Uruguaiana? E não se resolve nada, questão de R$1,80, R$2 a mais? Porque lá em Porto Alegre, cidades vizinhas, é tudo asfalto. Aqui tem interior, é chão batido. Quem sabe pelo menos da RS-176, que é do Dyer, que possam colocar o transporte ali, que se lembre das crianças. Imaginam 60 dias, mais de 60 dias sem escola. Um empurra para São Borja, um empurra para Maçambará, e a responsabilidade total é do Estado. E não se resolve essa questão. Eu vou a Porto Alegre essa semana, vou lá no SEDUC e vou cobrar duramente, Eduardo. Duramente, se tiver que fazer uma live de lá, eu vou fazer. E vou dizer que o Estado está se omitindo. Porque não tem fundamento, por causa de R$1,80, R$2 a mais. Porque hoje em dia, o pessoal não quer, querem pagar uma migalha para transportarem as crianças. Lá em Porto Alegre é aceito, porque é asfalto, tudo coisa boa. Mas vamos ver, praia de fronteira, terra vermelha, chão batido. Quem é que vai querer colocar uma van aí para ganhar R$7? Não se paga um litro de diesel, dona Inês? Esse é o governo que está aí governando. Talvez governe para os ricos, porque não se lembra dos pobres. Talvez vão se lembrar agora, em épocas de eleição, vão se lembrar. Meu assessor, Rudinei Burfel, é lamentável essa situação. Estamos aguardando ainda o seguro defesa dos pescadores, que se passou toda a temporada, já está entrando mais uma temporada, vereador Valério, e não receberam ainda. Isso é vergonhoso, vergonhoso. Mas seguimos trabalhando aí, prol da comunidade. Ótima semana a todos, muito obrigado.
1: Com a palavra, o vereador Edson Damião, da bancada do Progressistas, para ocupar a tribuna no pequeno expediente.
2: Colegas desse parlamento, as pessoas que nos acompanham pelas redes sociais, aqui presencialmente, também pela Rádio Cultura, desejo desde já um dia abençoado, uma semana abençoada, seja do campo ou seja da cidade. Quero deixar a seguinte mensagem para você: não se compare com os outros, compare-se com a pessoa que você foi ontem. Muitas vezes nós criticamos aqui, ouvi algumas palavras do não faz porque não quer. Parabéns, vereador Cardial, porque o não faz porque não quer serve para quem eu quero dizer. O seguro defesa, eu participei de uma reunião da UFRO há mais de 30 dias atrás, praticamente uns 60 dias. Pessoas que precisam, e eu vou lhe devolver, vereador René, o nosso governo federal não faz porque não quer. Pagar o salário, pagar o seguro defesa para esses pescadores, não faz porque não quer. É verdade. Não tem dinheiro, mas tá bem. Vamos lá. Quero hoje aqui fazer também a minha homenagem no dia 12, amanhã, o Dia Internacional da Enfermagem e do Enfermeiro. Parabéns a vocês que cuidam da nossa saúde. Assim como o dia 15 é o dia do assistente social. E o dia 16, sábado, vamos lembrar um pouquinho deles, os nossos garis. Aqueles que vão lá trabalhar como colaboradores coletando lixo. E muitas vezes eu estive semana passada lá com a Eco Verde conversando com o proprietário Rudimar e também com o gerente, o seu Luiz, levando demandas da sociedade, pedindo melhorias, evidentemente, principalmente com relação aos contêineres do centro da cidade, principalmente com relação à limpeza, para que a gente ajuste essas situações, mas não esquecendo daqueles trabalhadores que se dedicam em prol da nossa saúde também, saúde pública. Quero passar algumas coisas para a nossa sociedade, que não são só críticas, estamos trabalhando. Quero falar aqui em nome do governo municipal, do prefeito Zé Luiz, com relação à infraestrutura. Tivemos uma reunião muito puxada semana passada com o secretário Carlos Bestetti, uma reunião de olho no olho, uma reunião séria, uma reunião com palavras fortes de ambos os lados, mas uma reunião de equação, de seguirmos para o mesmo caminho com humildade, seja o secretário, seja a base de governo, em nome de uma sociedade que precisa do seu atendimento. E quero dizer que vejo com bons olhos a nova situação. Secretário Carlos Bestetti, até passando para os vereadores que me antecederam, os equipamentos, os maquinários estão lá no Conquista das Missões, estão trabalhando. Está lá, vereador Júnior, eu vou lhe mostrar as fotos e me coloco à disposição para irmos lá em loco ver a situação. Estão trabalhando assim como outras respostas estão para serem dadas. A caixa do Iporã me dispõe a sair daqui hoje com o senhor ao Iporã para ver que está funcionando. Só o senhor que não viu. Houve problema? Sim. Estourou a primeira vez? Sim. A segunda vez deu problema? Sim. Mas recuperaram, está melhor e está em dia lá. Não sei que visão o senhor está tendo. Saio daqui, fazemos um áudio e um vídeo direto de lá hoje, se o senhor quiser. A outra situação também, com relação ao CAPS, Caio Escobar. Estive lá, estou fazendo a minha parte. Andar aqui reclamando, falando, blé, blé, blé, blé, blé, blé, me perdoe os termos, é uma coisa. Agora, a gente ir lá, botar a mão na massa é outra. Vamos lá, Caio Escobar está sim em obra. Qual é o problema que deu? Duas empresas, presidente. E aí que vem as malezas da tal de licitação, a lei 14.133, antes era 8666. Que acontece? Duas empresas estão cobrando um valor altíssimo com relação ao telhado, porque é pelo telhado que inicia aquela obra. Duas empresas já liberaram para não fazer a entrega de material. Estamos na terceira empresa agora. E se Deus quiser, vai sair sim. Aqui não tem de furo no gogó para falar à toa. Nós vamos trabalhar e mostrar sim, com toda a boa vontade e com toda a honestidade que nós trabalhamos e seriedade. Quero fazer aqui também os parabéns aos nossos cavaleiros da fronteira, agora falando de cultura. Lá na região do Caró, estivemos sábado acompanhado do meu irmão Laudelino, né, vendo aquele pessoal, porque cultura é economia também. Cultura é trazer recursos para os nossos municípios. Parabéns aos nossos cavaleiros da fronteira que muito bem representaram São Borja na cavalgada dos 400 anos das missões jesuíticas Guarani. Também quero falar aqui ao senhor Nadir Cantelli, lá da Timbaúva, que conversamos com o nosso secretário Bestetti e vão sair ações sim lá na Timbaúva. Ele está só aguardando a liberação do recurso do governo do estado para complementar obras naquilo lá. Demais, desejar para todos uma semana abençoada.
1: Obrigado, vereador. Com a palavra, o vereador Eduardo Rocha, da bancada do PSDB, para ocupar a tribuna pelo tempo de 5 minutos.
3: Senhor presidente, senhoras vereadoras, senhores vereadores, ao público que nos acompanha aqui nesta casa, ao Íbaro da Rádio Gutuí, a todos os ouvintes da Rádio Cultura, minha deferência especial ao amigo ex-vereador aqui desta casa, Fabrício de Pamil, seja bem-vindo, meu amigo. Esta casa é tua e continua sendo. Quero aqui cumprimentar a Unipampa e agradecer o convite de semana passada, sexta-feira, poder estar lá conversando com o curso de ciências políticas daquela instituição, onde tive junto com o presidente da casa, vereador Lindolfo, tendo uma excelente conversa, troca de experiências, aprendendo um pouco com aquela juventude sobre política. E é sempre bom a gente poder fazer esse debate, no qual que eu cobro no meu mandato que nós precisamos debater a política de São Borja. Quero aqui também cumprimentar a ACISB pela Expo ACISB, um evento que fomenta a nossa economia, mas além disso teve o Fórum de Desenvolvimento Econômico, no qual nós podemos participar e ver que também estão trabalhando pela questão do desenvolvimento da nossa terra. Quero aqui cumprimentar e agradecer a todos os membros da Comissão Parlamentar de Inquérito, a nossa CPI do estacionamento rotativo. Cumprimentar o vereador René Ribeiro, que nos entregou semana passada o relatório final, aonde nós apuramos todas as denúncias feitas pela população. Fomos atrás, foram mais de 120 dias de trabalho, trabalho sério, que nós podemos trazer, colocar no papel para mostrar para a nossa população que esta casa não vai baixar a cabeça para aquilo que não está sendo feito correto. Nós estamos trabalhando aqui porque temos um compromisso com a nossa gente de fazer com que as pessoas saibam com transparência a verdade do município de São Borja. A CPI está aí, o relatório vai vir para o plenário, aonde os 15 vereadores vão poder fazer aí o seu voto, se dar continuidade a esse relatório ou não. Então, mais uma vez, quero parabenizar os membros da CPI por esse importante trabalho. Quero aproveitar aqui, porque a gente fala muito em blá, blá, blá. A gente ouve as coisas aqui, mas estão fazendo, mas não sai do papel. Estão fazendo, mas aconteceu alguma coisa. E a gente tem que deixar muito claro que quando a gente faz as coisas, ela tem que estar na prática. A teoria é muito fácil, a prática é mais difícil. E nós temos que cobrar para que essas benfeitorias cheguem de forma correta para a nossa população. Dentro disso, quero aqui aproveitar que o nosso chefe de gabinete, o Cristiano Wolfer, está aqui, e pedir para que ele olhe junto à Secretaria de Saúde, para que olhem a Lei 052/2025, que trata sobre a transparência nas filas do SUS. Há 7 meses, mais ou menos, já foi aprovada esta lei aqui, e até agora o município não regulamentou. Eu não sei o que precisa, se precisa fazer um curso fora do município, fora do país, para que possa colocar isso em funcionamento. A nossa comunidade precisa dessa transparência. E nós vamos estar aqui cobrando, porque nós precisamos mostrar para as pessoas que tudo é jogado às claras. Sem isso, não adianta. Nós precisamos ter essa transparência e nós vamos estar cobrando aqui. Vi a questão pronunciada aqui pelo líder do governo, a questão do lixo de São Borja. Os containers que estão aí, Íbaro, eles há mais de 40, 60, 90 dias não são lavados. E no contrato com a empresa, consta que precisa ser lavado. O povo de São Borja está pagando e o contrato não está sendo executado. Nós estamos fiscalizando. E depois, quando se abre uma discussão mais profunda aqui na casa, as coisas parece que tomam o rumo certo. Então nós vamos estar cobrando e vamos cobrar que o contrato do lixo seja regularmente cumprido pela empresa e fiscalizado pelo município.
1: Com a palavra, a vereadora Vânia Alves, da bancada do Progressistas, para ocupar a tribuna pelo tempo de 5 minutos.

0: Meu boa tarde ao presidente, à mesa diretora. Também quero fazer uma saudação ao Rudinei, assessor do senador Luiz Carlos Reinze, ao nosso chefe de gabinete Cristiano, ao ex-vereador desta casa de Ipamil, dona Inês, Maria, Luana, que estão aqui representando as mulheres progressistas, e as demais pessoas também que estão neste plenário, também que nos acompanham pelas redes sociais, pelo rádio, a todos. Quero fazer um cumprimento bem especial e mandar o meu abraço carinhoso a todas as mães pelo dia de ontem, especialmente a minha mãezinha, dona Tânia, também a minha sogra, minhas cunhadas, amigas, as mães especiais da Associação Grupo de Mães Especiais de São Borges, Guerreiras. Neste final de semana tivemos aí muitas homenagens aqui na Câmara, na APAE, no Lar Acolher, em família. Foram tantas homenagens que expressam verdadeiramente a importância das mães, né, na vida das pessoas, das crianças, dos jovens e dos adultos também. Essas pessoas, na qual eu me incluo, que esbanjam doçura, firmeza e símbolo de força, né, que são as mulheres. Então, parabéns a todas, e aí fica o meu abraço com muito carinho. Quero parabenizar também o meu sogro, o seu Edson Erli, que hoje também está de aniversário, mandar um abraço para ele. Ele que também nos ajuda bastante em todos os nossos serviços sociais. Gostaria de cumprimentar e dar os parabéns à diretoria da Expo ACISB, né, a diretoria da ACISB CDL, na pessoa ali do presidente, também da Ana Elise Andres, que esteve nos convidando para participar do evento, inclusive um evento solidário para o Lar Acolher. Então nós agradecemos pela lembrança, agradecemos aí o apoio da Rádio Cultura em todas as causas sociais, especialmente que envolve a inclusão das pessoas com deficiências. E quero agradecer a secretária de Educação, Lourdes, que nos atende atentamente à questão da inclusão, da falta de monitores nas escolas. Então, toda a equipe da Secretaria de Educação, na qual mantemos contato praticamente diariamente, passando questões relacionadas a crianças especiais que estão sendo incluídas na escola regular. Temos aí muitas dificuldades, mas em todos os sentidos a Secretaria de Educação tem nos atendido e tem nos escutado. E quero agradecer também a secretária Sabrina, que está sempre atenta às questões de saúde. Tem chegado em nosso gabinete muitas demandas também relacionadas a famílias atípicas, e nós estamos atentos, tentando ajudar, orientar essas pessoas que passam por tantas dificuldades, com consultas fora da cidade, exames complexos nas quais as pessoas com deficiências têm dificuldades de fazer, mas a secretária Sabrina e toda a sua equipe estão atentos aí, nos auxiliando diariamente. Gostaria de dizer que o Gabinete da Inclusão está à disposição, com uma equipe ali especializada, com muita informação em todas as demandas, especialmente de famílias atípicas, né, que nós atendemos muitas durante a semana, durante o dia, e estamos à disposição também de toda a comunidade para as demandas que nos forem dadas. Desejando a todos uma semana cheia de bênçãos. Muito obrigado.
1: Com a palavra o vereador Paulo Orelha, da bancada do PT, para ocupar a tribuna do pequeno expediente pelo tempo de 5 minutos.
2: Boa tarde, meu presidente, senhores vereadores, vereadoras e a plateia em geral. Gostei do blá blá blá do colega vereador ali. Também vou entrar nesse blá blá blá. O seguro defeso, ou a voz do Brasil é mentirosa, aí eu vou processar eles, porque eu ouvi, eu escuto rádio, na pescaria ou nas minhas obras. Escuto rádio direto. E vão pagar agora, no fim de junho a julho. Vão pagar. Ou a rádio é mentirosa, estão mentindo de lá de cima. Mas o blá blá blá é bom. Na Simões Lopes Neto, a pintura tem que fazer urgente. É um blá blá blá bom, meu prefeito. Manda pintar lá. estudam na escola, Neite Aragão Mota, também. Pintura para as crianças que vão entrando para o colégio. Não tem pintura. Esse blá blá blá é bom. Perto da Japecó, o melhor blá blá blá que tem, meus companheiros. Quando dá uma chuva, vão ir, porque está 3 a 4 meses. A recém me falaram lá na Japecó. Eu fui lá comprar e me falaram, Orelha, vai entupir, está entupindo. Porque os buracos estão abertos. Que blá blá blá bom. Isso é um baita blá blá blá. Aberto. Né? E senhores, sambogentes, senhoras que vão no cais do Porto, Odilon, meu amigo, de Pamil. Podem pegar a lenha de cima da faixa à vontade. Porque aquele ali é a natureza que dá para nós. Tá parado, não é proibido pegar. É lenha morta, é considerado árvore morta, que fica, que o rio traz. Quando dá chuvas, ali o Camacô, ela tira para a banda do rio e fica tudo ali perante o vento norte que passamos. Tá cheio de lenha, é só pegar. Liga uma motosserrinha e pega. Não tem multa, não existe multa para isso aí. Pegar é lenha morta, meu presidente. Podem pegar que dão a mão para esse guerreiro aqui a limpar o cais do Porto. E arredores. Tem rua. Então limpa as ruas. A gente reclamou e arrumaram. Limparam as ruas. Lá do Sangão até a beira, ali na Corsã, na beira do rio, dá para pegar lenha assim. Odilon, tem um fogão lá. Outro blá blá blá bom. Esse é para agradecer. Há um ano e meio atrás a gente fez um vídeo, um ano, lá no começo. Que bem no cais do Porto, a Marinha do Brasil estava levantando, estão arrumando, começaram hoje a arrumar. Levantaram todo o piso lá, em virtude dos caminhões da enchente que vai, que tem que ir. Meu Cristiano Rufio, meu chefe de gabinete, estão arrumando. Obrigado, que blá blá blá bom, esse é um blá blá blá bom. Também vamos falar de novo do cemitério. Outra vez. Entendeu? Não tem aonde enterrar as pessoas, meu presidente. Está faltando. Faltando carneira. Porque os terrenos não estão sendo vendidos. Tem pessoas que querem comprar e não tem. Entendeu? Não, não é que não querem, é que não tem mesmo. Está cheio. Tem que fazer muro na volta e fazer as carneiras. Já falei mil vezes. Tem que ter dinheiro, Orelha, tem que ter dinheiro. Me cobram. Mas o vereador, todo mundo sabe. Que é um ano, dois, três, né, meu presidente? Então tem que esperar, a gente pediu o verbo. Tem que esperar. Mas esse troco que está por aí na prefeitura, que o nosso colega Damião falou que tem e vão arrumar, então espero que os dois cemitérios façam mais carneira. Porque gente morre todos os dias. Até a mulher gestante está difícil de ver, mas morre todo dia. Gente, né? E esses aí é uns blá blá blá. É uns blá blá blá bom. Chega para falar de blá blá blá, blá blá blá, uma fofoca. Então vamos falar. As associações, que falamos nessa casa aqui, estão abandonadas, caídas. Meu Cristiano Ruffer, esse é um baita blá blá blá. Fala lá para ele também. Entendeu? A gente tem que cobrar, não adianta. O seguro defesa, pescadores, vão pagar. Muito obrigado.
1: Com a palavra, a vereadora Lube Dinotto, da bancada do PRD, para ocupar a tribuna no pequeno expediente pelo tempo de 5 minutos.
0: Meu boa tarde ao presidente, aos colegas vereadores, a todos que acompanham pela Rádio Cultura, pelas mídias sociais. Quero iniciar dando meu boa tarde, uma boa semana a todos que estão aqui também no nosso plenário. Desejando a todos vocês uma ótima semana, que tenhamos sim uma ótima semana. Aos organizadores da CISB, da Expo CISB, que fizeram um evento maravilhoso nesse final de semana, os meus parabéns ao Roberto Dornelles, à Nelise Andres, pela feira e pelo fórum econômico. Eu não pude me fazer presente porque eu estou acompanhando a minha mãe, que está precisando dos meus cuidados, ainda mais nesse final de semana dos Dias das Mães. A gente demonstra carinho também com o cuidado. Mas acompanhei nas redes sociais e todos os elogios a esse evento grandioso que foi realizado na nossa cidade, que fomenta a economia do nosso comércio, de todos que se fizeram presente lá e puderam aproveitar também as atividades no Parque de Exposições. Quero falar também da equipe de tapa buracos, né? A gente fala muito de buracos aqui, mas não lembra também desses servidores que estão arduamente todos os dias, de segunda a sábado, fazendo esse trabalho silencioso, mas que faz com que minimize todo esse risco que a gente vê na nossa cidade, aí, quando as chuvas vêm e abrem os buracos. Então, a gente tem essa equipe aí que trabalha arduamente, coordenadas pelo seu Antônio, junto com os nossos servidores municipais, o pessoal do projeto que trabalha junto, minimizando esses danos aí, que são esses buracos que são intermináveis, né? Não são benefícios só da nossa cidade, tem em tudo que é lugar. Quando o temporal vem, ele abre mesmo, mas nós temos essa equipe aí que trabalha silenciosamente, mas que não mede esforços para fazer com que a nossa população consiga transitar nas nossas ruas. O nosso gabinete, ele buscou uma atividade externa para ouvir a comunidade, então nós estamos realizando os Bingos da Beleza. Nessa sexta-feira nós vamos trabalhar lá na Associação do Bairro, na Associação de São João Batista, ali próximo à Escola Neite, a partir das 18h30. É um momento de encontro, é um momento de alegria, mas também é um momento de escuta das demandas, onde a gente reúne as mulheres da comunidade, faz a atividade, mas consegue colher as demandas do bairro. Então é uma forma que o nosso gabinete encontrou de retornar as comunidades e ouvir as demandas de cada uma. E no sábado nós estaremos lá na comunidade São João, lá no interior, onde a gente já falou aqui diversas vezes sobre as estradas daquela localidade. O secretário se comprometeu em arrumar, em colocar material naquela comunidade, já está disponível lá da Granja São Borja. Então, assim que possível, ele fará aquela estrada, já está no cronograma dele. Então, a dona Cláudia, lá da comunidade de São João, nos aguarda a partir das 14h30 em São João para o Bingo da Beleza. Nessa sexta passada, eu recebi a servidora Sabrina Hattes, e ela representa, junto com alguns servidores, as atendentes recreacionistas. É uma demanda que elas estão trazendo de uma lei federal que foi implantada agora em janeiro, a Lei 15.326, elas vêm trabalhando desde a sanção dessa lei, para que as atendentes recreacionistas do nosso município, que são aproximadamente 30 atendentes nomeadas, possam ser enquadradas nessa lei, que a lei municipal seja implantada. É uma demanda que elas vêm buscando. A gente sabe que para fazer isso a gente precisa também adequar as outras 200 atendentes recreacionistas que trabalham em educação infantil. Então nós temos que trabalhar sim essa pauta. Elas têm o meu apoio, nós vamos seguir lutando por elas e também pela implantação das 3 horas de educação física nas séries iniciais, que é uma lei que já está implantada a nível federal e estadual. No dia 16 de maio, nós teremos, né, um empalco lá no Ginásio do Passo. A partir das 10 horas, a Companhia Mara Cabral realiza esse empalco. E nós gostaríamos de convidar toda a comunidade para participar desse momento lá. Tenhamos todos uma abençoada semana e que Deus sempre nos proteja.
1: Solicito ao senhor secretário para que efetue a leitura das proposições recebidas pela secretaria.

0: 13h15, 3:12. 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Empresa Lidera para sua filial aqui de São Borja. 15h13. Nota de falecimento e convite para enterro. Anilva Iradi Fagundes da Silva, viúva. Carla, João Anilson, filhos. Genro, nora, netos e demais familiares do sempre lembrado João Carlos Ávila da Silva. Com pesar participam a parentes e amigos do seu falecimento ocorrido hoje. Os atos fúnebres estão sendo realizados na Capela Vera Bastião do Centro Sala B, de onde o féretro será conduzido às 16h30 de hoje para o cemitério comunitário da Figueira, interior de São Borja. Familiares antecipam agradecimentos. Noticiamos o falecimento de João Carlos Ávila da Silva. 15h14.
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chegando aqui na programação, a tarde é sua nos 1260 da Cultura. Nesta segunda-feira de bastante sol em São Borja, temperatura calada está baixa, né? 17 graus. Aí mais uma tarde ensolarada, aliás, uma semana vai ser, né? Bastante sol, temperatura, à medida que o tempo vai passando, a semana vai avançando, a temperatura aí fica até mais agradável, né? Tivemos temperaturas baixas aí pela manhã de hoje, algumas formações de geada, alguns pontos da cidade e também alguns locais do interior. Teve formação de geada nesta segunda-feira, a mínima aqui em São Borja, 5 graus, em alguns locais até menos um pouco, né? Ficou entre 5 e 6 graus, nesse momento 17 graus. 17 graus é a temperatura aqui na Riachuelo, centro da cidade de São Borja. Após a programação, o pequeno expediente da Câmara de Vereadores, programação essa aqui as características das segundas-feiras, né? O pequeno expediente através aqui da Rádio Cultura e também do programa A Tarde Notícia. Claro que hoje a Tarde Notícia não tivemos, mas o pequeno expediente. Amanhã retorna aí o colega Lutero do Carmo com A Tarde Notícias. 3:33, a gente deseja uma semana produtiva, proveitosa aos nossos ouvintes da cidade, do interior do município, né? Os ouvintes aí que estão ligados na 1260, trabalhando na lavoura, na safra ainda, né? Olhando o que resta ainda do... alguma coisa do soja, praticamente já todo colhido, o arroz também. O pessoal também, os secatoristas, né? A gente deseja um bom trabalho. 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Aí são três edições da tarde de notícia através da Nicola Veículos. A gente vai chegar também com informações durante a tarde e o ouvinte vai participar, vai deixar a sua sugestão musical aqui na programação para a tarde desta segunda-feira também. Portanto, 17 graus a temperatura, no nível do Rio Uruguai, 3,62 metros, está baixando, né? Essa medição no início da tarde de hoje, 3,62 é o nível do Rio Uruguai em São Borja. Adição e Alana, né? Vida de Lixo, participação aí da banda Corpo e Alma, 25 minutos faltando para as 4 da tarde.

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Faltam 22 minutos para as 4 da tarde, 22 para as 4. Uma alusão para o Liberato, né? O Liberato tem o Liberato que reside aqui próximo ali da central de vacinas, né? Liberato trabalha o tempo aí também na construção. E tem nosso ouvinte Liberato lá da Paris Sampaio. Obrigado, Liberato. Segundo, a gente se encontrou rapidinho hoje ali no centro, né? Próximo das agências bancárias ali. E o Liberato também nos destacou que é um dos ouvintes da programação da cultura. Também antes até de abrir a emissora, né? 5 da manhã, antes um pouquinho das 5, pela Rádio Caiçara, está acompanhando a programação aqui da Rádio Cultura. Obrigado, então, Liberato. A gente deseja tudo de bom para ti e para os familiares aí. E obrigado sempre pelo prestígio aqui da programação da cultura, né? E na medida possível a gente traz também a música, traz a informação nas madrugadas aqui da 1260. 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Fala sobre a doutora Dara de Meira, né? A semana passada ela retornou da África, né? Inclusive esteve numa missão, até foi alvo de reportagens dos sites aqui da região, da própria Rádio Cultura, né? Uma entrevista e também do jornal Folha de São Borja. A doutora Dara também teve essa informação, uma matéria da colega aqui, Carol Romeiro, né? Da colega Carol, aqui da empresa, fez essa reportagem também, entrevista com a doutora Dara. Com esta missão, podemos dizer, na África do Sul, também belíssimo trabalho, a gente cumprimenta. 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Casa das Cores está com a gente aí na programação da cultura. 18 faltando para as 4 da tarde, 18 faltando para as 4. Nosso boa tarde aí para a dona Fátima, né? Sempre com o radinho ligado, a gente agradece. Também a Karine lá na localidade de Sarandi, né, dona Fátima? A gente agradece pela audiência e sintonia aqui na programação. Podemos esquecer também do seu Valdir, né, dona Fátima? Obrigado, seu Valdir, tudo é bom aí, uma boa semana, um bom trabalho. Pessoal que estão sempre prestigiando aqui na programação da 1260. E a hora certa, faltando 17 minutos para as 4, daqui a pouquinho o pessoal preparando o chimarrão já, né? Aquele cafezinho aí, o pessoal que está na empresa, nosso muito obrigado, no escritório da contabilidade também, nosso obrigado pela audiência e sintonia. Vamos trazer aí mais um destaque musical na programação. A gente sabe que a dona Fátima também sempre deixa a sugestão musical, né? Para os filhos, aí para a família. A música Rosa Embriagada. Vamos trazer aí com a Marília Mendonça, faltando 17 minutos para as 4. E a temperatura em São Borja, essa tarde de segunda-feira, dia 11 de maio, ensolarada, 17 graus.

13, faltando para as 4 da tarde, chegando aí o Amado Batista, Casa Bonita. Antes vai o nosso boa tarde aqui para os ouvintes que estão já interagindo, né? Os quantos ouvintes enviando sua mensagem, Ana Maurília, nosso muito obrigado pela audiência. Desejando uma boa tarde também a Solange. Estou na escuta aqui na Arno Andes, gostaria de ouvir uma música com KLB Anjo, tá certo? Obrigado aí a Solange. Dona Onete lá em Nhuporã, obrigado Dona Onete. Boa tarde, frio, Alberi. Caiu geada hoje, eu vi, tá certo? Então, Dona Onete, pois é, o pessoal relatando aí que teve uns quantos locais aí com geada. Obrigado, Dona Onete, também seu Hélio, lá na comunidade de Nhuporã. Boa tarde também a Dona Denise Machado, nosso muito obrigado pela audiência e sintonia. Também seu José no bairro do Passo. Dona Ramona Araújo, também nosso muito obrigado. Tia Flori Carpes, né? Há quanto tempo nos enviou aqui um recado, uma mensagem que está sempre na audiência. 13 agora faltando para as 4, mais um aí do Amado Batista.

agora faltam 8 para as 4 da tarde, 15h52. Nossa, boa tarde também aos nossos ouvintes aí do Caçacã, Ivaí, no Mato Grande, né? Nossa, muito obrigado também ao Jair, mais a Daniela. A gente agradece aí todo esse pessoal que está em sintonia com a cultura. Também o presidente do sindicato, né? O Baiano, a gente agradece pela audiência. Aos nossos ouvintes também que estão ligados na programação. Ah, da área da construção civil, né? O Everaldo é um deles, o Tiju também. A gente deseja um bom trabalho e uma boa semana, tanto aqui do interior, como da cidade, como do interior. Falando em interior ou cidade, né? Nós vamos para o Marcos, construtor. Nós vamos, Marcos, que estiver nos ouvindo juntamente com a sua equipe aí, né? Nosso agradecimento pela audiência e sintonia na programação da cultura. Tem mais ouvintes aqui participando. Boa tarde. Ah, tá terminando de digitar, né? Acho que já a gente vai atender, acho que é o ouvinte Mário, né? E mais uma vez, Ana Maurília nos envia o recado com as seguintes palavras. Boa tarde, seu Avelino. Estamos aqui na Paris Sampaio, escutando o programa com minha cunhada Alda de Porto Alegre. Uma ótima tarde para o senhor. Tá certo, obrigado. Uma boa estada para dona Alda, né? A gente agradece aí pela audiência, vindo aí da capital gaúcha para a cidade aqui, para São Borja, né? Curtindo, portanto, umas folgas. Boa tarde, né? Escuta aqui no Itaxira, toca uma das nossas, tá certo? Pedro Paulo Queiroz, né? O Queiroz tirou férias bem na época do friozinho. Não precisa levantar tão cedo, né, Queiroz? Obrigado, Pedro Paulo, também o Vereato, não sei se está na cidade, o Vereato também que sempre auxilia aí na parte da rouparia, né? Roupeiro aí, ou até mesmo mordomo dos times aí de futebol, de São Borja, entre outros. Acho que estava lá por Santa Catarina. Obrigado, Queiroz, pela audiência. Felizmente, antes não deu diante do poderoso Flamengo, né, Queiroz? Ele que é gremista e também fomos colegas aí no Arnel do Mater, Queiroz aí, bastante conhecido também no nosso futebol, hein? Parte do Americano, entre outros times aí, também que tivemos no nosso futebol amador. 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Tudo é bom e sucesso para o Ricardo, a Nara, toda a equipe, né? A Marli na padaria, o Rogério, setor da loja do Mercado da Casa, na audiência da 1260. 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Telefone WhatsApp da JLA 99730-2223. 5 minutos faltando para as 4, daqui a pouco tem notícias também pela Rede Pampa. Também queria uma música aqui no Jardim Primavera para o seu Cesário, tá certo? É o Mário, né? Acho que é o Mário que nos enviou a mensagem. Obrigado, Cesário, então, aí no Jardim Primavera. Pessoal pedindo aí o destaque musical aqui na programação da 1260. Seu Jorge, também dona Nina Nobre, dona Marlina, né? Cuidadora, a gente agradece pela audiência. O Pedro e a Neuza, lá na Santos Dumont, no bairro do Passo. Também tudo é bom, obrigado pela audiência na programação da cultura. Trazer uma do Reginaldo Rossi aqui na programação da 1260 e também tem um destaque para o Mato Grosso Matias daqui a pouquinho na programação da 1260, que a tarde é sua. Chegando às 4 estações com Eduardo Rossi, Reginaldo Rossi, melhor dizendo, na tarde até às 17:45, aqui a tarde é sua.

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1: Oposição articula PEC da anistia após Moraes suspender lei da dosimetria. Agora 16 horas, 17 graus de temperatura em Porto Alegre. Este é o Pampa Notícias. E vamos atualizando as principais informações do momento. Líder do Partido Liberal na Câmara de Deputados, Sóstenes Cavalcante, iniciou nesta segunda-feira a coleta de assinaturas para apresentar uma proposta de emenda à Constituição que prevê anistia aos condenados pelos atos de 8 de janeiro de 2023. Segundo o parlamentar, o texto já conta com 35 assinaturas. A oposição precisa reunir ao menos 171 apoios para protocolar a proposta da Câmara. A iniciativa ocorre após a decisão do ministro Alexandre de Moraes, do Supremo Tribunal Federal, que suspendeu a aplicação da chamada Lei da Dosimetria até que o tema seja analisado pela corte. Sóstenes afirmou que a decisão representa uma afronta à soberania do Congresso Nacional e criticou o entendimento do Supremo. O custo dos alimentos essenciais aumentou em todas as 27 capitais pesquisadas em março e abril de 2026, segundo dados divulgados pelo Departamento Intersindical de Estatística e Estudos Socioeconômicos. A pesquisa do DIEESE registrou aumento pela segunda leitura consecutiva. As maiores elevações mensais foram registradas em Porto Velho, Fortaleza, Cuiabá, Boa Vista, Rio Branco e Teresina, com altas entre 4 e 5,6%. São Paulo apresentou o maior valor da cesta básica no período, com custo médio de mais de R$ 900. Um homem de 60 anos morreu após tentar matar a ex-companheira nesta segunda-feira em Bagé, na região da Campanha. Segundo a Polícia Civil, ele teria esfaqueado a vítima de 44 anos. Ela foi socorrida e não corre risco de vida. Após a tentativa de feminicídio, o suspeito fugiu em um carro pela BR-293. Na altura do quilômetro 195 da rodovia, o veículo que ele dirigia colidiu contra uma carreta e o homem morreu no local. O motorista da carreta não se feriu. Já a passageira teve ferimentos leves e foi encaminhada para atendimento médico em Bagé. O presidente dos Estados Unidos, Donald Trump, afirmou nesta segunda-feira que pretende suspender o imposto federal sobre a gasolina para tentar reduzir a alta nos preços dos combustíveis provocada pela guerra no Irã. Segundo Trump, o governo pretende cortar em 18 centavos do imposto federal cobrado sobre a gasolina. O período de duração da medida ainda não foi definido. A proposta ainda precisa ser aprovada pelo Congresso dos Estados Unidos. O governo da China confirmou a visita do presidente dos Estados Unidos, Donald Trump, a Pequim nesta semana. A expectativa é de que Trump se reúna com o presidente chinês Xi Jinping na próxima sexta-feira. Entre os principais temas da agenda estão tarifas comerciais, cooperação em inteligência artificial e minerais estratégicos. A tensão entre China e Taiwan também deve ser debatida durante o encontro. A viagem havia sido combinada no ano passado, durante reunião entre os líderes da Coreia do Sul, mas foi adiada após o início da operação militar dos Estados Unidos contra o Irã. E agora as informações do mercado financeiro. O dólar comercial opera em alta de 0,07%, cotado a R$ 4,89. O euro comercial opera em alta de 0,01%, cotado a R$ 5,76. O principal índice da Bolsa de Valores brasileira, a B3, opera em baixa de 1,11%, aos 182.070 pontos. 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
9: Boa tarde, ouvinte.
10: Rádio com notícias e informações durante a tarde, aliás, durante o dia, né? Tem cedinho aí também, gente, notícia a partir de 10 para as 8 da manhã. É, nas madrugadas também aqui da Cultura a gente traz a informação e notícias, né? É, também na programação aqui da Cultura. E o ouvinte também participa, nosso batalho para Dona Nelly, Dona Teobaldo Claus, Dona Nancy também nos acompanha a programação, também Dona Maria de Lourdes, seu Vil Martenório, na estrada do Mato Grande, a gente deseja também tudo de bom, obrigado pela audiência.

participação também sempre da Maristela e da Tristão de Araújo Nóbrega. A gente agradece, portanto, pessoal que estão na audiência da programação da Cultura. Tem vacinação contra a gripe. Uma notícia importante, né? A vacina contra a gripe, a vacinação está disponível nesse momento para os grupos, seguintes grupos: crianças de 6 meses a 5 anos. 6 meses a 5 anos, 11 meses a 29 dias, gestantes, idosos a partir dos 60 anos, puérperas, povos indígenas, pessoas em situação de rua, trabalhadores da saúde, também para esses grupos prioritários aqui, ó, funcionários escolares, profissionais das Forças de Segurança e Salvamento, profissionais também das Forças Armadas e pessoas com deficiência, caminhoneiros, trabalhadores de transporte coletivo, trabalhadores dos Correios, trabalhadores portuários, população privada de liberdade, pessoas com doenças crônicas, funcionários do sistema prisional. Disponível a partir de amanhã nas ESFs, a partir de quarta-feira. A partir de amanhã na Central de Vacinas, no antigo Hospital São Francisco, né? Central de Vacina, o horário de atendimento é das 7 da manhã, meio-dia, e da 1 às 4 da tarde. A ESF preferencialmente no período da tarde, até porque pela manhã, né, o atendimento é normal. Então, na parte da tarde, a partir da quarta-feira, nos chamados postinhos, nos ESF, levar documento, CPF, carteira de vacinação. Portanto, para vacinação, chegou vacinas, né? A partir de amanhã, na Central de Vacina, no antigo Hospital São Francisco, e também nas quartas-feiras, aí nos ESFs. Isso aí, portanto, essas informações na programação aqui da Cultura. Informação também é importante para o pessoal, né, que deseja aí tomar a vacina contra a gripe. 4 horas 8 minutos aos nossos ouvintes cabeleireiros. Obrigado, Nico. Usando também para o Jorginho e Marli. 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Falando em clima, né? Observando aqui através das nossas mensagens hoje pela manhã, a Cimagro, né? O Carlos Ferreira nos enviou a seguinte informação sobre a mínima. A mínima, a temperatura mínima aqui em São Borja nesta manhã. Segundo a Cimagro, né? Terra do Sol, onde o pessoal faz a medição aí das temperaturas, 7 da manhã foi 4 graus aqui em São Borja, foi a mínima, segundo a estação da Cimagro. 4 horas e 8 minutos, chegando aí os federais que vão estar dia 23, num sábado aqui em São Borja, né? E, portanto, pessoal que já está adquirindo ingresso, né? Ou vai adquirir também, tem esta programação aqui em São Borja, não só os federais, mas também a banda Estação 4 e o DJ Diogo Dornelles, né? Vai estar no chamado Esquenta aí da banda do grupo, da banda Os Federais, aqui para a cidade de São Borja. Então, portanto, Os Federais vem aí, vai ser num sábado, né? Dia 23 de maio no Clube Recreativo São Borja, Estação 4 e a banda Os Federais. Você comprando na compra de 4 ingressos, reserve uma mesa gratuita. Ingressos limitados, Bar das Gurias, Casa do Gaúcho, Gostosão Lanches, Sorveteria Esquimó na Praça 15, aplicativo do Rub, no Carro de Sun e Cláudia aí no Passo. E também, outro detalhe importante, você adquirindo na maioria dos locais e tem a maquininha, né? Pode adquirir no cartão do débito ou crédito. O ingresso aí para Os Federais, primeiro lote, é R$ 30.

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4:20, 16:20, 17 graus a temperatura. Boa tarde, Maurício. Obrigado, Maurício, pela audiência, por carregar aí o som da Rádio Cultura, a programação no caminhão, né? Está ainda na Safra. Obrigado, Maurício, aí na localidade, acho que do Bororé, né? Na Travessa São Francisco Coleto, Grande Coleto. Parece muito boa a estrada, hein, Maurício? Está tá parelhinha, né? Então, a estrada aí, chamadas estradas vicinais, hein? Mas muito boa a estrada, observando pela foto aí. Obrigado, Maurício, pela audiência. Pessoal também de São Lucas, do Bororé. Nosso boa tarde, obrigado também ao Marquesão, Domir Marquesão, grande esportista Marquesão. A gente agradece sempre pela audiência, dando também, deixando sempre seu apoio na área esportiva. Também a dona Vânia aqui nos mandou um recado lá da Encruzilhada. Boa tarde, Oberissá, que o senhor poderia fazer esse anúncio no programa? É um bingo colonial do Terceirão.

serão aí das alunas, né? O valor das cartelas, combo com 8 cartelas é R$50. E também cartela individual R$7. E jantar, comida campeira R$25. É 16 de maio, então agora sábado que vem, às 19h30, na Escola Estadual Técnica da Encruzilhada. Aproveite, na compra de jantar você ganha uma cartela grátis. Criança até 7 anos não pago. Você é nosso convidado especial para uma noite de bingo, diversão e prêmios. Está aí, portanto, a Escola Técnica da Encruzilhada, né? Fazendo essa promoção para o terceirão, é o bingo colonial terceirão. Valores, um combo de 8 cartelas é R$50. Uma cartela individual, 7. E o jantar, comida campeira, R$25. Nosso... Boa tarde para a dona Edelaine Milbrat. Também sentiu aí o frio hoje, né, pela manhã, né, dona Edelaine? Levaram o neto aí até a parada para... levar o ônibus na escola do Ivaí, né? Edelaine Milbrat, em São Pedro do Butuí. Segundo ela, não teve geada, mas estava bastante frio aí, portanto, entre 5 e 6 graus pela manhã, temperatura bastante baixa. 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E falando em General Marques, né, até a nossa colega Annelise, através das redes sociais, fez um vídeo sobre a interrupção da General Marques devido às obras da Corsã, aqui no centro da cidade. Os motoristas devem ter o cuidado, né? Paralisação parcial em partes da General Marques. Boa tarde, Uberina, escuta da Rádio Cultura aqui em Novo Hamburgo. Márcio, obrigado, Márcio. A gente deseja também tudo de bom. Obrigado pela audiência e sintonia na programação aqui da Cultura. E também... os demais ouvintes, 4h24. Chega, vamos recordar aqui na programação AGP. E daqui a pouquinho vem o Sertanejão, né? A partir das 4h30 da tarde.

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1: Pesagem do Bolsa Família segue até sexta-feira em Samborja. A Secretaria Municipal da Saúde, por meio da ESF 13, informa que a pesagem obrigatória do Bolsa Família segue até sexta-feira, 15 de maio. O atendimento é realizado na ESF 13, localizado no antigo Hospital São Francisco, das 8 às 12 e das 13 às 16 horas. Para realizar o procedimento, é necessário apresentar cartão do Bolsa Família com o número do NIS, cartão do SUS e carteira de vacinação atualizada. A ação é importante para a manutenção e acompanhamento das condicionalidades do programa.
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2: Aqui a programação A Tarde é Sua, trazendo informação, trazendo notícias durante as tardes de segunda a sexta-feira, das 13h30 da tarde até as 17h45. Chegando aí, Ana Castela.

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16h34, 26 minutos faltando para 5 da tarde. Temos uma correção, a gente destacou no espaço anterior sobre a interrupção parcial aí da General Marques, na verdade é a Ana Aparício Mariense, quase em frente ali às lojas Quero Quero, né? Abaixo um pouquinho da Prefeitura Municipal, mas a previsão já era a partir das 4h30 já estar liberada, então por volta desse horário já está então sendo liberada. A Corsã estava em obras ali em frente a uma residência, né? Na Aparício Mariense, não na General Marques, mas agora era a partir das 4h30 esta previsão. 17 graus, observando através das redes sociais dos institutos de meteorologia, o friozinho não deve ir embora tão cedo, né? Então, para muitos aí, até que é bom, fora aquele calor, abafamento. Então, o clima aí ameno vai continuar pelo menos por essa semana e também na próxima. É o que indica o Instituto de Meteorologia. Daqui a pouco também vamos trazer aí a projeção com a meteorologista Estael Cias aqui na programação da Cultura. 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Sugestão musical aqui na programação. Chega aí os nossos ouvintes. Coração na Contramão, José de Camargo e Luciano, 4h36. E a temperatura em São Borja, agora dentro do quadro do Sertanejão, né? Temperatura 17 graus.

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1: Agora faltam 20 para 5, temperatura 17 graus, Mato Grosso e Matias.

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0: 5, 16h43, 17 faltando para 5, temperatura, até vamos atualizar aqui a temperatura, né? A gente está com 17 graus toda tarde, hoje continua em 17 graus, mas daqui a pouquinho começa a declinar, né? O nível do Rio Uruguai está baixando, alusão para os pescadores, o pessoal que está na audiência da programação da 1260, nosso muito obrigado ao Caio, ao Mano também, alusão lá para o Borjão, né? O Repolho, enfim, o Serginho, o Melo, nosso agradecimento pela audiência e sintonia na programação. Também nosso alusão para o pessoal do acampamento, né? O Encantado, nosso agradecimento pela audiência. Nível do Rio Uruguai em São Borja, 3,59 m, está baixando. Medição essa de 15 para as 4 da tarde, 3,59 m, baixando. Garruchos também está baixando 1,98 m. Já Porto Mauá teve um leve crescimento, 2,42 m. De manhã, Porto Mauá estava 2,21, né? Agora à tarde, às 3h30 da tarde, 2,42. Mas está baixando em Garruchos e aqui em São Borja, medição 3,59. É o Sertanejão Clássico e o ouvinte também interagindo, participando aqui da programação. Nosso obrigado, boa tarde, né? O pessoal que está trabalhando na escuta da programação da Cultura. Aqueles também que estão em casa, quem sabe, aproveitando o período aí durante o dia, com o trabalho durante a noite. Um alusão para o Neco. Neco aí no bairro Maria do Carmo, né? Neco, tudo de bom? Obrigado pela audiência. Ele que trabalha sempre junto a Piraí Alimentos e nos acompanha, quando possível, nas madrugadas aqui da Cultura Dona Rosa também. A gente agradece o pessoal também do Altos da Boa Vista, seu Antônio. Obrigado pela audiência, um bom trabalho, né, seu Antônio? Chegando mais uma do Sertanejão.
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0: Vanderlei, o Robertson Lanho Porão, obrigado pela audiência aí. Um bom descanso, uma boa semana do Duque Dalvan.

6h49, no interior do município, uma boa tarde para a localidade do Passo da Barca, São Miguel, São Mateus, no Sarandi, Mercedes, né? Pessoal que tem como radinho, como seu companheiro na lavoura, na estrada, nosso muito obrigado. César Menotti Fabiano, chegando mais uma aí no Sertanejão, aqui nesta segunda-feira, na programação A Tarde é Sua, na Cultura de São Borja.

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1: Oito minutos faltando para 5, 16h52, trazendo a informação, a música na 1260, aqui na tarde é sua. E observando aqui a convocação já das seleções, né, para a Copa do Mundo. A seleção brasileira tem a sua convocação agora no mês de maio, e a seleção da Argentina, ela fez a pré-convocação para a Copa, né, divulgando através das redes sociais aqui no TNT Esporte Brasil. Os atuais campeões selecionaram 55 nomes para a pré-lista da Copa do Mundo. Está aí, portanto, a lista da seleção argentina. Vamos ficar, então, aqui no aguardo, né, pela lista aí da seleção brasileira. Expectativa, estaria na pré-lista o Neymar. Neymar, por exemplo, estaria na pré-lista aí do técnico Carlos Ancelotti. O Robertson, né, nos mandou aqui um boa tarde. Está realmente na audiência aí da programação aqui da 1260. Um fato aí que está repercutindo bastante com relação ao acidente aí nas rodovias, aqui próximo também na 393, né, na BR-393, no quilômetro 195. Um condutor da carreta envolvido nessa colisão relatou como ocorreu o acidente. O motorista do carro teria provocado a colisão após uma tentativa de feminicídio contra a sua esposa, né, na cidade de Bagé. O homem, felizmente, acabou morrendo no local. Então, felizmente, teve esse óbito, né? E, segundo o condutor da carreta envolvida, que sofreu ferimentos, apenas a companheira, né, do caminhoneiro. E, então, veio a óbito essa pessoa do automóvel. Então, o automóvel teria provocado o acidente. E devido à tentativa de feminicídio contra mulher em Bagé. Depois essa notícia, inclusive, saiu já na notícia aqui da RBS, né? Na RBS, notícias da RBS também já está sendo divulgada através dos sites, essa publicação e essa repercussão desse grave acidente e também da forma como ocorreu. E falando em sites, né? Também na própria Rádio Cultura, também tem muitas informações durante o dia, e o pessoal pode também observar que, entre eles, agora há pouco foi noticiado, São Borges está entre as cidades que vão receber novos leitos pediátricos para síndrome respiratória aguda grave no Rio Grande do Sul. O governo do Rio Grande do Sul definiu 45 primeiros hospitais habilitados a abrir 106 leitos pediátricos para atendimento de síndrome respiratória aguda grave. SRAG. A medida integra o programa Inverno Gaúcho com Saúde 2026 e busca reforçar a rede hospitalar durante o período de maior circulação de doenças respiratórias. Então, São Borges foi contemplado, né, com novos leitos pediátricos para síndrome respiratória aguda grave no Rio Grande do Sul, Hospital Ivan Goulart, portanto. E além disso, também tem o portal ESBC. O pessoal vai no, assim, até mesmo no Google, como se diz na linguagem popular, né, digita portal ESBC. Você pode também ouvir a programação da Rádio Cultura, da Rádio Fronteira FM e também as edições do jornal A Folha de São Borges. Já tem mais informações aí pela Rede Pampa, a partir das 5, e após aí as edições e também o break comercial também, vamos prosseguir na programação da Cultura com o espaço aí Tertúlia,

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1: Chegaram o pessoal da Rede Pampa trazendo algumas informações e a gente retorna no Espaço Tertúlia.
2: E agora, novamente, caiu na relatoria de Alexandre Moraes? Não foi.
3: Não, vai mudar, senão ele vai dizer o que ele disse.
2: Pois então.
4: A informação, desculpa, Júlia, a informação que se tem é que vai ser decidido de forma séria. Ele falta só o Moraes liberar.
3: Sim,
4: eu
3: acabei de passar essa informação aqui porque é o seguinte.
4: Eu tô só lembrando.
3: É, boa, boa lembrança. Porque o que que acontece? É, ele já está marcado. Alexandre de Moraes está marcado. É, o STF está com uma pecha aí de injustiça. Coisa tá difícil, tá complicada. Então, seria bom para ele resolver da melhor maneira possível, meio termo. Eu acho que é isso que vai acontecer. Bom, são 5:01, você está na Rádio Pampa, você está conectado com as principais notícias do dia.
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6: Leilão das ferrovias acontecerá ainda em 2026. Agora 17:02, 16 graus de temperatura em Porto Alegre. Este é o Pampa Notícias e vamos atualizando as principais informações do momento. O leilão da malha sul das ferrovias começou a avançar com uma reunião realizada nesta segunda-feira na Agência Nacional de Transportes Terrestres. A concessão está prevista para ocorrer ainda em 2026, conforme anunciou no final do ano passado o governo federal. Ministério dos Transportes propõe dividir a malha em 3 novos lotes e corredores para a licitação em 2026, mas fará audiência pública para ouvir contribuições da sociedade. Autoridades do Sul acreditam que isso deixará trechos sem interessados. Procurador do Ministério Público Federal, Osmar Veronese, sugere que a concessão, se for fatiada, que se assine somente se os 3 tiverem propostas de empresas. A recuperação da ponte Alberto Pasqualini, localizada no quilômetro 59 da BR-392, entre Pelotas e Rio Grande, avançou com a assinatura do contrato para elaboração e atualização do projeto de reabilitação da estrutura. Apesar da assinatura, as obras da ponte que passa sobre o canal São Gonçalo ainda não têm início imediato. Segundo o Departamento Nacional de Infraestrutura de Transportes, o contrato prevê inicialmente a emissão da ordem de início dos serviços para a revisão e atualização do projeto executivo. A unidade da fabricante de máquinas agrícolas, AGCO, em Santa Rosa, no noroeste do estado, iniciou nesta segunda-feira um programa de suspensão temporária dos contratos de trabalho. Cerca de 300 funcionários serão atingidos. A medida foi aprovada por mais de 85% dos trabalhadores que participam de uma assembleia realizada na semana passada, segundo o Sindicato dos Trabalhadores Metalúrgicos. A providência prevê a suspensão temporária dos contratos de trabalho e a paralisação parcial da produção pelos próximos meses. Conforme o sindicato, a alternativa busca evitar demissões e preservar a mão de obra qualificada diante da retração do mercado de máquinas agrícolas. Lançado há uma semana pelo governo federal, o Desenrola 2.0 já renegociou quase R$1 bilhão em dívidas, segundo o ministro da Fazenda, Dario Durigan. Pessoas com renda de até R$ 8.105 podem renegociar suas dívidas. Os débitos no cartão de crédito, cheque especial e empréstimo pessoal podem ser renegociados em até R$ 15.000. Já o sistema para devedores do Fundo de Financiamento Estudantil será disponibilizado ainda nesta semana. O ministro ainda afirmou que o governo vai anunciar nos próximos dias para quem tem as contas em dia, uma medida que também honre e dê um estímulo para quem ficou adimplente. O presidente dos Estados Unidos, Donald Trump, sugeriu nesta segunda-feira, mais uma vez, que um país pode se tornar o 51º estado dos Estados Unidos, desta vez a Venezuela. O republicano teria citado as reservas de petróleo do país latino-americano, avaliadas em 40 trilhões de dólares, como o principal fator por trás da ideia. Segundo Trump, a Venezuela o ama. As informações do mercado financeiro. O dólar comercial opera em alta de 0,01%, cotado a R$4,89. O euro comercial opera em baixa de 0,10%, cotado a R$5,76. O principal índice da Bolsa de Valores brasileira, B3, opera em baixa de 1,21% aos 18.888 pontos. 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

trilha aí através da Toro Passo, né? A Milonga Toro Passo com o Marcelo Caminha, que na programação, na abertura da programação Espaço Tertúlio. Falando em Toro Passo, nosso alusão lá para o seu Fernando, né? 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A partir então de agora, o Espaço Tertúlia. Vai o nosso alô pessoal aí que está tomando seu cafezinho, seu chimarrão, principalmente, né, Robertson? Tá certo aí, quase no final da tarde, aí no entardecer, tomando seu chimarrão, temperatura 16 graus no centro de São Borja, nível do Rio Uruguai 3,59 metros, está baixando 3,59. 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

17:17, dobradinha, né? 5:17. Na tarde desta segunda-feira, primeiro dia desta semana, hoje dia 11 de maio. A gente deseja também uma semana produtiva, proveitosa, os nossos ouvintes que são ligados na programação da 1260. Tivemos uma mínima entre 5 até 4 graus, né? Foi registrada pela estação da Cimagro. O Carlos Ferreira nos enviou a mensagem hoje pela manhã. 4 graus, então, com formação de geada em alguns pontos da cidade e também no interior do município. Nesse momento, 16 graus para amanhã. Pode ter uma mínima entre 5 e 6 graus, normalmente vai ser uma manhã gelada, mas à tarde já vai a 20 graus, hein? Mas não tem que ter um clima mais ameno, pessoal lagartear, né? Como se diz, clima mais ameno. Boa tarde e também agradecendo pela audiência nas madrugadas, seu Ayrton, lá no bairro do Passo, né? Ernesto Dornelles, né, seu Ayrton? Pertinho lá da Tere, do Maninho. Obrigado, seu Ayrton, também pela audiência. Uma alusão também pro Paulo Tarso, né? Francisco Miranda. Obrigado, Paulo, na audiência da programação. 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

saudoso Miguel Bica aqui na programação da Cultura. Nosso boa tarde para Dona Rose, né? Olá, vamos pro Marcos, na Paris Sampaio, né, Marcos? Trabalhou tempo aí na junto à Rede Graziotin. A gente sabe que sempre, quando possível, está na audiência da 1260. Seu Albino aí na Tiradentes, né, seu Albino? A gente deseja tudo de bom pro senhor aí, junto aos amigos, vizinhos, familiares. 17 horas 21 minutos, 16 graus a temperatura.

suas tertúlias, chega aí o Márcio Correia. Obrigado, Maricela, pela audiência, Dona Aldomira, familiares, né? Pessoal tomando chimarrão. Audiência da programação aqui da Cultura AM 1260, 17 horas 24 minutos. O espaço tertúlia aqui na Cultura.

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1: Curso de floricultura está com inscrições abertas. O Sindicato Rural de São Borja e o Senar promovem entre os dias 12 e 20 de maio o curso de floricultura e plantas ornamentais. A capacitação será realizada no Parque de Exposições General Serafim Dornelles Vargas e é voltado a interessados em ampliar conhecimento sobre cultivo, manejo e cuidados com flores e plantas ornamentais. As inscrições podem ser feitas pelo telefone 55 996 99 4743. A iniciativa busca qualificar produtores, empreendedores e demais participantes interessados no setor de jardinagem e paisagismo.
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3: 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É a dona Floricarpes, né? Obrigado, tia Floricarpes, pela audiência aí. Na programação da cultura, 1260 Antoninho, Veiga Machado, a Marisa, né? Lá no bairro Piraí. 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Obrigado então pela audiência, seu Luiz Godoy, dona Alcenira.

lá na localidade da Timbaúva. Obrigado, Marlo, pela audiência. E enviou aqui seus trabalhos de cutelaria, né? Belíssimos exemplares. Boa tarde, Marlon. Uma boa semana para vocês aí, para a família na localidade da Timbaúva. 17 horas e 33 minutos. Chega o saudoso Luiz Carlos Borges.

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1: Já vem o cantador de campanha, né? Com na voz do Luiz Marenco. Na programação aqui da 1260, trazendo a música e informação já no, na reta final da programação. 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A gente retorna na madrugada da terça-feira, amanhã, né? A partir das 5 horas, depois na participação do Gente é Notícia, 10 para as 8. E na tarde a sua, a partir das 15 horas e 30 minutos. Até lá! 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
3: Desafio você a procurar no seu íntimo as marcas da rejeição que você carrega ou que causou no próximo. Ore, pedindo a Deus, Pai, em nome de Jesus, que livre tanto você como os demais das amarras da rejeição. Deus cura as feridas da rejeição e nos torna capazes de amar. Com este pensamento, meu irmão, minha irmã, vamos aí iniciando mais um programa, Oração da Ave Maria, Escola de Jesus, nesta segunda-feira, dia 11 de maio, né? Portanto, pedimos licença para entrar em vossos lares, levando uma mensagem de paz, de harmonia e do nosso evangelho aí. Ficamos aí com vocês esses 15 minutos para conversar um pouquinho com vocês e levar alguma meditação de hoje aí. Mas vamos, temos um aviso aqui da paróquia São Francisco de Borja, somente um aqui, informando que não haverá atendimento público na próxima segunda-feira, dia 18 de maio, na secretaria da paróquia. O expediente será somente interno. Então este é o aviso da paróquia São Francisco de Borja que nós tínhamos para hoje. Não temos aniversariantes dizimista também, mas é hoje, sempre tem alguém aniversariando nesse dia, sempre tem alguém. E vai aí nossos parabéns, sempre está escutando o rádio ligado, né? E vida longa, que Nossa Senhora esteja presente com vocês e com seus familiares. Proclamação do Evangelho de Jesus Cristo segundo João. Naquele tempo disse Jesus a seus discípulos: quando vier o defensor que eu vos mandarei da parte do Pai, o Espírito da verdade que procede do Pai, ele dará testemunho de mim. E vós também dareis testemunho, porque estáis comigo desde o começo. Eu vos disse estas coisas para que a vossa fé não seja abalada. Expulsar-vos das sinagogas e virá a hora em que aquele que vós matar julgará estar prestando culto a Deus. Agirão assim porque não conhecerão o Pai nem a mim. Eu vos digo isto para que vós lembreis de que eu o disse quando chegar a hora. Palavra da salvação.
4: Glória a vós, Senhor.
3: Fazer uma meditação, uma reflexão deste evangelho de nós acabamos de ler aí. E o trecho deste evangelho de hoje, né, é uma continuação aí do vamos dizer assim, do chamado sermão de despedida de Jesus, né? E no Evangelho, né, o Senhor assim insiste com seus discípulos sobre a vinda do defensor, né? Ele falou ali no Evangelho a quem também chama de Espírito da Verdade. Então, meus irmãos e irmãs, dando esse pequena entrada aí, queremos dizer também que estamos aí hoje, na segunda-feira, né? Ontem foi o Dia das Mães. É oportunidade também para, né, abençoar todas as mães aí que nos acompanham, estão sempre ligadas, né, aqui na rádio, na 1260, e em especial agora nesse horário aí, né? Que Deus abençoe as mães que, né, que estão ligadas, e dizer que na nossa oração, no nosso carinho, estamos aí sempre em oração por todas vocês. Mas então, nós estamos aí nesse tempo de preparação para Pentecostes, e recordemos na narração, né, deste dia de hoje aí, e recordemos que na narração aí do livro de Gênesis, o Espírito pairava sobre o caos e que encontrava a terra, e do caos ele produziu os cosmos, né, que é a ordem da organização e de todas as coisas segundo finalidade para a qual elas foram criadas. Após a morte de Jesus e a sua ressurreição, as comunidades começaram em diversas partes. A missão se organizava aos povos, Jesus mesmo lhes concedeu essa missão. E por volta lá do ano 100, que era cristão, os discípulos de Jesus começaram a experimentar o caos pelas perseguições. Milhares aí foram levados aos tribunais, outros nem isso tiveram aí o direito, né? Em resumo, a Igreja de Cristo passava por um momento caótico de muito medo e de morte. E o Evangelho de hoje, ele nos apresenta dois termos para falar dessa presença do Espírito Santo neste exato momento da vida cristã. Ele usa o paráctos, que quer dizer aí um consolador, né? E a litéia, que quer dizer verdade. O Espírito está ao lado do povo cristão para advogar. Nós muitas vezes dizemos, né, o Espírito Santo é o nosso advogado. Ele advoga em nossas causas, na sua causa, para trazer o seu povo a certeza da presença divina nos momentos de tribulação. Por isso, não tenhamos medo do Espírito Santo. Ele está sempre conosco, justamente para expulsar o medo do sofrimento que ronda nossos corações, né? O Espírito também traz a verdade sobre todas as coisas, né? E essa verdade se estabelece sobre todas as calúnias e difamações que eram inclusive proferidas contra os cristãos. E olha que não foram poucas calúnias que levantaram contra eles, muitas e muitas, né? No episódio, por exemplo, do incêndio de Roma em julho, lá no ano 64, o imperador Nero culpou os cristãos pela destruição de 70% da cidade de Roma, né? Então, teve ali nisso aí uma cruel perseguição contra os cristãos em Roma. Quer dizer que essa perseguição já vem muito tempo, né? E que foram mortos aí, queimados como tochas incandescentes ao longo das ruas da cidade. Uma coisa é certa. adianta. A verdade sempre prevalece, meu irmão e minha irmã. Isso não tem, ela sempre vem mais cedo ou mais tarde. Mesmo que momentaneamente não seja fácil combater uma mentira, né? Um fake news, como hoje está muito em pauta, né? Porque a mentira corre e a verdade engatinha. Um boato, uma fofoca, um comentário calunioso aí, calunioso. No final, a verdade prevalece. Ela vem, mais cedo ou mais tarde ela vem, porque o Espírito Santo de Deus traz a verdade à tona. E pois ele é o Espírito, né, da verdade. Então queremos dizer a cada um de vocês nessa meditação que Jesus nos promete, promete a mim, a você, enviar o Espírito Santo, o Paráclito, ou seja, o Espírito da verdade, que nos defenderá, a mim, a você e a todos nós, das artimanhas do mundo, e nos protegerá também das ciladas do demônio, né, do maligno. Que este é o pai da mentira. Desde o princípio, né, bem lá atrás, lá, ele enganou muitos, né, enganou nossos primeiros pais, né, Adão e Eva, aí, uma história já conhecida de cada um de nós aí. Então, portanto, fica aí uma reflexão para nós, para mim, para você. Quando o mundo lhe aponta felicidade no dinheiro, no egoísmo, na violência contra a violência, né? Você se deixa enganar e abandona Jesus? Né? É uma pergunta para mim, para você, para todos nós. Oremos. Meu Deus, quero permanecer unido a vós, pois tenho certeza de que vós sois a verdade, e fora de vós não há felicidade verdadeira. Vamos para a oração da Ave Maria. O anjo do Senhor anunciou a Maria.
4: Ela concebeu do Espírito Santo. Ave Maria, cheia de graça, o Senhor é convosco, bendito sois vós entre as mulheres, e bendito é o fruto do vosso ventre, Jesus.
3: Santa Maria, Mãe de Deus, rogai por nós, pecadores, agora e na hora de nossa morte. Amém. Eis aqui a escrava do Senhor.
4: Faça-se em mim segundo a vossa palavra. Ave Maria, cheia de graça, o Senhor é convosco, bendito sois vós entre as mulheres, e bendito é o fruto de vosso ventre, Jesus.
3: Santa Maria, Mãe de Deus, rogai por nós, pecadores, agora e na hora de nossa morte. Amém. E o Verbo de Deus se fez homem
4: e habitou entre nós. Ave Maria, cheia de graça, o Senhor é convosco, bendito sois vós entre as mulheres, e bendito é o fruto de vosso ventre, Jesus.
3: Santa Maria, Mãe de Deus, rogai por nós, pecadores, agora e na hora de nossa morte. Amém. Rogai por nós, Santa Mãe de Deus,
4: para que sejamos dignos das promessas de Cristo. Oremos. Infundi, Senhor, a vossa graça, suplicando a fim de que, conhecendo pela embaixada do anjo a encarnação de Jesus Cristo, vosso Filho, pelo merecimento de sua paixão e morte na cruz, chegamos à glória da ressurreição, pelo mesmo Cristo, nosso Senhor. Amém.
3: A vossa proteção recorremos à Santa Mãe de Deus. Não desprezeis as nossas súplicas em nossas necessidades, mas livrai-nos sempre de todos os perigos, ó Virgem gloriosa e bendita. Santo anjo do Senhor, meu zeloso guardador, pois se a ti me confiou a piedade divina, hoje e sempre me governa, rege, guarde e ilumine. Amém. E assim então, meus irmãos e irmãs, vamos finalizando mais um momento de oração nesta segunda-feira, dia 11, agradecendo-os aí a audiência de cada um de vocês e convite para que continue aí sintonizado, venha aí entardecer na querência, programa já muito com músicas gaúchas, músicas tradicionais, aí o Laudelino já estará com vocês aí, nosso muito obrigado. Obrigado ao Boni, que nos auxiliou. Uma boa noite a todos.
4: Boa noite a todos.

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5: Bueno, Bonnie Marlina, 18 horas, 2 minutos, 18 e 2, com a permissão do nosso Criador, do nosso Deus, vamos chegando aí com mais um programa. Desejar e pedir a Deus uma ótima semana. Pedir ao nosso Criador uma excelente semana aí, com muita energia positiva, muita saúde, tá? Para seguir aí na sua luta, no seu trabalho, no seu dia a dia com a sua família, né? Então, é o desejo aqui da nossa programação, eu e Bonnie Marlin, a direção da emissora, desejando a todos uma semana abençoada. Estávamos aí com Alberi Dias, a tarde é sua, e depois o seu Milton e a dona Maristela aí com o programa Na Escola de Jesus, o convite para continuar com a gente até às 8, viu? Até às 8 da noite, na companhia do Programa Gaúcho. Como diria o saudoso Silveira, que traz no bojo a essência da nossa cultura, do nosso linguajar, do nosso jeito. Então é desta maneira, bem fronteiriço e missioneiro, que nós vamos chegando, dando um ou de casa aos ranchos que nos recebem. Muita honra, com muita honra, eu agradeço a cada amigo, cada amiga que nos recebe aí no final da tarde, na boca da noite, principalmente neste período aqui, né? Minha amiga Rita e o Teco, na Major Dornelles, lá no nosso Itaxiri, tá? Aquele abraço e muito obrigado aí pela audiência de vocês, tá bom? Deus abençoe, tá? E cada amigo, cada amiga aí que nos recebe, tanto no interior quanto na cidade, bairros e vilas, e amigos que nos ouvem através da internet neste sul do país, nosso Brasil verde e amarelo, tá? O nosso muito obrigado aí pela sua companhia. A temperatura hoje mínima foi 6, a máxima 19, e agora estamos aí com 16 graus, né, Bonimar? Confere com o teu aí, com o meu aí, 16 graus agora.
6: 16 graus agora a temperatura. É bem certinho com o meu aplicativo aqui também. Então vamos dando o de casa nesse dia 11 de maio. Já vamos aí com 132 dias do ano, hein? 132 dias do ano, faltando 234. A 19ª semana. E nesse 11 de maio, aniversário de Venâncio Aires, nascimento de Paulo Ruschel, cantor, compositor, produtor de TV, ator, escultor, em 1919, em Passo Fundo, faleceu no dia 6 de junho de 74. Paulo Ruschel. E inauguração do telégrafo elétrico na rua, no Rio de Janeiro, ligando o Passo Imperial aos arsenais de guerra em 1852. Tu vê, né? Telégrafo elétrico na época. 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Bonimar Lima, vamos saber aí, início de semana, saber como é que vai ser comportado os nossos próximos dias aí, Metsul Meteorologia.
7: Nesta terça-feira, o domínio do ar polar ainda mantém a temperatura baixa, a sensação de frio em São Borja. As projeções indicam chance de cerração e temperatura na casa dos 5 a 7 graus no começo da manhã, com uma tarde de 19 a 20 graus, tempo ensolarado e firme. A quarta-feira ainda tem potencial de cerração em nuvens baixas, com 7 a 9 graus, e à tarde a máxima chega aos 20 graus. Até o final de semana seguirá o domínio do tempo firme e ensolarado. A previsão é de a temperatura máxima ficar estabilizada em torno de 20 a 22 graus, ou seja, não muda muito o padrão de temperatura durante as tardes. E as mínimas em São Borja, Itaqui e Oeste Gaúcho oscilarão em torno de 8 a 10 graus. Os modelos projetam no domingo, dia 17, alguma chance de instabilidade ou chuva, mas depois vemos que até os próximos 15 dias, até o dia 25, praticamente não chove na região da fronteira oeste. A possibilidade de chuva no dia 17 e no dia 22, ou seja, de 15 dias em 2 dias apenas, há essa possibilidade de chuva. E, em geral, predomina o frio, um padrão de temperatura mais típico desta época do ano. Ou seja, tão cedo não teremos calor, por exemplo, na fronteira oeste. Da Metsu Meteorologia, Estel Cias.
6: A Estel Cias trazendo aí uma previsão aí para esta semana ainda. Bonimar Lima, então vamos chegando com primeiro a parte musical, que está chegando aí o Ivonir Machado para cantar para nós.

Bueno, Bonimar Lima, deixa eu passar a hora certa para vocês aí, 6h15, 18h15, é Rádio Cultura e programa, é o nosso, o seu final de tarde aí com o Entardecer na Querência. Ouvimos primeira parte musical juntamente com a amiga Maristela, com a Aldomira, com a Marisa, a Margareta, o Mano Everaldo, tio Gilberto. Ouvimos a primeira parte musical. Desejar uma boa semana aí pra esta família aí, lá da Tristão de Araújo Nobre aí, nossos amigos, né? Um grande abraço. Ivonir Machado, do Zé Mendes, As Coisas do Meu Rincão. E os monarcas aí chegaram de bota nova, hein? Vamos ver aqui. Deixa eu ver. Claudiomiro Escobar, obrigado pela audiência aí, amigo Claudiomiro Escobar. Né? Tenta, Márcio, tenta, de repente ele está a caminho do interior, tá? Tenta novamente em seguidinha. Eu vou chamar ele aqui também, tá, Márcio Trindade, um grande abraço aí, meu irmão, obrigado pela audiência. E quem mais aqui? Nós chegamos aqui, então, agradecendo as empresas e empresários que patrocina o programa. Deixa eu ver aqui, eu tenho um recado aqui, deixa, minha amiga Vânia, meu amigo Denilson, tá? 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Tá, esse bingo aqui vai ser então no próximo dia 16 de maio. 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Olha aqui, cartelas, valor das cartelas, o combo com 8 cartelas, R$50. O combo com 8 cartelas, R$50. Cartela individual, 7 pila, viu? Tá, deixa eu passar pra ti aqui, meus amigos, minhas amigas, aqui as premiações, ó. Ih, validade, são 10 rodadas. Ah, validade, vai. Cartela, primeira rodada. Vertical, deve ser só na linha, ó. É na linha, ó. Uma paleta de ovelha e uma costela de ovelha. Na vertical. Horizontal, uma torta. Segunda rodada, na vertical. É cheio, não é barra, viu, pessoal? É na vertical. Eu acredito que seja cheia a linha, né? Vertical, um quarto de ovelha e uma costela. Horizontal, uma cesta básica. Muito bom. A terceira rodada, um quarto de ovelha e uma paleta de ovelha. E na horizontal, uma cesta básica. Quarta rodada, na vertical, uma costela de ovelha e uma paleta de ovelha. Horizontal, um fardo de arroz. Quinta rodada, na vertical, um quarto de ovelha e uma costela de ovelha. Horizontal, um fardo de arroz. Sexta rodada, vertical, uma paleta de ovelha e um quarto de ovelha, uma paleta e um quarto. Horizontal, uma chaleira elétrica e uma cuia. Sétima rodada, na vertical, uma paleta de ovelha e uma costela de ovelha. Horizontal, um fardo de refrigerante e um pudim. Oitava rodada, na vertical, uma paleta de ovelha e um quarto de ovelha, uma paleta e um quarto. Na vertical e na horizontal, uma torta. Na nona rodada, na vertical, um quarto de ovelha e uma costela de ovelha, horizontal, um fardo de refrigerante. E na última rodada, cartela cheia, uma ovelha. Cartela cheia, uma ovelha. Eu acredito que tem umas 3 ou 4 ovelhas nesse bingo aí, né? Tá, pessoal? Dia 16, lá na Encruzilhada, tá? Você é nosso convidado aqui, o convite. 16 de maio, o bingo colonial do Terceirão, às 7h30, viu? 16 de maio, às 7h30 da noite, na Escola Técnica da Encruzilhada, tá bom? Então, todo mundo já sintam-se convidados, né, Vânia? E quem mais está aqui comigo? Seu Leomar, na Válvula Batista. Seu Leomar, baita abraço, muito obrigado pela audiência, seu Leomar.
Bueno, vai mandando teu recado, né? Se tiver alguém de aniversário, né? Bonimar Lima, tu tem aí o Visão de Campeiro com o Tio Novo? Visão de Campeiro, Tio Novo Araújo, sabe que tá de aniversário hoje? Certo, tem, Bonimar, eu não peguei de casa, já tinha saído, assim que o primo dele, meu amigo Antônio Carvalho, né? Estão lá no meu amigo Balbueno, alô Wilson Balbueno, ali na Francisco Colderman, grande abraço aí pro Balbueno, Wilson Balbueno, e o primo do, Tio Novo aí, o Antônio Carvalho. Aquele abraço aí, parabéns aí, muita saúde, muita luz, muita paz e alegria. E logo, logo, Bonimar, tá saindo o próximo trabalho, viu? Saindo o próximo CD aí do Tio Novo Araújo, que vai cantar pra nós e pra ti mesmo, que está de aniversário, em nome de toda a tua família. Visão de Campeira aí, meu amigo Antônio Carvalho, amigo Balbueno.

visão de campeiro e é bem assim, meu amigo Tio Novo. Parabéns, viu, Xem? Muita saúde, muita luz, muita paz e muita alegria aí pro Tio Novo Araújo, que hoje está de aniversário. Parabéns aí em nome de todos os teus amigos, tua família e toda te abraçando. Ô, Vânia, olha o Delino aqui é diferente o modo. Ah, é verdade, né? Esse bingo é pra formatura da Rafaela, claro. Obrigado, meu amigo, pela divulgação. Vânia, me faz lembrar, vou tentar imprimir amanhã. Mas a impressão que deu, tendo aqui na minha frente, a gente vai colaborando aí da nossa, do nosso jeito, tá bem, minha amiga Vânia? Denilson, a Rafaela. Firme e forte aí nos estudos, amiga Rafaela, né? Um grande abraço e muito obrigado aí pela audiência. Só me fazer lembrar aí que estamos aí pronto para ajudar nessas ações aí, dessa gurizada, essa juventude maravilhosa, né? 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Chegamos também agradecendo a Sete Povos Tchê. Deixa eu ver aqui. Eu vi aqui que eu acho que tem um chasque, mas daí vamos fazer o seguinte, mano, deixar a Sete Povos Tchê, daqui a pouco aí a gente põe junto com as gravações aí também do César Tati. 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
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Foi perdido a semana passada um documento em nome de Denilson Figueiredo Cortes. Denilson Figueiredo Cortes, a semana passada, os documentos, a carteira com todos os documentos, aqui próxima, saiu aqui do esse atendimento de saúde, aqui para baixo do antigo Itaú, até a Rede Vivo. Nesse meio tempo ali, você deu por conta que tinha perdido, voltou, não estava mais. Então, alguém encontrou. Então a gente pede que as pessoas não fiquem quando acham documento. Faça que nem a semana passada, eu teve dois ou três aí que vieram direto aqui trazer a carteira, né, com documentos, muitas vezes com dinheiro, tá? Então traga aqui na emissora, traga na Rádio Cultura, que todo mundo ouve, né? Todo mundo escuta a cultura, todo mundo, que eu digo, a grande maioria de quem ouve rádio, ouve a cultura. Então deixa aqui com a portaria, né, com a nossa colega Rita, com qualquer um dos colegas comunicadores aí, que todo mundo vai ter a disponibilidade, com certeza, a maior boa vontade de divulgar aí quem perdeu e quem trouxe e quem achou, né? Então, para nós é um privilégio aí poder ajudar as pessoas dessa maneira. Então, alguém encontrou os documentos aí do Denilson Figueiredo Cortes? Alguém encontrou. E aí? Deixou aonde? Tá em casa? Tá guardado? Deixou aí? Largou em cima de uma cadeira, numa mesa ali e ficou? Não, pessoal, não deixe. Quando você encontrar um documento, rapidinho deixa aqui na emissora. Deixa aqui na emissora, que daqui até inclusive o site da Rádio Cultura divulga volta e meia os documentos que tem, né? Tá? Então, pela rede social da Rádio Cultura também divulga os documentos que chegam até nós, tá bom, pessoal? Então não deixe ficar contigo aí, não deixe, que a pessoa está precisando, daqui a pouco vai ter que fazer todos os documentos novamente. Tem custo, perca de tempo em função do trabalho, né? Então, faça isso, pessoal, devolva, deixa aqui na emissora que a gente faz a entrega, liga para a pessoa, enfim, divulga na rádio aí que tem documento do fulano, do cicrano. É exemplo aí do Denilson Figueiredo Cortes. Vamos, quem encontrou, deixa aqui na emissora, me liga, lá o Delino, ó, tá aqui os documentos. A gente avisa aí o proprietário dos documentos, o Denilson, e logo, logo aí ele vai ficar com certeza muito feliz aí, para não depender aí de fazer toda a documentação novamente. Mônica Lima, quem está escutando o programa também, a amiga Maristela, Aldomira, Marisa, Margarete, o Gilberto, tá todo mundo lá ouvindo. Já tinha falado neles, falamos de novo. E o Baitaca chega do Chico Vargas para cantar para nós.

0: News, Bonimar Lima. Eu vou trazer a loteria, né, Bonimar? Passou um pouquinho o tempo da loteria. 18h40, 6h40. 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Ouvimos o Baitaca mordendo a perna do freio, Baitaca. E também ouvimos o Carlinhos Gonçalves, estradeiro. Abraço aí pro Carlinhos e toda a família. Antônio Gaúcho, da Estofaria Central, aquele abraço aí, meu irmão. Vamos lá então com a loteria, Antônio. Quinto prêmio, anota aí, meu amigo Teco e a Rita. 3904, 3904, deu a única ave que não tem pena. Avestruz, 3904. O quarto prêmio, 0207. 0207, deu águia. O terceiro prêmio, 3956. 3956, deu gato. E o meu espião não tem jeito de vir, né? Tô com frio, Lúcio Mota e o Gabriel. Segundo prêmio, 6838. 6.838 deu coelho. E o primeiro prêmio, 2266. 2.266 deu macaco. Vamos repetir as centenas. Quinto, 904. Quarto prêmio, 207. Terceiro prêmio, 956. Segundo prêmio, 838, 838, e o macaco deu por 266, 266 deu macaco. 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Bonimar Lima, deixa eu te mandar aqui, faz o seguinte, Bonimar, traz o chasque da rádio, e eu já vou te mandar o César Tati, vou te mandar Sete Povos e a Erva Mate Tomeleiro.
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ano, vamos conseguir, seguindo aí com o nosso, o seu programa de final de tarde, o Entardecer na Querência. Eu já vou fazer o seguinte, mano, nós vamos ouvir mais músicas do nosso programa aí para divertir a nossa gauchada aí, que estão sempre ligados com a gente, né? Então, muito obrigado, amigos do campo, amigos da cidade, amigos que ouvem neste mundão de Deus aí através da internet. Campeiro e fandangueiro, João Luiz Correia. Primeiro, né? Eu já tava lá no João Luiz. Eu achei, tá estranho, isso aí é o Grupo Surungaço. Valeu, Bonimar Lima. Grupo Surungaço.

Bueno, Bonimar Lima. 18h56, 6 da tarde, 56 minutos. 6h56. 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Ouvimos então o grupo Surungaço, Cá no Fim do Mundo. E o grupo Os Tiranos, Gaúchos do Litoral. Deixa eu ver aqui, quem tá ouvindo a gente é o Tio Nito. Alusão pro Tio Nito, né? Fogão a lenha, fazendo aquela boia campeira, né? Tomando aquele chimarrão com a erva mate tomeleiro, né, Tio Nito? Tio Nito, Tio Negro, Tio Fio, o Tio Golego e a Lisete, né? Estão ouvindo a gente ali em frente ao estádio Vicente Goulart. Aquele abraço aí, muito obrigado pela audiência aí, Tio Nito. Obrigado por nos informar, viu? Obrigado por nos informar. Amiga Sueli, lá na Teobaldo Claus, ali perto do Pontilhão, né? Perto das placas de energia elétrica, né? Perto das placas solares. A Sueli tem pra venda, né? Tá vendendo aquele espaço lá. 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A Sueli também tem uma cama de casal. Pessoal, tá meio malicana. A Sueli comprou uma cama nova, né, Sueli? E tá doando a cama dela. Dá pra usar muito tempo ainda, viu? Então, quem quiser uma cama de casal, tá na mão. Quem quiser uma cama de casal, é só entrar em contato comigo, a gente passa o contato aí. Lá com a Sueli, tá doando a cama de casal. Comprou uma nova, né, Sueli? Então ela tá doando esta outra aí, tá bom? Meu amigo novinho no Itaxerê. Alô, meu amigo novinho no Itaxerê. Eu quero mandar um abraço, sabe? Quem que escuta nós aí, Domingo? Novinho? Bem teu vizinho e amigo das casas velhas, viu? O seu Walter. Alô, seu Walter. Abraço, seu Walter da Linheira, né? Quem não conheceu no Itaxerê? Seu Walter dali da Linheira, o pai da Rosinha, o pai do Rato. É o seu Walter, né? Grande abraço, seu Walter. Ouve a gente também. Acho que ouve, né? Mas eu acredito que ouve a programação, né, seu Walter? Seu Walter, grande poceiro, né? Agora ele tá descansando, né, seu Walter? Tá mais nas curtas, mais pelas casas, né? Já lascou muito.

0: Muita lenha na vida, né? Lascou muita lenha na vida aí, o seu Walter. Muito obrigado pela audiência aí, seu Walter, ali no Itaxerê. E a família toda, né? Amiga Rosinha aí, obrigado pela audiência. Trabalha lá no SF4, amiga Rosinha, aquele abraço e obrigado pela audiência, Rosinha. Tá escutando também, Rosinha? Um abraço muito. Todo mundo ouve, né? Todo mundo ouve o nosso, seu programa de final de tarde, Boca da Noite, o Entardecer na Querência. Então, muito obrigado aí, seu Walter, né? Poceiro, né? Grande poceiro aí, seu Walter. Na época ele fez um poço pra nós aí, né, Junito? O seu Job. Era 30 e poucos metros, né? Aquele poço ali, né, Junito? Pois é, seu Walter que tá. É, ouve o nosso programa também, né, Junito? É, fez um poço lá pro seu Job, né? Lembra do seu Job aí, seu Walter? Lembra assim, né? Um abraço aí, seu Walter. Obrigado pela audiência. Lá na Vila das Pontes, ouvindo a gente, a Mana Cleusa. A Mana Cleusa na Vila das Pontes, ouvindo o nosso programa também. Muito obrigado, Mana Cleusa. O João, a Cláudia, o Magalhão, a Rose também estão ouvindo o nosso programa. Na Vila Santa Rosa, a Dona Rosa, o Felipe, a Mariane, família toda, ó. Estamos na escuta aqui perto do fogão a lenha. Que maravilha, fazer uma boia campeira, né, Dona Rosa? Mariane. Fazer uma comida campeira, falar em Felipe, o Felipe se colocando para trabalhar, pessoal. Hoje, como diz o tio Novo Araújo, tá faltando o homem do campo, né? Faltando o homem do campo. E o Felipe, né? É desses homens aí que aprendeu com o pai, aprendeu com muita gente, né? E o homem de campo aí, o Felipe. Quem quiser, quem precisar de um peão campeiro, eu tenho que indicar. O amigo Felipe aí tá buscando uma pegada, viu? O amigo Felipe tá buscando uma pegada aí e a gente garante pelo trabalho aí do Felipe, né? Filho da Dona Rosa. Aquele abraço. Obrigado pela audiência. Quem tá ouvindo nós é também. Deixa eu ver quem mais é. O Magarino. Magarino tá ouvindo o programa também. Muito obrigado aí, Magarino. Obrigado pela audiência. O Luiz Paulo Sanabria, lá em Nhuporã, presidente da Associação de Moradores de Nhuporã. Abraço aí para toda aquela comunidade de Nhuporã. Que estão também ouvindo o nosso programa. É, seu Nenê, lá do Tinim de Espora. Muito obrigado aí a todos aqueles amigos lá do Estivalete, né? Que também faz parte lá do Tinim de Espora, né? Estivalete, entrada pro 101. O professor Claudir, obrigado aí a família toda ouvindo a gente. O Valdecir Pinheiro, né, Valdecir? Um baita abraço, meu amigo Valdecir Pinheiro, família toda. Seu Cunha, é, seu Cunha. O Paulo Sanabria e todos aqueles moradores, né? O Júlio, alô Júlio, obrigado pela audiência, o amigo Júlio aí que cuida daquela vila maravilhosa lá de Nhuporã. Então, o nosso abraço aí, muito obrigado pela audiência de todo mundo lá de Nhuporã. E mais tem uma amiga minha, que o Neto e a Cida ouvem a gente, né, Neto? Um abraço pro Neto, a Cida, ah, dá um positivo aí, Cida. Quem mais ouve a gente? O Bolo, a Lúcia, é, Bolo, um abraço aí, Bolo. Abraço, Lúcia, obrigado sempre aí pela companhia desses amigos aí que não perdem o nosso programa. Chegou a hora do Entardecer na Querência? Lá estão eles com o radinho ligadinho para esperar a gente, né? Mano, estamos na escuta. É, uma de trincar. Ah, o tio Nito quer uma de trincar o coração, né? Vamos ver se achamos uma de trincar o coração. Essa a gente usa aquelas de trincar o coração, tio Nito, mas é sábado à tarde. Tá, mas vamos ver se a gente consegue uma milonga bonita aí pra ti, tá bom? Tá? Você do Pozo. Vamos entender o que o Tinito quis colocar ali. Então vamos fazer o seguinte, Bonimar Lima. Mandar um abraço aí pro seu José. Né? Ana Frei Miguelino. Obrigado, seu José. Na Frei Miguelino, ouvindo o nosso programa também, né, seu José? Bonimar, vamos com certa Tati. 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

0: super audiência, Bonimar Lima, do nosso programa. Que maravilha, né? Fique feliz com isso, né? Tá doada a cama. Sueli, seguidinho o pessoal vai ligar pra ti, tá bem? Amiga Sueli, muito obrigado aí, tá? Nos proporcionando também ajudar as pessoas, né? Isso é muito importante. Ajudar quem precisa. Ajudar quem precisa, tá bom, Sueli? Pessoal, em seguidinha te liga aí, tá bom? Olha aqui, boa noite, Laudelino Bagual Véi. Estou na audiência de um programa de grande audiência. Opa! É, meu amigo Dimas. É, esse maravilhoso programa, no fim de tarde, estou tomando um chimarrão com a erva mate tomeleiro. Um abraço, e mandou a foto aqui, por mim. Ah, tá quase na hora de comprar mais um pacote, ó. Tá na meia, e olha que mate, né? Parece o apojo da Barrosa, esse chimarrão aqui, Dimas. Obrigado, Dimas! Obrigado, irmão Léo, obrigado pela audiência também. Quem mais tá aqui comigo? Tia Noemi, o Luiz Carlos e o gaiteiro Marrento, o Carlos Ezequiel, meu sobrinho querido. Boa noite, tio Lau! Estamos na escuta, eu e o teu irmão, tomando um chimarrão. Um abração e a todos os amigos que estão na escuta também. Tio Luiz Carlos, tia Noemi, o gaiteiro Carlos Ezequiel, que tá bom na gaita, segurei, uma hora vamos ter que fazer umas ao vivo aqui, né? Uma hora vamos ter que fazer umas ao vivo aqui, né, tio Luiz Carlos? A hora que vim pra cidade numa sexta-feira, hein? Vamos fazer umas ao vivo aqui com o Carlos Ezequiel, tá? Prepara umas duas ou três aí, vamos ter que tocar aqui ao vivo no rádio, né? Ao vivo aqui na, no nosso programa, tá? Meu sobrinho Carlos Ezequiel. O meu amigo Alfredo, ali em frente ao Lions, ao lado do Parque de Máquinas, na Vila Cabeleira, Bagual, véi, tô aqui. Hoje, mateando sozinho, meu primeiro mate em casa, sem ele. Me conta, Alfredo, não tô sabendo, cara, não tô sabendo. Tá, Alfredo, me conta, não tô sabendo da... alguma novidade aí, tá bem, meu amigo Alfredo? Manda um recado aí, tá bom? Obrigado, Alfredo, né, filho do seu Segundino, aqui em frente ao Lions Club. Alfredo, me digita, manda alguma notícia aí, tá bom, Alfredo? Vamos ver quem mais tá aqui comigo, o pessoal mandando mensagem, né? Vai mandando a mensagem. Descansou, né, Alfredo, descansou. Seu Segundino descansou, passou pro outro lado, né? Vai encontrar com a mãe, com a esposa, vai encontrar com os amigos. Sexta-feira passada aí, falecimento aí, nosso sentimento aí, viu, querido amigo Alfredo, tá? Nosso sentimento aí, eu e Bonimar Lima aí desejamos força e fé. E teu pai com certeza foi muito bem cuidado, com muito carinho pra por ti. Então, conhece o Alfredo? Tu conhece ele, é só, vou te mostrar a foto que acho que tu conhece. Até a semana passada, Alfredo, acho que foi a semana passada, não faz 10 dias, eu vi tu e ele, né, com a cadeirinha de roda, bem ali, adiante das Convilco, em direção ao Campo do Continente, pelo asfalto, Alfredo, tá? Foi a última vez que eu vi o seu Alfredo, viu? O seu Alfredo estava sempre nas domingueiras, ele e a saudosa esposa dele, né, sempre estavam participando aí, pessoas que também aproveitaram a vida, Alfredo, ó, teu pai e a tua mãe. Pode ter certeza que eles aproveitaram a vida aí também. Então, o nosso carinho aqui do programa, viu, Alfredo? Nosso carinho, que precisar, é só prender o grito aí que este programa aí está junto contigo, tá bem? E eu falo este programa é porque a minha comunidade, meus ouvintes, estão sempre junto nas orações, nas forças, nas energias positivas para ti, tá bom, querido Alfredo? Um grande abraço aí, o nosso sentimento mais uma vez. Não é fácil, a gente se engasga aqui, né? Saber que partiu o pai ou a mãe, né? Nenê, boa noite, meu amigo Laudelino, estamos na escuta. No Itaxerê, teu sobrinho vai ser um baita gaiteiro, olha só. É bom professor, né? Pedro Hernani Lago, agora é o professor do Ezequiel, né? Pedro Hernani Lago, um abraço aí pra Pedrinho, a Yara, o Pedrinho aí, todo mundo aí que tá ouvindo a gente também. Seu Nenê. Abraço, Nenê. Abraço pra mãe aí, todo mundo aí que tá ouvindo lá no Itaxerê. Quem mais tá aqui comigo? O Luiz Maguarino. Alô, Luiz. Luiz, colega do Lúcio Mota na Pai. Alô, Luiz. Fala aí, Luiz.
1: Tá vendo, uma música aí pra lá, né? Uma música pra mim, pra minha mãe, pra toda a sua família aí.
0: É, Luiz, um grande abraço, coleguinha do Lúcio Mota na Pai. É, outro que eu quero mandar um abraço também que participou da cavalgada dos 400 anos, hein, Bonimar? Participou e é uma pessoa maravilhosa também, que é o Melquides. Ele é integrante do grupo Cavaleiros da Fronteira. Fala aí, meu amigo Melquides, parabéns ao grupo Cavaleiros da Fronteira, que participaram da cavalgada dos Santos Mártires, que encerrou em Caroa. Eu tive o privilégio de sábado à noite estar com esses amigos aí dos Cavaleiros da Fronteira, né, comadre Inês? Comadre Inês foi junto com a gente, né, com o padre Bochecha, estava participando da cavalgada, e tantos os amigos aí que participaram da cavalgada, né, Pico? Parabenizar aí a todos os integrantes aí dos Cavaleiros da Fronteira, né, que participaram, né? Participaram aí essas pessoas maravilhosas aí que participaram dessa celebração dos 400 anos das missões. E nós aqui, do primeiro dos sete povos, não poderíamos deixar de estar lá com a nossa bandeira do município, né, Bochecha? É, com o padre Bochecha, o Tuto, né, o Pico, né, Pico? O seu Raimundo, que foi uma das pessoas que coordenou, estava junto aí, né, com essa gurizada buena aí da cavalgada. Seu Raimundo Escobar, dona Zela, o casal, seu Raimundo e dona Zela. O Cláudio Blasque, né, quem mais estava? O seu Mário Chuquel, o Mário Chuquel. O Melquídeos, falei agora há pouco, né, Melquídeos? O Adilson, meu amigo Adilson Quevedo. O Laurindo. A Simone, professora Simone. O nosso amigo Carlos, o seu Carlos. O Samuel, o José Arnaldo, o Adelar Ortiz, saíram lá do Passo do Padre, em Santo Isidro, lá em São Nicolau, né? Saíram no domingo passado e ficaram a semana, pegaram chuva, tempo bom. Seu Laurindo, aquele abraço aí para todos os integrantes dos Cavaleiros da Fronteira, ao qual tava também o amigo Melquídeos, né, Melquídeos? Deixa eu ver a voz do Melquídeos aqui, ele me mandou aqui, ó. Fala aí, Melquídeos.
2: Tá bem, tô fazendo, manda. Dá um abraço ao Lúcio Mota, manda música pra mim.
0: Querido, tá bem, Melquídeos? Abraço pro colega da PAI, Lúcio Mota, e ele cavalgou, né? Olha que maravilha, a inclusão, né, Zé Carlos? A inclusão, dos Cavaleiros da Fronteira aí. Mais o filho da professora, do seu Carlos, né? Também participa aí, ele é autista e participa aí já foi citado aqui o nome dele. Então, a gente fica feliz aí de este grupo maravilhoso nosso aí que tem também a inclusão aí no nosso grupo. Um grande abraço a todos e muito obrigado a todos pela audiência. Parabéns aí pela participarem da cavalgada dos 400 anos que ficou marcado para a história de vocês, viu? Agora sim, Bonimar Lima, João Luiz Correia canta no nosso programa. Música.

Ah, vamos chegando aí com o nosso seu entardecer na querência. Ouvimos o João Luiz Correia, Campeiro e Fandangueiro, e os Mateadores, Definição das Pilchas. 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

0: 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Olimar Lima, vamos chegar com mais músicas, né? Daqui a pouco a gente fala mais dessas empresas, né? 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Fogo de Chão, Monimar Lima. Grupo Fogo de Chão.
1: Tá chegando o fogo de chão, moça. E fogo de chão é...

0: Dona Neuza, alô, Dona Neuza, na Rua da República, 386, ali próximo ao campo do Independente, no Passo. Dona Neuza e a família, um grande abraço aí pra senhora. Garoto de Ouro!
1: Ô, gaiteiro, me acorda, Vivente, não é?

Certo, certinho, Bolimar Lima. Ouvimos 18 horas e... Deixa eu ver aqui, ver a hora. 18 e... 30, rápido, né, Bolimar? 19h38, melhor dizendo. 19h38, Rádio Cultura e programa O Entardecer na Querência. Fogo de chão pra fandanguear, Claudio Mir. Garoto de Ouro, do Telmo de Lima Freitas, Morena Rosa. Bolimar Lima, prepara aí. Dona Neuza, Lana, próximo ao campo do Independente, na Rua da República, 386, está ouvindo o nosso programa. Muitíssimo obrigado aí pela sua audiência. Prepara de veredita e Molimar, o Walter Moraes vai cantar para nós. 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

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Música, Bonimar Lima, Walter Moraes e aquele fandango, lá no meu Paco.

0: Galete, Vaneira, Chucra, Bonimar Lima, seu Walter no Itaxerê, né, seu Walter? Aquele abraço. É, tá escutando, a Rosa me confirmou que tá ouvindo o nosso programa, seu Walter, ali no nosso Itaxerê, né? Ô, seu Walter, o seu Walter levava muito, quando a mãe ia desse lá, o pessoal do Piqueto Passado Futuro, né, seu Walter? É, ele sempre levava, carregava aí no desfile na caminhonete do seu Walter. Ô, seu Walter, bons tempos, né, seu Walter? Ouvimos o Walter Moraes, um fandango no meu pago, e Vaneira Chucra aí com o Newton Ferreira. 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Antônio Carvalho, amanhã vou trazer tua música Rugas da Antiguidade, tá bom, Antônio Carvalho? Tá lá fogoneando, mandou a foto aqui. Mandou a foto aqui, tá fogoneando o amigo Antônio Carvalho. 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Bonimar Lima, o Denilson Figueiredo Corte perdeu. Ah, sim? Ah, mas encontraram?
1: Não,
0: é, há pouco eu estava divulgando.
1: Ah, esse aí.
0: É o mesmo, Denilson Figueiredo Cortes.
1: Então deixou lá, disse que estava aqui na rádio.
0: Não, não, eu comentei, né, pedi para o pessoal deixar aqui na rádio. Denilson, não foi encontrado, Denilson. Por enquanto, Denilson Figueiredo, eu tinha anotado aqui, Bonimar, no começo do programa. Tá, pessoal, Denilson Figueiredo Cortes, tá, não foi encontrado. A gente espera aí que o povo, né, espera que o pessoal encontre, né, a tua carteira. Ô, meu amigo Sérgio Negrão, alô Sérgio Negrão, muito obrigado pela audiência, o amigo Sérgio Negrão e a patroa Nara, lá na Ildebrando, aqui no Guimarães. Um grande abraço aí, Sérgio Negrão, obrigado pela audiência. Porca véia, canta pra nós aí, Sérgio Negrão.

Rony Marlima, eu quero te agradecer pelo teu excelente trabalho na mesa de som e áudio, agradecer a oportunidade que Deus nos dá de chegar até aos queridos amigos ouvintes, tanto da cidade quanto do interior. Padrinho Valdemar, obrigado pela audiência. Meu amigo Mauro e Andréia, aproveitou para dançar? Tem mais uma então. Mais uma para te dançar, tá bem? Mauro e Andréia. Mil graças, pastor José de Moraes, chegando com palavras amigas e dar continuidade na programação. Fiquem todos com Deus e até amanhã.

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1: Nesta terça-feira, o domínio do ar polar ainda mantém a temperatura baixa e a sensação de frio em São Borja. As projeções indicam chance de cerração e temperatura na casa dos 5 a 7 graus no começo da manhã, com uma tarde de 19 a 20 graus, tempo ensolarado e firme. A quarta-feira ainda tem potencial de cerração em nuvens baixas, com 7 a 9 graus, e à tarde a máxima chega aos 20 graus. Até o final de semana, seguirá o domínio do tempo firme e ensolarado. A previsão é de a temperatura máxima ficar estabilizada em torno de 20 a 22 graus, ou seja, não muda muito o padrão de temperatura durante as tardes. E as mínimas em São Borja, Itaqui e Oeste Gaúcho oscilarão em torno de 8 a 10 graus. Os modelos projetam no domingo, dia 17, alguma chance de instabilidade ou chuva, mas depois vemos que até os próximos 15 dias, até o dia 25, praticamente não chove na região da fronteira oeste. A possibilidade de chuva entre no dia 17 e no dia 22, ou seja, de 15 dias em 2 dias apenas, há essa possibilidade de chuva. E, em geral, predomina o frio, um padrão de temperatura mais típico desta época do ano. Ou seja, tão cedo não teremos calor, por exemplo, na fronteira oeste. Da Metsu Meteorologia, Estel Cias.
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Olá, amigos, olá você que está ligado com a gente aqui através da sua Rádio Cultura. Eu, José Moraes, estou chegando para mais um programa Palavras Amigas, depois aí do meu amigo Laudelino, que esteve aí enriquecendo as tardes são-borgenses. Agora a gente está chegando para um momento de reflexão, momento de fazer uma pausa, né, para aquele momento especial. Mais um dia que findou, mesmo que de repente não tenha sido dos melhores, mesmo que você tenha tido alguns imprevistos, algumas batalhas, mas o importante é que vencemos, né? Vencemos mais uma etapa, iniciando também mais uma semana aí. Que essa semana seja produtiva em todos os sentidos, né? Aquilo que de repente você não conseguiu concretizar, de repente até no mês que findou, que neste mês, nessa semana que está se iniciando aí, você consiga conquistar os seus objetivos, seus ideais, e que você possa sair da situação inadequada, seja no teu casamento, seja na tua vida profissional. Uma das coisas que, na verdade, exige muito das pessoas, das famílias, nos dias atuais, é a vida familiar, é claro, e profissional, né? Porque são dois fatores especiais. Não adianta a pessoa estar bem na vida sentimental se na profissional está um fracasso aí, por mais que aquela história que exista amor, aquela coisa toda, mas é aquela história, barriga vazia, e aí a coisa complica, né? Então, que você possa estar bem em ambos os sentidos. Vida profissional, que você possa prosperar, que você possa conquistar os teus objetivos, teus ideais, teus planos, né? Que possam ser realmente realizados na tua caminhada. E a vida familiar, é claro, é principal, na verdade, porque se a família estiver bem estruturada, ainda que a vida profissional tenha alguns percalços, aquela coisa toda, mas se a família estiver bem estruturada, ela vai conquistar os seus objetivos, todo mundo vai pegar juntos, e aí chamado termo aquele, né, popular, a união faz a força. Como é bom quando a gente vê uma família unida, uma família que não tem aquele egoísmo, né? A gente sabe que tem muitas famílias, infelizmente, que tem aquele egoísmo. Não, porque o que eu conquistei é meu. E isso às vezes acontece em famílias, até os próprios filhos, né? Os filhos que moram na casa com seus pais, mas eles não ajudam em nada, né? Vamos ser realistas. Não ajudem nem a comprar uma agulha, nem um quilo de sal. Mas ele come ali todos os dias, ele está ali usufruindo da casa e tal. Então, quando uma família está pegando junto, aí a coisa realmente fica bem mais fácil, né? Cada um vai colocando um pouquinho ali, um pouquinho acolá, e aí a coisa realmente vai fluindo de uma maneira bem mais saudável. Então, que você que está me ouvindo agora, que você tenha uma família exatamente assim, uma família estruturada, uma família que parou, pensou, e tudo quanto vai realizar tem aquela reunião, aquele estudo, como é que vamos fazer, será que desse jeito vai dar certo? Ah, não, acho que desse jeito não vai. E aí tem aquele diálogo, né, um diálogo aberto, e aquilo ali realmente faz toda a diferença. Mas infelizmente tem muitas famílias que um puxa para lá, outro puxa para cá, e aí vem as brigas, vem as desavenças, e aí realmente a coisa complica e complica muito. Então, que a tua família, você que está me ouvindo agora, que a tua família seja uma família estruturada na realidade, nos propósitos, nos ensinamentos de Deus, para que você consiga realmente vencer as provações. Porque lutas, problemas, isso é inevitável, né? Qualquer família vai ter esse tipo de batalha, vai ter esse tipo de problema, mas, conforme eu falei, quando a família está unida, isso aí a pessoa acaba tirando de letra, né? Porque aí todos estão num só objetivo, num só ideal. E aí, conforme eu falei, a união faz a força. Então, que a tua família tenha esta união. Embora que a gente saiba que hoje em dia é tão raro isso, né?
Infelizmente, as pessoas hoje em dia estão sendo muito egoístas umas com as outras, mas graças a Deus que ainda tem muitas e muitas famílias que pensam de uma maneira diferente. Pensam em crescerem ambos juntos, porque se um crescer, evidentemente que o outro vai crescer também. Então eles unem-se na batalha do seu dia a dia para poderem serem vitoriosos, serem pessoas prósperas naquilo que eles idealizam a fazer e assim por diante. Meu abraço, meu carinho a todos quando estiver com a gente neste final de semana bastante frio, né? Mas tivemos ontem as nossas duas celebrações, 8 da manhã, estava friozinho, 8 da manhã, estava 7 graus, depois começou a aquecer, né? Então, 8 da manhã e também às 19h30 tivemos os nossos dois encontros de fé, com aquele tema que realmente é um tema marcante, né? Reiniciar. Até isso, até falava hoje na outra programação, no outro programa, que quando a gente vai reiniciar alguma coisa e não souber a maneira certa, a maneira correta, pode ter certeza que isso não vai dar em nada. Mas quando a pessoa realmente reinicia aquilo que ele pretende fazer com os pés no chão, como se costuma dizer, aí a pessoa realmente tem vitória, a pessoa tem sucesso, a pessoa consegue, através da união, vencer as batalhas, vencer os problemas e assim por diante. O pessoal está mandando mensagem para o programa, pessoal que está sempre ligado aqui através da programação, nossa amiga Denise Machado, que está sempre ligada e mais uma vez está aí na escuta do programa. Que Deus abençoe você e toda a sua família. Tem mais gente aqui que mandou mensagem. A Elaine, né? Está dando boa noite, está pedindo oração por ela e por todos da família. Obrigado, um abraço. Abraço para você também. Que Deus abençoe você, toda a sua família. Minha amiga lá de Montenegro, a Valdeni, pedindo oração pela sua loja, que Deus o abençoe. A Valdeni, lá da cidade de Montenegro, está ligada, bem ligada aqui, através da nossa programação. Quem mais? Quem mais está ligado aqui? Tem a Dona Judite. Dona Judite está dando boa noite e está pedindo oração pelo esposo, o Jaime, e pela filha Carolina e também o filho Luiz Paulo. Vamos orar para esse pessoal no final do programa. E você, é claro, pode mandar aí também as suas mensagens. DDD 54, número 9992-5627. Este é o meu WhatsApp, você pode mandar aí a tua mensagem e a gente vai estar incluindo vocês aí no grande momento de fé e devoção aqui através do rádio. Gente, não esqueça que amanhã terça-feira, eu estarei às 19h30 lá na Associação da Vila Goulart, aquele trabalho especial Minha Casa Edificada por Deus. Com frio, sem frio, vamos estar lá todos reunidos nesta terça-feira para este grande encontro de fé. Eu estou lançando um convite especial para vocês que estão ligados comigo aqui através da programação para amanhã à noite, lá na Associação da Vila Goulart. A partir das 19 horas, portas já estão abertas, como a gente sempre fala, e às 19h30 inicia-se esse grande encontro de fé. E você, é claro, é o meu convidado para participar, receber as bênçãos de Deus em suas vidas. Vai mandando as suas mensagens, DDD 54, número 9992-5627. Vamos ouvir uma canção? Vamos ouvir uma canção, daqui a pouco a gente volta com mais palavras amigas para o seu coração.

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dos grandes problemas da humanidade é esperar demais. Tem momentos na vida de todos nós que a gente não pode simplesmente ficar naquela: não, mês que vem vai ser resolvido essa causa. E aí, quando se dá por conta, já passaram um mês, dois meses, às vezes até um ano. Hoje falei com um senhor lá da Serra, lá da cidade de Casca, que a gente estava tratando ele há bastante tempo. E ele encaminhou a aposentadoria, na verdade. E quando ele foi lá para contratar um advogado e tal, tinha até tempo sobrando, só que passaram dois anos e nada, e eu sempre dizendo para ele: mas você tem que ir lá falar com o advogado e tal. E ele sempre dava uma desculpa: mas o trabalho não dá, mas telefona, dá um jeito, vai lá falar. E passou um bom tempo e ele ficou naquela, só me ligava pedindo para colocá-lo na corrente e tal. E cada vez que ele ligava, eu dizia, falava para ele: mas você tem que ir lá pessoalmente falar com a tua advogada. Se ela não está resolvendo o problema, a situação, pega os papéis, tira de lá, pegue outro, então. E hoje ele me ligou e disse: olha, tem uma notícia boa. Eu fui falar com a advogada e ela me disse para mim passar lá segunda-feira para assinar tudo, porque eu vou conseguir aquilo que eu vinha desejando há tanto tempo, que é me aposentar. Então, muitas e muitas vezes, a pessoa, ela vai adiando as coisas. Não tem tempo hoje, não tem tempo amanhã. E quando se dá por conta, ela perdeu, na verdade, um bom tempo pela sua mesmice, pelo seu comodismo. Isso é válido em todos os sentidos da nossa vida. Às vezes a pessoa quer falar com alguém, mas fica naquela: será que ele vai me atender? Se você não for lá conversar, não vai saber se vai atender ou não. A canção que você ouviu aí, que fala também do amor, parece aqueles namoro antigo que existia, né? Em que as pessoas, os jovens, iam num determinado lugar, numa festa ou algo semelhante, e ficava ali, um querendo falar com o outro, com a outra, no caso, vice-versa. Só que muitas e muitas vezes ficava naquela de vergonha ou algo semelhante. Aí, quando viu, passava a festa toda e a pessoa não conversou com o outro, voltou para casa chateada: ah, eu podia ter conversado e tal. Até no relacionamento é preciso que você venha investir. E aquela história: se você for falar, você pode levar um não, ou pode também levar um sim. Pelo menos você fica sabendo qual a resposta que a pessoa vai ter para te dar, e assim por diante. E quando se trata no sentido espiritual, quantas e quantas pessoas, você que está me ouvindo agora, quantas vezes você já fez promessa aí, né? Não, sexta-feira que vem eu vou estar lá. Passou um mês, passou dois meses, passou um ano. Olha que já está fazendo 6 anos que eu estou aqui na cidade. E quantas pessoas que prometeram esse tempo todo, mas que nunca ali apareceram. E pessoas que já foram agraciadas através das orações que são feitas aqui, através do rádio. Então eu quero que você tome uma atitude. Estou falando desde já, hoje, segunda-feira, para que você tome uma atitude de fé nesta próxima sexta-feira, 14h30 ou 19h30. O horário que ficar melhor para você. Não fique esperando mais, não fique protelando, não fique deixando aí que as barreiras, muralhas permaneçam se levantando e você fica aí na mesmice, fica aí cada vez mais adiando, e quanto mais você adia, mais o problema vai se multiplicando. Tome uma atitude, seja para a tua vida sentimental, seja para a tua saúde, seja para a tua, teu comércio, aquilo que você tem, não importa o tamanho do comércio que você tenha, se é grande, se é pequeno,
mas que você está sentindo que realmente está indo de mal a pior.

0: E aquela história, aí alguns dizem, a crise, essa coisa toda. Mas como é que o outro da esquina ali está vendendo bem? Tem clientela? E por que você não tem? Parece que tem uma muralha que se levantou e aí você não consegue prosperar. Chega no final do mês, tem as contas para pagar. E aí? Tome uma atitude. Tome uma atitude. E venha participar na sexta-feira, ali na Joyce Marcarpes, número 65. É o endereço, é o local da tua felicidade. Você sabe que tem alguns que querem reiniciar alguma coisa, como a gente falou nesse domingo, mas eles não fazem aquele exame, aquela análise, o que é bom, na verdade, para aquela cidade, se é bom isso, se é bom aquilo, se é bom aquele outro. A gente fica triste quando vê que alguém investiu em algum tipo de comércio na cidade e, de repente, a gente passa lá, está tudo vazio, a pessoa escorada no balcão, daqui a pouco não consegue sustentar pagando o aluguel e acaba fechando. Eu vi ali bem no centro da Praça 15, ali, uns meses atrás, aí tinha aberto um café ali, né? Até, por sinal, um café bem conhecido em outros estados, outras cidades, e simplesmente não deu certo, né? Eu até brinquei outro dia com um amigo meu, mas tem que abrir um local para tomar chimarrão aqui, porque aqui o pessoal gosta mais de chimarrão mesmo, né? E aí eu tava falando com um amigo meu lá da Serra, e ele falou assim para mim, olha, abriu um café lá que tá um sucesso total. Aí alguém pôs ele assim, a cidade é maior, é outra região. Não é questão simplesmente de ser outra região. Então, se você quer reiniciar alguma coisa, procure estudar o que seria conveniente para você não começar ou não reiniciar algo que possa só ter prejuízo e acabar tendo que fechar porque os clientes não apareceram. Então, tudo isso está no contexto daquilo que nós falamos neste domingo de manhã e também à noite. Reiniciar alguma coisa na nossa vida, reiniciar até um relacionamento. Tem pessoas que conhecem o outro num dia, no outro dia já está morando junto, né? Daqui a pouco já separou, não deu certo. Você foi aquele tempo do chamado período do conhecimento, do namoro, do noivado. Hoje em dia não tem mais isso, né? A nossa geração está, como dizem aí fora, moderna, né? Está avançada, só que este avanço não está muitas e muitas vezes levando a nada, pelo contrário. Está levando a fracasso na vida sentimental, está levando a fracasso naquilo que a pessoa se propõe a fazer. Então, ao reiniciar alguma coisa, faça isso com propósito. Estude a área daquela região, daquele local, para ver se aquilo ali realmente tem possibilidade de dar certo ou não. Eu lembro que, há muitos anos atrás, uma esposa de um empresário amigo meu lá na Serra, ela não tinha por que trabalhar, ficava no sofá, segundo ela mesmo dizia. Eu fico lá no sofá, deitada, assistindo televisão, me formei e tal, mas não exerço aquilo que eu passei e tal. E aí um dia ela foi falar comigo lá e disse assim para mim, que tal se eu abrisse uma loja juntamente com a minha irmã? E aí contou os detalhes. Ela disse assim, o meu esposo, como tem a fábrica de móveis, faria todos os móveis. Na época, tanto o esposo dela como seu cunhado entraram, deram para elas 20 mil reais, porque os móveis, o local, tudo já estava pronto. E elas iniciaram e começaram literalmente a prosperarem. Começaram a vencer na vida. E muitas e muitas vezes, quando eu ia lá na empresa de móveis do esposo dela, ele sempre brincava comigo e dizia assim, pois é, a Tânia, que era o nome da esposa dele, a Tânia, ela conta todos os dias, ela não esquece de falar que foi pedir o conselho para você e você disse, se for nesse sentido aí, pode seguir em frente porque vai dar certo, e realmente deu certo. Então tem coisas que não adianta você simplesmente tomar uma decisão repentina. Você tem que estudar a área, tal qual eu já falei. O que dá certo aqui? Qual o método, qual o jeito de nós agirmos aqui para que isso dê certo? E quando a pessoa tem esta paciência, esta capacidade para agir desta maneira, ela consegue vencer na vida. Você que está me ouvindo agora aí, talvez quantas frustrações você já teve e está tendo até hoje, às vezes na vida sentimental, na vida profissional, parece que tudo que você coloca a mão dá errado, as coisas não fluem, as coisas dão errado, você precisa da chamada orientação espiritual, você precisa da base, da estrutura espiritual, para que aquilo que você venha se propor a fazer possa literalmente dar certo e você tornar-se um vencedor, uma vencedora. Vai mandando as suas mensagens, DDD 54, número 9992-5627. Quem mandou mensagem aqui também foi a dona Jandira. Ela está pedindo oração pelo esposo João Carlos e também pelos filhos Maico e também a Josiane. Tem mais gente aqui que mandou mensagem pedindo para ser incluso na corrente. A Maria Terezinha Fagundes está pedindo oração por toda a família, também pelo trabalho. Tem mais gente aqui mandando mensagem também, vamos ver aqui. A Jaqueline Silveira está pedindo oração pelo esposo, o Rodrigo. Vamos orar para esse pessoal aí, para que Deus venha abençoá-los rica e abundantemente. DDD 54, número 9992-5627. Também a Maristela e toda a sua família, ela que ligou ainda há pouco, pedindo aí, ligou para o telefone da rádio, pedindo para ser inclusa, tanto ela como toda a sua família, na corrente. Vamos pedir aí que a bênção de Deus seja derramada sobre a sua vida e toda a sua família no final do programa. Gente, não esqueçam, amanhã, às 19h30, lá na Associação da Vila Goulart, estaremos presentes com aquele grande encontro de fé, aquele trabalho que estamos realizando, Minha Casa Edificada, Estruturada por Deus. É o trabalho que nós estamos lá levantando aquele clamor e estamos pedindo que você leve uma fotografia, alguma coisa que represente os teus familiares, teu filho, tua filha, tua nora, enfim, netos, para que nós possamos formar uma corrente muito poderosa amanhã lá na Associação da Vila Goulart, no horário das 19h30. Por falar em Vila Goulart, também eu quero lembrá-los que esse trabalho que nós realizamos lá não é aquele trabalho prolongado, é um trabalho que a gente começa às 19h30 e lá pelas 20h50, por aí já estamos encerrando, porque nós entendemos que no outro dia todo mundo tem que trabalhar, e até por causa do frio também agora, então cedo você volta para casa. O importante é você vir participar, receber aquela oração, participar da corrente, batalhar pela sua família, e eu tenho certeza que isso vai ser de grande valia para a tua vida, tanto material como também espiritual. Amanhã também lá na Vila Arneldo Mater, lá na Demetrio Ribeiro 801, às 19h30, outro grande encontro de fé, pastor João Ori vai estar realizando esta bênção especial lá na Vila Arneldo Mater. Você, é claro, é o meu convidado para participar, e Deus tem bênçãos com certeza para proporcionar a cada um de vocês. Enquanto você vai mandando as suas mensagens, nós vamos ouvir mais uma canção e depois eu volto com mais palavras amigas para o seu coração.
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Como é bom nesses dias de tantas coisas negativas, de tantas coisas que muitas e muitas vezes acabam ofendendo as pessoas. Como é bom quando a gente tem esse relacionamento com pessoas de todas as religiões, pessoas que chegam ali e vêm com aquele pensamento literalmente de conquista, de alcançar a sua vitória, de alcançar o seu sucesso.

aí se cumpre aquilo que o próprio Senhor Jesus uma certa vez se pronunciou e disse: vinde a mim, todos vós que estáis cansados e sobrecarregados, porque eu vos aliviarei. É isto que acontece no Santuário Bom Jesus dos Milagres. Não estamos ali para distinguir a religião da pessoa. Não estamos ali para dizer: não, você é desta religião, você não tem salvação, você não tem isso, não tem aquilo, não tem aquilo. Na verdade, a Santa Palavra diz que a salvação ela é individual, cada um tem que fazer a sua parte. E a partir do momento em que a pessoa entrega sua vida aos cuidados de Jesus, não importa o que ela fez antes, o que ela fez lá no passado, o importante é aquilo que vai acontecer a partir daquele momento. E quando a gente olha para o Sagrado Livro de Deus, encontramos tantos e tantos exemplos de pessoas que viviam uma vida desregada, uma vida distante do Criador, mas que um dia elas ouviram a palavra, e a palavra liberta, a palavra transforma. Lembro-me daquela história daquele homem em que vinha voltando de uma reunião. Na carruagem onde ele estava, a palavra diz que ele vinha lendo a Bíblia. E alguém se aproximou pela ordem divina, se aproximou dele e fez uma pergunta: você está entendendo o que você está lendo? E ele foi claro e foi taxativo: como é que eu vou entender se não tem quem me explique? E aí, o homem que se aproximou dele, dotado da força divina, ele começou a explicar, começou a dar detalhes com respeito àquilo que ele estava lendo. E ele então começou a entender, começou a compreender. É isto que nós fizemos nos nossos encontros de fé. Nós procuramos, de uma maneira simples, de uma maneira que todos possam entender o que é realmente os ensinamentos de Deus. Nos dias atuais em que estamos vivendo, a gente tem visto muitas e muitas vezes pessoas que colocam um fardo tão pesado sobre as pessoas, e este fardo a pessoa praticamente no sentido espiritual não consegue nem se mover. E na verdade o evangelho ele é simples. As palavras do Cristo, quando ele curava alguém, quando ele libertava alguém, ele simplesmente dizia: a tua fé te curou, a tua fé te salvou. Ele não dizia: eu te curei, eu te libertei. Não. Ele usava exatamente algo para que a pessoa pudesse entender que a partir do momento em que qualquer pessoa exercer a fé, esta fé vai trazer resultados diferenciados. Você que está me ouvindo agora, está cansado, né? Está cansado do fardo que tem alguns colocados sobre os teus ombros. Você está sufocado. Você muitas e muitas vezes vai em busca de uma libertação, em busca de uma resposta, mas sai de lá magoado, sai de lá angustiado, porque você ouviu uma palavra não de conforto, mas uma palavra de acusação, uma palavra que te levou mais para o fundo do poço do que propriamente te colocar em pé. Venham participar, sexta-feira agora, 14h30 e 19h30, nós queremos instruir você a sair da mesmice, a sair dessa situação angustiante que você está vivendo. Este fardo que alguém tem colocado sobre você, e que tudo que você ouve de tais pessoas, tudo é errado, tudo é coisa do diabo, tudo é coisa desse, daquele, daquele outro. Queridos, Jesus Cristo, ele sempre, quando falava com as pessoas, ele demonstrava um amor incomparável. Ah, mas você está se comparando com Jesus. Não é que estamos nos comparando com Jesus, mas somos imitadores do Cristo.
Queremos imitar aquilo que ele fez, e é uma imitação realmente fantástica quando a gente olha para os ensinamentos do Sagrado Livro e a gente começa a entender o verdadeiro significado da palavra de Deus, que não é uma palavra que escraviza, não é uma palavra que te coloca no fundo do poço ou venha te crucificar. Não, não, Jesus já foi crucificado por mim e por você. Então hoje, o fardo que nós vamos carregar, a própria palavra, o próprio Jesus, ele falou: o meu fardo é leve, o meu jugo é suave. Deus quer colocar algo diferente na tua mente, mas para tanto você precisa tomar uma decisão. Você quer realmente dar as mãos e ser um vencedor? Dar as mãos e ser um vitorioso? Não espere mais. Nesta sexta-feira, 14h30 e 19h30, Joyce Marcarpes, número 65, o endereço, o local, aonde a felicidade te aguarda, aonde a felicidade te espera. Eu quero formar a corrente com vocês nesta noite, com você católico, com você espírita, com você evangélico, livre pensador, com você que está cansado dessa vida de sofrimento, de angústia, você que está cansado de ser colocado de lado. Muitas e muitas vezes você tem até medo de conversar com o seu líder espiritual, porque você sabe que ele vai te acusar disso, daquilo, daquele outro. Quantas e quantas pessoas que têm falado comigo têm dito assim: pois é, eu fui falar e ele, as pessoas me disseram assim: não, não, isso aí que está acontecendo é o pecado, é o erro, é isso, aquilo, aquele outro. Quem é que não errou? Quem é que não errou? Aquela palavra que Jesus falou, quando aquela verdadeira multidão vinha, cada um com uma pedra na mão, para apedrejar aquela mulher, e Jesus, escrevendo no chão, de repente ele levanta a cabeça e diz uma palavra ali que fez com que todos jogassem as pedras fora e começassem a pensar e agir diferente. Aquele que não tem pecado, jogue a primeira pedra. Um por um foi baixando as mãos e foram indo embora. Jesus então olha para a mulher e diz: onde estão os teus acusadores? E ela disse: olha, eles foram embora, então nem eu vou te condenar. Vai e não peques mais. Este é o recado do Senhor para você que está me ouvindo agora e que de repente está se achando uma pessoa desprezada, uma pessoa que, aí onde você está indo, você tem sentido-se desprezado a cada dia, a cada instante, humilhado, esse é o termo correto. Eu estou te lançando esta palavra: onde estão os teus acusadores? Jesus, não, jamais ele vai acusar você. Pelo contrário, ele está dizendo: vai e não peques mais. Tome esta palavra para você e eu tenho certeza que Deus vai fazer a diferença na tua vida. Você que está me ouvindo e que está nessa situação, entre em contato comigo. Não tenhas vergonha não de falar comigo. DDD 54, número 9 99 92 5627. 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Ou então siga-me lá no meu Instagram, que é José Moraes 4487, e a gente vai poder ajudar você. Vamos conversar e Deus com certeza ele vai te abençoar. Eu quero formar a corrente agora. Desligue-se completamente de todo negativismo. Pense positivamente em Deus. Está formada a corrente do pensamento positivo. Pai Santo, Pai Eterno, Pai Bendito, eu sei que há pessoas que se identificaram com aquilo que foi falado aqui nesta noite. Você que está me ouvindo agora, que está se sentindo humilhada, humilhado, muitas e muitas vezes é deixado de lado, e muitas vezes você pensou até em desistir, e alguns até estão meio parados na fé. Que Deus abençoe essas vidas, que Deus dê força a este homem, a esta mulher, a esta família que está desestruturada, que o Senhor possa te fortalecer, que o Senhor possa te reerguer.

que você possa reiniciar uma nova etapa na sua vida, com alegria, com felicidade e com o propósito de Deus. No teu nome, abençoe cada um que mandou mensagem, abençoe os que ligaram, manda bênção, manda graça, manda tua proteção. Pai querido, olhe agora para essas pessoas que estão sofrendo, para essas pessoas que estão gemendo. Arranque esta enfermidade, arranque esta enfermidade, e que a bênção de Deus seja confirmada, seja derramada para a honra e para a glória do teu santo nome. Que assim seja, e graças a Deus. Meu abraço, meu amigo Amauri, que está sempre ligado, bem ligado aqui através da maior, da 1260. Gente, amanhã tem futebol. Nós vamos entrar um pouco mais tarde. Depois do futebol, a gente entra aqui para mais um programa Palavras Amigas. Grande abraço, beijo no seu coração e até lá, querendo Deus. Tchau, tchau.

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1: 20 horas e 52 minutos.
2: 11 graus.
3: Nesta terça-feira, o domínio do ar polar ainda mantém a temperatura baixa, a sensação de frio em São Borja. As projeções indicam chance de cerração e temperatura na casa dos 5 a 7 graus no começo da manhã, com uma tarde de 19 a 20 graus, tempo ensolarado e firme. A quarta-feira ainda tem potencial de cerração em nuvens baixas, com 7 a 9 graus, e à tarde a máxima chega aos 20 graus. Até o final de semana, seguirá o domínio do tempo firme e ensolarado. A previsão é de a temperatura máxima ficar estabilizada em torno de 20 a 22 graus, ou seja, não muda muito o padrão de temperatura durante as tardes. E as mínimas em São Borja, Itaqui e Oeste Gaúcho oscilarão em torno de 8 a 10 graus. Os modelos projetam no domingo, dia 17, alguma chance de instabilidade ou chuva, mas depois vemos que até os próximos 15 dias, até o dia 25, praticamente não chove na região da fronteira oeste. A possibilidade de chuva entre no dia 17 e no dia 22, ou seja, de 15 dias em 2 dias apenas, há essa possibilidade de chuva. E, em geral, predomina o frio, um padrão de temperatura mais típico desta época do ano, ou seja, tão cedo não teremos calor, por exemplo, na fronteira oeste. Da Metsu Meteorologia, Estel Cias.
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3: Boa noite.
4: Uma boa noite para você que nos acompanha em todo o país.
3: Segunda-feira, 11 de maio de 2026.
4: E vamos ao destaque do dia, Desenrola Brasil.
3: Quase R$1 bilhão já foram renegociados em uma semana de lançamento do programa.
4: Brasileiros podem conseguir descontos de até 90% nas dívidas de cartão de crédito, cheque especial ou crédito pessoal. Natália Koslick.
5: O novo Desenrola tem previsão de duração de 90 dias. O foco do programa são consumidores que ganham até 5 salários mínimos, o equivalente a R$8.105.
3: E ainda acesso à internet ampliado.
4: 3.800 unidades básicas de saúde serão conectadas, o que vai aumentar a oferta do telesaúde pelo SUS.
3: A medida vai fortalecer atendimento de quem vive em áreas com menor acesso a especialistas e serviços médicos. Pablo Mundim.
6: Com a conexão, os profissionais de saúde passam a usar prontuários eletrônicos, exames digitais, trocas de informações em tempo real e teleconsultas com especialistas.
4: E você vai ouvir também homenagem aos mais de 700 mil mortos de Covid no Brasil.
3: O presidente Lula institui 12 de março como dia em memória às vítimas do vírus no país.
7: Nós precisamos ter consciência que isso aqui é mais forte do que muitas guerras que aconteceram no mundo.
4: Hoje, na apresentação da Voz do Brasil, Mariana Jungmann e Nazi Brum.
3: E acompanha a gente ao vivo, acesse radiogov.ebc.com.br ou o canal Gov na sua TV aberta.
4: Em março de 2020, os estados começavam a se preparar para entrar em quarentena. A Covid-19 chegava ao Brasil.
3: No dia 12 de março, o Brasil registrou a primeira morte da doença.
4: E para lembrar esse período, quando o país registrou mais de 700 mil mortes pela doença, o presidente Lula sancionou hoje o Dia Nacional em Memória das Vítimas da Covid-19, o dia 12 de março.
3: A repórter Graziele Bezerra está no Palácio do Planalto e acompanhou esse evento. Ela fala com a gente agora ao vivo. Boa noite, Graziele.
8: Oi, Mariana. Boa noite para você também. Boa noite para o Nazi. Boa noite para o ouvinte da Voz do Brasil. Para falar sobre esse assunto, a gente vai contar um pouquinho da história da aposentada Norma Ferraz, que seguiu todos os protocolos exigidos pela Organização Mundial da Saúde na época da pandemia de Covid-19. Isolamento, uso de máscaras e higienização das mãos. Mas a esperança da imunização não chegou a tempo de salvar o filho dela, o Diego, de 39 anos. Então, em fevereiro de 2021, após uma semana de internação, ele morreu em um hospital em Rio Branco, no Acre.
9: Ele dizendo para mim, mãe, quinta-feira eu estou indo para casa já, se Deus quiser. Eu estou aqui só para tomar o remédio direitinho. Isso dói até hoje, porque eu pergunto para ele às vezes, qual quinta-feira, meu filho, que você vai voltar? Porque você não cumpriu, você falou que ia voltar e não voltou.
8: Pois é, e hoje, nesta segunda-feira, o presidente Lula sancionou uma lei que elegeu 12 de março para lembrar os mais de 700 mil brasileiros que morreram, então, aí de Covid-19 no país, a exemplo do Diego, de 39 anos. A data registra a morte da diarista Rosana Aparecida Urbano, que foi a primeira vítima do coronavírus no Brasil. O ministro da Saúde, Alexandre Padilha, diz que relembrar as vítimas é também evitar que novos casos de negligência aconteçam.
10: Na saúde, a gente fala que a memória tem dois papéis fundamentais. Primeiro, acolher o sofrimento, apoiar o sofrimento, poder lidar com esse sofrimento. Mas, sobretudo, o papel da memória é para que a sociedade como um todo nunca mais permita que se repita o que aconteceu durante a condução da pandemia da Covid-19 no nosso país.
8: Para o presidente Lula, a data servirá também para trazer justiça às vítimas.
7: E nós precisamos ter consciência que isso aqui é mais forte do que muitas guerras que aconteceram no mundo. Um dia nós mudaremos esse mundo e a ignorância não vai prevalecer em lugar nenhum. E a justiça será feita.